0: vimos muita intensidade em termos de marcação, dois times que correm muito, então muita velocidade, muito campo percorrido do lado de Equador e do lado da Costa do Marfim também, e é natural que na segunda etapa o ritmo ele caia um pouco, mas assim, principalmente os minutos iniciais do segundo tempo e toda a primeira etapa, o que a gente viu foi um futebol de Copa do Mundo mesmo, assim, foi um futebol de excelente nível, né? Os dois times muito bem treinados, destaques individuais importantes, pelo lado da Costa do Marfim, o Fofaná, o goleiro, fez uma grande defesa na segunda etapa, o Galindes também teve uma defesa pelo lado do Equador, o Wilfred Singo, que é quem dá assistência para o Diallo fazer esse gol do 1-0 já na reta final, fez um jogo muito sólido, de boa recuperação, e olha que o lado dele estava sempre ali o Ener Valencia caindo por ali, em alguns momentos também o Icapié indo até a linha de fundo, e ele sempre buscando essa recuperação, sempre chegando ali inteiro nas jogadas, e é através de uma jogada já na reta final, não sei de onde ele tirou esse fôlego, mas é já uma jogada na reta final que ele consegue a progressão ali pelo lado direito, vai quebrando linhas de marcação, consegue olhar para a área, fazer um excelente passe e deixar o Diallo com muita tranquilidade para finalizar. Bom, a Costa do Marfim que aprendeu com o erro, né? Porque se no primeiro tempo o Nicolas Pepe tentou dominar para finalizar e viu que a marcação chegou antes da finalização dele e acabou bloqueando, o que seria uma grande chance, do segundo tempo a gente viu o Diallo fazendo diferente, né? Recebeu uma oportunidade e rapidamente já finalizou de primeira, não ficou esperando muito não. O Boni também veio do banco de reservas e ajudou a seleção da Costa do Marfim a melhorar. Sangaré não foi muito participativo, mas é um jogador que também chegou para esse segundo tempo. Destacar também a partida dos dois volantes da Costa do Marfim, que repito agora o que falei no intervalo, né? Eles foram para o segundo tempo os dois amarelados e conseguiram fazer um bom jogo na segunda etapa, mesmo com essa pressão de já ter cartão, né? E possivelmente aí acabar tendo que lidar com não cometer uma falta, não parar um ataque. Mas a Costa do Marfim contou também com o Equador, que cansou no segundo tempo, a exemplo do que foi em alguns jogos também durante as eliminatórias. O Equador que empatou muitos jogos das eliminatórias em 0-0 e estava caminhando para isso. No segundo tempo, até entendi que a partir de algumas trocas e a partir da forma como alguns jogadores entraram na equipe equatoriana, parecia que o time do Equador, o time do BKCS, estava um pouco mais contente com o 0-0. A Costa do Marfim tentando fazer essa marcação, continuando ali com a sua marcação um pouco mais estruturada. O Equador, no momento que saiu para pressionar um pouquinho mais alto, deixou espaços e acabou não chegando a tempo de fechar a marcação e fechar a finalização do Diallo. Quem chegava mais perto ali era o Moisés Caicedo, que correu o jogo todo, correu pra caramba.
1: Impressionante.
0: Então tava já muito cansado, né? Então as trocas da Costa do Marfim acabaram fazendo muita diferença. Quem marcou o gol foi um jogador vindo do banco de reservas e pelo lado do Equador o time cansou bastante, e com a saída do Ener Valencia, com o Gonçalo Plata já um pouco mais cansado também, ele foi o principal armador do time nesse jogo, e o Poroso que entrou pra defesa, né? Foi uma seleção equatoriana que foi, parece que dando passos pra trás conforme o cansaço ia chegando, e aí acabou sofrendo esse gol que acaba deixando pontos pelo caminho na estreia em um grupo que, para mim, Bruno, não sei o que você pensa, mas para mim é muito equilibrado. A Alemanha muito. Faz 7-1 no Curaçao, e Curaçao tem a possibilidade aí de sofrer outras derrotas ainda nessa fase de grupos, uma seleção estreante em Copas do Mundo, mas Costa do Marfim, Equador e Alemanha tem um equilíbrio muito grande entre essas seleções.
1: E a chance desse grupo ter 3 classificados é muito grande, mas o resultado de hoje, por exemplo, da Costa do Marfim de 1-0, aliás, gol aos 44 minutos do segundo tempo, hein? Diallo, um bonito gol da Costa do Marfim, e aí, obviamente, coloca 3 pontos na conta, na tabela de classificação, fica atrás da Alemanha por conta do saldo de gols, porque foi 7-1, mas Alemanha, Equador, Costa do Marfim devem tirar pontos importantes de Curaçao. Quem ficar no empate com Curaçao, por exemplo, pode ser eliminado da Copa do Mundo, porque teoricamente elas têm que entrar, as outras seleções, para vencer Curaçao, que tá curtindo, tá aproveitando sua primeira disputa de Copa. Hoje tomaram a goleada mais cedo da Alemanha por 7-1, mas é isso, tem chance do terceiro colocado ir. Então, a ver como serão os próximos jogos. São 10 horas mais 15 minutos. Será que dá para destacar

0: o melhor em campo.
1: O craque do jogo.
0: Às 10 horas mais 15 minutos desse domingão pra você, Michele Silva. Quem foi o craque do jogo?
2: Sabe que eu sempre faço alguns destaques de melhores em campo, porque eu tenho dificuldade de escolher só um. Eu sei que eu tenho que escolher só um, né? Eu sou pressionada a isso.
0: Mas, ô Michele, aqui, quando eu estou na apresentação, eu funciono assim, ó. Quem foi o craque? Se você falar um jogador do Equador, eu vou perguntar pra você. Mas não teve ninguém da Costa do Marfim? Se foi da Costa do Marfim, eu pergunto do Equador.
2: Perfeito.
0: Então, eu quero pra você o melhor em campo.
2: Perfeito. Não, mas assim, vou citar alguns nomes, porque pra
0: Perfeito,
2: mim foi uma
0: claro.
2: Partida que passou por vários nomes que foram bem, assim. Por exemplo, só na defesa do Equador, o Incapié teve...
0: Mensagem honrosa.
2: Exato. O Incapié, ele teve momentos de oscilação no jogo, mas fez um bom jogo. O Pátio, dá pra dizer que vacilou já nessa reta final, mas também marcado pelo cansaço, né? PSG vem de uma temporada muito desgastante e o Pátio, que é zagueiro...
0: Jogou a final da Liga dos Campeões.
2: E colou as temporadas, né? Porque na temporada passada não teve férias praticamente, porque jogou a Copa do Mundo de Clube, chegou até a final e perdeu
0: Verdade.
2: Pro Chelsea. Então tem todos esses elementos também pros jogadores do Chelsea e do PSG. E ainda fazendo essas menções honrosas, o Ordóñez salvou uma finalização do Equador, da Costa do Marfim, que iria na direção do gol. Da mesma forma, no primeiro tempo, o Alan Franco também fez isso. Para mim, Moisés Caicedo e o Pedro Vitti, os dois volantes do Equador, fizeram a seleção equatoriana jogar por muito tempo, né? Marcaram e jogaram, né? Ajudaram a armar o time. Gostei da partida do Gonçalo Plata também, mas o meu destaque vai para dois jogadores, principalmente da seleção da Costa do Marfim. O Wilfred Tsengo, pela excelente recuperação que ele teve ainda no primeiro tempo, uma jogada de ataque do Equador, ele consegue se recuperar e tirar a bola ali do jogador equatoriano, pela assistência. Mas vou destacar também o Diallo, que fez o gol, claro, e o Diomandé. Cara, é um pecado o Diomandé sair desse jogo sem um gol, porque ele foi, por muito tempo, no time da Costa do Marfim em jogo, o ataque todo, assim. Ele conseguiu levar o ataque todo da seleção da Costa do Marfim pra frente. Então, pra mim, é um pecado ele não sair com um gol. Considerando que o Tsengo deu assistência e o Diallo já sai com o mérito do gol, eu vou valorizar a partida que fez o Diomandé pelo lado direito ou pelo lado esquerdo. Ele jogou muito nas duas.

0: você pode e tem o direito das menções desonrosas. E também quem foi o pior em campo pra você.
1: Menções desonrosas. Vamos lá.
0: É que você esperava muito e olha.
1: Não, perfeito. É aquilo. Tem, né? Sempre tem.
0: Sempre só
1: que,
0: tem.
1: Assim, ó, não é indireta pra nenhuma seleção, tá? Mas tem seleções que tem mais menções desonrosas e tem seleções que tem mais menções honrosas, né?
0: Concordo, claro.
1: Aí fica a dica aí pro Carlo Ancelotti dar uma arrumada no Brasil.
0: Gostei da leve alfinetada.
1: Mas assim, não gostei do que o Nicolas Pepe fez no jogo, assim, acho que ele foi muito abaixo em relação ao que ele pode render, né? Um jogador que tem qualidade, né? Que pode desempenhar mais do que ele fez nessa partida, pode participar mais do jogo, acho que esse é o ponto, busca mais o jogo, se interessa mais pelo jogo, e ele ainda perdeu uma grande oportunidade na primeira etapa, então pra mim ele foi aí o pior em campo.
0: É isso, pior em campo, então, Pepe, são 10 horas mais 19 minutos, estamos repercutindo a vitória da seleção dos elefantes, a Costa do Marfim.
1: Ô Bruno,
0: venceu a tria equatoriana por 1-0, fala-me.
1: Eu não vou pra casa com esse dado que eu separei a respeito dos elefantes, viu?
0: Não, ah, então
1: não vou
0: fale,
1: me permitir por fazer
0: favor.
1: Isso, né?
0: Não. Informação a gente tem que colocar, jogar no ar, enfim, vamos nessa.
1: Eu não sei o que o Diniz vai fazer com essa informação, mas assim, sabia que a seleção da Costa do Marfim, ela é chamada de os elefantes, por ter uma grande quantidade de elefantes, mas isso no século XVII, porque hoje não é um dos países com mais elefantes no mundo, sabia?
0: Ah, é?
1: É a Botsuana, é o país com mais elefantes no mundo. Inclusive é um problema lá, eles têm que exportar elefantes. De tantos elefantes que eles têm. Agora, caramba, se a gente fosse falar sobre um destaque...
0: E como é que exporta um elefante?
1: Vou te falar, agora, assim, ó, vou te falar, eu não cheguei nesse nível de profundidade na minha pesquisa, de saber como é que se exporta um elefante, mas é um
2: na
1: problema.
2: Na próxima transmissão de Costa do Marfim, Michele Silva vai te informar como se exporta um elefante. Fique ligado, gente.
0: Eu ouvi a sua risada do fundo aqui, eu ouvi.
1: Cara, essa informação aí vai ficar pra quando Botsuana for pra Copa do Mundo, que aí é uma questão deles. Mas se fosse pelo que Costa do Marfim é mais famosa, ou mais conhecida, talvez mundialmente, seria pela exportação de cacau. Sabia que é o país que mais exporta cacau do mundo? Cerca de 35 a 40% das exportações vem da Costa do Marfim.
0: Mas teve uma crise esse ano na colheita lá, não teve não? Ficou mais caro?
1: É, teve por conta do El Niño, né? Por conta dos eventos climáticos.
0: É, tá vendo só?
1: Estudou, olha... Você estudou também, hein? Ah, tá achando que, rapaz.
0: É, na verdade, fizeram assim pra mim, ó. Aqui no estúdio.
1: Ah, sopraram? Depois eu vou conversar com essa pessoa aí. Deve
0: isso,
1: ser a pessoa que sabe como exportar elefantes.
0: Com certeza. A pessoa vem com a reportagem daqui a pouco, tá com o dedo em negativa, que não sei. Mas são 10 horas e 21 minutos. Pra gente falar ainda sobre Costa do Marfim e Equador, são duas seleções que chamam a atenção porque não conseguem ir tão longe assim. São seleções que ficam geralmente na fase de grupos, avançou somente uma vez para oitavas, a Costa do Marfim nunca avançou, né? A seleção equatoriana fez uma eliminatórias assim fantástica, ficou na frente da seleção brasileira, não só por ficar à frente da seleção, mas o que representou para o país e como eles conseguiram chegar até a Copa do Mundo. Então, Michele, o que eu te pergunto nesse momento é, dá para imaginar a seleção equatoriana avançando e complicando para os adversários? É uma seleção que te agrada ao ver os jogos?
1: Eu gosto, mas assim, eu sou suspeita para falar porque eu gosto de olhar e analisar defesas, né? E a seleção equatoriana se defende muito bem, né? Aliás, hoje a gente teve um encontro de duas seleções que se defendem muito bem, né? Destacamos a Costa do Marfim, que não sofreu gol durante as eliminatórias, destacamos também a seleção equatoriana, que foi a melhor defesa das eliminatórias da Conmebol, mas acredito que Equador pode acabar esbarrando no problema do ataque. Hoje teve várias oportunidades e não conseguiu fazer um gol. Isso aconteceu em vários jogos das eliminatórias, também foi um problema. Então, é algo que precisa ser solucionado para a seleção do Equador dar esse passo adiante. Ainda acho que pode sim passar. A seleção de Costa do Marfim me parece um pouco mais equilibrada, né? Claro que precisa também aproveitar melhor as oportunidades que tem, mas são duas seleções com capacidade de serem essas surpresas da Copa do Mundo. Eu só tô com um receio, Bruno. Um receio.
0: Qual?
1: para essa Copa do Mundo. Por conta de vários se classificarem, aí classificam também os 8 melhores terceiros, eu tenho receio dos grupos em que há um desequilíbrio um pouco maior, acabarem se classificando os terceiros não tão bons assim em qualidade técnica. E aí num grupo equilibrado como é esse, que tem Alemanha, Costa do Marfim e Equador, esse terceiro colocado ele não ter tantos pontos para ser um dos 8 melhores terceiros. Me fiz entender?
0: Claro, porque a derrota hoje do Equador coloca a seleção latricolor nessa condição. E era isso mesmo que eu ia te perguntar. Porque mais cedo a Alemanha vence Curaçao por 7-1. E aí, o torcedor que nos acompanha pergunta o seguinte: é aquela mesma seleção que fez 7-1 no Brasil? Até perguntei mais cedo para o Gabriel Dudziak aqui sobre isso. Então quero te ouvir. O confronto deste grupo é, principalmente para Costa do Marfim e Equador, é a seleção alemã. Dá para extrair algo positivo desse confronto? É possível imaginar uma vitória para, quem sabe, conseguir avançar numa oitava colocação sofrida entre os terceiros colocados?
1: Dá para pensar nessa possibilidade. É claro que um 7-1 da Alemanha para cima de Curaçao, ele é algo impactante, né? Mas assim, é a seleção de Curaçao que está estreando em Copa do Mundo, que tem suas dificuldades, tem suas fragilidades e não se defende nem perto do que Costa do Marfim e Equador podem fazer. Sobre a pergunta daquela seleção do 7-1, não é uma seleção diferente, é uma seleção em formação ainda, um técnico inclusive muito jovem, né? O Nagelsmann, o mais jovem da Copa do Mundo, exato.
0: Enfrentou o mais experiente.
1: É verdade.
0: Não falar o mais velho.
1: Enfrentou o mais experiente, exato. Um abraço pro Rafael Prats, que aqui entre nós também a gente trata ele dessa forma, por todo o conhecimento que ele tem.
0: Daqui a pouco chega a mensagem. Você tá cutucando a onça com maracuda.
1: Ah, ele sempre
0: Daqui
1: tá na audiência.
0: Daqui a pouco ele escuta tudo, escuta mesmo. Deixa a TV no mudo e fica ouvindo a gente o tempo inteiro.
1: É isso.
0: Mas completa, Michele.
1: Não, e é isso, assim, não é aquela Alemanha, é uma Alemanha em formação, uma Alemanha que tem algumas lacunas defensivas, que tem algumas dificuldades que sim, Costa do Marfim e Equador podem explorar. O grande desafio é, acredito que Costa do Marfim e Equador podem fazer jogos em que eles controlem ou tentem controlar bem essa Alemanha que tem tanta qualidade no ataque, né? A gente tá falando de uma seleção alemã que hoje, inclusive, colocou em campo, vindo do banco de reservas, um Davi que tá fazendo gol pra caramba, que, enfim, foi um dos melhores em campo, vindo do banco de reservas já com o segundo tempo em andamento. Então tem muita qualidade do meio pra frente, né? Tem Florian Wirtz, tem Sané, tem o Musiala que fez um excelente jogo também, o Kai Havertz, mas o grande desafio é, Costa do Marfim e Equador vão tentar se defender bem contra essa seleção alemã, mas precisam melhorar o aproveitamento no ataque, porque senão o Equador ele não pode ficar contando com todos os placares de 0-0 que ele teve nas eliminatórias e foram 8. Agora, Copa do Mundo, não dá para contar só com isso, tem que produzir um pouco mais no ataque. Costa do Marfim tem o Diomandé para desequilibrar. O Equador precisa encontrar o seu caminho também.
0: É o jogador que possa desequilibrar nesta Copa do Mundo. Nós falamos sobre Julian Nagelsmann, de 38 anos de idade, treinador mais jovem desta Copa do Mundo. E foi bem curioso, porque assim, teve essa história de lados opostos. Porque o treinador da seleção de Curaçao é o veterano técnico Dick Advocati. Ele tem 78 anos de idade, é o treinador mais velho barra experiente, tá? A comandar uma seleção em Copas do Mundo estava em 1994, só para se ter uma ideia. Ô Michele, antes de liberar você e a Thalita, você sabe que aqui em São Paulo, quando teve a abertura da Copa, na última quinta-feira, o Rodrigo Bittar fez uma brincadeira entre aspas, perguntando pra gente: e aí, é a primeira, segunda, terceira, quarta de cobertura? Qual é a sua Copa do Mundo? No Futebol Globo CBN é a primeira. Mas quantas Copas você já cobriu ou essa é a primeira mesmo?
1: Olha, aí que tá, depende, né? Cobertura envolve produção, aí é a segunda. Mas,
0: legal.
1: Claro, se é só envolve. No comentário, aí é a primeira masculina, tá. Né? Porque eu já fiz materiais pra Copa do Mundo Feminina de 2019. Aí temos essa diferença.
0: Bacana. Thalita tá por aí também?
2: Tô aqui.
0: Ô, Thalita, quero te ouvir também. Primeira cobertura de Copa do Mundo?
2: Segunda. E a segunda aqui no Futebol Globo CBN. Eu cheguei no Globo CBN bem em 2022. Em maio de 2022, fiz a Copa de 2022 aqui e agora eu tô fazendo a de 2026, Brunão.
0: Agora a pergunta que eu derrubo as duas da cadeira, quer ver?
1: Vou ficar de pé então.
0: Por favor, porque é chata essa pergunta, mas essa pergunta é necessária. Qual é a primeira Copa do Mundo que você se lembra? Que você tá lá na frente da TV, acompanhando jogos. Qual foi a primeira Copa?
2: A minha foi 2010. Que eu lembro assim, que eu tenho alguma memória mais afetiva, mais realmente legal. De lembrar. 2010.
0: 2010. E aí, Michelle?
1: É, fecho com 2010 também. É, nossa, não sim. Por ser muito jovem como a Thalita Júdice, mas.
2: Porque a gente tem a mesma idade.
1: Porque a minha memória, assim, eu trabalho. Já mencionei isso até no Raio X de Seleções. Eu trabalho desde muito cedo. Então, a minha Copa de 2010, eu já estava trabalhando. E eu, claro, né, depois como profissional e tal, a gente acompanhou todas, né, se informou sobre todas, mas de lembrar, assim, lembro da Copa de 2010, aquele lance do Suárez contra a Gana. Ele fez o que todo mundo pensou em fazer já na vida.
0: Com certeza, meteu a mão na bola, na sequência, Jean vem na cobrança e perde o pênalti. E o Luis Suárez está lá na beira do gramado, ele deveria ter ido pro vestiário, ele comemora feito um louco, tá certo ou não tá?
2: E falando em louco, ainda tem uma cobrança de pênalti de Louco Abreu, né?
1: Sensacional.
2: E ninguém acreditou que ele ia fazer isso na Copa do Mundo e ele fez também, né?
3: É muita gente novinha nesse Futebol Globo CBN, cara.
1: Aí você pode perguntar da Copa que for que ele vai saber.
0: Eu não ia deixar as meninas em maus lençóis. Eu ia falar, a primeira Copa que eu lembro é 1994. Mas o Chico Aiello também vai passar por essa. Você já chegou, Chico Aiello? Então...
3: Fala aí, Brunão.
0: Tudo bem, meu querido? Boa noite. Seja bem-vindo.
3: Boa noite. Boa noite pra você e pra galera toda ligada aqui nesse Futebol Globo CBN. Só ouvindo os novinhos aqui, Brunão.
0: É isso. Então vamos com isso.
1: Ô, Chico, depois conta pra gente como é que foi a de 30.
0: Não é isso.
3: Quem é que descobriu o Brasil? Quem é que descobriu o Brasil? Vamos lá, gente. Quem é que descobriu o Brasil? Em que ano foi?
1: Mas que não foi descoberto, né? A gente já tava aqui.
3: Não. A história do Brasil foi descoberta em 1500 por Pedro Álvares Cabral. A gente não sabe disso?
1: Sim,
3: ninguém era vivo. E ninguém era vivo pra saber. É só a gente pesquisar.
1: É isso.
3: A gente estudar.
1: É pelo teu conhecimento, pela tua bagagem.
0: Ele saiu pela tangente. Não, mas... Não, fica aí, Michelle, eu já me despeço de você, da Thalita também. Vamos ouvir, Chico Aiello.
3: Você quer saber o que, Brunão?
0: Primeira pergunta pra você. Quantas coberturas de Copa do Mundo contando com 2026?
3: Essa é minha Copa do Mundo.
0: Olha só,
1: desculpa,
0: tá
1: aplausos. Isso é carreira, rapaz.
3: Comecei cobrindo Copa do Mundo com 5 anos de idade. É só fazer a conta pra descobrir minha idade. Não, vamos lá. A resposta completa é a seguinte: essa é minha 10ª Copa do Mundo, tá legal? Eu comecei a fazer Copa do Mundo em 1990 como operador de áudio, sonorização da Copa do Mundo. Quem é que tá na mesa hoje do Futebol Globo CBN? Quem é que tá aí na mesa, Brunão?
0: Aqui em São Paulo, o famoso HD.
3: Então eu fazia essa função aí, ó.
0: Eu já fiz
3: disparar os sinais sonoros, as vinhetas dos clubes, das seleções. Foi a minha primeira Copa do Mundo em 90. Chico. E aí já fazendo faculdade de jornalismo. Sim, Bruno.
0: Agora a segunda pergunta. Quando você lembra da primeira Copa do Mundo? Como torcedor, novinho, a primeira Copa que me vem à memória foi quando o jogador X fez isso, aquilo, tal. Quando você se lembra?
3: 1978, na Copa da Argentina, Argentina campeã, final diante da Holanda. E aquele jogo histórico, né, entre Argentina e Peru, aquela goleada que eliminou a seleção brasileira. Então, 1978 é a primeira Copa da minha lembrança, com apenas 1 ano e meio de idade.
0: Sensacional. Chico Aiello vai ser o nosso comentarista. Daqui a pouco tem Suécia e Tunísia com Hugo Lago. É a primeira rodada do Grupo F. Então daqui a pouco eu chamo o Chico, porque chegou o momento de me despedir das mulheres que brilharam na transmissão.
3: Já vai se despedir de Michele
2: Silva. Agora é a sua hora de brilhar, Francisco Aiello. Agora é a sua hora do André Neto. Bruno Faria tá brilhando desde as 4 da tarde.
3: Bruno Faria.
2: Daqui a pouco o Lago.
3: É muito rápido, gente. Estica mais um pouco aí nesse jogão, gente.
1: O Bruno Faria já tá competindo com o sol, né?
2: Já.
1: Tanto que brilhou hoje.
2: Ele tá.
0: Olha só, eu agradeço, mas o que eu já cometi de houve um equívoco é muito, viu? Já aconteceu.
1: Acontece. Mas vou deixar o Chico brilhar, porque vamos lá, né? É muita Copa do Mundo, é muita bagagem.
0: Não, e vai chegar aqui, ó. É, quem rola é a bola, sabe como que é? Só dando aqueles toques de lado.
3: O Antiu, Brunão. O Antiu. Um, dois, Brunão. Amanhã, 10 da manhã, tem treino de peito, é isso, Brunão?
0: Ah, oi, você tava ouvindo, rapaz?
3: Rapaz, tava acompanhando aqui o Futebol Globo CBN, né, Bruno?
0: Tá na minha companhia, isso é bom demais. Chico, amanhã é treino de peito, ombro, bíceps.
3: Que isso, hein, rapaz? É a parte superior amanhã, né? Parte superior amanhã.
0: Terça isso. E sexta, inferior.
3: Beleza.
0: Eu separo duas vezes na semana.
3: Maravilha.
0: O Chico Aiello, eu vou falar. Olha, prepare-se. Porque Chico Aiello, Hugo Lago e André Neto, daqui a pouco esse trio que é parada dura. Michele Silva, obrigado pela sua companhia. Uma excelente noite de domingo pra você. E solta pra gente a braba, sua escala, amanhã, segunda no Futebol Globo CBN.
1: Valeu Bruno, valeu a toda a audiência do Futebol Globo CBN, sempre uma honra, sempre um prazer, esse jogo que foi animado, foi bom, a gente fica aí na expectativa de mais jogos assim, e amanhã estaremos juntos em Arábia Saudita e Uruguai com o Renan Moura, com o Carlos Alexandre, com o queridíssimo craque das Copas, Chico Aiello.
0: É isso, e a Thalita Jutsi, passa pra gente também. Thalita, sempre um prazer estar na sua companhia, até uma próxima. Jogo, segunda-feira, ou tá de folga?
2: Não, que folga? Folga é uma palavra que eu não escuto tem um tempo já, né? Folga. Porque na folga, vamos lá, Copa do Mundo é o quê? Folga a gente fica o quê? Estudando, vendo o jogo, então a gente acaba não parando, mas é isso aí, a gente gosta desse clima de Copa do Mundo. Sempre um prazer, Brunão, fazer jogo com você aqui no Futebol Globo CBN, sempre uma alegria ter a sua energia aqui com a gente no Futebol Globo CBN. Amanhã eu tô em Bélgica, Egito, vou fazer esse jogão lá do Hugo Lago, Carlos Eduardo Éboli e esse menino aí que vai comentar daqui a pouco, Francisco Aiello, vai estar apresentando.
3: Peraí, eu tô nos dois jogos.
2: Você tá, amigo?
3: É isso mesmo? Peraí, a Michele tá num jogo só, a Thalita tá num jogo só e eu tô no, eu tô em dois?
2: Quem faz 10 Copas do Mundo faz 2 transmissões também.
3: Meu Deus do céu, rapaz.
0: Isso daí é banco de horas, rapaz. Não esquece o reloginho, banco de horas, tem que anotar lá. Entrei tal hora, saí depois, faz parte. Michele, Thalita, obrigado, um abraço pra vocês, beijo no coração. Obrigado, Rodrigo Bittar. Nós fizemos Costa do Marfim e Equador. Os elefantes venceram Latri por 1-0. Vamos sair da Filadélfia, vamos sair da casa de Will Smith. E vamos agora, arriba, el gigante de acero, vamos para Monterrey, é o estádio mexicano, porque chegou a hora, vem aí mais uma emoção do Futebol Globo CBN, em 23 minutos, a bola vai rolar para a Suécia e Tunísia.

0: porque agora vem a primeira rodada para a Suécia e Tunísia no El Gigante de Acero em Monterrey. Grupo F. Neste mesmo grupo, Holanda e Japão estão e empataram mais cedo em Dallas, nos Estados Unidos. Holanda 2, Japão também 2. Só que a partir de agora, nós vamos colocar em campo duas seleções que querem ser protagonistas. Ou quem sabe, surpresas nesta Copa do Mundo. De um lado,
1: Suécia.
0: Sim, os gigantes nórdicos ou a seleção escandinava. A Suécia chega para enfrentar a
1: Tunísia.
0: A Tunísia, conhecida como Águias de Cartago. Estão prontos para o primeiro duelo? É Copa do Mundo, sem mais delongas, com as primeiras informações da noite deste domingão, ao vivo para você, ao vivaço. São 10 horas mais 39 minutos. Quero as primeiras informações da Suécia. As informações com ele, André Neto. Fala, Neto! Boa noite, amigo!
1: Suécia!
2: Tudo bem, você? Bruno Faria? Cheguei, cheguei.
0: Mano, vai perder a hora,
2: não,
0: bicho.
2: Não.
0: O jogo é daqui a pouco.
2: Eu agradeço muito a sua animação. Boa noite, Bruno Faria.
0: Porque
2: você
0: boa noite.
2: Tá aqui desde as 4 da tarde.
0: Estamos juntos e misturados.
2: Pulando, dançando aqui no estúdio.
0: Eu cheguei agora essa música da Rádio Globo.
2: Tô precisando
0: CBN.
2: De um café, já cabisbaixo,
0: que
2: cansado.
0: Isso?
2: Mas tô empolgado
0: mundo.
2: Que tem Copa do Mundo e a gente vai aqui varar a noite.
0: Boa.
2: Vamos até segunda-feira fazendo o jogo aqui.
3: E a ciência, Bruno Faria?
2: Isso, tinha uma dúvida importante pro jogo de hoje. Técnico Graham Potter, em inglês, tinha uma dúvida na lateral esquerda, porque o Gabriel Gudmundsson, lateral esquerdo do Leeds United, passou a semana inteira doente, ficou fora dos treinamentos, mas se recuperou nos últimos dias, treinou de novo e vai pro jogo como titular. Novidade também na Suécia em relação ao último amistoso preparatório é a volta do zagueiro e capitão Lindelof, que forma o trio de zaga ao lado de Lagerbilk e Rien.
0: Treinou as pronúncias?
2: Treinei, bati tudo com o Hugo Lago, nosso artilheiro da emoção, tá tudo combinado certinho.
0: O homem conhece, bicho.
2: Ele é bom.
0: É um canhão. É, você fica esperto, hein? Do outro lado, nós temos a seleção da
1: Tunísia.
0: Como é que chega a seleção da Tunísia? Ô, André Neto.
2: Como você bem citou, as Águias de Cartago, depois eu explico um pouco mais da história desse apelido, a Tunísia do técnico Sabri Lamouche está escalada com muitas, mas muitas mudanças em relação ao time que foi goleado pela Bélgica por 5-0 no último amistoso preparatório. Praticamente todo meio de campo e ataque diferente, só mantém o capitão Skiri, do resto muda todo mundo. Khedira, Slimani, Meibri e Saad, novidades na equipe da Tunísia para a estreia na Copa do Mundo.
0: Nesse momento eu fico em pé, estendo o tapete vermelho, porque ele tem conhecimento, tem sabedoria, tem histórico de quem já cobriu muitas copas. Chico Aiello, tudo bem, Chico? Boa noite, amigo.
4: Boa
0: a expectativa
4: noite.
0: Pro jogo de daqui a pouco.
4: Boa noite, Bruno. Mais uma vez para você, pra galera ligada aqui nesse Futebol Globo CBN. É a expectativa de um bom jogo. Só queria lembrar o seguinte, quem vencer, se tiver um vencedor no jogo de daqui a pouco, já assume a liderança, tá? E aliás,
0: verdade.
4: Eu acho que vale demais a gente pontuar isso, porque é desse grupo que vai sair o adversário da seleção brasileira. E aí é o seguinte, tá? Independentemente da seleção brasileira ser primeira ou segunda colocada do grupo C, o Brasil, ou seja, se for primeiro, joga contra o segundo de F. Se for o segundo de C, vai jogar contra o primeiro de F. Já houve o primeiro jogo no grupo F hoje, o empate 2-2 entre Holanda e Japão. Antes de começar a Copa do Mundo, a previsão era de uma classificação de Holanda e Japão, a Suécia como uma terceira força, só que já houve empate no jogo de hoje, o que significa dizer que se a Suécia vence ou a Tunísia, se uma das duas sair vitoriosa no jogo de hoje, já assume a ponta do grupo. Enfim, isso é, de certa maneira, pode causar uma surpresa na próxima fase da Copa do Mundo, né? Aquela chamada segunda fase, uma fase de playoff, 16 avos da competição.
0: É.
4: Enfim, tem muita gente falando aí várias coisas, né? Usando uma nomenclatura diferente para essa fase, depois da fase de grupos. Então acho que vale a pena demais a gente acompanhar esse jogo de hoje. A Suécia fez uma campanha muito ruim nas eliminatórias. eliminatórias europeias, só conseguiu jogar a repescagem por causa do bom desempenho que teve na Série C, na Nations League, e aí lá na mesmo, né, na repescagem, a Suécia elimina a Ucrânia e depois vence a Polônia por 3-2 e garantiu presença na Copa do Mundo. Diferentemente da Tunísia, que fez uma ótima campanha nas eliminatórias. A equipe africana em 10 jogos teve 9 vitórias, um empate, ou seja, não perdeu nenhuma partida e mais, 22 gols marcados e nenhum gol sofrido. Ou seja, a gente pode esperar uma postura defensiva da equipe da Tunísia e, sobretudo, com muita eficiência. Porque jogar 10 partidas, vencer 9, apenas um empate e não sofrer nenhum gol é muito significativo, Bruno.
0: É isso, acho que você levantou a bola e é um ponto importantíssimo, porque é o grupo que, se o Brasil passar e é o que a gente deseja, vai enfrentar. E aí, Chico, eu já te pergunto, depois de um empate por 1-1 contra a seleção de Marrocos na estreia, você acredita que a seleção brasileira passa em primeiro ou em segundo? Como é que você analisa essa seleção brasileira amadurecendo na Copa, ou vai ser difícil mesmo?
4: Ah, eu acho que vai depender muito, né, daquilo que Brasil e Marrocos for fazer diante do Haiti. Eu acho que a Escócia ontem, ela perdeu uma grande oportunidade de vencer o Haiti com uma quantidade de gols maior. Foi apenas 1-0 e, obviamente, eu acho que as duas vagas vão ficar com Brasil e Marrocos, ou seja, primeiro e segundo. Alguém pode até se classificar em terceiro, não acredito que seja a seleção do Haiti, mas eu acho que as vagas ficam com Brasil e Marrocos. O empate de ontem deixou aberto, né? Assim, tá muito aberto para saber quem é que vai ser primeiro e quem é que vai ser segundo. E para mim, o que vai decidir, o que vai definir a primeira ou a segunda colocação de Brasil e Marrocos vai ser justamente quem conseguir vencer o Haiti por uma diferença maior de gols. Acho que Brasil e Marrocos vencem Escócia. Como é o terceiro jogo da seleção brasileira, eu acho que a chance do Brasil chegar mais entrosado, mais encorpado, com mais confiança no jogo com a Escócia é melhor. Se esse segundo jogo fosse diante da Escócia, eu ficaria preocupado, porque ontem a seleção brasileira deixou uma imagem muito negativa, uma atuação muito ruim no primeiro tempo. Segundo tempo até melhora, mas não consegue ser tão superior à seleção de Marrocos. Mas como o segundo jogo é com o Haiti, a possibilidade do Brasil vencer e vencer bem, isso pode gerar uma confiança muito grande no grupo de jogadores e o Brasil ir com tudo nessa partida com a Escócia. Por isso que eu acho que quem conseguir, entre Brasil e Marrocos, vencer o Haiti com o maior número de gols, vai ser o primeiro do grupo.
0: E aí vai enfrentar o segundo colocado de um grupo F, que, como o Chico Aiello já adiantou, eu também já falei, Holanda 2, Japão 2 e daqui a pouco Suécia e Tunísia. Dessas quatro seleções, tem alguma que te preocupa muito? Que se caísse na fase 16avos, enfim, antes das oitavas, você falaria, aí complicou pro Brasil? Tem alguma seleção assim que bate de frente hoje com a nossa seleção, Chico?
4: Eu acho que, independentemente de ser, eu acho que o melhor para a seleção brasileira era torcer para uma segunda colocação, o Brasil ficar em primeiro e torcer para uma segunda colocação no grupo F de Suécia ou Tunísia. Eu acho que se for Holanda e Japão, a seleção brasileira vai ter muita dificuldade. Não quero dizer, não estou dizendo que o Brasil não vai passar, que o Brasil vai ser eliminado da Copa do Mundo, mas serão dois jogos dificílimos. A Holanda é uma equipe muito consistente, a Holanda tá vivendo um grande momento e é um momento já de manutenção de trabalho em relação a tudo aquilo que aconteceu na Copa de 22 no Catar. E a seleção japonesa fez um ciclo para a Copa do Mundo espetacular. Das 48 seleções classificadas para essa Copa do Mundo, a seleção japonesa é aquela que tem o maior número de gols, de saldo de gols. Ou seja, tem uma média de gols muito boa, né? De 3 gols. Recentemente teve um amistoso contra a seleção brasileira e jogou demais contra o Brasil, dificultou demais a vida da seleção brasileira. Então, assim, eu acho que o Brasil deveria torcer demais para ter uma Suécia ou uma Tunísia nessa fase aí, depois da fase de grupos. Porque se pegar Holanda ou Japão, serão dois jogos, ou seja, um jogo muito difícil, ou com Holanda ou com Japão.
0: É isso, só lembrando os resultados que aconteceram neste domingo: Austrália 2, Turquia 0, Alemanha 7, Curaçao 1, Holanda 2, Japão também 2. E há pouco você curtiu aqui na voz de Rodrigo Bittar, Costa do Marfim 1, Equador 0. Daqui a pouco, às 11 horas da noite, sabe em quanto tempo? Em 11 minutinhos. Sim, a bola vai rolar para a Suécia e Tunísia. E quem vai narrar é o artilheiro da emoção. Ele tá por aí? Fala, Hugo Lago. Tudo bem, amigo? Boa noite. Ele tá chegando. Só
4: tá aquecendo. Tá aquecendo.
0: Pera um pouquinho, pera um pouquinho.
2: Estamos por aqui. Estamos
4: olha
2: por
4: aí,
2: aqui.
4: Ó, olha
2: aquecimento
4: aí,
2: vocal. Tá tem que dar tempo de fazer todo o aquecimento.
0: Não, né, ele tá no tá gargarejo. Ele tá só...
4: Patracá, patracá, patracá, petrequeta. Só desse jeito aí.
2: Quase isso, quase isso. Até porque o jogo começando às 11 é mais importante ainda, né? Que aí o cérebro já não começa a acompanhar a língua, vai uma coisa travando a outra. Então, importante o Golago chegar aquecido.
0: Mas ele é o artilheiro da emoção. Fala, amigo, tudo bem? Boa noite.
5: Tá tudo bem, Bruno Faria, Lô Chico Aiello, grande André Neto, todo mundo ligado aqui com a gente no Futebol Globo CBN, nesta noite de domingo, finalzinho de mais um dia de Copa do Mundo, e a gente tá por aqui, todo mundo tá pronto pra essa transmissão de Suécia e Tunísia. Já já a bola rola em Monterrey, no México.
0: Hugo Lago, antes de passar a bola pra você, a pergunta que eu fiz há pouco.
2: Cuidado,
0: pra... eu fiz há esse pouco.
4: Tem experiência
0: pra
4: também, rapaz.
0: Tem experiência também. Vamos ver. Hugo Lago, contando com a Copa de 2026, quantas coberturas de Copas do Mundo? Pode ser como produtor, operador, enfim, trabalhando na Copa.
5: Essa a sexta, né? Sou ainda um jovem, mas
4: isso aí.
5: Pra sexta Copa do Mundo.
4: Recebeu? Isso aí, que experiência o artilheiro, hein, rapaz?
0: Ele já é hexa. Ele é hexa.
4: Aí, o Brasil não é, mas ele já é hexa, tá vendo?
0: Tá vendo?
4: Aí,
0: olha
4: já temos um hexa, já temos um hexa.
0: Agora, Hugo Lago, rapidinho, a última pergunta. Quando é que você se lembra, lá jovem, em casa, acompanhando a seleção, a primeira Copa, porque a seleção brasileira é a única que disputou as 23 edições. Então, quando é que foi que você lembrou pela primeira vez e começou a acompanhar a Copa do Mundo?
5: Olha, a primeira lembrança que eu tenho de Copa do Mundo é 1986, eu ainda era criança, tinha ali 5, 6 anos de idade, mas meus irmãos, primos ali na sala de casa, pai, tio, assistindo a jogo e tal, e lembro da, assim, lembro vagamente da irritação após a perda do pênalti do Zico, né? Naquele jogo com a França, que acabou depois nos pênaltis eliminando o Brasil. Essa é a minha primeira vaga lembrança como torcedor de Copa do Mundo. Aí daí pra frente já clareando, né? 90, eliminação do Brasil, aquela pressão em cima da Argentina, mais a derrota com o gol do Caniggia. Aí vem 94, 98, e aí foram as Copas do Mundo que a gente já acompanhou torcendo primeiro, já consciente, né? E depois trabalhando.
0: É, a experiência do nosso artilheiro da emoção, ele vem aí então pra acompanhar, pra narrar, pra trazer toda a emoção de mais uma partida de Copa do Mundo. A bola vai rolar em 8 minutinhos, então é hora de passar a bola pra quem é o artilheiro da emoção. 10:51, vem aí Hugo Lago, vem aí Suécia e Tunísia.

0: dia 14 de junho. E já já a bola vai rolar no estádio El Gigante de Acerro, em Monterrey, no México. Suécia, que é um confronto válido pelo grupo F da competição. Suécia e Tunísia já já em campo. E nós estamos por aqui no Futebol Globo CBN. Eu tô nessa, o Francisco Aiello também. Ele que vai opinar, palpitar, vai cornetar, que é aquilo que todo mundo gosta durante os 90 minutos do intervalo e fim de jogo. As informações da partida com o André Neto e o Bruno Faria. Dentro da central da bola, acompanhando o que de mais importante estiver acontecendo por aí. A gente vai falar sobre Copa do Mundo, jogos de hoje encerrados, as partidas de amanhã, as classificações, uma em cada grupo. Como é que tá a situação? E o Brasil? O Brasil, depois do empate ontem, 1-1 com o Marrocos, já tá se preparando para o segundo confronto na Copa do Mundo, diante da seleção do Haiti. Na sexta-feira a bola vai rolar e, claro, nós vamos transmitir para você, ligado, ligada, aqui no Futebol Globo CBN. São 10h53, faltam 7 minutos para a bola rolar. Por isso eu confirmo que tá na hora do pontapé inicial, na nossa conexão com você, você que tá por aqui, pronto, pronta para acompanhar as emoções de Suécia e Tunísia. E a partir de agora vai conferir com o repórter André Neto as escalações da partida. Ele vai trazer pra gente a formação inicial da Suécia, a da Tunísia, o time de arbitragem, tudo isso a partir de agora no Futebol Globo CBN com o repórter André Neto.
1: Agora estamos juntos na Copa do Mundo.
2: Brasil!
1: Todo mundo é brasileiro!
3: Suécia!
4: André Neto!
3: A seleção azul e amarelo, comandada pelo britânico Graham Potter, a Suécia está escalada com Nordfeldt, camisa 23, no gol. Na ala direita, camisa 21, Bernardsson. O trio de zaga tem Lagerbilk, camisa 2, Rien, número 4, e 3 para o capitão Lindelof. Na ala esquerda, Gudmundsson veste a camisa de número 5. Meio de campo sueco com Karlström, camisa 16, Ayari, 18, e Nygren, camisa 10. No ataque, a dupla de centroavante tem Gyökeres, camisa 17, e Alexander Isak, número 9. Repetindo, a Suécia, escalada com Nordfeldt, Bernardsson, Lagerbilk, Rien, Lindelof e Gudmundsson, Karlström, Ayari e Nygren, Gyökeres e Isak.
5: Tunísia!
3: Do técnico francês Sabri Lamouchi, a Tunísia, as águias de Cartago estão definidas com Chamakh, camisa número 1, no gol. Na lateral direita, Valéry, camisa 20. O trio de zaga tem Taubi, 3, Rekik, 4 e Ben Hamida, 21. Pela esquerda, camisa 2, Abidi. Meio de campo do capitão 17, Skiri, 13 para Kedira, 25, Slimani e 10 para Mejbri. No ataque, o centroavante é o camisa 8, Saad. Repetindo, a Tunísia, escalada com Chamakh, Valéry, Taubi, Rekik, Ben Hamida e Abidi, Skiri, Kedira, Slimani e Mejbri e Saad no ataque.
6: A arbitragem do jogo.
3: Arbitragem sul-americana no estádio BBVA em Monterrey, no México. Apita Yael Falcón Pérez, da Argentina. O assistente número 1 é Maximiliano Del Vesso. O assistente número 2 é Facundo Rodrigues. No VAR, o chileno Juan Lara. Fica de olho em tudo o que acontece no jogo que fecha a primeira rodada do Grupo F. É contigo, Golago.

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0: Tunísia. 10:57, falta pouco, faltam 3 minutinhos pra bola rolar em Monterrey, no México, onde Suécia e Tunísia vão jogar pela primeira vez nesse Mundial, e eu tô aqui nessa transmissão com Francisco Aiello. Cadê você, Chico Aiello? Boa noite.
1: Boa noite, Hugo. Boa noite pra galera, mais uma vez ligada aqui nesse Futebol Globo CBN, e eu vou mais uma vez lembrar aqui, tá? Depois do empate hoje entre Holanda e Japão, quem sair vencedor desse jogo já assume a liderança do grupo, porque a previsão, ou de repente a aposta nesse grupo F da competição, era para uma vaga ficar para a Holanda e a outra vaga para a seleção japonesa, uma em primeiro e outra em segundo. Mas diante do empate que aconteceu no jogo de hoje, 2-2, um ótimo jogo entre Holanda e Japão, se Suécia ou a Tunísia, um dos dois, né, uma das duas seleções conseguir a vitória, já larga na frente. Isso pode mexer, inclusive, com o adversário do Brasil na próxima fase da competição, né? 16 oitavos,
0: sim, sim.
1: Na segunda fase da competição. Porque o Brasil no grupo C, sendo primeiro ou segundo, se for primeiro, joga contra o segundo de F. Se for segundo, joga contra o primeiro de F. Então, assim, é um jogo que interessa também a todo mundo da seleção brasileira, porque se a Suécia sai na frente, assume a liderança do grupo e mais pra frente termina em segundo lugar e o Brasil é primeiro, teremos um Brasil e Suécia. Você já viu, né, Hugo?
0: É.
1: O que teve em 94 duas vezes?
0: Olha, teve em 94, pois é, e tudo em território norte-americano,
1: isso,
0: tudo 24
1: isso,
0: anos depois de uma conquista de título.
1: Pra quem é supersticioso, amigo, pra quem é supersticioso, houve dois Brasil e Suécia em 94. Dois. O primeiro na primeira fase, o Brasil venceu o jogo, aliás, empatou o jogo 1-1. E depois a seleção brasileira, no mata-mata, aliás, no mata, né? Venceu a Suécia por 1-0 com aquele gol de cabeça do Romário. Então, disseram.
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0: Jogador da equipe da Suécia, jogador do Arsenal, né, vice-campeão da Liga dos Campeões, para mim, o craque do jogo. Mas lembrando do bom jogo do Ayari, o Isaac também fez um bom jogo, apesar de ficar impedimento demais, tem muita dificuldade de posicionamento, mas o Gyökeres, para mim, arrebentou na partida e foi ele, para mim, o craque do jogo.
1: É, você falou que foi vice-campeão na Liga dos Campeões, mas campeão da Premier League com o Arsenal.
0: Verdade.
1: Né? Depois
0: verdade.
1: De 22 anos, Gyökeres, que faz a máscara quando ele marca o gol, baita centroavante. Alguém da Tunísia se destacou, você gostou, chamou sua atenção?
0: Gostei do Medbri, que usa a camisa 10, né? Que tentou durante todo o jogo organizar o time no meio campo. Mas a Tunísia estava muito desequilibrada no jogo, sabe? Jogando muito pelo lado direito, forçou muito o jogo pelo lado esquerdo dela, Tunísia, direito de defesa da Suécia. Mas acho que o Medbri tentou, de certa maneira, organizar o time, mas estava jogando de forma solitária. Estava muito sozinho no meio campo da Tunísia, mas para mim foi ele o melhor jogador da equipe africana.
1: E aquele jogador que escorrega, aquele que traz dificuldades, o pior em campo.
2: O pior em campo.
1: Chico Aiello, antes de você falar, teve zagueiro capitão dando bola no pé do Isaac.
0: Exatamente.
1: Lateral errando, cobrança de lateral, se posicionando errado. Teve muitos jogadores que se destacaram também negativamente.
0: É, mas eu tô justamente entre esses dois, tá? Eu tô entre esses dois. Você citou aí.
1: Olha só.
0: Você citou o Skiri, né, que errou essa bola. É, o jogo tava melhor pra Tunísia no segundo tempo. Melhor. A Tunísia voltou pro segundo tempo melhor que a Suécia. É, estava pressionando mais, com mais presença na área sueca, só que o gol de empate não tinha acontecido. Mas estava 2-1 o jogo. O jogo estava aberto ainda. E aí, o Skiri aos 14 minutos, capitão do time, gente. Capitão
1: não
0: do time.
1: Pode.
0: Ele recebe uma bola do Chamakh, do goleiro. E aí, ele vai ao encontro. Eu não entendi, foi isso. Porque ele domina a bola. E ele vai ao encontro tentando driblar o Isaac. Ele poderia ter pegado a bola e dado um passe, feito um lançamento, devolvido a bola pro goleiro dar um chutão. Não. Ele leva a bola ao encontro do Isaac. O Isaac estica a perna, rouba essa bola, ela sobra pro Gyökeres e ele acaba fazendo o terceiro gol. E esse gol pra mim, ele aconteceu aos 14 minutos. Mas pra mim foi o jogo que matou o jogo, sabe? Foi o gol que matou o jogo. Porque depois desse gol, cara, a Tunísia não conseguiu mais reagir, não conseguiu mais encontrar forças para tentar colocar pilha no jogo. Então, a falha do Skiri foi muito grande, mas o lateral direito, Valéry, muito mal, errou um lateral, demorou a bater um lateral, desconhecimento da nova regra. No mesmo primeiro tempo, deixou uma bola sair pela lateral, errou um domínio. Então eu vou aliviar o capitão e vou ficar com o Valéry, pra mim, camisa 20, o pior jogador em campo.
1: Me surpreendeu, eu tinha certeza que você ia falar do Skiri. O que me chama atenção até no Skiri, porque ele é o capitão. E aí, Chico Aiello, aproveitando o pior em campo, como é que fica a situação do capitão? Porque o capitão é aquele que tem a palavra final, é aquele da motivação, é aquele que pede mais comprometimento pro grupo. Depois que ele perde uma bola, e olha, o Isaac não teve dificuldade nenhuma para roubar a bola dele, porque você detalhou muito bem o lance, Chico Aiello. O Skiri, ele domina a bola e tenta sair jogando pelo lado direito, aonde estava o Isaac.
0: Exatamente, ele leva a bola ao encontro do adversário. Isso eu não entendi isso. Ele poderia ter levado a bola para o outro lado. Ele conduz a bola, ele tenta o drible na direção do adversário. E ali não era para tentar o drible. Ali era para você iniciar uma construção de jogada. Ele recebeu a bola do goleiro, inicia a construção de jogada. Ou seja, dá um toque na bola e se apresenta para receber mais na frente. Não, ele conduz a bola na direção do adversário e perde essa bola. Mas você quer saber o quê? Como é que é o comportamento dele depois, agora no vestiário?
1: Porque assim, ele é o capitão, ele é a referência, ele é o cara que conversa com o grupo. Como é que fica então, pra ser
0: nesse exato momento?
1: É um erro grave.

0: Nesse exato momento, tem mais ou menos 20 minutos que o jogo acabou, jogadores já estão no vestiário e a gente sabe como é que funciona isso, né, o Bruno? É, os jogadores vão pro vestiário e aí começa a tirar o uniforme, tira a chuteira, tira meião, tira a camisa e bebe uma água, bebe algo ali para te dar um pouco mais de energia. E logo depois tem aquele momento da reza, quem é de rezar, reza, quem não é de rezar, fica calado. E tem aquela corrente, né? Tem aquele momento ali que os jogadores falam. Eu tenho certeza que nesse exato momento o Skiri deve estar falando para os companheiros: olha, desculpa pelo meu erro, perdão pelo meu erro, porque assim, isso é a postura de um capitão. Isso é a postura de um capitão. Então ele tem que levantar o dedo agora na rodinha, pedir desculpas aos companheiros, bater no peito e dizer: ó, eu hoje assim, é claro que quando ganha, ganha todo mundo, e quando perde, perde todo mundo. Mas ele hoje deveria levantar o dedo e dizer: olha, é muito da nossa derrota hoje, passou pelo meu erro. Então eu queria pedir desculpas, queria lamentar demais e prometer que isso não vai voltar a acontecer. Acho que essa é a postura que um líder, que um capitão de um time deveria ter agora no vestiário.
1: É o que precisa nesse momento, né? E acredito que ele possa fazer isso. Bom, estamos falando de Suécia 5, Tunísia 1 no grupo F, mas além de Suécia e Tunísia também tem Holanda e Japão. A sequência, a agenda dos times com o André Neto, a sequência, portanto, da segunda e terceira rodada desse grupo F, André Neto.
2: Vamos lá, Bruno Faria. A Suécia, que goleou hoje a Tunísia por 5-1, agora volta a campo no próximo sábado, dia 20, às 2 horas da tarde, contra a Holanda, no NRG Stadium em Houston. E aí o outro jogo do grupo, Tunísia e Japão, fica para madrugada de domingo. Domingo, 1 da manhã, Tunísia e Japão, aí no mesmo estádio, né? No estádio BBVA em Monterrey, o estádio que tem o apelido, né, do El Gigante de Acero, que tem capacidade para mais de 50 mil pessoas. Terceira rodada do grupo F, no dia 25 de junho, quinta-feira, às 8 horas da noite. Japão e Suécia em Dallas e Tunísia e Holanda em Kansas City, Bruno Faria.
1: Esse é o grupo que pode gerar o adversário da seleção brasileira na próxima fase.
0: Suécia meteu um saldo de gols bom, hein?
1: É, porque
0: Suécia meteu um saldo de gols interessante, hein?
1: Porque dependendo de como for o confronto com a Holanda, que já é na
0: próxima
1: rodada,
0: exatamente,
1: já pode garantir até o primeiro lugar do grupo, dependendo do resultado de Tunísia e Japão.
0: Perfeito.
1: Aí depende muito da seleção brasileira, porque Brasil e Marrocos hoje vão enfrentar ainda Haiti e Escócia. Próximo adversário do Brasil, a seleção haitiana. Eu falo teoricamente, porque assim, é falta de respeito já você cravar algo. Mas é a seleção mais fraca do grupo, né, Chico Aiello?
0: Não, é a mais fraca e é aquela, né? A gente também falou sobre isso aqui na abertura do Futebol Globo CBN para esse jogo. É aquela seleção que pode definir as colocações do grupo. E para mim, as colocações de Brasil e Marrocos. Entendeu? Acho que ontem não, né? A gente já tá na segunda-feira.
1: Tá na segunda, era sábado.
0: Na sexta, eu acho que a Escócia desperdiçou uma grande oportunidade, sabe? De ter colocado ali um placar mais dilatado, mais maior e ter feito um saldo de gols interessante. A vitória por 1-0 da Escócia sobre o Haiti foi ótima para Marrocos e Brasil. Porque Marrocos e Brasil agora podem tentar golear a seleção do Haiti e na hora ali do desempate, né? De um desempate no confronto ali para saber quem vai ser o primeiro colocado, esse saldo de gols pode ser determinante.
1: Já que nós estamos falando do grupo C da seleção brasileira, a Escócia venceu por 1-0, é a líder do grupo com 3 pontos, depois Marrocos e Brasil dividem a segunda posição. Ô Chico, dá para imaginar uma Escócia fazendo frente para Marrocos e Brasil? Dá para imaginar uma Escócia surpreendendo nesse grupo?
0: Olha, eu acho que para a seleção brasileira foi ideal demais o segundo jogo ser contra o Haiti. Eu acho que se fosse contra a Escócia, depois do que a gente viu, sobretudo no primeiro tempo, a má atuação do Brasil no primeiro tempo, esse clima de instabilidade, de insegurança, sabe, de desconfiança, jogar contra a Escócia, eu acho que seria muito perigoso. muito perigoso. Mas como será o Haiti, eu acho que isso ajuda demais essa sequência de tabela para a seleção brasileira. E acho que Marrocos é mais time que a Escócia. Agora, a Escócia, na matemática do grupo, se a Escócia vence Marrocos, já coloca 6 pontos, tá? E aí iria para o jogo diante da seleção brasileira em busca de um empate para chegar a 7 e garantir presença na próxima fase.
1: E até mesmo se perder, pode garantir vaga
0: como
1: mesmo,
0: terceiro.
1: Como terceiro, sim.
0: Isso.
1: Porque
0: isso.
1: Daí já vai ter 6 pontos somados.
0: Mas aí, olha só, Bruno. Eu acho assim, eu acho que esse grupo do Brasil, e talvez haja até, por exemplo, o grupo que está na Alemanha, né? O que a Alemanha fez com o Curaçao nesse
1: 7-1.
0: Nesse domingo, isso indica demais que, por exemplo, Curaçao no grupo da Alemanha e Haiti no grupo do Brasil, essas duas seleções não têm a menor possibilidade de incomodar ali alguém que vai ficar em terceiro lugar. Não tem. Não acho que o Haiti pode incomodar a Escócia, ou o Brasil, ou Marrocos e tentar ficar em terceiro lugar. Ou seja, Curaçao será o quarto colocado do grupo dele, do grupo da Alemanha, e o Haiti será o quarto colocado do grupo do Brasil. A questão da Escócia é tentar deixar de ser terceira para ser uma segunda colocada. A briga da Escócia para mim é essa.
1: Até em cima disso que você está falando, acho que é importante eu trazer aqui a diferença. A diferença a gente consegue ver no ranking da FIFA. O Brasil é o sexto colocado, isso antes do início da Copa. Atualização depois do fim do torneio. A seleção haitiana aparece na posição de número 83. Há uma diferença no ranking de 77 posições. E aí o Chico falou, por exemplo, de Alemanha e Curaçao. Alemanha, décima colocada, Curaçao na posição de número 82, são 72 posições de diferença.
2: Ô, Bruno,
1: fala, André Neto.
2: Não, nessa história aí do ranking, né? A Suécia chegou pro jogo de hoje no ranking 38, a Tunísia no 45. A diferença foi bem maior do que 7 posições no ranking.
1: Tá vendo? E faz mesmo, né? Mas a maior diferença entre as seleções é de Brasil e Haiti. Por isso que o Chico tá falando sobre isso. E eu acho que faz todo sentido. O Brasil tem que aproveitar. Tem outras diferenças? Tem, por exemplo, no grupo G, a Bélgica chegou para a Copa na 9ª posição. A Nova Zelândia na posição de 85. São 76 posições de diferença. Falei também de Alemanha e Curaçao, e tem Inglaterra e Gana. Inglaterra, quarta colocada no ranking, Gana, número 73. São 69 posições. Fala, Chico.
0: Não, e nessa primeira fase da Copa do Mundo, qual é a posição de Marrocos? O Brasil é sexto. Marrocos é o quê?
1: Oitavo.
0: Então assim, nessa primeira fase, na fase de grupos, o único confronto envolvendo as 10 primeiras seleções, Brasil e Marrocos. Não há outro confronto na fase de grupos que envolva as 10 primeiras seleções classificadas no ranking.
1: Só fazer uma correção, Brasil sexto colocado no ranking, a seleção de Marrocos sétima colocada.
0: Então.
1: A seleção marroquina. Então assim, é um atrás do outro.
0: Quais são as 10? Vamos lá, quais são as 10?
1: Vamos lá, o André Neto vai ajudar a gente aqui.
0: Se tivesse na mão, Bruno, perdão.
2: Não, eu tenho aqui.
1: Não, fácil, que
2: Chico.
1: Isso, Chico.
2: Argentina
1: lá,
2: primeiro,
1: André.
2: Espanha em segundo, França em terceiro. Essas três primeiras muito próximas, e depois tem uma disparidade grande para Inglaterra em quarto, e depois tem outro degrau para Portugal em quinto, Brasil em sexto, Marrocos em sétimo, Holanda em oitavo, Alemanha em nono e Bélgica em décimo. E o ranking da FIFA agora ele tá atualizando já direto após as partidas. Então, a Alemanha com 7-1 hoje em cima de Curaçao já passou a seleção da Bélgica. A Alemanha chegou na Copa em décimo, com a vitória já passou a Bélgica, assumiu o nono lugar.
0: Então assim, a gente não tem, assim, vamos usar o ranking antes de começar a competição. Antes de começar a competição, o confronto Brasil e Marrocos foi o único, repito, antes de começar a competição, que envolvia seleções entre a primeira e a décima colocação. Por isso que o jogo do Brasil foi difícil.
1: E assim, as pessoas, eu vi muita gente criticando a seleção brasileira, tinha que ter vencido, estreou com empate. pra mim, foi a estreia mais difícil da Copa do Mundo. E deve ser a mais difícil, porque são as seleções mais próximas do ranking. Só pra terminar, aquela discrepância, aquela diferença grande de seleções, ainda pelo grupo H, no estádio de Atlanta, que vai acontecer nesta segunda-feira, tem a Espanha, que antes da Copa do Mundo estava na segunda posição do ranking, e o Cabo Verde, seleção de Cabo Verde, na posição de número 67, são 65 posições de diferença. Chico Aiello, 1h28 desta segunda-feira.
0: Tá na hora,
1: você,
0: né?
1: Você tá de volta daqui a pouco, né, amigo?
0: Daqui a pouquinho nos dois jogos, primeiro no jogo da Bélgica e depois no jogo do Uruguai. No jogo do Uruguai, Renan Moura vai transmitir para Rio e parte da rede. E para São Paulo e parte da rede, quem é que transmite esse jogo, hein, Bruno?
1: Vem aí o Bruno Faria na sua companhia.
2: Terceira pessoa, assim?
1: O cara fica fazendo na terceira pessoa do par, André Neto.
0: Diz assim, ó, é comigo mesmo, pronto.
1: É isso, é comigo aqui, ó. Arábia Saudita e Uruguai. Rapaz, o Uruguai teve problema para sair de Cancún e ir para os Estados Unidos, mas deu tudo certo, a documentação foi aprovada, já desembarcaram na noite de ontem.
2: Ô, Bruno,
1: de domingo.
2: Eu acho que a gente estão deveria sugerir aqui pro nosso 013 pra gente começar a fazer preparação para a Copa do Mundo em Cancún também. O que você acha?
1: O quê, rapaz? A última vez que eu fui ali perto, República Dominicana, em Punta Cana, ali tem história, hein? Chico Aiello, obrigado pela sua
0: participação. Valeu, e bom treino, amigo. Às 10 da manhã. É peitoral e ombro, né?
1: É isso, é a cebola, né? A gente fala cebola pro ombro.
0: Valeu, Bruno, bom treino então, hein?
1: Obrigado, meu querido, um abraço pra você, bom descanso, Hugo Lago, Chico Aiello, André Neto, obrigado, meu querido. Amanhã, sua escala, amanhã, rapidinho, André Neto.
2: Amanhã estarei na reportagem de Bélgica e Egito e depois na sua companhia em Uruguai e Arábia Saudita no Central da Bola.
1: Estaremos juntos, obrigado, um abraço para o Reginaldo, que está lá na mesa de som, não é isso? É, Reginaldo, um abraço pra ele. Obrigado pela sua companhia, amigo. Obrigado ao Ricardão, o Ricardão tá aqui. Fica na paz, tranquilo, o homem tá aqui. Tá vigiado até às 6 da manhã. Depois, ninguém sabe o que acontece. Obrigado, Renato Nagy, o Sagui. Obrigado pela sua audiência, pelo seu carinho. Amanhã o Futebol Globo CBN estará de volta. Fica agora com o CBN Madrugada. Vem aí o Clauson. Tá tudo pronto por aí, né? É isso, 1h30 da manhã. Bom dia pra você. Daqui a pouco o Futebol Globo CBN estará de volta. Um ótimo descanso e até já. Beijo no seu coração. Tchau, fui!
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0: segunda-feira, 15 de junho de 2026. O governo do Irã declarou que todas as operações militares em todas as frentes, inclusive o Líbano, vão terminar nesta segunda-feira. Mais cedo, o presidente americano Donald Trump publicou um texto na rede Truth Social celebrando o acordo com o Irã e mencionando a reabertura do Estreito de Hormuz. A cerimônia oficial de assinatura do tratado está marcada para o dia 19 de junho, sexta-feira, na Suíça. A imprensa norte-americana e a iraniana publicaram alguns pontos com base em fontes dos dois governos. Os relatos incluem a operação imediata para a abertura de Hormuz, com 30 dias para retorno dos níveis pré-guerra e a garantia de que uma arma nuclear iraniana não vai existir. O pagamento do abono salarial PIS/PASEP 2026 terá novo pagamento nesta segunda-feira. Nesta edição, o benefício será destinado aos trabalhadores que nasceram nos meses de julho e agosto. O ano base é o de 2024. Os valores ficarão disponíveis para saque até o encerramento do calendário em 30 de dezembro. Acontece nesta segunda-feira o quinto dia da Copa do Mundo 2026. Espanha e Cabo Verde abrem as partidas à 1 da tarde pelo horário de Brasília. Bélgica e Egito jogam às 4 da tarde. 7 horas da noite é a vez de Arábia Saudita e Uruguai e o dia é fechado às 10 da noite por Irã e Nova Zelândia. No horário de Brasília, 1:33.
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1: Olá, bom dia, bem-vindo, bem-vinda. Vamos juntas e juntos até 5 horas da manhã com o CBN Madrugada, edição de segunda-feira, 15 de junho de 2026. Copa do Mundo aquecendo os motores pela madrugada aqui na rádio que toca notícias. Muito a te informar, te passar análises, prestação de serviço, informações sobre a Copa do Mundo, tudo que impacta a sua vida, as entrevistas das últimas 24 horas aqui no CBN Madrugada. Estou nos trabalhos técnicos de Ricardo Garcia, que segue até 6 horas da manhã. Eu vou até 5, Ricardão vai até 6. Estou nos trabalhos técnicos de Ricardo Garcia. Produção aqui no estúdio, leitura do repórter CBN, apuração da madrugada Matheus de Souza, chefia de Edmilson Fernandes, além, claro, da produção deste programa também de Karina Almeida. Você pode, deve mandar mensagem para a gente participar do nosso programa pelo 999119981. Manda mensagem para a gente, fala do jogo da seleção brasileira, participa do nosso programa. Além, é claro, chat do YouTube liberado para você mandar mensagem para a gente por lá também. Ou então, meu e-mail, clauson.dutra@cbn.com.br. Na última sexta-feira, você foi convocado para participar em áudio, adorei a sua participação. Muita gente, mas muita gente falando sobre a seleção brasileira naquela expectativa, né? E muita gente, mais de 65% do público, apostando na vitória da seleção brasileira. O placar que ganhava era 2-1. E aí, passado o jogo do Brasil, estreia, péssimo jogo do Brasil, principalmente nos primeiros 30 minutos do primeiro tempo, nós tivemos um empate contra o Marrocos por 1-1. Você bem já sabe, ouviu aqui, já sabe de todos os comentários, já sabe o que se passou, e agora a gente vai projetar a semana da seleção brasileira e as prováveis mudanças do técnico Carlo Ancelotti. Mas antes, vamos aos destaques desta segunda-feira. O Paquistão anunciou um acordo de paz na guerra entre Estados Unidos e Irã, mais de 3 meses após o início do conflito. Segundo o primeiro-ministro paquistanês, o cessar-fogo entra em vigor imediatamente. Já o presidente Donald Trump afirmou que o Estreito de Hormuz será reaberto sem cobrança de taxas e que haverá a suspensão imediata do bloqueio naval dos Estados Unidos. De acordo com o Conselho Supremo de Segurança Nacional do Irã, o acordo prevê o fim do conflito em todas as frentes, incluindo o Líbano, com efeito imediato, além do encerramento com o bloqueio naval norte-americano ao país. Uma agência de notícias iraniana divulgou o que seriam 14 pontos presentes em um memorando, que até o momento não foi publicado oficialmente por nenhuma das partes. A Casa Branca apresenta o acordo como uma vitória do presidente Donald Trump, que completou 80 anos neste domingo, enquanto o Irã trata o entendimento como uma vitória do regime. Durante o anúncio do acordo, uma troca de ataques entre o grupo extremista Hezbollah, apoiado pelo Irã no Líbano, e Israel colocou o entendimento em risco. O Hezbollah lançou um ataque com drones contra o norte de Israel. Em resposta, Israel atingiu alvos do grupo em Beirute, capital libanesa. 3 pessoas morreram e outras 16 ficaram feridas, segundo o governo do Líbano. O acordo de paz foi comemorado pela comunidade internacional, mas com cautela. Matheus de Souza.
2: Clauson, autoridades europeias apoiaram oficialmente o acordo de paz entre os Estados Unidos e o Irã. Alemanha, França, Itália e Reino Unido afirmaram que estão prontos para suspender sanções contra o país persa para auxiliar na normalização das relações. Todas as nações defenderam a reabertura urgente do Estreito de Hormuz. Apesar do apoio ao acordo, os líderes europeus fizeram ressalvas. O primeiro-ministro britânico, Keir Starmer, falou que o Reino Unido mantém a posição de que o Irã não deve possuir armas nucleares. O secretário-geral da ONU, Antônio Guterres, classificou o acordo como um passo crucial para uma solução diplomática do conflito. Segundo os mediadores, o entendimento abre caminho para negociações de um acordo de paz permanente e, consequentemente, para o fim da guerra. Clauson.
1: Os mercados financeiros reagem de forma positiva ao anúncio do acordo. Os contratos futuros do petróleo caem 4%, refletindo a expectativa de redução das tensões na região. Nos Estados Unidos, os índices futuros operam em alta. O S&P 500 avança 0,9%, o Nasdaq sobe 1,4% e o Dow Jones registra ganhos de 0,6%. 1:38. Colisão entre dois helicópteros no Rio de Janeiro. Juliana Prado.
3: A Força Aérea Brasileira, a Polícia Civil e o CENIPA iniciaram as investigações do acidente aéreo envolvendo dois helicópteros que deixou 6 pessoas mortas nesse domingo no Recreio dos Bandeirantes, zona sudoeste do Rio de Janeiro. As duas aeronaves bateram no ar, uma delas explodiu e ambas caíram no pátio de uma concessionária de veículos elétricos. 5 pessoas estavam em uma das aeronaves, o outro helicóptero caiu a aproximadamente 100 metros de distância e dentro dele foi encontrada mais uma pessoa morta. Entre os ocupantes estava o cantor norte-americano Oliver Tree, que tinha 32 anos e estava no Brasil depois de fazer uma apresentação musical em São Paulo no dia 6 de junho.
1: Testemunhas relatam ter ouvido uma série de explosões.
4: Eu ouvi um barulho muito alto, tipo uma explosão, e aí eu olhei pro lado. Quando eu olhei, eu vi aquela cena, já os dois helicópteros já, né, caindo já. Os destroços.
5: Foi um barulho terrível. Imediatamente todo mundo já começou a ver fogo, fumaça.
6: Quando eu olhei, né, na direção, né, desse barulho, eu já observei um helicóptero caindo.
1: Quem são as vítimas? Volta Juliana Prado.
3: 2 dos 6 homens mortos no acidente aéreo entre dois helicópteros no Rio de Janeiro nesse domingo tinham uma carreira marcada por forte presença nas redes, com milhões de seguidores. Oliver Tree, de 32 anos, era norte-americano e estava no Brasil a passeio. Ele também fazia gravações no Rio depois de um show em São Paulo na semana passada. O amigo dele, parceiro profissional, Gaspar Prim, o Gasp, tinha 23 anos e era um dos fenômenos do humor na Argentina.
1: 1:40. Morte de mulher durante assalto aqui em São Paulo, Maria Cecília Dalau.
7: 3 homens estão presos preventivamente por envolvimento na morte de uma jovem após saltar de rope jump. Maria Eduarda Rodrigues de Freitas, de 21 anos, foi jogada de 40 metros de altura, sem cordas, num local chamado Ponte do Esqueleto, em Limeira, no interior de São Paulo. A prefeitura da cidade informou que vai processar o governo federal por omissão na fiscalização e controle de acesso da ponte.
1: Atritos políticos entre Eduardo Bolsonaro e Romeu Zema. Débora Costa.
8: Em uma nova escalada de tensões entre Zema e a família Bolsonaro, o ex-deputado federal Eduardo Bolsonaro defendeu o rompimento com o ex-governador mineiro e o Partido Novo. Eduardo reagiu às declarações de Zema contra Flávio Bolsonaro e o caso Master. Em entrevista, o político mineiro disse novamente que ficou indignado com as conversas vazadas entre Flávio e o banqueiro Daniel Vorcaro e sugeriu que quem anda com bandido merece ser visto com cautela.
1: Em Brasília, destaca Felipe Igreja.
9: Depois de 2 negativas da Polícia Federal à proposta de delação premiada do banqueiro Daniel Vorcaro, a PGR ainda avalia se há espaço para um acordo de colaboração e também deve opinar sobre o local onde o empresário permanecerá preso. A Polícia Federal quer a saída dele da superintendência da corporação e o retorno para Papuda. A decisão final caberá ao ministro André Mendonça do Supremo Tribunal Federal.
1: Atualizações sobre o tarifaço dos Estados Unidos contra o Brasil, Samantha Klein.
10: O governo teve uma nova rodada de negociação sobre o tarifaço que poderá chegar a 37,5% sobre alguns produtos da pauta brasileira a ser imposto a partir do dia 15 de julho. No entanto, ainda não há um indicativo de que a Casa Branca vá retroceder na imposição das sobretaxas. Ao mesmo tempo, o presidente Lula embarcou para o G7, onde poderá conversar com Donald Trump.
1: Astroturismo cresce no Brasil, Débora Costa.
8: Os parques nacionais brasileiros vêm sendo cada vez mais procurados para visitação noturna e contemplação das estrelas. Sem poluição luminosa, a Chapada, serras e campos em diferentes regiões do país têm sido descobertos por quem gosta de observar os astros. De olho nesse crescimento, o Parque Nacional da Chapada dos Veadeiros, em Goiás, por exemplo, lançou uma nova trilha noturna para avistamento de constelações em meio às paisagens do Cerrado.
1: 1:43.

0: A expectativa da comissão técnica da seleção brasileira é que Neymar volte a trabalhar com bola nos próximos treinamentos da equipe, que agora se prepara para enfrentar o Haiti nesta sexta-feira, às 9:30 PM, na Filadélfia, em partida válida pelo Grupo C. Neymar está afastado dos gramados desde a lesão sofrida em 17 de maio. Mesmo assim, foi convocado para a competição. Neste domingo, ele voltou a realizar atividades na academia, assim como os jogadores que não atuaram na partida contra o Marrocos. O trabalho foi de recuperação física, o chamado treino regenerativo. Já os atletas que participaram do jogo tiveram folga. Eles aproveitaram o dia para passear em Nova York com visitas à Ilha de Manhattan e à Times Square. A representação do elenco está marcada para hoje, até o meio-dia, no hotel da delegação. Pelas redes sociais, o técnico Carlo Ancelotti transmitiu uma mensagem de otimismo. Ele escreveu, abre aspas, "Demos o primeiro passo para a Copa do Mundo. Fizemos isso com muita alegria e orgulho de representar o Brasil." Fecha aspas. É, Carlo Ancelotti, tá difícil, né, essa vida. Não escalou bem contra o Marrocos e, ao tudo indica, deve fazer pelo menos 3 ou 4 mudanças para o jogo diante do Haiti. Que não vai ser fácil, viu? É contra o Haiti. É. Vai entrar de novo pressionado porque vai querer vitória. Vai precisar da vitória. Mas contra o Haiti não é possível que não vença por pelo menos 2 ou 3 gols de diferença. Tem que fazer saldo de gols agora. O outro jogo entre Marrocos e Escócia vai ser interessante para a gente aí sim entender o quanto a Escócia pode ser ou não um perigo para o Brasil. Exatamente. A Escócia. Seguimos falando sobre Copa do Mundo. 4 partidas movimentaram a primeira rodada da Copa do Mundo neste domingo. Pelo Grupo E, a Alemanha goleou o Curaçao por 7-1 e assumiu a liderança da chave. A segunda colocação ficou com a Costa do Marfim, que venceu o Equador por 1-0. O único gol da partida saiu aos 44 minutos do segundo tempo. Rodrigo Bittar narrou.
1: Quem sabe agora sim, gol. Rolou por dentro de Alô!

0: xingou, o zagueirão tava com o ar no pulmão, correu, velocidade pura, cruzamento na medida pro Amadialô.
1: Pelo grupo F, Japão e Holanda empataram em 2-2 e dividem a segunda posição. O gol de empate da seleção japonesa foi narrado por Oscar Ulisses.
2: Japão no ataque no finalzinho, 43, segundo tempo, lá vem bola na grande área, toque de cabeça!

0: Mas que cabeça grande, o japonês aparece para empatar o jogo. 43 minutos 30 segundos do segundo tempo, o Japão empata. Lado direito, cruzamento, Ogawa, grande avião da grande área. Desvia, o goleiro cai na bola, toca nela, mas não é suficiente. O toque do goleiro balança a rede da Holanda. Agora no placar da CBN:
1: Japão
0: 2,
1: Holanda.
2: Também pelo grupo F, a Suécia garantiu a liderança ao derrotar a Turquia por 5-1. Foi a terceira goleada registrada nesta Copa do Mundo. Em 12 partidas disputadas até agora, foram marcados 37 gols, média de 3 gols por jogo. Nesta segunda-feira, será a vez das estreias de Espanha e Bélgica no Mundial. Pelo grupo G, a Bélgica enfrenta o Egito, enquanto Irã e Nova Zelândia também se enfrentam pela mesma chave. Já pelo grupo H, a Espanha encara Cabo Verde. No outro jogo do grupo, a Arábia Saudita e Uruguai medem forças. Uma hora. Agora, 1h49.
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2: A semana começa com previsão de chuva em grande parte da região sudeste. Segundo a Climatempo, Rio de Janeiro, São Paulo e Belo Horizonte tem mais de 89% de probabilidade de chuva hoje. As três capitais também devem registrar céu encoberto durante parte do dia e ventos de fraca a moderada intensidade. A previsão indica ainda chuva em áreas da região norte e do litoral do nordeste, enquanto o tempo permanece mais seco em parte do centro-oeste. Já na região sul, o avanço de sistemas atmosféricos mantém o céu nublado e favorece temperaturas mais amenas ao longo do dia. Agora 1h50. Aí os destaques do CBN Madrugada, com você já participando, mandando mensagens pra gente pelo 99911-9981. A Débora manda o seguinte, ó: bom dia, finalmente acabou os jogos. Outro dia você falou que todo mundo gosta de Copa. Eu não sou todo mundo. Tá bom. Débora, direto da Zona Leste de São Paulo, ouvinte da Rádio CBN, que não gosta de Copa do Mundo. Tá certo, Débora. Forte abraço pra você. Mais mensagens chegando aqui do Luiz, o Estevão Zizi, direto de Vitória, Espírito Santo, Isaura Ferreira, direto do Rio de Janeiro, bom dia. A minha preocupação sobre o jogo Brasil-Marrocos foi correta, poucos gols e empate, bom programa. É, exatamente, dona Isaura Ferreira. Não sei qual foi o seu placar, acho que você deu 2-1 pro Brasil, né, Isaura? Não tô me recordando agora. Eu lembro que eu também registrei 2-1, mas jogo de empate, 1-1, o Brasil jogou nada no primeiro tempo, jogou meia boca no segundo tempo. Aliás, a gente tem que agradecer, né? O empate ficou de bom tamanho no fim das contas para a seleção brasileira. Como muitos ouvintes, inclusive, durante a sexta-feira, antes do jogo do Brasil, já diziam aqui no CBN Madrugada: uau, vai ser um jogo tão fácil, vai ser um jogo difícil. Aí, muita gente acertou, portanto, nesse bolão aí. Ou colocou o empate, ou disse que a seleção brasileira ia fazer um jogo ruim. Acertaram. Pois 35% dos torcedores aqui do CBN Madrugada que depositaram ou empate ou que o jogo da seleção brasileira ia ser ruim, acertaram. Vamos tocar a notícia, informação que vem do Rio de Janeiro. O CENIPA e a Polícia Civil iniciaram as investigações do acidente aéreo envolvendo dois helicópteros que deixou 6 pessoas mortas nesse domingo no Recreio dos Bandeirantes, no Rio de Janeiro.
4: O Centro de Investigação e Prevenção a Acidentes Aeronáuticos, o CENIPA, e a Polícia Civil do Rio investigam as circunstâncias da queda de 2 helicópteros nesse domingo no Rio. 6 pessoas morreram na colisão entre as 2 aeronaves. Uma delas explodiu e caiu no pátio de uma concessionária de veículos elétricos, no Recreio dos Bandeirantes, zona sudoeste da capital. 20 carros foram destruídos pelo fogo. Os mortos são o cantor e produtor norte-americano Oliver Tree, o youtuber e comediante argentino argentino Gaspar Prim, o Gaspi, o diretor de videoclipes argentino Lucas Vignali, que trabalhava para os dois artistas, o produtor musical brasileiro Lucas Brito, o Lucas Frota, e os pilotos das duas aeronaves, Alexandre Souza e Charles Marcilac. Mais de 40 bombeiros foram acionados às 9 da manhã para atender a ocorrência. A área foi isolada para a perícia da Polícia Civil e do próprio CENIPA. Os corpos foram levados para o IML do centro do Rio para ser feita a liberação pelas famílias. Porta-voz dos bombeiros, Tenente Coronel Fábio Contreiras, diz que depois do combate às chamas, os bombeiros encontraram 5 vítimas mortas em uma das aeronaves. A outra caiu a aproximadamente 100 metros de distância, onde foi encontrada mais uma vítima. O delegado Alain Luchardo informou que a Polícia Civil aguarda o resultado da perícia e o trabalho do CENIPA para avançar na investigação.
5: Numa aeronave havia o piloto, mais 4 passageiros, e na outra havia só o piloto. Agora nós estamos aguardando os resultados periciais e o CENIPA já foi acionado para fazer a constatação da parte técnica das aeronaves e agora vamos aguardar a investigação.
4: Moradora da região, Cíntia Soares, contou sobre o susto que levou ao acordar com o estrondo provocado pela explosão e a queda.
6: Foi um susto, hoje eu acordei por volta de 9 horas com um barulho muito grande. Dei um pulo da cama, olhei pela janela e na hora que eu olhei pela janela eu vi uma coisa caindo do céu com fogo. Na hora eu não entendi, vim correndo para a varanda, cheguei na varanda, eu olhei e vi os carros começando a pegar fogo. Muito barulho, coisas explodindo, na minha casa ficou algumas fuligens.
4: Um dos helicópteros estava indo para a região serrana do Rio e o outro para Costa Verde Fluminense. A Agência Nacional de Aviação Civil informou que tomou ciência do acidente e que as investigações sobre as causas ficam a cargo do CENIPA. Também em nota, a FAB informou que o Terceiro Serviço Regional de Investigação e Prevenção de Acidentes Aeronáuticos foi acionado para a ação inicial da ocorrência envolvendo as aeronaves de matrícula PPMAC e PRDJJ. Até o fechamento dessa reportagem, não havia informação sobre enterro dos brasileiros e do traslado do corpo dos 3 estrangeiros. Com a colaboração de Isa Morena, do Rio de Janeiro, Juliana Prado.
2: Logo mais depois do repórter CBN das 2 da manhã, a Tânia Morales conversou com um especialista sobre esse acidente. Ele é professor doutor associado no Instituto Tecnológico de Aeronáutica, nos programas de bacharelado em Engenharia Civil Aeronáutica, mestrado profissional em Segurança de Aviação e Aeronavegabilidade. A Tânia Morales conversou com esse professor e a gente vai trazer mais detalhes, não só a entrevista da Tânia com esse professor, como também a gente vai trazer mais uma matéria da Juliana Prado, direto do Rio de Janeiro, sobre o perfil das vítimas, das pessoas que estavam nesses dois helicópteros que se chocaram no céu do Rio de Janeiro. Gravíssimo acidente. E ainda nesta edição, eu vou te trazer as últimas informações da guerra no Oriente Médio. Mas essa informação eu vou trazer depois desta reportagem de agora, que a gente vai colocar no ar para você, que vem direto de Brasília com a Samantha Klein. Porque os nossos ouvintes aqui, o Fernando Souza, o Fernando que falou? Ah não, foi o Auro Brandão falando o seguinte: a vida continua, deputados e senadores deveriam estar trabalhando para a população. Penso que a Copa mascara os problemas aqui no Brasil. Então vamos falar sobre política. A Samantha Klein, que vai trazer as informações sobre o governo, que teve uma nova rodada de negociação sobre o tarifaço de 25% que poderá ser imposto a produtos do Brasil a partir do dia 15 de julho.
7: Representantes do governo brasileiro e americano realizaram mais uma rodada de negociações sobre as tarifas propostas pela gestão Donald Trump contra alguns produtos brasileiros. A reunião ocorreu no sábado, virtualmente, entre os ministros do Desenvolvimento, Indústria e Comércio, Márcio Elias Rosa, e o representante comercial dos Estados Unidos, Jameson Greer. O encontro foi realizado um dia antes do embarque do presidente Lula para a cúpula do G7 na França, onde o petista deve encontrar o presidente Donald Trump. A conversa com Greer dá continuidade às negociações iniciadas depois da divulgação do relatório da investigação no âmbito da sessão 301, que visa sancionar o PIX e tarifas preferenciais do Brasil para o México e a Índia. O escritório do representante de comércio dos Estados Unidos propôs a imposição de tarifas de 25%. 5% sobre todas as importações do Brasil, exceto para mercadorias que se enquadram como sujeitas à tarifa de segurança nacional. E com isso foi aberto um período de negociações entre os dois países. Segundo o Ministério da Indústria e Comércio, o diálogo vai continuar nos próximos dias, o que indica que não houve um avanço concreto até o momento. O governo brasileiro busca pelo menos adiar a aplicação do tarifaço previsto para a segunda metade de julho. Para o especialista em relações internacionais pela USP, Guilherme Meirelles, o governo tem demonstrado ao agro um esforço para reverter a imposição norte-americana.
8: Se vai conseguir reverter, a gente não sabe, porque tudo é uma questão de depender do Donald Trump. Mas em termos de esforço, tem ficado muito claro. Também tem caído muito no colo do Flávio Bolsonaro essa imposição de tarifa, né? Que a proximidade da família Bolsonaro com o Trump pode ter impactado essa decisão do Trump de aumentar as tarifas contra o Brasil novamente.
7: Já no G7, o Palácio do Planalto descarta expectativas para o encontro entre o presidente Lula e Donald Trump. O governo não pediu reunião bilateral na cúpula sob pena de obter uma negativa ou ainda um retrocesso nas negociações com o representante comercial dos Estados Unidos. De Brasília, Samantha Klein.
2: Sobre a guerra no Oriente Médio, os Estados Unidos e o Irã chegaram, como você bem ouviu aqui na abertura do CBN Madrugada, um acordo para encerrar a guerra e reabrir o Estreito de Hormuz. Só que os detalhes desse acordo ainda não foram divulgados imediatamente. O Paquistão, principal mediador, afirmou que a assinatura vai ocorrer na próxima sexta-feira na Suíça. Questões como o programa nuclear iraniano deverão ser abordadas posteriormente. Inclusive, o presidente dos Estados Unidos, Donald Trump, confirmou que um acordo havia sido alcançado e disse ter autorizado o fim do bloqueio naval americano aos portos iranianos no Estreito de Hormuz, imposto em retaliação ao controle do Irã sobre essa importante via navegável. Os Estados Unidos já haviam declarado que iriam aliviar o bloqueio aos portos iranianos com a reabertura do estreito e que concordariam em flexibilizar as sanções para permitir que o Irã vendesse mais petróleo e fortalecesse sua economia debilitada. Só que o Irã afirmou que a previsão de reabertura do Estreito de Hormuz é de até 30 dias. Essa informação é de uma agência ligada ao regime iraniano. O vice-ministro das Relações Exteriores do Irã confirmou o acordo na televisão estatal, mas disse que o Irã não começaria a implementá-lo até que fosse assinado na próxima sexta-feira. Também disse que a previsão é de um acordo final em um prazo de 60 dias. 2 horas em ponto. Entra em campo, repórter CBN na voz de Matheus de Souza.

0: quarta-feira, 15 de junho de 2026. O cantor norte-americano Oliver Tree está entre os 6 mortos da colisão entre 2 helicópteros registrada na manhã de domingo no Recreio dos Bandeirantes, zona oeste do Rio de Janeiro. 5 pessoas ocupavam uma das aeronaves, enquanto a outra transportava apenas o piloto. Com quase 20 milhões de seguidores nas redes sociais, Oliver Tree estava no Brasil como parte de uma turnê mundial. O cantor havia se apresentado em São Paulo no último dia 6 de junho. A Meta é alvo de um pedido de investigação por causa da ferramenta de localização em tempo real do Instagram. A empresa, também dona do Facebook e do WhatsApp, lançou na última semana a ferramenta que permitia o compartilhamento da localização do usuário em tempo real. Segundo a Meta, o lançamento foi acidental. No documento em que solicita a investigação, a ONG Control-Z diz que a ferramenta se baseia em dark patterns. O termo é utilizado por autoridades regulatórias para descrever interfaces projetadas para induzir o usuário a decisões contrárias ao próprio interesse. Lewis Hamilton, da Ferrari, venceu o Grande Prêmio de Barcelona, Catalunha, de Fórmula 1. O inglês não alcançava o lugar mais alto do pódio desde o GP da Bélgica, em 2024. George Russell, da Mercedes, chegou em segundo e Lando Norris, da McLaren, em terceiro. Já o brasileiro Gabriel Bortoleto, da Audi, terminou a prova na 11ª posição. O horário de Brasília, 2:02.
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0: seguimos juntas e juntos com o CBN Madrugada, edição de segunda-feira, dia 15 de junho de 2026. Até 5 horas da manhã, levo muita informação, análise, prestação de serviço, as entrevistas da CBN das últimas 24 horas. Você é meu convidado, participa do programa pelo 999119981 ou pelo YouTube, chat de conversas liberado. Pode mandar mensagem por lá também. 2h04. Ainda sobre o caso, sobre as investigações do acidente aéreo envolvendo dois helicópteros que deixou 6 pessoas mortas nesse domingo no Rio de Janeiro, a repórter Juliana Prato preparou uma reportagem sobre as vítimas desse acidente. 2 dos 6 homens mortos no acidente entre 2 helicópteros no Rio de Janeiro tinham uma carreira marcada por forte presença nas redes com milhões de seguidores.
1: Entre as 6 vítimas do acidente aéreo envolvendo 2 helicópteros no Rio de Janeiro nesse domingo, estavam o cantor norte-americano Oliver Tree e o youtuber argentino Gaspar Prim, o Gaspi. Os 2 tinham juntos quase 30 milhões de seguidores nas redes sociais. Os artistas estavam juntos em uma das aeronaves que explodiu e caiu. Oliver Tree passava alguns dias no Brasil, depois de se apresentar em São Paulo no último dia 6 de junho. Ele iria completar 33 anos de idade no próximo dia 29 de junho. Natural de Santa Cruz, na Califórnia, Estados Unidos, ele também atuava como produtor musical e comediante. Com quase 20 milhões de seguidores nas redes, era conhecido pelos vídeos caricatos e virais. Com forte presença no TikTok e no YouTube, o próprio artista dirigia os clipes que produzia. Seu maior sucesso é a música Life Goes On, de 2021. A faixa ultrapassa a marca de 708 milhões de reproduções no Spotify. Entre outros hits do cantor estão When I'm Down, Alien Boy e Miss You. Oliver também ficou famoso por fazer acrobacias nos clipes. A última publicação feita por ele nas redes, ainda no sábado, mostrava o músico com a camisa da seleção brasileira, jogando futebol com crianças em uma quadra, fazendo churrasco e andando de moto. O título do vídeo era Gringo 24 horas no Brasil. Já um influenciador e humorista argentino, Gaspar Prim, o Gaspi, tinha 23 anos e é natural da capital do país, Buenos Aires. Assim como Oliver Tree, ficou bastante conhecido pela excentricidade e humor provocador. Ele era tido como um dos maiores fenômenos do humor na Argentina e tinha 7 milhões e meio de seguidores nas redes. Ele fazia vídeos em que mostrava desconhecidos pelas ruas da cidade portenha, sempre usando como saudação o bordão Buenas, que ficou famoso entre seus fãs e seguidores. O início da carreira foi em 2018, ainda adolescente, aos 16 anos. Um dos seus vídeos mais famosos e virais foi publicado em 2024, depois de um tempo afastado das redes. Nele, Gaspi falava de saúde mental. O jornal argentino El Clarín fez uma postagem neste domingo relembrando a carreira de Gaspi e destacando a notoriedade dele na Argentina. A publicação também destacou o cancelamento a que foi submetido no passado por causa de vídeos polêmicos. Os amigos Oliver Tree e Gaspi se aproximaram por meio de colaborações no meio digital e compartilhavam o mesmo diretor de videoclipes, o Lucas Vignale, também morto nesse acidente. Do Rio de Janeiro, Juliana Prado.
0: Agora, 2h07, espaço no CBN Madrugada para Tânia Morales, que conversou com um especialista justamente sobre esse acidente envolvendo 2 helicópteros no Recreio dos Bandeirantes do Rio de Janeiro.
2: Pode ter acontecido. É claro que a gente tem que esperar as investigações para ter uma certeza, né? Mas pelo que se ouviu até agora, o que, que a gente pode mais ou menos concluir?
3: Muito difícil realmente nesse momento falar sobre o acidente, porque realmente os fatos, os acontecimentos ainda são muito escuros, difíceis de ser percebidos. O que a gente sabe é que essa região ali é uma região onde nós temos um fluxo intenso de helicópteros. É um local aonde o voo ocorre basicamente visual, onde os pilotos têm uma autonomia sobre o seu voo. Né, existe ali nessa região, Tânia, o que a gente chama de rotas especiais de helicópteros, aonde os controladores de tráfego aéreo, eles sabem da existência daqueles helicópteros naquele espaço, mas eles não tomam decisão sobre o voo. o voo ali é decisão do piloto. Então é muito estranho realmente esse fato. Muitas hipóteses podem ser lançadas nesse momento. Eu ainda não tenho mais informações sobre as condições visuais do voo, mas são voos visuais, onde o piloto toma a decisão sobre a ação dele. Então, nessas rotas especiais de helicópteros, os aviões voam em unidirecional, não eram para estar em mesma direção. Então, parece que eles estavam em sentidos contrários, na mesma linha, uhum. Algo estranho. E também tem um ponto importante a ser destacado, que essas aeronaves, elas não têm por obrigatoriedade ter o equipamento chamado TCAS, que poderia alertar um sinal alerta sonoro de que elas estavam indo em direção uma contra a outra. Então, assim, vai realmente as investigações vão ser necessárias, porque não é algo que ocorre todo dia, nós sabemos disso, né, Tânia?
2: Não, absolutamente. Mas por que nesse local de fluxo grande de helicópteros a torre de controle não fala com os pilotos e as decisões ficam a critério dos pilotos, justamente por causa do fluxo grande?
3: Isso, e até porque ali o fluxo, ele está segregado, né? Então, quer dizer, da aproximação ali é uma região onde a gente chama de TMA, área terminal do Rio de Janeiro, onde tu tem vários aeroportos ali, Galeão, Santos Dumont, Jacarepaguá, né? Então tu tem um fluxo muito intenso de aeronaves, mais o fluxo intenso dos helicópteros offshore. Então realmente o fluxo ali ele não é que seja livre, mas ele tem um conjunto de regras e procedimentos que os pilotos de helicópteros conhecem. Então normalmente, né, o que a gente vê, não ocorre problemas nesse voo visual do piloto, né? Porque ele sabe o procedimento que tem que realizar, mas ele controla a existência de outras aeronaves na região. Então, assim, muitas possibilidades podem ter ocorrido aí, né? Vale a pena a investigação sobre a condição visual, se tínhamos ali a gente acordou agora exatamente, né, onde poderia ter impedido a visualização, visto que possivelmente esses helicópteros não tinham TCAS. Hipóteses iniciais podem ser as condições do voo de visibilidade e teto reduzida naquele momento, é uma possibilidade, ou realmente a imprudência do piloto, né, de enfim, até uma situação mais drástica, um suicídio, por exemplo, por que não levar em consideração essa possibilidade? Eu sei, o que eu falo é forte, mas não era para dois helicópteros se colidirem naquela direção.
2: Muito fora do protocolo.
3: Totalmente fora do protocolo. Então, assim, realmente as autoridades vão ter que fazer uma investigação muito detalhada. Como bem você sabe, Tânia, a premissa segurança, ela é sempre a prioridade um para todos os sistemas de gestão de tráfego aéreo, e alguma coisa ocorreu estranha, né? E eu não sei, nesse momento, apontar maiores possíveis fatores que levaram.
2: Provavelmente um erro humano, não sabemos se intencional ou não. Ou um descuido.
3: E veja bem, eu falo isso com todo cuidado e respeito, né? Porque não era para ocorrer esse acidente, obviamente. Porque é um voo muito controlado nessa região, né? Os pilotos conhecem os pontos visuais, né? Então é um voo visual aonde durante as cartas os pilotos sabem por onde eles têm que passar, eles conhecem os

0: região muito controlada, onde as regras são muito bem conhecidas, Tânia. As cartas são muito bem feitas, então os pilotos estão acostumados a voar ali, eles conhecem os procedimentos, então foge totalmente. Do convencional.
1: E não é uma área de nevoeiro frequentemente?
0: Não, a gente tem um voo visual ocorrendo ali diariamente, né? A gente sabe ali as operações offshore, o volume de operações que ocorrem diariamente de helicópteros, e parece também que eram pilotos experientes. Pode ter sido uma falha de equipamento, né? O helicóptero ter perdido o controle, o piloto não ter tido mais condições de controlar a aeronave, mas os radares das aeronaves eram de alguma forma informar que tinha alguma ocorrência ali. Então, falta de comunicação pode ter ocorrido entre pilotos e a torre, porque a torre, apesar de não enviar, não a torre, né? A área de controle.
1: A torre,
0: ela é focada no aeroporto, tá? É. Então, a área de CTR ali, que a gente chama,
1: de
0: sabe da existência daqueles helicópteros, ela pode eventualmente emitiu algum tipo de alerta.
1: Entendi.
0: Mas pode ter sido uma situação tão inesperada, tão rápida, que não tenha dado tempo, né?
1: Sim. Agora, o fato desses helicópteros não terem esse radar que avisaria a proximidade de outro também é um problema, né? Isso é comum, eles não ter nenhum dos dois?
0: Esses helicópteros não é comum, a legislação vem obrigando, mas tem um prazo para que isso ocorra. Já os aviões comerciais todos possuem esse equipamento, mas esses helicópteros que voam no nível visual não têm obrigatoriedade ainda de ter o TCAS, né? Tanto o TCAS 1 como o TCAS 2, né? Então, quer dizer, um poderia ter, mas o outro não, enfim. Realmente as investigações vão ser imprescindíveis para que a gente possa melhorar sempre os níveis de segurança, que essa é a busca, né?
1: Sim.
0: Do órgão regulador, ANAC, DECEA, e aqui cabe dizer que o sistema é muito bem organizado, muito bem gerenciado por esses atores, de tal forma que o nível de acidentes que ocorre é muito pequeno, né? Então, tudo leva a crer que não foi uma falha desse sistema de gerenciamento de tráfego aéreo. Isso é importante dizer, tudo leva a crer que possa ter sido falha humana ou falha de equipamento, né? Não do sistema de gerenciamento.
1: Sim. Bom, para nós que somos leigos, acho que vale a explicação quando o senhor fala que é um sentido único, porque quando é o tráfego, é uma pergunta, né? Porque eu não sei exatamente. Quando é o tráfego de helicópteros, quer dizer, a altitude é como se fossem vias, né?
0: Então, isso.
1: Eles sabem exatamente a altitude em que eles estão e o sentido em que eles deveriam estar naquela altitude, é isso?
0: Exatamente, né? Então, a região, essa região do Rio de Janeiro, ela existe o que a gente chama essas aerovias especiais de helicóptero e aerovias especiais de aviões, que é justamente para manter uma organização perto daqueles aeroportos. Então, os helicópteros, de maneira geral, eu também não tenho certeza se ele estava numa rota especial de helicóptero. Isso é um ponto muito importante saber. Eu não tive tempo de olhar os mapas, o local, se ele estava numa rota especial ou não. Se ele estava fora, aí o controle, realmente o controle de tráfego aéreo perde mais ainda capacidade de fazer o gerenciamento. Então, essa é uma pergunta importante saber se ele estava voando uma rota especial de helicóptero, aonde a gente tem um nível de coordenação, onde o piloto conhece o nível de detalhamento daquela rota, sabe a velocidade, sabe a altitude que ele tem que manter, justamente para evitar conflitos. Agora, se ele estava fora ali, aí a circunstância é um pouquinho mais complexa, mas de maneira geral, como o espaço é pouco, é um espaço restrito, onde a gente tem que ter uma coordenação muito grande, porque muitos helicópteros, muitos aviões voando, ele deveria estar voando numa rota especial. Então, ele voa um pedaço numa rota especial e quando ele vai sair para um procedimento de aproximação, e pode ter sido o caso, eu não sei se ele estava perto da operação de pouso ou decolagem, ele está fora da rota. Então, imagina uma grande

0: avenida, eu tô num condomínio, eu pego uma ruazinha lateral para entrar nesse fluxo. O acidente pode ter ocorrido nessa circunstância, assim, né? Como se fosse um cruzamento, né? Ele entrando e se perdeu e
1: cruzou. Mas aí não seria então, um erro, exatamente.
0: Possivelmente seja um erro, né? Porque o que está entrando na avenida, vamos dizer assim, estou tentando ser mais lúdico.
1: Por favor.
0: Ele tem no controle dele que vem alguém vindo entrando em prioridade. Quem está na rota especial tem prioridade.
1: Ele teria,
0: né,
1: que olhar, ele teria que saber, né? Se tem alguém
0: isso,
1: vindo.
0: Ele tem que olhar o equipamento dele dizendo, ó, bem-vindo um equipamento ali, ele conhece a velocidade, ele pode entrar em contato por uma frequência, e saber, ó, tô entrando, aguarda, segura, é um exemplo nosso aqui, eu tô numa avenida, eu vou entrar numa avenida, eu tô saindo de uma periférica, e eu cuido o carro, eu controlo.
1: Paro, olho, né? Vejo se tem alguém vindo, claro.
0: Claro que não. E além do parar e olhar, que é possível no visual mesmo, eu tenho o equipamento de radiofonia, onde eu posso perguntar, posso entrar em contato, né?
1: Então realmente...
0: é muito importante olhar o quê? O desenho, a localização exata de onde ocorreu o toque, né? Onde ocorreu esse acidente, isso é muito importante, né? Eu tô curioso eu tentei olhar antes, mas as informações nesse momento ainda não surgiram isso. E com esse desenho de onde ocorreu, melhora a nossa capacidade de fazer algum tipo de interpretação. E lembrando, sempre é temerária qualquer tipo de interpretação, de levantamento de hipóteses agora, sem um detalhamento maior, né? Sempre
1: claro,
0: muito prematuro.
1: Claro, estamos aqui fazendo alguns exercícios. Mas o fato concreto, exato, né, professor Marcelo, é que chama atenção. É algo que a gente não vê, né? Helicópteros se chocarem. O senhor tem na memória algum caso recente?
0: Acho que agora, recentemente, nos Estados Unidos, ocorreu um caso de um helicóptero e um avião muito raro. Foi por uma situação também, assim, muito atípica. Mas falando para a nossa comunidade que nos escuta, temos que entender que o sistema é seguro, que podemos continuar voando, que podemos continuar confiando nos órgãos reguladores, tanto TCEA, CGNA, ANAC, que os sistemas são robustos, eles têm camadas grandes de segurança. Realmente deve ter sido um caso muito, mas muito atípico, que foge ao controle e que cabe ser investigado. E, né, Tânia, tu sabe muito bem, tu já participou de muitas tipos de reportagens dessa natureza. Essas investigações sempre, infelizmente, mas felizmente na outra ponta, geram inputs que vão melhorar o sistema, né?
1: Sim.
0: Que vão gerar, por mais que a gente tente mapear todas as possibilidades, o mundo aí de probabilidades nos leva a coisas que a gente nunca imaginou quando está projetando um sistema.
1: Pode ser identificado que havia uma brecha ali e aí é aperfeiçoado,
0: exato,
1: né?
0: Exato.
1: Chama muita atenção mesmo esse acidente, é muito fora dos protocolos, né?
0: Muito triste, a gente que é do meio de aviação, quando acorda de manhã e escuta isso, a gente fica em estado de choque, perguntando, puxa, o que que aconteceu, né? E o que aconteceu, né, vai ser feita uma investigação muito rigorosa, porque, né, houve a perda de vidas humanas, né? Então isso tem que realmente ser cuidado com muito rigor pelas autoridades aeronáuticas para que não venha ocorrer, para que a gente não perca a confiança no sistema, né?
1: Exatamente. Professor, muito obrigada, viu? Foi muito esclarecedora a conversa. Muito boa tarde.
0: Nós agradecemos. E só para fazer o encerramento, lembrando, isso aqui são suposições. E o único que pode atestar qualquer coisa são o órgão regulador, né? Os órgãos reguladores da Força Aérea Brasileira e a Agência Nacional de Civil. Aqui a gente está levantando possibilidades, simplesmente é importante fazer esse esclarecimento,
1: claro,
0: tá, Tânia? Muito obrigado pelo convite.
1: As investigações. Muito obrigada, o professor.
0: Até logo, Tânia. Muito obrigado.
1: Marcelo Xavier Guterres, ele é professor doutor associado do ITA, que é o Instituto Tecnológico de Aeronáutica. Chama realmente muita atenção, né? O choque de dois helicópteros. Isso aconteceu hoje no Recreio dos Bandeirantes, no Rio de Janeiro.
2: Ainda não há há detalhes sobre o que teria causado o acidente entre os dois helicópteros. Ouvintes do CBN Madrugada, como o especialista trouxe a informação para Tânia Morales, a colisão no ar de duas aeronaves, como ocorreu entre esses dois helicópteros do Rio de Janeiro neste domingo, é um acidente muito raro na aviação brasileira, apontam dados do CENIPA, a autoridade brasileira responsável por investigar desastres aéreos. Foram 5 acidentes desde 2016, de um total de 1.625 acidentes aéreos. 2 deles foram em 2016, 1 em 2018, 1 em 2019 e 2 neste ano, já contando com o acidente no Rio de Janeiro. Em nota oficial, a FAB disse que a investigação será feita pelo Centro de Investigação e Prevenção de Acidentes Aeronáuticos. A Agência Nacional de Aviação Civil informou que está apurando a situação das aeronaves e pilotos envolvidos no caso. Durante a ação inicial, profissionais qualificados e credenciados aplicam técnicas específicas para coleta e confirmação de dados, preservação de elementos, verificação inicial dos danos causados à aeronave ou pela aeronave, além do levantamento de outras informações necessárias à investigação. Essa é a nota mais recente divulgada pela FAB e pela ANAC. Portanto, não há detalhes sobre o que teria causado esse acidente. 2:25. Agora aqui em São Paulo, 3 homens estão presos preventivamente por envolvimento na morte da jovem após saltar de rope jump. Maria Eduarda Rodrigues de Freitas, gente, 21 anos, foi jogada de 40 metros de altura, sem cordas, num local chamado Ponte do Esqueleto, em Limeira, no interior de São Paulo.
3: A Justiça de São Paulo manteve a prisão dos 3 instrutores envolvidos na morte de uma jovem após saltar de rope jump. Luiz Felipe Feliciano Egoroff, Vitor de Freitas Gonçalves e Maicon Fernandes Sintra estão presos preventivamente por homicídio com dolo eventual. Maria Eduarda Rodrigues de Freitas, de 21 anos, foi jogada de 40 metros de altura sem cordas ao pular de rope jump na manhã de sábado em Limeira, interior de São Paulo. Ela foi enterrada neste domingo em Jandira, na Grande São Paulo, cidade onde morava. Em depoimento à polícia, os 3 homens não conseguiram explicar como a vítima foi lançada sem estar ligada à corda e relataram que não se recordam qual foi a falha. Uma testemunha disse que os funcionários da empresa responsável esqueceram de colocar o equipamento antes do salto. A Polícia Civil afirmou que a corda ficou enrolada no chão da plataforma. Em um vídeo divulgado nas redes sociais, é possível ver o momento em que funcionários carregam a vítima até a plataforma. Eles a jogam e instantes depois é possível ouvir outras pessoas alertando que a mulher estava sem a corda. O caso aconteceu num local chamado Ponte do Esqueleto, na cidade de Limeira. A empresa responsável cobrava R$180 pelo salto. A Prefeitura de Limeira informou que vai processar o governo federal por omissão. Segundo a administração municipal, a União seria responsável pela fiscalização, manutenção e controle de acesso da Ponte do Esqueleto. No entanto, o advogado e ex-secretário nacional de Defesa do Consumidor do Ministério da Justiça, Arthur Rolo, alerta que a Prefeitura de Limeira deveria fiscalizar as empresas que atuam no local com esportes de aventura.
4: Então a responsabilidade, sem dúvida nenhuma, é da União, que deveria impedir o acesso àquela área, se for o caso, até demolir o esqueleto da ponte, mas a responsabilidade também é da Prefeitura de Limeira, a quem cabe fiscalizar aqueles prestadores de serviço que não podem executar os seus serviços sem alvará.
3: De acordo com o governo federal, a empresa responsável pela atividade não possuía autorização para realizar esse tipo de prática. O rope jump, esporte conhecido como pêndulo humano, não é regulamentado no Brasil e não possui leis de segurança. A advogada especialista em direito empresarial, Mariana Arteiro, explica que o Ministério Público deve tomar medidas para que a Ponte do Esqueleto seja fechada ou policiada.
5: Bom, a ausência de legislação federal ou estadual específica para a prática de rope jump não significa que a empresa pode operar num vácuo legal da maneira como ela achar melhor. Para abrir e formalizar uma atividade empresarial, existem vários passos que têm que ser respeitados, como, por exemplo, abertura de um CNPJ, auto de vistoria de bombeiros. Então, diante do histórico de acidentes graves em locais isolados, como, por exemplo, a Ponte do Esqueleto, cabe sim ao Ministério Público instaurar um inquérito civil para obrigar tanto o município quanto a União a tomar as medidas físicas urgentes de fechamento ou vigilância permanente lá desse acesso.
3: A Ponte do Esqueleto tem um histórico recente de acidentes graves. Em abril de 2024, uma ciclista morreu ao cair da beirada do local enquanto passeava com um grupo de amigos. De São Paulo, Maria Cecília Dalau.
2: A pergunta que todo mundo se faz é por que essa corda não foi presa à jovem na hora do salto, né? E segundo testemunhas e a Polícia Civil, houve uma falha grave na checagem dos equipamentos e os instrutores simplesmente, gente, esqueceram de conectar o sistema de segurança em Maria Eduarda. Um cliente que saltaria logo em seguida relatou que os funcionários ignoraram a conferência padrão na vez dela. A corda grossa que deveria segurar a queda da jovem ficou enrolada no chão da plataforma. Em depoimento à polícia, os três instrutores presos não souberam explicar o motivo do erro. A delegada responsável pelo caso afirmou que eles se mostraram desnorteados e alegaram não se recordar de quem era a obrigação de colocar a corda, nem o porquê de a fiscalização final não ter sido feita antes de empurrarem a vítima. A polícia também informou que o grupo não tinha nenhum tipo de autorização para realizar saltos na região da Ponte do Esqueleto. Mesmo sem a permissão legal para o uso do espaço, a atividade organizada por eles naquele sábado reunia cerca de 100 participantes. Os três foram presos em flagrante e serão investigados pela Polícia Civil por homicídio com dolo eventual, que é quando a pessoa não tem a intenção direta, mas assume o risco de matar. E esse caso, gente, está no mundo inteiro, tá? A imprensa internacional está repercutindo esse caso. A tragédia ocorreu em Limeira, no interior de São Paulo. O La Nación, jornal argentino, reforçou que a morte trágica chocou todo o Brasil. A rede NBC News, nos Estados Unidos, destacou que a vítima foi lançada sem os equipamentos de segurança e noticiou as prisões dos três envolvidos. O jornal britânico também classificou o caso como erro mortal, citou a tentativa de fuga dos homens que lançaram a jovem. 2 horas e 31 minutos. Entra em campo o repórter CBN.

0: segunda-feira, 15 de junho de 2026. A França sedia hoje a cúpula do G7, o grupo das maiores economias do mundo. A principal pauta é a análise do acordo do presidente Donald Trump para encerrar a guerra com o Irã. O presidente anfitrião, Emmanuel Macron, pretende discutir uma série de temas sensíveis, como a redução dos desequilíbrios econômicos globais e o aumento do controle sobre a tecnologia digital, especialmente a inteligência artificial. O presidente Volodymyr Zelensky chegará na terça-feira para uma sessão sobre a Ucrânia, enquanto líderes árabes estarão presentes para discutir o Irã. O presidente Lula também deve comparecer, assim como os líderes de Egito, Índia, Quênia e Coreia do Sul. O árbitro somali Omar Artan vai receber o pagamento integral da FIFA pela Copa do Mundo. Ele foi barrado de entrar nos Estados Unidos ao chegar no aeroporto de Miami. O governo americano disse que ele foi considerado inadmissível devido a preocupações na verificação de antecedentes. Omar Artan foi eleito árbitro do ano de 2025 pela Confederação Africana de Futebol e seria a primeira pessoa na história da Somália a apitar na Copa do Mundo. O juiz foi selecionado para apitar a partida da Supercopa da UEFA entre Aston Villa e Paris Saint-Germain em 12 de agosto. Ninguém acertou as 6 dezenas do concurso 3.018 da Mega Sena. Os números sorteados foram 5, 6, 17, 27, 57 e 58. 30 apostas fizeram a quina e vão levar quase R$50 mil cada. O próximo sorteio da Mega Sena será na terça-feira. O prêmio estimado é de R$16 milhões. No horário de Brasília, 2h33.
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2: De volta com o CBN Madrugada e direto com Tânia Morales, que conversou com Rodrigo Simão de Moraes sobre o livro Música de Mortos Suaves.
3: E hoje nós temos um convidado aqui no estúdio, um convidado muito especial, até porque ele já trabalhou aqui na CBN e vamos falar sobre isso inclusive, é o Rodrigo Simão de Moraes. É, quando ele apresentava aqui na CBN era só Rodrigo Simão, mas agora na versão acadêmico é Rodrigo Simão de Moraes. Ele é doutor em teoria e história literária pela Unicamp, pesquisador da Universidade de Princeton nos Estados Unidos, onde ele dá aula, ele mora lá. Ele está no Brasil, vai passar aqui um mês e meio no Brasil, aí aproveitamos e trouxemos ele aqui para conversar, porque ele está lançando um livro que é resultado de uma pesquisa que ele fez, é o livro Música de Mortos Suaves, que sai pela editora Record, que reúne contos inéditos de um escritor brasileiro que foi esquecido, que Rodrigo Simão reencontrou, né? E nos reapresentou para nós, leitores brasileiros. Daqui a pouco falaremos sobre tudo isso. Mas antes de mais nada, bem-vindo à CBN, Rodrigo Simão.
4: Obrigado, Tânia. Boa noite para você. Boa noite ao ouvinte da CBN, com quem eu falei durante muito tempo, então, mas há muito tempo.
3: Há muito tempo, os ouvintes mais antigos talvez lembrarão. Você apresentou, estava puxando na memória aqui com Edmilson Fernandes. O Sintonia CBN, que não existe mais. É isso,
4: pois,
3: né?
4: Pois é, na verdade eu fui repórter durante alguns anos.
3: Sim.
4: E daí eu me tornei apresentador justamente no Revista CBN, que veio para substituir o Sintonia CBN.
3: Ah, você já veio no Revista.
4: Eu fui quem estreou com o Revista CBN. Exatamente.
3: Ah, você foi o primeiro apresentador do Revista CBN.
4: Ah. E ali, nossa, acho que depois da estreia, eu segui por mais 3 anos à frente da Revista CBN.
3: Demais, hein?
4: Uhum.
3: E agora voltando, aí você virou acadêmico, né? Foi lá pra Princeton e tal, e de repente você volta aqui, dá um friozinho voltar pro microfone do rádio?
4: Na verdade, sabe que dá uma alegria muito grande.
3: É,
4: eu tenho, claro, vai parecer que eu tô dizendo isso porque eu tô aqui, mas a CBN foi a primeira redação onde eu trabalhei realmente. Na verdade, tive uma pequena experiência antes, foi inclusive na TV Globo, mas por alguns meses. Mas a CBN foi a primeira redação onde eu trabalhei como jornalista formado, onde eu passei 6 anos do total. E eu posso dizer onde eu aprendi os fundamentos básicos do jornalismo e especialmente onde eu fiz muitos amigos que se mantêm até agora. Você é o melhor exemplo, como você viu, reencontrei velhos amigos.
3: Nossa,
4: aqui.
3: Nossa, foi uma festa.
4: De muito tempo, com quem eu mantenho certo contato ainda. E eu diria que especialmente, Tânia, esse trabalho, que hoje é claro, o trabalho de um pesquisador, um trabalho de teoria literária e tudo mais, tem muito do jornalista. E eu não consigo falar do jornalista, que eu ainda sou de alguma maneira, se eu não falar da CBN. Então a CBN tem, claro, uma participação nesse livro de alguma maneira também.
3: Vamos chegar no livro, mas só para dizer aqui, olha só, o pessoal tá lembrando.
4: Ah, que bom.
3: A Fátima Morales Sanches, olha, Rodrigo por aqui, quanto tempo, surpresa muito boa revê-lo. E a Fátima é uma ouvinte muito frequente. A Isara Ferreira, lembro da voz, não conhecia a figura do Rodrigo Simão.
4: Porque na minha época não tinha isso que temos hoje, né?
3: O Cláudio André, lembrei da voz também, porque não tinha imagem. Uhum. Tem uma ouvinte aqui dizendo, nossa, muito lindo esse Rodrigo Simão. Mariana Couto.
4: Ah, suspeita.
3: Que é a esposa. Pronto, muito bom, é isso, gente. Bom, Simão, vamos falar do livro que você está lançando? Que é, bom, você está lançando porque você resgatou esses contos, né? O autor é o Ricardo Guilherme Dick.
4: Isso.
3: É um escritor que já foi muito importante na nossa literatura, mas que foi esquecido, né?
4: Uhum.
3: E que importante que você fez esse resgate. Mas só dá uma situada nesse autor pra gente entender o tamanho dele, a importância dele.
4: Tá. Tânia, como você disse, o Dick foi um autor que teve o reconhecimento inicial ali, final dos anos 60, início dos 70, até o começo dos 80, especialmente entre escritores. E quando eu falo escritores, não estou me referindo a um escritor qualquer.
3: Sim.
4: Eu estou falando de Hilda Hilst, de Guimarães Rosa, de João Baldo Ribeiro, uma série de escritores que consideravam Dick um escritor fabuloso. Então Dick foi realmente um escritor genial, que, como acontece não só no Brasil, em muitos lugares do mundo, por uma série de circunstâncias acabou se perdendo ao longo do tempo, no sentido de se tornando esquecido. Tem aquela velha frase no Brasil do Milor, que o Brasil esquece, a cada 15 anos o Brasil esquece o que aconteceu nos 15 anos anteriores. Eu acho que não é só no Brasil, mas tem muitos casos na arte, por exemplo, que isso aconteceu. Por exemplo, eu estava pensando agora, o Cartola, o genial Cartola sambista, ele é um cara que também desapareceu por um período, ficou sumido, até que um jornalista, o Sérgio Porto, Stanislau Ponte Preta, o reencontrou lavando carros.
3: Verdade.
4: No Rio de Janeiro, e só nos anos 70, ele que nasceu em 1908, eu sei disso porque ele nasce no mesmo ano, pouco depois que Machado de Assis morre, o Cartola vai lançar o primeiro disco já com 70 anos de idade. Então muitos artistas acabam desaparecendo. Foi o caso do Dick, que desapareceu, ficou esquecido. Infelizmente eu tive a honra, a felicidade de reencontrá-lo.
3: Muito bom, sabe? Já vamos falar sobre como é que foi esse processo de reencontro, né? E de resgate do Ricardo Guilherme Dick. Mas o fato dele não ter sido, ele era de Goiás, né?
4: Ele era do Mato Grosso.
3: Do Mato Grosso, verdade.
4: Na Chapada dos Guimarães, num acampamento garimpeiro, filho de um pai alemão e uma mãe de Cuiabá, neta de índios Bororo. E ele nasce ali no meio da natureza mato-grossense, muito exuberante, característica, e cresce em Cuiabá. E ele fica em Cuiabá até os 29 anos, quando então ele muda para o Rio de Janeiro e de fato começa a carreira como escritor.
3: Mas o fato dele não ser exatamente do eixo Rio-São Paulo, será que isso contribuiu para ele ficar esquecido?
4: Completamente, Tânia. Eu acho que essa é a razão principal. Existem outras, mas essa é a principal, e não são apenas fatos concretos que indicam. O próprio Dick dizia isso. Ele passa 10 anos no Rio, onde ele conhece, ali tem um certo reconhecimento, e ele, por algumas razões, volta a viver em Cuiabá. Você imagina, década de 70, pré-internet, Ele diz em entrevistas que os telefonemas eram caros, que ele tinha dificuldades para falar com as editoras.
3: Então,
4: já naquela época, se hoje o mundo literário depende muito da presença do escritor em eventos, naquela época não era muito diferente. O dia que é afastado, ele vai sendo esquecido, esquecido, esquecido, até que ele desaparece. É, assim como o Raizama, o lugar onde ele nasceu, um dia desapareceu, porque ela foi, hoje está debaixo de uma represa, lá no Mato Grosso, represa do Manso, a obra literária do Dick também foi desaparecendo, ficou presa por um pequeno fio que a sustentava e que eu tive a felicidade de resgatar.
3: De resgatar, né? Que são esses contos que você encontra. Mas já que o Dick estava esquecido, como você, né, se interessou pela obra dele?
4: Esse fato está ligado justamente ao grande entusiasmo de escritores pelo Dick e também, claro, a um pouco de acaso. E claro, também uma certa curiosidade, para que você entenda. Eu tinha acabado de começar meu doutorado na Unicamp. E eu estava esperando o começo das aulas e eu estava lendo de maneira despretensiosa, assim, não havia nenhuma conexão com a pesquisa, um livro em que a Hilda Hilst, fabulosa escritora paulista, um livro de um compilado com entrevistas que a Hilda deu ao longo da vida. E daí eu estou lendo ali despretensiosamente, e daí o Caio Fernando Abreu, também um grande escritor, gaúcho, já falecido, está entrevistando a Hilda para um periódico chamado Leia, e ela está falando de como a literatura é difícil de chegar a um ponto profundo. E daí ele pergunta: mas Hilda, quem no Brasil chegou a esse ponto? E ela diz: Ricardo Guilherme Dick. E eu pensei: quem? Porque eu, Tânia, você imagina, eu estava começando um doutorado, era um iniciante em pesquisa, mas eu já vinha de um mestrado na USP, eu julgava conhecer relativamente bem a literatura brasileira. No entanto, eu fui apanhado completamente surpreso, eu nunca tinha ouvido falar de Dick. E assim eu segui lendo entrevistas da Hilda, e em outras quatro ocasiões ela aponta o Dick como um dos maiores escritores brasileiros. Ela diz: quem são os maiores, Hilda? Machado de Assis, Clarice Lispector, Ricardo Guilherme Dick. Eu pensei: bom, o mínimo que eu devo fazer é conhecer esse autor. E aí começa o meu interesse por ele.
3: E aí, como é que você chega nesses contos inéditos do Dick?
4: É outra história que eu imagino um pouco curiosa. Eu fico muito entusiasmado essa história, primeiro. Compro os livros dele com imensa dificuldade, porque eles estavam todos esgotados. Quando eu passo a ler os romances, os três primeiros romances, eu fico encantado pelas características muito únicas do Dick, uma linguagem fabulosa, assim. E falo: caramba, esse autor, eu quero saber mais dele. E eu tinha um outro detalhe, que ele tinha sido pintor, eu me interessava também por artes plásticas, comecei a tentar descobrir onde teriam talvez algumas obras dele. E procuro daqui, procuro de lá, e nada de Dick, ninguém conhece, até que eu chego. Eu consigo o telefone da filha dele, a filha única, Ariadne Dick, uma pessoa fundamental para a manutenção da obra dele. Eu falo com ela despretensiosamente, um dia normal, ainda jornalista, trabalhava em redação. Eu falo: olha, Ariadne, eu sou um grande fã do teu pai, eu sei que ele foi pintor, eu estou lendo os livros dele, queria conhecer a pintura também, mas eu não achei nenhum lugar. Ela diz: olha, Rodrigo, realmente as obras dele estão aqui comigo, né, os quadros e tal, ou melhor, está no UNEMAT, boa parte delas, que é a Universidade Estadual do Mato Grosso, e comigo ficaram só alguns papéis. Eu já tomei um susto, claro, o senso de jornalista e de pesquisador.
3: Sim.
4: Eu pensei: peraí, Ariadne, que tipo de papéis? Que papéis são esses? E ela diz: são os papéis, o que ele escrevia. Eu falei: peraí. Eu fiquei tão entusiasmado, isso era uma quinta-feira. Eu falei: eu posso ir até Cuiabá para conhecer esses papéis? Ela disse: pode. A gente combinou rapidamente que eu ficaria uma semana ali para poder conhecer tudo isso. No domingo eu embarquei para Cuiabá, e quando eu chego a Cuiabá, quem conhece a cidade, os cuiabanos conhecem aquele calor característico.
3: Já fui.
4: Cuiabá, ela tinha separado, sabe a área gourmet do prédio? Por conta do ar-condicionado, eu falei: vou deixar você aqui, trabalhando com ar-condicionado, enfim, fica à vontade. E eram sacos, caixas de papelão, assim, onde estavam esses papéis todos? E eu comecei a ler tudo aquilo, já muito aflito pelo volume de coisas,
3: sim,
4: mas encantado, já sabendo, sentindo estar diante de um tesouro, porque eu percebi que no mínimo eram originais do Dick. Não sabia o que tinha ali. E passei uma semana. Datilografados. Na maioria. Passei uma semana tentando ler tudo isso. E desde então, eu vi logo de cara, me chamou a atenção, um pequeno caderno, esse sim manuscrito, com uma caligrafia muito difícil, que eu não conseguia ler. Mas ele me chamou a atenção. E daí, só encurtando um pouco a história, no final da semana, uma sexta-feira, eu me despedi da Ariadne, já muito preocupado, porque eu sabia do valor daquilo tudo, mas eu não tinha tempo de olhar tudo e copiar e dar o tratamento necessário.
3: Sim.
4: Eu falei, Ariadne, você precisa tomar muito cuidado com esses papéis, que isso aqui é um tesouro realmente, e são originais, isso pode se perder. E ela não falou nada naquele momento. E eu estava no hotel, me preparando para voltar para São Paulo, arrumando minha mala, toco meu telefone, e ela fala, Rodrigo, tava pensando aqui, você que gosta tanto disso, você não quer cuidar desses papéis para mim? Tânia, ela tava dizendo isso, eu já tava correndo pelo corredor do hotel, que eu estava correndo em direção a um shopping para comprar a maior mala de viagem que eu conseguisse, porque eu sabia que eu precisaria de espaço. Eu comprei essa mala e eu embarquei para São Paulo no dia seguinte com 50 quilos de papel. Me lembro que eu paguei uma fortuna de excesso de peso. E então eu tive tempo, e foi, acho que, ali arredondar para um ano, pelo menos, lendo aquele material todo, para descobrir o que tinha ali, identificar o que eram
3: originais. Porque aí eram folhas esparsas, né? Não tinha uma continuidade.
4: Então, eu tenho ali originais dos romances, versões, até que daí eu começo a ler todo dia de manhã. Eu dava uma pequena lida nesse caderninho, sofrendo muito, porque a letra do Dick é difícil, mas sempre tentando um pouco. E um dia eu acho, entre os papéis soltos, um conto chamado Os Olhos, que tinha o mesmo nome de um conto que eu tinha visto no caderninho. E eu falei, talvez seja esse conto manuscrito datilografado. Uhum. E ali eu passo a encontrar, e eu encontrei, no final das contas, 14 dos contos datilografados, que são os 14 contos que estão nesse livro.
3: Uau!
4: Foi
3: esse processo levou quanto tempo? Porque fazer uma pesquisa, um garimpo dessa monta, não é para qualquer um, tem que ter fôlego, né? Quanto tempo você levou?
4: Olha, eu tive o privilégio de estar fazendo doutorado, então eu tinha 4 anos, no final das contas, foi uma pesquisa de 5 anos no doutorado, então eu pude me dedicar um ano todo, basicamente, para ler esse material. E ler outras coisas, e ler a respeito, e procurar. E, eu gosto sempre de dizer isso porque eu me sinto sempre muito devedor da universidade pública no Brasil, que eu estudei na USP, na Unicamp, de graça, elas me formaram de graça, então eu acho que o mínimo que eu posso fazer como cidadão é reconhecer e defender sempre a universidade pública. Então, a Unicamp, eu hoje trabalho em Princeton, mas eu tenho a Unicamp como minha alma mater, né? Foi quem me formou no doutorado, então ela me permitiu esse trabalho.
3: Sim, precisa de tempo.
4: Então foram 5 anos pesquisando o Dick no doutorado. Eu terminei o doutorado em 2021, eu comecei em 16, então na verdade são 10 anos de trabalho sobre esses contos. Muitas vezes a gente não consegue compreender os detalhes desse trabalho, mas para você ver, um livro singelo, digamos assim, muito potente literariamente, mas um livro de 142 páginas, são 10 anos de pesquisa.
3: 10 anos de pesquisa, né? Porque você tem que resgatar esse material depois. E para você encontrar a editora Record que se interessou, foi um processo? Ou você passou por outras editoras? Como foi esse
4: isso? Isso também é muito importante, porque desde o começo, Tânia, eu queria lançar por uma grande editora. Existem algumas no Brasil. E claro que as médias e pequenas editoras também vêm fazendo trabalhos muito interessantes no Brasil, mas eu sabia, por conta dessa dificuldade do Dick ser desconhecido, que eu precisaria de uma editora que pudesse trabalhar no resgate da obra dele, com divulgação, com distribuição. O Brasil é tão grande, o livro precisa chegar aos lugares, ainda que a internet hoje tenha um papel fundamental nisso. E eu tive a sorte de um grande escritor, de que eu sou realmente admirador e me tornei um pouco amigo dele, já por ser admirador, que é o Joca Reiners Terron, que é um escritor cuiabano também. Eu falei, fui contando para ele ao longo das etapas minhas descobertas, e ele me apresentou ao Rodrigo Lacerda, então editor da Record, que era também um admirador de Dick e, enfim, foi muito sábio, dizendo: olha, vamos relançar um romance para reintroduzir a literatura dele. Então, 2024 sai Uma Dona dos Páramos, e agora sai já sob o comando da Ana Lima Cecílio, da Duda Costa, as editoras fantásticas da Record, saiu Música de Mortes Suaves.
3: É muito legal, né? Porque você veja, um escritor importante, reconhecido pelos seus pares na época, e que fica, desaparece. E aí, de repente, vem lá um pesquisador jovem. Não é? Eu acho bonito isso, um encontro assim no tempo, esse resgate que você vai lá e faz assim, né, de uma obra, de um nome que volta a ser publicado, e publicado por uma editora grande. Estamos aqui falando sobre ele. É algo que tem um valor, né? Tem um valor muito profundo e muito importante, né? Se ele estivesse vivo, certamente seria muito feliz.
4: Você, né, sabe que eu digo, eu acho que até nos agradecimentos da tese de doutorado, eu agradeço primeiro a ele. Eu não tive a chance de conhecer o Dick pessoalmente, infelizmente ele morreu em 2008. Eu só fui conhecer a obra dele quase uma década depois. Mas você imagina, Tânia, você conviver com alguém durante 5 anos lendo tudo que ele escreveu. E eu sempre falo da literatura, eu realmente não consigo pensar em outro gesto de tamanha generosidade como a literatura, de ambas as partes. Por quê? O gesto de quem lê, ou seja, você está deixando de fazer outra coisa, com tantas coisas disponíveis na vida.
3: Sim.
4: Você deixa e dedica um espaço do teu tempo e se permite mergulhar num universo de um outro, que criou aquilo. Não é como um livro de não ficção, que você está lendo uma reportagem, algo assim. Você está se permitindo mergulhar nos devaneios, nas aflições, nos desejos de um alguém. Então, um ato de generosidade. E você imagina um ato de generosidade que é por parte do escritor, que oferece ao leitor o que ele tem de mais íntimo, de mais profundo, a toda, talvez, inseguranças e tudo mais.
3: Sim.
4: E dedica o tempo a escrever sem garantia nenhuma de publicação ou de leitores, como o caso
3: Exato.
4: De Dick. Então, eu passei 5 anos mergulhado nesse universo, pesquisando sobre a vida dele, para eu produzir a tese. E eu até pretendo um dia lançar uma pequena biografia dele, que eu acabei escrevendo também para entender a vida dele. Eu entrevistei mais de 70 pessoas, eu mergulhei nos documentos, nas cartas do pai dele. Então eu sinto como se eu fosse um grande amigo do Dick.
3: Sim, conhecedor da alma do Dick, né?
4: É muito curiosa essa experiência.
3: Por meio da literatura.
4: De você ser íntimo de uma pessoa, conhecê-lo profundamente, sem, na verdade, nunca tê-lo... ter tido a oportunidade de conhecer de verdade.
3: E pelo que eu li, que quando a editora lançou o romance Madonna dos Páramos, né? Que, como você disse, foi uma estratégia, né? Primeiro vamos lançar esse romance para depois lançar esses contos inéditos que vem na sequência. E aí, bom, eu conheço o Simão há muito tempo e tal. Inclusive te entrevistei na época. Aí eu fui ler o livro Madonna dos Páramos. E realmente é denso. Não é para qualquer leitor. Eu gosto de ler e tal, mas eu senti dificuldade. É um texto difícil e ao mesmo tempo riquíssimo. Nos contos não, né? É uma linguagem acessível, assim, construções mais fáceis, embora esse universo do Dick seja tão profundo quanto nos contos, quanto nos romances, imagino, né?
4: Sabe o que eu acho interessante, Tani? E que os contos têm uma série de camadas de importâncias, de ver uma faceta do Dick nunca vista antes, porque ele teve livros lançados como contos, que na verdade eram novelas, enfim, é um outro gênero. Por ver como nasce a obra de um escritor, são os primeiros escritos da vida dele.
3: Ele começa com contos.
4: Ele começa com esse caderno. E eu sei disso, porque no caderno tem a data, 1967, quando ele acaba de chegar ao Rio de Janeiro. Então tem uma carta que ele escreveu para o Guimarães Rosa, enfim, isso indica que o caderno foi produzido, esses contos foram escritos ali no fim da década de 60. Então é quando ele está realmente começando a escrever de maneira mais organizada. Então, para além de tudo isso, tem essa dimensão que você ressaltou, que é o Dick, para quem não conhece, uma característica dele, ele tem, a Hilda dizia, uma linguagem oleosa. Ele, ao contrário de muitos outros grandes escritores também, que uma característica até modernista no Brasil, de uma linguagem mais curta, telegráfica. O Dick, acho que eu posso dizer, tinha uma linguagem assim, de estilo barroco, cheio de adjetivos e nuances e prolixa e tudo mais.
3: Sim.
4: O que às vezes dificulta realmente, exige um pouco mais. Nos contos acontece uma coisa tão interessante, que é, ele mantém essa característica, porém, muitas vezes num conto de uma página e meia. Veja que a habilidade dele era o que a Hilda, por exemplo, mais admirava nele, esse trabalho com a linguagem. Ele consegue construir uma história em que ele é prolixo, cheio de adereços, mas de uma página e meia.
3: É sintético.
4: Exatamente. Então, eu acho fantástica a habilidade dele e a possibilidade da gente conhecer o Dick. Por exemplo, eu tive surpresas de pessoas que eu não conheço, que eu vi a repercussão, que quando leram Madonna dos Páramos, falavam exatamente isso. Gente, que domínio, que profundidade. Mas eu entendo que também não seja muitas vezes um livro tão fácil. Por exemplo, Dona Cida Moraes,
3: minha mãe é professora de literatura, né?
4: E adorou, não é?
3: Ela adorou, e ela falou assim, nossa, no começo eu achei parecido com Guimarães Rosa, mas depois eu vi que não, porque as pessoas confundem, né?
4: E quando ela disse isso, mostra que ela é realmente uma grande professora de literatura, porque o primeiro impulso é compará-lo com Guimarães Rosa. Mas quando a gente conhece o Dick, vê que sim, também há muitas diferenças. E uma das frases de Hilda que me capturou foi, ela diz uma frase famosa, que é, o texto do Dick é mais bonito do que o de Guimarães Rosa. Eu, enfim, nem sei se eu concordo, eu sou um grande fã do Rosa, eu acho que são estilos diferentes, mas isso dá a dimensão do tamanho do Dick, né?
3: Sim, agora o Dick, você também mergulhou na biografia dele, né? Ele é um homem do Mato Grosso, da região centro-oeste, e os textos, né, tem essa Madonna dos Páramos, tem. Mas ele não é um sertanejo, ou é?
4: Enfim, assim, o sertão mato-grossense é central na obra dele. E, aliás, eu digo que tem uma coisa muito moderna, que é, a gente hoje, felizmente, começa a olhar para a natureza de uma maneira não só como material a ser derrubado. O Brasil, durante muitos anos, a gente sabe, olhou para a Amazônia, por exemplo, da seguinte maneira: vamos derrubar, transformar tudo em pasto, e a gente consegue hoje ver a importância da natureza em pé. E o Dick, que escreveu muito sobre a entrada da Amazônia, ali a boca da Amazônia do Mato Grosso, seguindo em direção ao norte, ele transforma a natureza justamente em um espaço sagrado, onde ele vai mergulhar nas questões mais profundas do ser humano. Então eu diria que o Dick é, em alguma medida, um sertanejo ao usar a natureza, o sertão mato-grossense, como veículo para uma grande universalidade. Que o Dick ele pode ser comparado aos grandes escritores universais, quando ele se põe a pensar grandes temas que perpassam de uma pessoa na China, no Japão, no leste europeu ao Brasil, que são as questões vida e morte, enfim. Então, Dick era um homem de nenhuma maneira regionalista, um sertanejo no aspecto geográfico, porém de uma universalidade absurda.
3: Muito bom, Rodrigo Simão de Moraes, ele que é pesquisador da Universidade de Princeton nos Estados Unidos, ele dá aula lá em Princeton, é doutor em teoria e história literária, e ele pesquisou a fundo esse autor, o Ricardo Guilherme Dick, que estava absolutamente desconhecido, e nessa pesquisa, como o Simão contou pra gente, ele descobriu contos inéditos do Dick, e agora esses contos estão sendo publicados pela editora Record. Aí até perguntei pro Simão, tem dois minutinhos aqui, Simão, falei, e aí, vai ter lançamento? Você falou, eu fico constrangido porque o autor é ele, né?
4: Pois é.
3: É complicado você estar lançando um livro também cujo autor não é você. Tem uma questão também, né, que precisa ser colocada.
4: Eu preferi não, eu tenho certeza que o Dick, esteja onde estiver, está muito feliz e orgulhoso, porque muita gente ao longo dos anos, talvez tenha pensado que o Dick não fazia questão de sucesso, de ser lido. Pelo contrário, ele gostaria muito de ser lido, conhecido, reconhecido. Mas ele não abria mão de certos ideais em nome disso, assim, ele não negociava, ele mantinha a literatura dele. Mas a Ariadne, por exemplo, que é a filha dele, uma grande amiga, tá muito feliz com esse reconhecimento.
3: Claro, né,
4: então,
3: gente?
4: E ela sempre disse que ele estaria muito orgulhoso. Então eu fico Fico muito feliz também.
3: Muito bom, Simão, muito obrigada.
4: Obrigado você, Tânia, pela chance. Obrigado ao ouvinte da CBN por me permitir matar saudades.
3: Maravilhoso. Volte sempre, quer dizer, agora você vai voltar para os Estados Unidos, né? Você vai ficar um mês e um pouquinho no Brasil e volta lá para a Universidade Princeton. Chiquérrimo. Simão, beijo, viu? Até a próxima. Rodrigo Simão de Moraes, o livro Música de Mortos Suaves, que sai pela editora Record, é o livro que reúne os contos do Ricardo Guilherme Dick, que é esse escritor, né? Super importante, reconhecido pelos seus pares e que, no entanto, ficou aí, né? Caiu no ostracismo e que agora é resgatado pelo olhar atento, né? E pelo esforço do Rodrigo Simão de Moraes.

0: segunda-feira, 15 de junho de 2026. Um ataque russo em grande escala na madrugada desta segunda-feira deixou 5 mortos e destruiu parte de um mosteiro cristão histórico em Kiev. O bombardeio também provocou um incêndio e deixou 20 pessoas feridas na capital ucraniana. Em resposta, um ataque da Ucrânia com drones atingiu duas pontes que ligam a região de Kherson, controlada por Moscou, à península da Crimeia, anexada pela Rússia. O tráfego na região foi totalmente suspenso. A Justiça de São Paulo manteve a prisão dos 13 instrutores envolvidos na morte da jovem após saltar de rope jump. Luiz Felipe Feliciano Egoroff, Vitor de Freitas Gonçalves e Maicon Fernandes Sintra estão presos preventivamente por homicídio com dolo eventual. Maria Eduarda Rodrigues de Freitas, de 21 anos, foi jogada de 40 metros de altura sem cordas no sábado em Limeira, interior de São Paulo. Ela foi enterrada neste domingo em Jandira, na Grande São Paulo, cidade onde morava. Em depoimento à polícia, os três homens não conseguiram explicar como a vítima foi lançada sem estar ligada a cordas. A Polícia Civil afirmou que a corda ficou enrolada no chão da plataforma. De acordo com o governo federal, a empresa responsável pela atividade não possuía autorização para realizar esse tipo de prática. A Prefeitura de Limeira informou que vai processar o governo federal por omissão e que a União seria responsável pela fiscalização, manutenção e controle de acesso da ponte. O pagamento do abono salarial PIS/PASEP 2026 terá novo pagamento nesta segunda-feira. Nesta edição, o benefício será destinado aos trabalhadores que nasceram nos meses de julho e agosto. O ano base é 2024. Os valores ficarão disponíveis para saque até o encerramento do calendário em 30 de dezembro. Horário de Brasília, 3:04.
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2: A gente vai falar sobre memória agora. A gente vai falar sobre arte e a relação entre elas. A partir do livro Brumadinho, Espaços e Tempo da Memória, um livro que reúne arquitetura, fotos e literatura. Os textos são do escritor Milton Hatum, o mais recente imortal integrante da Ilustríssima Academia Brasileira de Letras. É sempre um prazer te receber aqui no Estúdio CBN, Milton, bem-vindo.
3: Muito obrigado pelo convite, Tatiana falando.
4: Muito obrigado.
2: Bom, esse livro começa com a construção do memorial Brumadinho, cujo responsável é o arquiteto Gustavo Pena. As imagens são feitas pelo Leonardo Finotti, ele que fotografou o memorial, e os textos são seus. Para começar, Milton, queria te ouvir sobre onde é que essas três formas de arte se encontram, como é que a arquitetura, a fotografia e a literatura se unem.
3: Elas têm, vamos dizer assim, em comum a imagem, vamos dizer assim, não é? A fotografia trabalha diretamente com a imagem, a arquitetura também com o projeto, que é, acaba sendo uma edificação concreta que tem, vamos dizer, uma imagem, e a literatura que trabalha com símbolos e metáforas, com a linguagem. E as três têm em comum também, e eu acho isso fundamental, a memória, né? Quer dizer, as fotos no um álbum de famílias, por exemplo, nos leva nos conduz a lembranças do passado, né? Dos que já, ou da nossa infância, ou das pessoas que já nos deixaram, dos entes queridos que já nos deixaram. E a literatura também fala do passado, né? Porque ela basicamente se inspira no passado para reverberar no presente. E a arquitetura, embora ela seja uma obra do presente, vamos dizer assim, como esse memorial, ela se refere basicamente diretamente, profundamente ao passado das pessoas que perderam suas vidas, a dor, ao luto, enfim, a memória dessas pessoas. Então, acho que há aí uma intersecção, vamos dizer, algo em comum entre essas três linguagens artísticas, vamos dizer assim.
0: Milton, o memorial foi inaugurado no ano passado. Você esteve lá, você pode descrever pra gente como é que ele é, para quem não conhece?
3: Olha, eu estive lá quando, antes de ser inaugurado, estive depois quando ele foi inaugurado. E você sabe, a arquitetura, quando ela é de fato, vamos dizer, muito trabalhada, quando ela tem, vamos dizer, uma forma, não diria exuberante, mas que é uma forma que nos humaniza, a arquitetura nos emociona. Quando eu entrei no memorial, eu fiquei muito emocionado. É muito, vocês um dia, se tiverem uma oportunidade de conhecer o memorial, vocês vão sentir logo na entrada algo ao mesmo tempo solene. Há uma drusa, quer dizer, uma escultura de pedras em que incide do zênite, do teto, uma luz, no horário exato em que houve a tragédia, às 12:53. E aquilo, quando se ilumina naquele espaço um pouco sombrio, um pouco não muito aclarado, te dá uma sensação realmente de, enfim, te leva a memória da tragédia, mesmo quem não tem parentes que foram vítimas da tragédia. O projeto é fenomenal. Não é preciso dizer que o Gustavo Pena é um dos maiores arquitetos brasileiros. Ele é da Escola Mineira de Arquitetura, da Escola Brasileira, da melhor Escola Brasileira de Arquitetura, do modernismo, do Niemeyer, por exemplo. Ele tem afinidades com a obra do Niemeyer. Ele é um arquiteto que já fez centenas de projetos desde casas até planejamentos urbanos, enfim, escolas importantes, hospitais, fábricas. Ele é, sem dúvida, um dos maiores arquitetos brasileiros. Ele ganhou esse concurso para fazer o projeto de Brumadinho, que não é um projeto grandioso, espetacular, né? Isso é que é interessante, né? Ao contrário, é um projeto, vamos dizer, a forma é muito horizontal, está assim, perfeitamente assentado, ajustado ao terreno e ao entorno, ao meio ambiente, e ele é carregado de elementos simbólicos também importantíssimos. Eu faço essa descrição no meu relato, na apresentação. Falo também da relação entre poesia e arquitetura, porque o Gustavo é um poeta bissexto, um grande leitor de poesia. Então, eu faço essa relação, porque muitos dizem que a arquitetura do Gustavo Pena é poética. E aí eu fui atrás dessa poesia. Onde está o poético na obra de um arquiteto? Porque eu também fui arquiteto. Um arquiteto fracassado, vamos dizer, um arquiteto. Por poucos anos, 2 anos. E aí eu tive uma recaída vendo esse projeto e estudando a obra do Gustavo. Eu tive uma recaída de teórica, vamos dizer assim. Do arquiteto que eu não fui, infelizmente ou felizmente, porque ninguém ia ganhar nada com a minha arquitetura, com a minha pobre arquitetura.
2: Mas a gente ia perder um imortal, hein, Milton? Acho que foi uma boa troca essa.
3: Imortal, mas com muita moderação, sabe?
0: Leia com moderação.
2: Como é a sua relação com a arquitetura hoje?
3: Então, eu sempre acompanhei, eu não fiz mais projetos desde quando eu voltei da Europa para Manaus, em 84, eu ainda fiz 2 ou 3 projetos em Manaus. E depois eu parei, porque eu fui professor, entrei na Universidade Federal do Amazonas, fui professor de francês, de literatura francesa, e nunca mais fiz um projeto. Mas eu sempre acompanhei a arquitetura brasileira. Eu morei em Brasília quando era muito jovem, então Brasília já era um laboratório vivo de arquitetura e urbanismo, né, contemporâneo. E eu sempre fui fascinado pela arquitetura, né? Eu acho que a arquitetura, quer dizer, o que um ser humano mais preza além do amor aos seus e às suas, é a casa, é o espaço onde ele mora, onde ele habita, né? É o que a gente mais preza, né? Quer dizer, é ter um lar, ter um teto, ter um abrigo, né? Sei lá, e isso, essa relação, vamos dizer, entre o espaço e a sociedade é uma relação muito forte. Eu sempre gostei disso. E eu conhecia já a obra do Gustavo quando fui convidado para escrever esse texto. Então, a minha relação com a arquitetura é uma relação muito viva, né? Quer dizer, eu tento acompanhar o que acontece no Brasil e no exterior. Eu mesmo na FAO, quando estudava arquitetura, eu conheci vários projetos de arquitetos que eram não só professores da FAO, mas arquitetos daqui de São Paulo, ou do Rio, ou de outros lugares.
2: Uhum. O livro tem como base o memorial, né? Um memorial. E você é um autor que fala muito sobre a memória, né? No seu discurso de posse na ABL, você disse da importância das suas vivências infantis, das suas lembranças para escrever as histórias dos seus livros. Eu eventualmente penso na destruição que pode ser promovida pela especulação imobiliária, por exemplo, ou pelas guerras, que destroem justamente as edificações, os bairros, às vezes cidades inteiras, que têm história, que guardam as memórias de quem viveu ou de quem esteve.

0: esse e daqui para frente. Quer dizer, não é uma nostalgia, sabe? Não é uma saudade daqueles tempos, não é isso. É que o espaço urbano, o espaço histórico de uma cidade, esses são espaços da nossa memória, da memória individual e coletiva. Então, para um manauara que nasceu nas duas últimas décadas, ele não reconhece mais aquela cidade do Fausto, da borracha, daqueles edifícios belíssimos, alguns edifícios neoclássicos, as praças que foram destruídas, praças históricas. Só que isso não aconteceu só em Manaus. Isso aconteceu em Belém. Eu dei o exemplo outro dia do grande hotel de Belém, que era maior que o Copacabana Palace, era um hotel grandioso, maravilhoso, um dos maiores edifícios neoclássicos da América do Sul. Acontece aqui em São Paulo, né? São Paulo é uma cidade para você ver o céu, você tem que gargarejar, você tem que olhar para cima, porque já não há mais horizonte nessa cidade. Então, a opção das construtoras é uma opção errada, de construir torres de 40, 50 andares, uma lá em Camboriú, parece que vai ter 80, não sei quantos andares. Para que isso? O Brasil não é um país pequeno, é um país imenso. Você pode trabalhar com edifícios horizontais, sabe, com janelas grandes. Quer dizer, toda a lição de modernista de Brasília foi esquecida.
1: Sim.
0: Foi banida, né? Você olha para Brasília, para aqueles edifícios de 6 andares, com janelas grandes, com iluminação, né, ajardinados, você diz, puxa, será que as construtoras brasileiras não viram isso, não estão vendo isso? Será que nós estamos fadados a esse amontoado de edifícios, de caixotes de 40 andares com vidro fumê? Será que é isso a arquitetura brasileira? Não é isso.
1: Uhum.
0: Né? Então a memória, e aí entra a literatura, eu nos meus romances, sobretudo no Dois Irmãos, no Cinzas do Norte, na trilogia também, A Noite da Espera, eu falo da arquitetura, falo da cidade. Manaus é uma personagem no Dois Irmãos. E eu conto a história dessa decadência, que ela não existe, vamos dizer, fora do sentimento da personagem, do pai do Dois Irmãos, do Halim. Ele se angustia, se deprime, porque os espaços daquele imigrante libanês, que, enfim, ele não está falando do Líbano, ele está falando da cidade adotada, do país adotado. Ele vê os espaços da juventude dele, quando ele era mascate, serem destruídos. E o que causa uma enorme amargura, quer dizer, a tragédia da família dele, o drama familiar, vem junto com o drama da cidade, a decadência da cidade, a destruição da cidade pela especulação imobiliária.
1: Uhum.
2: Milton, te ouvindo, imediatamente, bom, você é descendente de libaneses, e aí te ouvindo, imediatamente pensei no que está acontecendo agora no sul do Líbano, ou que acontece ainda na faixa de Gaza. Queria te perguntar, você tem contato com libaneses que estão lá, tem conversado com alguém, tem ligação? O que você acha de tudo isso que está acontecendo lá?
0: Eu acho muito mais uma tragédia, sabe, Fernando? Eu acho que eu conheci, é curioso que eu conheci várias cidades do sul, cidades que tinham 500 anos, que tinham templos cristãos lindos e foram totalmente destruídas. O que aconteceu em Gaza está acontecendo no sul do Líbano.
2: Sim.
0: Eu acho, sinceramente, que Israel não quer paz. Esse governo de extrema direita, ele quer guerras contínuas e anexação de territórios. É isso que ele quer. Porque o Hezbollah, você pode ser crítico, e muita gente eu acho que, enfim, mas ele, antes do Hezbollah, Israel invadiu o Líbano em 78. Não vamos esquecer disso. E antes de 78, no projeto mesmo de criação de Israel, já havia anexação do sul do Líbano e de outras áreas da Síria e de toda a Palestina. O que está acontecendo é uma violação ao direito internacional, como aconteceu em Gaza, que destruiu uma sociedade inteira de 2 milhões de pessoas, 2 milhões de pessoas, tudo em ruínas. Você imagina a cidade de Campinas toda arruinada, toda em ruínas, e 5 mil pessoas mutiladas, 20 mil crianças assassinadas, não sei quantos mil mortos. Harvard fala em mais de 100 mil mortos. Eu acho que esse governo não quer paz, o governo de Israel não quer criar um Estado palestino, não quer, já falam isso abertamente, não sei o que estou dizendo, são eles. Eles falam isso, não haverá Estado palestino. Então o que será dos palestinos? Qual é o destino dessa população que está lá há 1.500 anos? E eu acho que o mundo está percebendo, já

0: percebeu isso, sabe? O mundo já percebeu isso, os próprios judeus norte-americanos, os jovens judeus, já perceberam, a maioria já é contra essa política do Estado de Israel. Essa é a grande mudança no mundo. Os próprios judeus que estão criticando esses massacres e dos grandes estudiosos do Holocausto, né? Judeus, em sua grande maioria, já falaram abertamente que se trata de um genocídio. As maiores autoridades do Holocausto, inclusive o professor Omer Bartov, que é uma das sumidades dos estudos do Holocausto, um Israel, judeu israelense, historiador seríssimo. Então, eu não sei quando isso vai, onde isso vai dar. Eu acho tudo muito triste. As cidades do meu avô paterno, a cidade foi totalmente destruída. A casa, meu primo me mandou uma imagem da casa, dá vontade de chorar, porque não sobrou nada. Eles levaram 10 anos para construir e em um dia já foi. E assim, não só o sul do Líbano, mas Beirute mesmo, o sul de Beirute foi totalmente destruído. Enfim, acho que nós estamos vivendo um período muito, muito triste, mas acredito, acho que nós temos que ter esperança também que essas coisas mudem e que o extremismo não permaneça por muito tempo e que o extremismo não volte ao Brasil.
1: Eu tô te ouvindo, Milton, tô pensando em duas coisas. O que vem depois primeiro, a analogia entre a especulação imobiliária, os bombardeios de uma guerra ou uma tragédia ambiental que vitimiza 272 pessoas, como foi tragédia ambiental, um crime ambiental, né? Que vitimiza 272 pessoas, como aconteceu em Brumadinho. Primeiro penso no luto, né? Que é um luto coletivo, mas vou deixar essa pro Fernando e vou fazer antes uma outra. O que vem depois da destruição? Raramente uma reconstrução, que imagino que seja base para outras histórias, para outras vivências, para criar outras memórias a partir das quais se pode também criar, imaginar e fabular novos futuros, não?
0: Exatamente, é isso. Essa é a ideia também do projeto e é isso que eu escrevi no meu texto, porque a gente sabe que para as pessoas que perderam seus parentes ou amigos, essa dor nunca vai acabar, mas ela, como fala no texto, mas ela pode ser ressignificada, ela pode ser, vamos dizer assim, talvez mitigada, e ao mesmo tempo ela não é uma dor em vão. É isso que o projeto mostra. Nossa dor não será em vão, né? E no fim do meu texto eu escrevi que a consciência da tragédia de 25 de janeiro de 19 não deve nem pode ser repetida. Porque ela é uma forma eficaz de aprendizagem, né? E nesse sentido o memorial cumpre também um elevado papel formador e pedagógico, porque além de sua beleza estética, que irradia tantos símbolos, o memorial é e será sempre um espaço civilizador.
1: Bonito. Que bonito.
0: Essa é a minha visão desse projeto, sabe? Que nos toca, vocês vão ver um dia, porque vale a pena, sabe? E tá no caminho de Inhotim, então, que é outra
1: beleza. Todo mundo é uma beleza. Eu me lembrei de Inhotim quando eu vi as fotos do memorial.
0: Fica há pouco tempo, a poucos quilômetros de Inhotim. Então, vale a pena visitar, porque as escolas estão levando estudantes para conhecer o memorial. Há um histórico da tragédia, antes da tragédia, durante e depois. Há uma síntese da história de vidas também, das pessoas que faleceram. O memorial cumpre também uma função muito didática, além de simbólica, uma função muito didática, né? Que é, vamos dizer, conscientizar as pessoas de que aquilo não pode mais acontecer, não pode mais ser repetido, né? É esse sentido de civilizador que o projeto do Gustavo Pena aponta para o futuro. E nesse caso ele está falando do futuro já. Ele disse, olha, não podemos mais deixar que isso aconteça, né? aconteceu, foi horrível, foi trágico, mas não podemos mais deixar que isso aconteça. Isso, além do projeto ser, do ponto de vista estético, belíssimo, belíssimo. Ele trabalhou com materiais da própria destruição da barragem, usou materiais de construção do próprio rompimento da barragem, né? O barro misturado com a fachada, tem uma cor meio terrosa, assim.
2: Isso foi o que mais me pegou, caramba, Milton, sabia? Foi o marrom de tudo. O marrom de tudo.
0: A fachada é lindo, e a fachada com fendas, as aberturas, as entradas são fendas, como se aquela montanha estivesse ali com fendas, e depois tem uns espaços de meditação, de reflexão, tem um longo corredor com o nome de todas as vítimas numa flor de um ipê, gravado numa flor de ipê, e à noite, quando cada ponto de luz dessas folhas se iluminam, dá uma impressão linda, ao mesmo tempo serena, mas muito evocativa. E há uma escultura central, que é a única coisa grandiosa, uma cabeça estilizada, que aponta para o ponto do rompimento da barragem. É lindo. É lindo. É um projeto muito pensado. Muito pensado.
1: Milton, eu fiquei super curiosa. O pessoal de BH está dizendo aqui pra gente nos bastidores que as escolas têm levado, bem na mesma hora que você dizia isso, que as escolas têm levado os alunos para, enfim, para que essa história não se perca mesmo, para que todos conheçam em detalhes os nomes das pessoas que viviam ali, como é que aquilo aconteceu e no que aquilo se transformou, né? Eu queria falar um pouco de cinema agora. A última vez que você esteve aqui, acho que veio com Marcelo Gomes para falar sobre Retrato de um Certo Oriente. Vocês estiveram aqui no estúdio. Eu tô falando do filme dirigido pelo cineasta Marcelo Gomes, que foi baseado no livro do Milton Hatum. E agora o Marcelo está produzindo um documentário sobre a sua história, Um Escritor Entre Dois Mundos. Milton tem raízes libanesas, também é muito conectado à cultura brasileira, amazonense, manauara, tem a verve do caboclo e é um intelectual imortal, membro da ABL, como mais ou menos diz o Marcelo Gomes. Eu queria te ouvir, queria saber se você pode falar um pouco mais sobre como esse projeto nasceu, sobre essa parceria de vocês, que já vai para o segundo fruto, e contar da sua expectativa para esse filme, como é ser retratado no cinema.
0: Eu morro de vergonha de... primeiro que ser imortal já é um desafio enorme, né?
1: Sustentar, né?
0: Sustentar a imortalidade, eu acho que é claro que todos se referem às obras. Eu nunca tive essa pretensão, não tô sendo modesto nem nada disso, mas o Marcelo, bom, ele é um grande cineasta, muito mais talentoso do que eu. Ele fez filmes que já são clássicos do nosso nosso cinema, e eu tomei um susto, porque ele disse: olha, vamos fazer um documentário sobre a tua vida e sobre a tua obra, e eu não estava muito preparado para isso. E o fato é que ele veio aqui quando o Alfaiate veio fazer quando eu experimentei o Fardão, aquela bela fantasia. O Marcelo Gomes filmou na ABL a posse, né? E ele quer ir para Manaus, quer ir para o Líbano, quer viajar de barco pela Amazônia. E eu fico um pouco perplexo, sabe? Porque tudo isso, enfim, primeiro eu não sei se eu mereço, e depois eu acho que ele é um cineasta tão bom que ele vai ter que tirar leite das pedras.
1: Até parece.
0: Eu vou falar sobre literatura, sabe, Tatiana, que é o que eu gosto.
1: Sim.
0: No fundo, eu gosto mesmo de ler e de escrever. Essa e minha única ambição na vida, além de ter um pouco de paz interior e amor pelas pessoas pelas crianças, é ler e escrever. Quer dizer, é o que me resta, né, da minha imortalidade duvidosa.
1: Muito bom te ouvir, Milton, muito bom. Milton Ratum, escritor imortal da Academia Brasileira de Letras, e é o autor dos textos desse livro lindo, Brumadinho, Espaços e Tempo da Memória, que começa com a construção do Memorial Brumadinho. O responsável é o arquiteto Gustavo Pena. As imagens são feitas pelo Leonardo Finotti e os textos de Milton Ratum. Sempre um prazer te ouvir, te receber aqui no Estúdio CBN. Venha sempre, Milton. Um beijão para você.
0: Muito obrigado. Um beijão também. Um abraço para todos e todas. Muito obrigado pelo convite. E visitem Brumadinho, porque o projeto vale a pena. É belíssimo.
2: Obrigado, Milton. Sempre um prazer. Um grande abraço.
0: Obrigado. Um grande abraço. Até logo.
3: 3 horas e 30 minutos. Vem aí, repórter CBN na voz de Matheus de Souza.

0: segunda-feira, 15 de junho de 2026. A imagem do presidente dos Estados Unidos, Donald Trump, deteriorou entre eleitores brasileiros. É o que revelam dados de da última pesquisa Genial Quest divulgados pelo jornal O Globo. A parcela que vê negativamente o americano passou de 39% em maio para 45% este mês. Outros 27% hoje veem a imagem de Donald Trump como regular. No mês anterior, esse percentual foi de 33%. Já os que a classificam como positiva se mantiveram em 22%. O aumento na rejeição ocorre após os anúncios de medidas como a classificação do PCC e Comando Vermelho como organizações terroristas e da proposta de um novo tarifaço contra o Brasil. A pesquisa fez 2.004 entrevistas entre 5 e 8 de junho. A margem de erro é de 2 pontos percentuais para mais ou para menos. André Mendonça, do Supremo Tribunal Federal, enviou à Procuradoria-Geral da República o pedido da Polícia Federal para transferir o banqueiro Daniel Vorcaro para o Complexo da Papuda, em Brasília. A PF rejeitou a segunda proposta de delação premiada do empresário por falta de novas provas. Ele é suspeito de comandar um esquema de fraudes financeiras de 50 bilhões de reais no Banco Master. Acontece nesta segunda-feira o quinto dia da Copa do Mundo 2026. Espanha e Cabo Verde abrem as partidas a 1 da tarde pelo horário de Brasília. Bélgica e Egito jogam às 4 da tarde. 7 horas da noite é a vez de Arábia Saudita e Uruguai. E o dia é fechado às 10 da noite por Irã e Nova Zelândia. Horário de Brasília, 3:32.
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0: Seguimos com o CBN Madrugada ao vivo para todo o Brasil, edição de segunda-feira, dia 15 de junho de 2026, agora 3 horas e 34 minutos. Você pode e deve mandar mensagem para a gente participar do programa pelo 999119981. Além, é claro, do chat do YouTube, liberado para você mandar mensagem para a gente por lá, ou então pelo meu e-mail, lawson.dutra@cbn.com.br. Seguimos tocando notícia com foco em Brasília. Felipe Igreja preparou uma reportagem sobre a questão do Vorcaro. Depois de 2 negativas da Polícia Federal, a proposta de delação premiada do banqueiro Daniel Vorcaro, a Procuradoria-Geral da República ainda avalia se há espaço para um acordo de colaboração e também deve opinar sobre o local onde o empresário permanecerá preso.
1: O destino do banqueiro Daniel Vorcaro está nas mãos da Procuradoria-Geral da República, depois da Polícia Federal ter negado pela segunda vez uma proposta de delação premiada. A corporação, inclusive, entende que o dono do Banco Master deve retornar para a penitenciária da Papuda, ao invés de ficar na superintendência da PF em Brasília. Mas o ministro André Mendonça, relator do caso, quer ouvir antes uma manifestação do Ministério Público. A expectativa é que a resposta dos procuradores possa acontecer nesta semana, para que o ministro decida o local da prisão de Vorcaro. Embora a PF já tenha comunicado por 2 vezes a desistência formal do acordo de colaboração, a PGR ainda não fez isso. Os procuradores, assim como os delegados, também já manifestaram aos advogados que as informações apresentadas não seriam suficientes para uma delação, mas não fecharam a porta, como a PF já fez em 2 ocasiões. A avaliação da Polícia Federal é que grande parte das informações apresentadas pelo banqueiro já era conhecida a partir das provas reunidas durante a investigação, inclusive dados extraídos do próprio celular do banqueiro. Nos bastidores da investigação, a percepção dos delegados é de que Vorcaro continua preservando aliados e apresentando uma colaboração considerada seletiva. O professor de Direito Constitucional da Universidade Federal Fluminense, Gustavo Sampaio, explica que, embora não seja inviável apenas a PGR fechar a delação, é improvável que isso possa acontecer sem que Vorcaro, de fato, apresente informações relevantes para a investigação do caso Master.
2: Nós tivemos, tempos atrás, a colaboração famosa do tenente coronel Mauro Cid. Nós verificamos que houve muita claudicância até que a colaboração efetivamente acontecesse. De modo que não há impedimento que mais à frente a colaboração seja aceita caso haja uma nova proposta. Mas é bom dizer, para concluir, que a chance cai muito. Porque quanto mais tempo passa, mais a Polícia Federal, no seu esforço investigativo, ajunta provas e cada vez mais aumenta a chance de ser desinteressante o que Daniel Vorcaro tem a oferecer.
1: Caso a PGR também rejeite a colaboração, Daniel Vorcaro poderá responder às investigações sem os benefícios de uma delação premiada. Mesmo que a PGR também siga a PF e rejeite a delação, a defesa dele ainda deve solicitar benefícios, como prisão domiciliar ou uso de tornozeleira. De Brasília, Felipe Igreja.
0: Agora, 3 horas e 37 minutos, o presidente Lula embarcou neste domingo para a França. Lula vai participar da reunião de líderes dos países do G7, marcada para terça-feira, portanto, amanhã. O governo trabalha com a possibilidade de um encontro entre Lula e o presidente dos Estados Unidos, Donald Trump, durante a reunião da cúpula, mas não há reunião previamente marcada entre os presidentes. A estratégia do Palácio do Planalto é garantir que o presidente brasileiro esteja presente nesta segunda-feira, primeiro dia do evento, diante da possibilidade de Trump participar apenas da abertura da reunião, repetindo o que ocorre no encontro do G7 realizado no Canadá no ano passado. Não houve uma orientação de Lula para que seus auxiliares pedissem uma reunião bilateral com Trump. Também não houve nenhuma solicitação de encontro por parte da Casa Branca. A falta de pedidos formais dos dois lados, no entanto, não é vista como um impeditivo para uma reunião. O possível encontro ocorreria após uma nova ofensiva dos Estados Unidos contra produtos brasileiros, que pode elevar a carga total a 37,5% caso as medidas sejam implementadas. No governo, a avaliação é de que a proposta de uma tarifa adicional de 25%, justificada por Washington com base em supostas práticas comerciais desleais, ainda pode ser revertida por meio de negociação. Já a sobretaxa de 12,5% vinculada à alegação de falta de ações suficientes contra o trabalho forçado é vista por integrantes da equipe brasileira como uma decisão praticamente consolidada. Aí você soma 25% mais 12,5%, a gente chega no total de 37,5% de taxas que os Estados Unidos podem aplicar contra produtos brasileiros. Essa taxa de 25% pode ser aplicada a partir do mês de julho, a partir do dia 15 de julho. Já essa sobretaxa de 12,5% ainda deve ser avaliada a data específica para que ela comece a valer. 3:40, ainda falando sobre política, em nova escalada de tensões entre Romeu Zema e a família Bolsonaro, o ex-deputado federal Eduardo Bolsonaro defendeu o rompimento com o ex-governador mineiro e o Partido Novo. Eduardo reagiu às declarações de Zema contra Flávio Bolsonaro e o caso Master. Em entrevista, o político mineiro disse novamente que ficou indignado com as conversas vazadas entre Flávio e Vorcaro e sugeriu que quem anda com um bandido merece ser visto com cautela.
3: Em resposta às novas críticas de Romeu Zema a Flávio Bolsonaro pelas relações com o banqueiro Daniel Vorcaro, o irmão do pré-candidato à presidência pelo PL, o ex-deputado federal Eduardo Bolsonaro, sugeriu o rompimento com o ex-governador mineiro e com o Partido Novo. A reação ocorreu após o político mineiro e também pré-candidato à presidência novamente dar declarações públicas sobre a relação do bolsonarista com o banqueiro. Em uma entrevista ao Brasil Paralelo, Zema comentou os vazamentos de conversas de Flávio com o empresário e pedidos de dinheiro para o filme Dark Horse, que trata da vida política do pai dele, o ex-presidente Jair Bolsonaro, também do PL. Na ocasião, o político mineiro afirmou que ficou indignado e que quem anda com bandido merece ser visto com cautela. Após a declaração, Eduardo Bolsonaro usou as redes sociais nesse sábado para rebater as críticas. Na ocasião, ele afirmou que Romeu Zema age com postura vagabunda e critica o irmão dele apenas porque ele queria estar no lugar de Flávio na disputa eleitoral. Ainda segundo Eduardo, por ele, rompia geral com o Partido Novo. Zema ainda não se pronunciou sobre a nova escalada de tensões com a família Bolsonaro. Desde o vazamento das conversas de Flávio com Vorcaro, o governador mineiro vem dando declarações contra o bolsonarista que disputa o mesmo eleitorado com ele. No início deste mês, em agendas em Belo Horizonte, em que Flávio Bolsonaro também esteve presente, Romeu Zema chegou a recuar das falas, adotou um tom de bandeira branca e de união da direita e disse que não comentaria mais sobre o assunto. Afirmou ainda que estará com Flávio Bolsonaro num segundo turno contra Lula. De Belo Horizonte, Débora Costa.
0: 3:42 aqui no CBN Madrugada, espaço para o bate-papo sobre as expectativas da semana política entre Nadege Calado e Marco Rüdiger.
4: A gente falando muito de Copa do Mundo, mas a política a gente sabe que não para, algumas coisas dão uma pausa aí, mas a gente está inclusive falando muito de pauta bomba, né, essa semana.
5: Pois é, assim, essa semana, óbvio que vamos lá, em primeiro lugar, né? A Copa do Mundo também mexe com a política, né? A gente sabe disso. Desde o debate das camisas até a discussão sobre como o técnico anda, não anda, o que está acontecendo nos Estados Unidos também, é uma coisa bastante importante. Então, a política, ela está em tudo, está no futebol, em especial, digamos assim, no Brasil, né? Mas aqui, assim, essas pautas bomba, são quase que um ensaio entre a relação potencial, no caso de vitória do atual governo, né, nas eleições, na relação com o Congresso, né? Então isso daí é um jogo de tensionar a corda para um lado e para o outro. É claro que essas pautas bombas, elas refletem uma resposta muito grande nas redes sociais, né? Que tem a ver com a militância política e como ela pressiona e força, digamos assim, em cima do Congresso, uma espécie de contrapoder, né? Onde tem poder, tem contrapoder. Então, quando o Congresso vem com uma pauta bomba, né? A militância digital, ela também reage e opera em cima, colocando isso como uma atitude, digamos assim, de antipática e com consequências sérias para a vida pública no Brasil. Então, esse é um jogo de poder que está, digamos assim, em exercício, já com vistas ao próximo ano. Não é uma coisa nem só desse ano especificamente, mas é claro que conversa com a eleição também nesse momento. É uma eleição bem tensa, mas no qual, nesse momento, o governo está numa posição mais confortável.
4: Tem todo aquele debate que a gente fala, né, que a Copa acaba distraindo de algumas pautas, mas fato é que a gente está vendo nas redes que as pessoas estão de olho também nessas questões.
5: Não, as pessoas estão de olho, sim, e é claro que tem a política, tem a ver com a Copa, mas a Copa não vai definir a política do Brasil. O que vai definir a política do Brasil é a inflação, que vai definir a política do Brasil são as taxações do exterior e a defesa da soberania do Brasil. Então, assim, são essas questões que vão afetar tanto a oposição quanto o governo na construção de narrativas e no debate político. Por exemplo, se a gente olhar essa última semana, né, a gente está falando aqui das pautas bomba, né? E eu posso dar um dado aqui para os nossos ouvintes. Aqui só a questão da candidatura do Flávio Bolsonaro, por exemplo, né? Foram mais de 690 mil posts, com quase metade dos posts que houveram foi em cima da questão das taxações do Brasil e das possibilidades dessas pautas bomba gerarem um problema sério na economia. Então, assim, é claro que existe uma repercussão direta e resposta direta, ainda que a gente esteja nesse mês ainda com as atenções meio divididas, mas há um posicionamento dos diferentes candidatos e isso joga, digamos assim, nesse momento, a favor do governo, que tem uma discussão de que, não, nós estamos vendo uma melhora para o Brasil, uma distribuição mais justa das oportunidades sociais, a defesa do Brasil, a defesa contra as taxações são injustas. Isso foi uma coisa que pegou muito mal, digamos assim, para a oposição, em especial do Flávio Bolsonaro, a ida dele a Washington, logo seguido de novas sanções ao Brasil, reafirmou aquele movimento inicial daquela carta célebre lá que o Trump fez quando taxou o Brasil pela primeira vez e associou ao ex-presidente Bolsonaro. Então isso daí gerou um desgaste muito grande. Mas, por outro lado, a oposição também não ficou totalmente inerte. Por exemplo, a questão da discussão da redução da maioridade penal, né, para 16 anos, isso daí repercutiu muito dentro da pauta da oposição, o que é claro, é uma simplificação da questão da segurança pública no geral, porque se você olhar, existe evidentemente questões que são federais, que têm que ser observadas, mas existe também uma responsabilidade constitucional da segurança nos governos estaduais. Então, problemas, a gente viu um ano atrás a invasão de favelas no Rio de Janeiro, com a morte de mais de 100 pessoas, 120 pessoas, inclusive de policiais, e na época muita gente foi a favor disso, mas na verdade o que isso estruturalmente mudou da segurança pública? A pessoa que mora no Rio de Janeiro, que transita por aqui, não percebe claramente essa mudança. Então, isso é um ponto importante. São Paulo, os furtos celular, etc., são questões assim, bastante dramáticas, e estão no campo do governador resolver também. Então, a questão da segurança pública não é uma questão federal, não é uma questão estadual, é uma questão federativa, que envolve os diversos níveis e precisa de um trabalho de concertação. Esse trabalho só pode ser possível pós-eleição. Ele vai ser objeto de um debate. E eu acho que uma grande estratégia que deveria ter um dos campos políticos, ou os dois preferencialmente, seria dizer o seguinte: apesar de toda a discussão que a gente tiver, quem ganhar a eleição vai chamar todo mundo em volta da mesa. O Brasil precisa de uma reforma política, o Brasil precisa de uma discussão estrutural da segurança pública, não só simplesmente uma atribuição de culpa de um para outro jogando a bola enquanto nada se resolve na vida real. Então são questões que deveriam ser pensadas, e o Brasil precisa repactuar uma série de coisas. Mas Mas eu acho certamente uma reforma política, uma revisão da estrutura orçamentária com as emendas parlamentares e a questão da segurança deveriam estar no topo das prioridades.
4: Você mencionou o que o governo tem falado nas redes, e aí tem um ponto também que segue tendo muito material para explorar em termos de treta, né? Do outro lado, né? E aí a gente fala sempre aqui, sempre aparece o tentacular Daniel Vorcaro, que agora apareceu com Alcolumbre, né? Com conexões com Alcolumbre, que tá numa desconexão muito profunda com o presidente Lula, essa relação não tá sendo reparada, isso também tá sendo explorado.
5: Não, isso totalmente é explorado pela militância digital, vamos colocar bem claramente, né? Ainda que seja uma coisa que é imaterial, é simplesmente uma narrativa que está sendo construída, e ela certamente ela é construída no sentido de fazer uma contrapressão nas iniciativas da presidência do Senado. Veja bem, esse é um tensionamento que sempre aconteceu, e ele se acirrou bastante a partir da rejeição do nome do ministro Messias como para o STF. Então houve um tensionamento aí, esse é do jogo político, isso não tem como se evitar, mas de fato essa narrativa, essa boataria, ela tem prosperado bastante nas redes. E é como a gente está vendo, enfim, e a gente vai ver muito mais nos próximos 3 meses. A gente vai ver direto, na verdade, a política se tornou um grande debate de narrativas e a construção de narrativas a partir, inclusive, de toda uma estrutura imagética. Bastante e crescentemente sofisticada. Principalmente, isso é um ponto de atenção, a utilização da inteligência artificial para construção de cenários, imagens, narrativas que parecem reais, repercutem como se fossem reais, de fato não são. Eu não estou querendo dizer com isso, nem querendo julgar hipótese alguma o presidente do Senado. Eu só estou dizendo que é isso que está acontecendo nas redes hoje, nesse momento, mas isso faz parte de uma disputa entre poder contra poder e as eleições, como estão se processando.
4: E a gente ouvia agora há pouco a nossa reportagem em Belo Horizonte falando de um tema político que é muito importante nesse sentido, falando do campo da oposição, né, Marco, que é o tensionamento da relação entre Eduardo Bolsonaro e Romeu Zema, porque nesse momento pré-eleitoral em que a gente está observando, a gente já viu uma série de movimentos, e esse possivelmente é um dos mais importantes até agora.
5: Eu acho que esse é um grande ponto, pelo seguinte, o único candidato que certamente está no segundo turno, digamos assim, é o atual presidente Lula. O presidente Lula está no segundo turno, ele tem um campo da esquerda consolidado em torno dele, o centro, digamos assim, mais centro-esquerdo também apoiando ele, setores do centro, né, senador Renan e outros, apoiam o MDB, alguns segmentos apoiando ele também. Então ele está numa situação, digamos assim, de uma relativa tranquilidade, em que ele pode produzir pautas, está na presidência da República, ele é um candidato único do campo político dele, né? E ele tem condições, portanto, de digitar, digamos assim, o ritmo do jogo, usando uma expressão futebolística. Já a oposição, ainda que haja um favoritismo muito óbvio em cima do nome do Flávio Bolsonaro para o segundo turno, o fato é que a oposição tem outros candidatos a presidente que se declaram como tal e estão disputando com seus partidos esses pautas. E é absolutamente impossível que em algum momento os outros candidatos, principalmente Zema e Caiado, não cheguem e digam assim: olha só, nós somos melhores que o Flávio Bolsonaro, nós representamos nosso campo com muito mais chances no segundo turno do que Flávio Bolsonaro. Então, essa discussão do Eduardo Bolsonaro querendo esticar a corda e quase romper com Zema, ela tem que ser entendida numa proteção do campo. Ou seja, quem lidera o campo ultraconservador no Brasil, quem lidera a direita no Brasil. Daí, o nome de Flávio Bolsonaro, ele é obviamente um nome que vai se tentar a presidência com ele, mas ele é muito mais um nome para preservar a liderança, a hegemonia no campo da direita. E daí é até curioso você supor que o Zema não pudesse em algum momento criticar o Flávio Bolsonaro. Como é que ele vai se dizer melhor para representar e progredir com a candidatura dele sem em algum momento contrastar com o Flávio Bolsonaro? É evidente que isso vai ter que acontecer. Caiado vai ter que também em algum momento botar a cabeça para fora e falar: eu sou melhor que esse outro candidato por isso. E isso obviamente já era rupturas e fraturas e tensionamentos no campo da direita. Por isso que eu digo que eu acho que nesse momento, pelo menos, O presidente Lula tem uma vantagem bastante significativa e eu acho que se essa vantagem se mantiver, ela repercutirá nos estados onde o PT está apoiando outros candidatos ou tem seus próprios candidatos, eu diria no Rio Grande do Sul e mesmo em São Paulo com Haddad. Óbvio que um candidato que puxa voto para presidente da República, isso repercute na chapa como um todo, inclusive nos níveis subnacionais.
4: Perfeito. Para terminar, Marco, o que tem de sussurros das redes essa semana?
5: É vinculado ao futebol, evidentemente, não poderia ser diferente, e tem muito a ver com a questão da postura dos Estados Unidos em relação à não aceitação, por exemplo, do juiz Somali entrando nos Estados Unidos para um jogo, a delegação iraniana tem que ficar no México, não poder dormir nos Estados Unidos, e coisas desse tipo que deixam não só uma imagem muito antipática, mas também muito agressiva, digamos assim, do governo americano, e na medida que um dos nossos candidatos, digamos assim, o líder da oposição, ele se posiciona de forma tão aderente, eu diria lá, não deixar o aderente para ficar mais simpático, né? Junto ao presidente dos Estados Unidos, o que acontece? Óbvio que essa visão, esse mal-estar, ele permeia também essa outra candidatura. Então, até que ponto, de fato, essa adesão absoluta, né? Reflete de forma positiva aqui internamente, para além do campo já consolidado desse candidato, quando ele precisa ir mais para o centro. Essa é uma grande questão. Eu acho que a Copa do Mundo está tendo essa nuance também.
4: Perfeito, Marco Rodinger, sempre bom te ouvir, muito obrigada por hoje, Marco, e até logo.
5: Até logo, obrigado a vocês e obrigado a todos os nossos ouvintes.
0: 3:55, os Estados Unidos e o Irã chegaram neste domingo a um acordo para encerrar a guerra e reabrir o Estreito de Hormuz. Os detalhes desse acordo não foram divulgados imediatamente. O Paquistão, principal mediador, afirmou que a assinatura vai ocorrer na próxima sexta-feira na Suíça. Questões como o programa nuclear iraniano deverão ser abordadas posteriormente. Autoridades europeias apoiaram oficialmente um acordo de paz entre os Estados Unidos e o Irã. A Alemanha, França, Itália e Reino Unido afirmaram que estão prontos para suspender sanções contra o país persa para auxiliar na normalização das relações. Todas as nações defenderam a reabertura urgente do Estreito de Hormuz. O secretário-geral da ONU, Antônio Guterres, classificou o acordo como um passo crucial para uma solução diplomática do conflito. Segundo os mediadores, o entendimento abre caminho para negociações de um acordo de paz permanente e, consequentemente, para o fim da guerra. O Conselho Supremo de Segurança Nacional do Irã informou que concluiu o memorando de entendimento sobre a liderança do Ayatollah Mojaba Khamenei. De acordo com a imprensa estatal iraniana, o documento prevê o fim imediato dos confrontos entre todas as frentes, incluindo o Líbano, além do encerramento do bloqueio naval imposto pelos Estados Unidos ao Irã. 3:57, uma reportagem muito bacana produzida por nossa equipe em Belo Horizonte, através da Débora Costa, sobre a observação das estrelas. Sem poluição luminosas, chapadas, serras ou campos em diferentes regiões do Brasil são ótimos destinos para quem gosta de observar os astros. Com o crescimento desses visitantes, parques nacionais lançam novos passeios noturnos.
3: A Chapada, Serras e Campos brasileiros têm sido cada vez mais procurados por visitantes para outro tipo de turismo, o de contemplação das estrelas. De olho no crescimento da modalidade, os parques nacionais vêm abrindo novos passeios no período noturno com foco na observação dos astros em meio à natureza exuberante. Localizado no nordeste do estado de Goiás, o Parque Nacional da Chapada dos Veadeiros lançou recentemente uma nova trilha de 11 quilômetros que passa pelos principais atrativos, como os saltos do Rio Negro, mas para visitação à noite. Devido à ausência de poluição luminosa, o passeio é ideal para observar os astros como estrelas, planetas e constelações, ouvir os sons do cerrado e sentir a natureza de um jeito único. A visitação é feita de quarta a domingo, sempre com contratação de guia credenciado, além do pagamento da entrada do parque, que custa R$ 49,00 a entrada. carteira. A supervisora operacional da Parque Tour no Parque Nacional da Chapada dos Veadeiros, Tamires Rodrigues dos Santos, afirma que os diferentes públicos vêm descobrindo o atrativo natural a partir da visitação noturna.
6: Acaba puxando, né, sendo convidativo para as pessoas que não tinham o menor interesse em observar céu. É muito específico, né? Como a atividade, ela tá tendo um crescimento bem bacana, assim, as pessoas elas começam a se interessar por curiosidade mesmo. A partir do momento que a pessoa está em contato com a natureza, ela se sente pertencente, né, ao local, com certeza ela sai daqui transformada. Tem um outro olhar, ela consegue mensurar a importância de ter espaços como esse conservados. Então tem esse despertar mesmo de conscientização.
3: Em Minas Gerais, o Parque Nacional da Serra da Canastra, na região noroeste do estado, berço da nascente do Rio São Francisco, também vem registrando maior interesse pela visitação noturna. O guia de turismo Sami Naufel explica que o passeio é realizado em pontos mais altos da serra, com melhor foco para observação dos astros. Ele destaca que a experiência é única.
7: Foi feito um estudo que colocou a Serra da Canastra como um dos melhores lugares do país para observação astronômica. Esses passeios noturnos, eles até começaram há pouco tempo, porque até então a gente não tinha essa noção de que o local era tão bom para observar os astros. E aí agora a gente começou a fazer esses passeios. Por consequência, como a gente está rodando no período noturno, a gente acaba visualizando também bastante animais. Por exemplo, o lobo-guará, a gente tem onça parda aqui, tem jaguatirica. Então são animais que a gente consegue visualizar mais no período da noite ou de madrugada.
3: No caso do Parque Nacional da Serra da Canastra, a entrada é gratuita e a atividade noturna pode ser realizada todos os dias da semana. Porém, os turistas só podem ter acesso ao local à noite com um guia credenciado e aluguel de veículo 4x4. Um carro para 6 pessoas, por exemplo, custa entre R$1.000 e R$1.500, dependendo do roteiro. No Paraná, o Parque Nacional Iguaçu também lançou recentemente o passeio O Céu das Cataratas, que convida os visitantes a viverem uma jornada sensorial sob a luz das estrelas. A atividade é realizada exclusivamente aos sábados para grupos reduzidos de até 20 pessoas e custa R$550. De Belo Horizonte, Débora Costa.
0: 4h01, repórter CBN na voz de Matheus de Souza.
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0: segunda-feira, 15 de junho de 2026. O governo do Irã declarou que todas as operações militares em todas as frentes, inclusive o Líbano, vão terminar nesta segunda-feira. Mais cedo, o presidente Donald Trump publicou um texto na rede Truth Social celebrando o acordo com o Irã e mencionando a reabertura do Estreito de Hormuz. A cerimônia oficial de assinatura do tratado está marcada para o dia 19 de junho, sexta-feira, na Suíça. A imprensa norte-americana e a iraniana publicaram alguns pontos com base em pontos dos dois governos. Os relatos incluem a operação imediata para a abertura de Hormuz, com 30 dias para retorno aos níveis pré-guerra e a garantia de que uma arma nuclear iraniana não vai existir. O pagamento do abono salarial PIS/PASEP 2026 terá nova campanha nesta segunda-feira. Nessa edição, o benefício será destinado aos trabalhadores que nasceram nos meses de julho e agosto. O ano base é o de 2024. Os valores ficarão disponíveis para saque até o encerramento do calendário em 30 de dezembro. Acontece nesta segunda-feira o quinto dia da Copa do Mundo 2026. Espanha e Cabo Verde abrem as partidas à 1 da tarde pelo horário de Brasília. Bélgica e Egito jogam às 4 da tarde. 7 horas da noite é a vez de Arábia Saudita e Uruguai. E o dia fechado às 10 da noite por Irã e Nova Zelândia. No horário de Brasília, 4:03.
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1: Agora 4:04. Bom dia. Vamos juntas e juntos até 5 horas da manhã com CBN Madrugada, edição de segunda-feira, dia 15 de junho de 2026. Seguimos tocando notícia, muita informação, prestação de serviço, análise, entrevistas das últimas 24 horas aqui da Rádio que Toca Notícias. E é claro, você com a gente fazendo esse programa, mandando mensagens pelo 99911-9981, WhatsApp da Rádio CBN. Você pode mandar mensagem também no chat do YouTube, liberado, é rádio com imagem, chat de conversas por lá, muita gente inclusive debatendo os assuntos políticos no chat do YouTube. Lembrando que você pode mandar mensagem pelo meu e-mail, clauson.dutra@cbn.com.br. Agora, 4:05.
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1: A semana começa com previsão de chuva em grande parte da região sudeste. Segundo a Climatempo, Rio de Janeiro, São Paulo e Belo Horizonte tem mais de 88% de probabilidade de chuva nesta segunda-feira. As três capitais também devem registrar céu encoberto durante parte do dia e ventos de fraca a moderada intensidade. A previsão indica ainda chuva em áreas da região norte e do litoral do nordeste, enquanto o tempo permanece mais seco em parte do centro-oeste. Já na região sul, o avanço de sistemas atmosféricos mantém o céu nublado e favorece temperaturas mais amenas ao longo do dia. Agora, 4:06. Seguimos com os destaques do Jornal da CBN, aqui no CBN Madrugada. O Irã aceitou o acordo com os Estados Unidos que estabelece o fim imediato das operações militares e a desobstrução do Estreito de Hormuz a partir de hoje. O presidente Donald Trump e autoridades iranianas anunciaram que o tratado será assinado na sexta-feira na Suíça. A agência estatal de notícias do Irã informou que a reabertura física e total do Estreito de Hormuz deve levar até 30 dias, porque o canal precisa passar por varreduras de segurança. Ao anunciar um acordo nas redes sociais, o presidente Donald Trump disse que autorizou a abertura total do Estreito de Hormuz e determinou a retirada imediata do bloqueio naval aos portos iranianos. O vice-ministro das Relações Exteriores da República Islâmica explicou que o cessar-fogo abre um período de 60 dias para negociações técnicas. Nenhuma das duas partes divulgou o conteúdo do novo acordo, mas a imprensa norte-americana e a iraniana publicaram alguns pontos com base em fontes dos dois governos. Segundo a CNN, o memorando prevê um novo cessar-fogo de 60 dias em todas as frentes, incluindo o Líbano, a reabertura imediata do Estreito de Hormuz, a flexibilização progressiva das sanções ao Irã e o comprometimento do regime em não obter uma arma nuclear. Em entrevista à Globo News, o conselheiro do Centro Brasileiro de Assuntos Internacionais, Hossein Kalut, avaliou que o Irã saiu fortalecido. O cientista político ponderou que o ponto-chave para a implementação do pacto será a postura de Israel. O primeiro-ministro Benjamin Netanyahu tem ignorado os apelos de Donald Trump em relação ao Líbano e ainda não se manifestou sobre o caso.
2: Eu acho que o Netanyahu não pretende, pelo menos até o momento, e não há como forçar o Netanyahu a se retirar do Líbano. E ele precisa da guerra contra o Hezbollah, pelo menos até o período eleitoral. Há de se lembrar também que o próprio governo Netanyahu constatou que é muito difícil desarmar o Hezbollah. Eu não vejo, em hipótese alguma, o Hezbollah se desarmando. Porque para o Hezbollah se desarmar, é preciso que haja garantias de não agressão de Israel ao Líbano. E todas as garantias no passado, elas fracassaram, elas falharam. O Estado de Israel não cumpriu nenhum dos memorandos de entendimento, nenhum acordo em relação ao Líbano.
1: Autoridades da Alemanha, França, Itália e Reino Unido afirmaram que estão prontas para suspender sanções contra o Irã para auxiliar na normalização das relações. Todas as nações defenderam a reabertura urgente do Estreito de Hormuz. O secretário-geral da ONU, Antônio Guterres, classificou o acordo como um passo crucial para uma solução diplomática do conflito. O anúncio da pacificação provocou uma queda imediata de 4% no preço do barril de petróleo que recuou para o patamar de 84 dólares. 4 horas, 9 minutos. O presidente da França, Emmanuel Macron, informou que as consequências do tratado entre Estados Unidos e Irã e o monitoramento de segurança do Líbano serão os temas centrais na cúpula do G7, que começa hoje. O presidente Donald Trump embarca hoje à noite para um encontro no Alpes franceses. A viagem foi adiada em 24 horas por causa das negociações sobre o acordo para pôr fim à guerra no Irã. Donald Trump permaneceu em Washington para participar da abertura de um evento de MMA nos jardins da Casa Branca. O mandatário apareceu ao lado do CEO do UFC para acompanhar os combates que terminaram nesta madrugada. Oficialmente, o governo Trump trata o evento como parte das celebrações do aniversário de 250 anos da independência dos Estados Unidos, comemorado no próximo dia 4 de julho. Mas a luta foi antecipada para coincidir com o aniversário de 80 anos do presidente, comemorado ontem. O evento reuniu 4 mil pessoas no octógono provisório, construído nos jardins da Casa Branca, para ver a luta de 14 competidores do UFC. No G7, além de Trump, o presidente da França vai receber os líderes da Alemanha, Reino Unido, Itália, Japão e Canadá, além da União Europeia. Como anfitrião do encontro, Emmanuel Macron convidou os líderes de Brasil, Índia, Coreia do Sul e Quênia. O presidente Lula chega hoje à França e cumpre agendas bilaterais com os mandatários da França e da Confederação Suíça. O Palácio do Planalto descartou a realização de uma audiência bilateral entre o presidente brasileiro e Donald Trump durante o evento para discutir a questão do tarifaço. No sábado, o ministro do Desenvolvimento, Indústria, Comércio e Serviço, Márcio Elias Rosa, se reuniu por videoconferência com o representante comercial dos Estados Unidos. Para o especialista em relações internacionais pela USP, Guilherme Meireles, o governo tem demonstrado reforço e esforço para reverter a imposição dos Estados Unidos.
3: Se vai conseguir reverter, a gente não sabe, porque tudo é uma questão de depender do Donald Trump. Mas em termos de esforço, tem ficado muito claro. Também tem caído muito no colo do Flávio Bolsonaro essa imposição de tarifa, né? Que a proximidade da família Bolsonaro com o Trump pode ter impactado essa decisão do Trump de aumentar as tarifas contra o Brasil novamente.
1: 4 horas, 12 minutos. O CENIPA e a Polícia Civil do Rio vão investigar as causas da colisão de dois helicópteros que matou 6 pessoas no Rio de Janeiro. As aeronaves bateram no ar e uma delas explodiu ao cair no pátio de uma concessionária de veículos elétricos. 20 carros foram destruídos pelo fogo. Os mortos são o cantor e produtor norte-americano Oliver Tree, o youtuber e comediante argentino Gaspar Prim, o Gasp, o diretor de videoclipes argentino Lucas Vignali, o produtor musical brasileiro Lucas Frota e os pilotos das duas aeronaves, Alexandre Souza e Charles Marcelac. Cíntia Soares, moradora da região, relatou o susto ao ouvir a explosão e a queda dos helicópteros.
4: Foi um susto, hoje eu acordei por volta de 9 horas com um barulho muito grande. Dei um pulo da cama, olhei pela janela e na hora que eu olhei pela janela eu vi uma coisa caindo do céu com fogo. Na hora eu não entendi, vim correndo para a varanda, cheguei na varanda, eu olhei e vi os carros começando a pegar fogo. Muito barulho, coisas explodindo, na minha casa ficou algumas fuligens.
1: O delegado Alain Luchardo informou que a Polícia Civil aguarda o resultado da perícia e o trabalho técnico do CENIPA para avançar na investigação.
5: Numa aeronave havia o piloto, mais 4 passageiros, e na outra havia só o piloto. Agora nós estamos aguardando os resultados periciais e o CENIPA já foi acionado para fazer a constatação da parte técnica das aeronaves e agora vamos aguardar a investigação.
1: Uma das vítimas do acidente no Rio foi o cantor americano Oliver Tree, de 32 anos, que tinha quase 20 milhões de seguidores nas redes sociais.

Fox.

0: Olivier veio pro Brasil na intenção de se conectar com os brasileiros. Ele falava que os brasileiros têm energia muito parecida com a dele. Inclusive, eu ia estar no helicóptero hoje, nesse acidente, que eu fui convidado, só não pude porque eu tinha um compromisso que já estava marcado.
1: Agora, 4 horas e 15 minutos. A Justiça de São Paulo decretou a prisão preventiva dos 3 instrutores envolvidos na morte de uma jovem de 21 anos após a tirada de uma ponte no salto de rope jump sem qualquer proteção. Luiz Felipe Feliciano, Vitor de Freitas Gonçalves e Maicon Fernandes Sintra estão presos por homicídio com dolo eventual. Em depoimento à polícia, os 3 homens não conseguiram explicar como Maria Eduarda Rodrigues de Freitas foi jogada de 40 metros de altura sem estar ligada à corda. O episódio aconteceu num local chamado Ponte do Esqueleto, na cidade de Limeira. A empresa responsável cobrava R$ 180 pelo salto e não tinha autorização para prestar o serviço. A Prefeitura de Limeira informou que vai processar o governo federal por omissão por não ter impedido o acesso à ponte. O advogado Arthur Rolo alertou que a Prefeitura deveria fiscalizar as empresas que atuam no local com esportes de aventura.
2: Responsabilidade, sem dúvida nenhuma, é da União, que deveria impedir o acesso àquela área, se for o caso, até demolir o esqueleto da ponte, mas a responsabilidade também é da Prefeitura de Limeira, a quem cabe fiscalizar aqueles prestadores de serviço que não podem executar os seus serviços sem alvará.
1: Conhecido como pêndulo humano, o rope jump não é regulamentado no Brasil e não possui leis de segurança. A advogada especialista em direito empresarial, Mariana Arteiro, explica que o Ministério Público deve tomar medidas para que o local do acidente seja fechado ou policiado.
3: A ausência de legislação federal ou estadual específica para a prática de rope jump não significa que a empresa pode operar num vácuo legal da maneira como ela achar melhor. Para abrir e formalizar uma atividade empresarial, existem vários passos que têm que ser respeitados, como, por exemplo, abertura de um CNPJ, auto de vistoria de bombeiros. Então, diante do histórico de acidentes graves em locais isolados, como, por exemplo, a ponte do esqueleto, cabe sim ao Ministério Público instaurar um inquérito civil para obrigar tanto o município quanto a União a tomar as medidas físicas urgentes de fechamento ou vigilância permanente lá desse acesso.
1: 4 horas, 18 minutos. O técnico Carlo Ancelotti comanda hoje o primeiro treino da seleção brasileira para o segundo jogo do Brasil na Copa do Mundo. Na sexta-feira, às 9:30 da noite, o Brasil enfrenta o Haiti, pressionado pelo mau desempenho na estreia. Depois de empatar por 1-1 com o Marrocos, a seleção brasileira ocupa a terceira posição do Grupo C. O primeiro colocado é a Escócia, que derrotou o Haiti por 1-0 na primeira rodada. Os possíveis adversários do Brasil na segunda fase da Copa, se a seleção se classificar, jogaram ontem pelo Grupo F. A Suécia goleou a Tunísia por 5-1. A Holanda e Japão empataram por 2-2. Pelo Grupo E, a Costa do Marfim venceu o Equador por 1-0. E a Alemanha fez 7-1 na estreante seleção de Curaçao. Hoje, à 1:00 PM, a Espanha pega Cabo Verde. Às 4:00, tem Bélgica e Egito. Às 7:00 PM, a Arábia Saudita joga contra o Uruguai. E no último jogo da noite, às 10:00, o Irã enfrenta a Nova Zelândia. Esses são os destaques do Jornal da CBN, aqui no CBN Madrugada. Agora, 4 horas e 20 minutos. Seguimos com o noticiário, ainda falando de seleção brasileira. O Leonardo Daia preparou uma

0: mensagem e vai te explicar como vai ser a semana da nossa seleção.
1: Nada de folga para a seleção brasileira depois do empate com o Marrocos no último sábado na estreia pela Copa do Mundo. Ontem os jogadores já foram para o treino regenerativo e os que não jogaram contra o Marrocos e que, portanto, não precisavam desse treino regenerativo, ficaram na parte interna do CT trabalhando neste domingo. E aí vem a questão, né, do porquê que essa não folga é importante. Porque se houvesse uma folga, por exemplo, neste domingo, né, os jogadores fariam o trabalho regenerativo hoje, e aí restaria só segunda, só terça, quarta e quinta para preparar de fato, né, especificamente o jogo contra o Haiti na sexta-feira. Então agora a gente vai ter 4 dias de treinos aí sob o comando da Comissão Técnica do Brasil para mudar esse time, e não mudar, não é necessariamente mudar os nomes, né, mas mudar o time para esse jogo contra o Haiti na sexta-feira no Lincoln Financial Field na Filadélfia. Lembrando que a disputa pelo primeiro lugar do grupo do Brasil já ficou bastante aberta, né, com a vitória da Escócia sobre o Haiti e o empate do Brasil com o Marrocos. E lembrando também que os dois primeiros colocados do grupo do Brasil se encontram olimpicamente, né, ou seja, o primeiro de um contra o segundo do outro e vice-versa, se encontram na segunda fase, no primeiro mata-mata da competição. Então, nós tivemos neste domingo os jogos do grupo F, primeira rodada, né? A Suécia goleando a Tunísia por 5-1 e o empate 2-2 entre Países Baixos e Japão. É bom sempre a gente ficar de olho nesses jogos aí, porque vai sair deste grupo o primeiro adversário do Brasil no mata-mata, se o Brasil confirmar a expectativa de se classificar em primeiro ou em segundo lugar. Domingo de Copa do Mundo, que teve também a grande goleada da Alemanha em cima da estreante seleção de Curaçao por 7-1, jogo do grupo E, que teve ainda a vitória da Costa do Marfim sobre o Equador com um gol no finalzinho do jogo. Hoje tem estreia de duas campeãs mundiais pelo grupo H, né? A Espanha, que joga contra Cabo Verde ao meio-dia, Arábia Saudita e o Uruguai, bicampeão mundial às 18 horas, esses jogos do grupo H. Tem aí Bélgica e Egito também às 15h pelo grupo G, mas a grande expectativa do dia, evidentemente, é pela partida do Irã contra a Nova Zelândia às 21h. O Irã com todas as relações aí rompidas com os Estados Unidos, embora a gente esteja entrando nessa segunda-feira diante aí da perspectiva de um acordo de fim do conflito, né? De todo jeito, o Irã já viveu aí durante todo o processo dessa Copa do Mundo as consequências deste conflito geopolítico, e hoje estreia na Copa do Mundo contra a seleção da Nova Zelândia a partir das 21h em território americano.
0: Algumas coisas a gente tem certeza sobre a seleção brasileira. Primeiro, Ibanez não dá, tem que sair. Casemiro, tem que sair. Lucas Paquetá, tem que sair. Igor Thiago, obviamente, tem que sair. Rafinha, boa opção para o banco de reservas. Bruno Guimarães, apesar dos questionamentos, pode ficar na vaga que ocupa. Martins, Guilherme Magalhães, até o Douglas Santos, até acho ok, tá? Não acho maravilhoso não, mas esses quatro, pelo menos, tem que sair da seleção brasileira pro jogo contra o Haiti. Ibanez, Lucas Paquetá, Igor Thiago e Casemiro. Né? Isso é um fato, né? Ah, quem coloca à disposição, como é que vai ser então o Clauson Dutra? Bota o Hendrick pro jogo, tem pra onde fugir. Ainda que é um bom nome para a seleção brasileira, vai salvar o Brasil? Não vai. A gente, inclusive, tem que parar de colocar um jogador da seleção brasileira no pedestal e tentar colocá-lo como o salvador da pátria, né? O que a seleção brasileira precisa e é o que não tem, né? Pelo que a gente observou no jogo contra a seleção de Marrocos e pelo que a gente já havia observado nos dois amistosos contra o Egito e contra o Panamá, é que a seleção brasileira está totalmente perdida na ligação meio campo e ataque. A defesa nem se fala, né? Ah, mas Clauson, tem que acreditar na seleção brasileira, né? Vai fazer o quê? Tem que acreditar, né? Não tem pra onde fugir, mas as mudanças precisam acontecer agora e precisam acontecer nesta semana. Eu tô muito curioso para ver o que o Carlo Ancelotti vai fazer na seleção brasileira principalmente no meio campo. Principalmente no meio campo. Porque se permanecer do jeito que tá, contra o Haiti, ganha. Mas assim, tem que ser um tipo de jogo honroso para a seleção brasileira. Tem que ser uns 3-0, uns 4-1, vamos lá? Até porque tem que fazer saldo de gols, né? Porque do outro lado, Marrocos versus Escócia, vai ser um jogaço. Aí a gente vai entender o que essa seleção da Escócia tem para oferecer. A gente sabe que o Haiti é o patinho feio do grupo, é a mais fraca. Contra a seleção da Escócia, jogou no contra-ataque, levou algum certo perigo, mas não tem para onde fugir. É a mais fraca do grupo. O Brasil tem que vencer. Vai passar? Vai. Nem que seja na terceira posição. Né? Lembrando que os 8 melhores terceiros colocados de cada grupo avançam. Né? Queremos que passe em terceiro? Não. O ideal é passar em primeiro. Mas, diante das circunstâncias, é rezar e torcer, e torcer, e torcer. Para que não seja um vexame a Copa do Mundo, né? Registrar a participação dos nossos ouvintes aqui no chat do YouTube antes de uma nova rodada de esportes. A Elaine Santos está falando assim: bom dia, meu caro Clauson Dutra e ouvintes participantes do chat, te ouço aqui da Zona Sul de Recife. O Erickson Robert com a gente também, o Nivaldo Piazzani, bom dia para todo mundo lá no chat do YouTube. O Cristiano Pessoa, bom dia, ótima semana para todos, direto de Jaboatão dos Guararapes, Pernambuco. Ribamar Leite, bom dia, amigo, no trabalho nesse momento, no município de Porto Grande, Amapá, ligado nas notícias do programa CBN Madrugada. É o porteiro Ribamar, sempre com a gente também. Obrigado pela companhia, assim como o Francisco, lá de Iguatu, Ceará. Obrigado pela companhia de todos vocês aí no chat do YouTube, aqui no WhatsApp da Rádio CBN. Tem gente opinando sobre seleção brasileira. A Brisa tá falando o seguinte: fui ousada, Cláudio, apostei que seria 3-1 na sofrência, só acertei a sofrência no jogo contra o Marrocos, né? Eu apostei 2-1 já prevendo um jogo difícil. De fato foi um jogo difícil. O Brasil no primeiro tempo não jogou absolutamente nada. Aí a gente viu e ficou bem escancarado os problemas da seleção brasileira, né? Principalmente nos primeiros 30 minutos. É como eu tô falando, o empate no fim das contas não foi um negócio ruim para a seleção brasileira, tá de bom tamanho, até porque merecia sim perder. Luiz de Petrolina, Pernambuco, bom dia, Cláudio Dutra. Leopoldo Veloso Júnior, ouvinte diário do CBN Madrugada, legal que esteja ao vivo hoje, é muito boa apresentação com você, um forte abraço, obrigado meu querido, forte abraço. Dito isto, como disse o nosso ouvinte Celso, é Brasil, vamos que vamos, é isso, né? A gente se apega nas 5 Copas do Mundo que a gente tem, entretanto, infelizmente, só se apegar nas 5 estrelas não tá dando certo. E pelo que eu observei contra o Marrocos, foi-se o tempo que o Brasil levava algum perigo quanto à camisa pesada da seleção, né? Porque se fosse pesada de fato, Marrocos não começaria do jeito que começou. Ou seja, futebol não é só camisa, futebol não é só 5 estrelas no peito, futebol é coletividade, jogo junto, todo mundo unido em busca da 6ª estrela no peito, que vai sair, eu torço para que saia. Mas tem que mudar, Carlo Ancelotti tem que mudar, já está pressionado, eu sei que o trabalho começou há pouco mais de um ano, mesmo assim, é pouco para um técnico que chegou com toda a pompa, chegou com todo o garbo e com toda a eficiência de Carlo Ancelotti. Lembrando que é a primeira seleção que ele está à frente e logo o Brasil. 4:28, os ouvintes agora estão participando, né? Quase nessa reta final de programa, a gente vai até 5 horas da manhã, depois eu entrego, passo a bola para Frederico Goulart com o CBN Primeiras Notícias, então tem mais meia hora para você participar, mandar mensagem pra gente no 99911-9981 e também no chat do YouTube da rádio. Aqui o nosso ouvinte, o Rubens Rocha, vexame, bom dia. É bom que ganhe do Haiti. É isso. Saindo pra cá, minha caminhada aqui em Friburgo. Obrigado, Rubens. É isso. E você, né? Júlio de Mauá com a gente também. Tá falando que chove muito em Mauá. Bom dia pra todos. Armindo Souza de Baturité, lá no Maranhão. É, rapaz, muito bacana a companhia de todos vocês aqui pela madrugada. Agora, 4 horas e 30 minutos, em campo, repórter CBN na voz de Matheus de Souza.
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0: quinta-feira, 15 de junho de 2026. O cantor norte-americano Oliver Tree está entre os 6 mortos da colisão entre 2 helicópteros registrada na manhã deste domingo, no Recreio dos Bandeirantes, do noroeste do Rio de Janeiro. 5 pessoas ocupavam uma das aeronaves, enquanto a outra transportava apenas o piloto. Com quase 20 milhões de seguidores nas redes sociais, Oliver Tree estava no Brasil como parte de uma turnê mundial. O cantor havia se apresentado em São Paulo no último dia 6 de junho. Autoridades europeias apoiaram oficialmente o acordo de paz entre os Estados Unidos e o Irã. A Alemanha, França, Itália e Reino Unido afirmaram que estão prontos para suspender sanções contra o país persa para auxiliar na normalização das relações. Todas as nações defenderam a reabertura urgente do Estreito de Hormuz. A Meta é alvo de um pedido de investigação por causa da ferramenta de localização em tempo real do Instagram. A empresa, também dona do Facebook e do WhatsApp, lançou na última semana uma ferramenta que permitiu o compartilhamento da localização do usuário em tempo real. Segundo a empresa, o lançamento foi acidental. No documento em que solicita a investigação, a ONG Control-Z diz que a ferramenta se baseia em dark patterns. O termo é utilizado por autoridades regulatórias para descrever interfaces projetadas para induzir o usuário a decisões contrárias ao próprio interesse. Horário de Brasília, 4:31.
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0: volta com o CBN Madrugada, última meia hora do nosso programa ao vivo, agora 4:32. Última chance para você mandar mensagem para a gente participar pelo 99119981. Também no chat do YouTube é Rádio com Imagem. Por lá você participa também. Aqui uma reportagem feita por Belo Horizonte, muito bacana, da Débora Costa. Abrigos de animais têm apostado na temática da Copa do Mundo para promover a adoção de pets como cães e gatos. Em Minas Gerais, animais resgatados de áreas de barragens da Vale passaram por ensaio fotográfico com o tema Seleção Brasileira. Vestidos de uniforme e com muito carisma, os cães ganharam também nomes dos craques do futebol, como Ney Dog e Cão Zemiro, com o objetivo de atrair mais tutores.
1: Em clima de Copa e de celebração da seleção brasileira, abrigos de animais do país têm aproveitado o momento para incentivar a adoção de pets que há muito tempo aguardam um lar. Em Minas Gerais, cães resgatados de áreas de barragens da mineradora Vale passaram por um ensaio fotográfico com o tema Seleção Brasileira para ajudar a atrair novos tutores. Vestidos de uniforme e com muito carisma, os pets do programa Me Leva Pra Casa, criado pela empresa para adoção, ganharam nomes inspirados em ídolos do esporte e em jogadores que disputam o Mundial. Entre os convocados estão Ney Dog Júnior, Cão Zemiro e Vini Dog Júnior. A campanha ainda trouxe Leonel Dog e Caramelo Ronaldo em homenagem a dois dos maiores nomes do futebol mundial atualmente, Lionel Messi e Cristiano Ronaldo. A coordenadora de gestão ambiental da Vale, Daiane Kozirski, explica que a brincadeira é uma forma de alcançar mais potenciais tutores, considerando que muitos desses animais estão há anos esperando um lar.
2: Quanto mais o tempo passa, mais fica difícil dos animais serem adotados, porque as pessoas têm um certo receio de adotar animais com idade um pouco mais avançada, e a gente tem percebido uma redução nas adoções nos últimos meses. Então nós criamos então essa campanha lúdica, inspiradora, que tem como objetivo aí dar vitória para um cãozinho encontrar um lar, encontrar amor e afeto com pessoas que realmente terão esse momento de adoção responsável, né?
1: Ao todo, 215 animais, sendo 174 cães e 41 gatos, estão atualmente disponíveis para adoção nesse programa coordenado pela Vale. Todos são pets retirados de áreas de barragens e com risco de ruptura, sendo que alguns estão aguardando um lar desde 2019, devido à idade mais avançada ou condições de saúde. A confeiteira Tabata Lima adotou recentemente o cão Regi, um pastor alemão retirado de áreas de barragens. Ela afirmou que campanhas como essa da Copa ajudam a sensibilizar para a adoção de animais mais velhos, pois, segundo a tutora, o amor não tem idade.
3: O cachorro sabe quando a gente é carinhoso, eles sabem quando a gente tem amor por eles. Então, assim, quem adota e realmente quer adotar não se arrepende, porque faz muito bem pra gente mesmo. É uma coisa maravilhosa. Eu, se eu pudesse, eu tinha um monte de cachorro. E eu apaixonei com ele. Da primeira vez que eu vi ele, eu fiquei apaixonada com ele.
1: Os interessados podem conhecer os animais disponíveis na página Me Leva Pra Casa, onde estão disponíveis fotos, perfil comportamental, porte e informações sobre cada pet. O processo inclui preenchimento de formulário de interesse, entrevista remotas e acompanhamento especializado. Ainda segundo a mineradora, a adoção pode ser realizada à distância e até mesmo por interessados de outros estados. Ainda seguindo esse clima de Copa do Mundo, algumas prefeituras pelo país vêm promovendo a adoção de pets de abrigos municipais, como o município de Uruguaiana, no Rio Grande do Sul, que criou um álbum de figurinhas com os cães disponíveis para adoção. Os animais também ganharam nomes de jogadores da atual seleção brasileira. Com colaboração de João Vitor Rangel, de Belo Horizonte, Débora Costa.
0: 4:37, ouvintes, a Copa pode estar empolgando menos gente que de costume neste ano. Mas a ciência mostra que quando a bola rola, o contágio comportamental e a sensação de pertencimento a um grupo, no caso um país, realmente ampliam o entusiasmo da torcida. É o que explica o neurocientista Thiago Bortolini. Ele conversou com a Nadédia Calado no revista CBN, falou sobre o comportamento do torcedor na visão científica. Entrevista bacana para a gente acompanhar agora.
4: conversar com a gente agora aqui na revista CBN, Thiago Bortolini, neurocientista, pesquisador apoiado pelo IDOR Ciência Pioneira, iniciativa filantrópica do Instituto DOR de Pesquisa e Ensino. Thiago Bortolini, você que estuda o cérebro do torcedor, é sobre isso que a gente vai falar hoje. O que, que a ciência vê que a gente não sabe quando a gente está na arquibancada lá gritando?
5: Sim, a gente desenvolveu alguns trabalhos no nosso laboratório no Rio de Janeiro, durante o meu doutorado e depois no meu pós-doc. A gente focou principalmente na sensação de apego ao time de futebol, né? Então, no nosso caso, a gente fez um estudo com ressonância magnética funcional, que nos ajuda a identificar áreas cerebrais que se ativam durante alguma tarefa, né? E o que a gente pôde ver é que regiões semelhantes do nosso cérebro, quando a gente está colaborando, interagindo com indivíduos do mesmo time, por exemplo, são áreas semelhantes a quando a gente está, por exemplo, pensando em familiares ou relacionados ao apego a indivíduos, né? Então, o que a gente vê é que o nosso cérebro, ele parece ter se adaptado para grupos sociais da mesma forma que a gente responde a indivíduos, que é uma característica da espécie humana, né? A gente não se apega somente a nossos pais, às nossas famílias, aos nossos amigos, mas a gente se apega também a grupos sociais como time de futebol, nacionalidade, religiosidade. Então, a gente vê que o cérebro, ele parece se adaptar de uma forma semelhante a esses casos mais complexos que a gente vê na espécie humana.
4: E eu sou vascaína, acho que isso explica muita coisa da próxima pergunta, sobre ilustrar isso que você falou, né? Porque quando a gente fala de família, né, faz a gente passar tanta raiva, traz tanta dificuldade, mas a gente também tem tanto apego, perdoa tudo, faz tudo por aquela pessoa, ou sofrimento, meu Deus do céu.
5: Exatamente. Esse é um bom paralelo, porque uma das questões que a gente estudou nas nossas pesquisas foi justamente essa sensação de pertencimento muito extrema que alguns torcedores têm, que é quando o time, ele passa a fazer parte da identidade do indivíduo, e o time e o indivíduo é praticamente a mesma coisa, né? Então, quando o seu time perde, você perde. Quando o seu time ganha, você que ganha também. Então, tem essa relação muito próxima e passa a ser quase uma família mesmo, né? Então, a gente teve pesquisas com torcidas organizadas, que são, né, grupos muito filiados a um time, né? E eles são muito unidos, e aquilo passa a ser uma família mesmo, tanto a torcida como si, mas também o time como um todo, né? E isso é um dos aspectos também muito relacionados com decisões mais extremas, tanto de colaboração quanto de, às vezes, violência, né? Porque uma vez que você ameaça um time, você ameaça uma torcida, o indivíduo, ele passa a ver aquilo como uma ameaça a si mesmo, né? Então, isso é uma das questões que podem desencadear violência, e é um exemplo bom também na família, né? Quando alguém ameaça a sua família, você se sente ameaçado. Então, tem esse paralelo realmente.
4: E da mesma forma, tem as pessoas que vendem carro, casa, geladeira, né, para ir ver o time, para comprar o ingresso, para pagar a viagem.
5: Exatamente. Esse foi um dos motivos que a gente começou a estudar torcedores de futebol como um modelo de um grupo social de altíssima força, né? Porque é isso que você falou, as pessoas, elas fazem sacrifícios enormes pro time. E ao mesmo tempo é um grupo social que, ao menos na grande maioria, né, no Brasil, ele não está relacionado a nada a priori. Geralmente é o pai, a mãe, a família ali que passa um time, mas às vezes nem isso, né? A criança escolhe um time ou a localidade. Então, assim, não está relacionada à moral, não está relacionada a nenhum dogma que é diferente, por exemplo, se você for estudar outros grupos sociais. Então, é um grupo quase puro, entre aspas, mas uma vez que você se apega ao time de futebol, realmente as pessoas, elas são capazes de fazer qualquer coisa, né? Isso aí que você falou, vende geladeira para ir no Mundial. Então, realmente é um grupo muito forte, principalmente no Brasil, e é um modelo muito bom para se estudar justamente comportamentos sociais em seres humanos, né?
4: Que queria te ouvir sobre o que você estudou, sobre aquele momento de união e de estar em uníssono, né? Cantando, pulando, vibrando junto na arquibancada. Eu acho muito bonito quando a gente encontra um paralelo do comportamento humano com o comportamento animal que a gente acha inexplicável, porque eu me pego muito, sei lá, vendo a revoada de pássaros que sabe que tem que migrar junto pro sul e faz uma formação perfeita e eu fico, meu Deus, como é que eles sabem? E ao mesmo tempo, como é que a gente faz aquilo, né? Aquele bandeirão gigante, como é que tem um tecido daquele tamanho, como é que as pessoas fazem exatamente a mesma coisa? A gente é animal também, né?
5: Sim, sim. É, a gente fez um estudo especificamente focado na sincronia, né, dos cantos de futebol em estádio. O estudo não foi feito no estádio per se, mas as pessoas escutavam áudios, né, de torcedores cantando em sincronia ou assincrônicos. E o que a gente viu é que realmente tem um efeito parecido com o que acontece em outros animais, que essa demonstração síncrona é percebida como uma coisa muito mais formidável, né? Então as pessoas, elas tendem a imaginar aquele grupo maior, né, mais forte, e de fato parece ser o mesmo efeito que a gente vê em outros animais quando você tem essas demonstrações de sincronização. E geralmente em conflitos entre grupos, né? Então o futebol é um modelo ali de uma batalha, né? Entre dois times, mas de fato você vê esses padrões de rituais quase como se fossem tribais, né? E a sincronia, ela parece ter esse efeito tanto para mostrar um poder, né? Então você vê que aquele grupo, ele tá mais unido, mais único, né, formado de uma forma coesa, mas também é para criar esse ambiente de eu sou um com o meu time, com a minha torcida, né? Então tem essa sensação também de transcendência no estádio, que é outra coisa que a gente tem estudado também, que é você sentir parte de uma coisa muito maior do que você mesmo, né? E acho que isso quem vai em estádio, quem gosta de estádio, sente direto. E isso na vitória e na derrota, né? A gente sente um só com aquela torcida, e principalmente nesses momentos de cantos ou demonstrações com bandeiras, né? Enfim.
4: Muita gente que é fanática por clube não tem a mesma ligação com seleção, né? É diferente?
5: A gente não teve dados específicos comparando a seleção e o clube, né? Mas o que a gente nota é que, de fato, no Brasil, pelo menos, o clube, ele é uma filiação do dia a dia, né? Você faz parte daquilo segunda, né, de quarta, domingo, normalmente quando tem jogos, mas é a semana inteira você está envolvido com jogos do clube, é um campeonato longo, enfim, aquilo faz parte da vida das pessoas. Enquanto a seleção não tem essa mesma frequência, né, e também ela é muito distante das pessoas, né? Então assim, hoje em dia, acho que depois da Copa de 2014 teve mais gente que pode acompanhar algum ou outro jogo, mas ainda assim é muito raro até as pessoas assistirem jogos da seleção no estádio. Os jogadores cada vez mais, né, saem do país cedo, então essa identificação, ela fica muito mais frouxa, né? E a gente, de fato, nos nossos estudos estudou sempre a filiação ao clube, porque essa sim é muito mais forte, né? Então ela tende a ser uma filiação, um pertencimento maior, e o pertencimento da seleção acaba sendo de 4 em 4 anos na Copa. Ainda que nos últimos 24 anos a gente esse pertencimento tá caindo, eu acho, né? Porque realmente tá ficando complicado.
4: E um motivo para estudar, né, o comportamento do torcedor é o fato de ser um grupo que não é um grupo político, não é um grupo ideológico, né? Não é um grupo dogmático, mas acaba ensinando sobre como o ser humano forma outros tipos de grupo, né? O que que ele ensina sobre como a gente forma agremiações de ordens em geral?
5: Exato. Isso que é muito interessante nos estudos de comportamento humano, porque você vê essa distribuição de fenômenos em diferentes grupos, né? Então, assim como o pertencimento ao futebol, a gente vê essa questão da fusão de identidade, né? Que era o fenômeno que eu estava descrevendo antes. Por exemplo, quando o indivíduo, ele vê a sua identidade e a do grupo como uma coisa só, A gente vê isso também quando a gente estuda nacionalismo, quando a gente estuda religião. Então, os diferentes grupos sociais parecem ter mecanismos parecidos psicológicos e neurais, né? Então, o futebol ele acaba tendo, obviamente, peculiaridades, mas quando a gente tenta extrapolar para outros grupos humanos, parece ser muito equivalente os mecanismos, né? Então, é por isso que é um modelo muito interessante, porque é muito comum na população. Então, você encontrar torcedores de futebol é fácil, para você fazer um estudo isso facilita, obviamente. E também é um grupo que não é tão complicado, justamente por não ter esses dogmas, não ter esses aspectos ideológicos. Então, de certa forma, é um modelo bem interessante para se estudar essas questões de pertencimento humano.
4: Você gosta de futebol?
5: Sim, foi um dos motivos que eu fui estudar futebol. Eu não sou fanático, assim, nunca fui extremamente fanático, mas sempre frequentei estádio e foi uma das coisas que me fascinou, né, a vida inteira. Era justamente os outros indivíduos e como aquilo era possível, assim, esse nível de fanatismo. Ainda que uma das coisas que me afastaram do futebol é que eu sofria demais também. E aí, não sou vascaíno, mas eu sou gremista e aí a gente passou por algumas fases aí bem complicadas. Então, foi um dos motivos, né, que me aproximaram desse tipo de pesquisa também.
4: É verdade. E uma coisa que me chamou a atenção foi que nesse período da Copa do Mundo, né, a gente que está muito descrente, você falou, né, sobre a fase difícil, porém emotivos, mas aí foi se fazendo pesquisa sobre o otimismo do brasileiro, sobre o Hexa, sobre a opinião positiva, sei lá, sobre o Neymar. E assim, a gente não deu nenhum indício que fizesse com que as pessoas ficassem mais otimistas, mas elas ficaram mesmo assim. E aí eu não sei se é possível explicar isso, não sei se só tem a cada 4 anos, a gente só tem essa chance, é muito raro da gente viver isso, se a gente é contagiado, não sei se dá para entender o que acontece.
5: Bom, agora vou especular, né, também, porque não temos dados sobre isso, mas acho que uma das questões que me vem à cabeça é a esperança última que morre, né? Então, acho que quando começa a chegar ali perto do campeonato, considerando também, a mística da seleção brasileira, você sempre tem esperança, né? Talvez daqui a alguns, se continuar nessa fase magra aí de sair nas quartas de finais por mais 20 anos, talvez essa mística vai realmente perder, mas eu acho que tem essa questão de que a esperança está sempre ali, e isso é um componente interessante da identificação também, porque por mais que às vezes a gente não seja extremamente identificado, mas como você falou, começa a chegar perto do campeonato, todo mundo falando sobre aquilo, aquela começa a se contagiar, a identidade ela te dá essa sensação de que não, é possível, vamos lá, agora vai, né? Você começa a acreditar no impossível, e que de fato no esporte, no futebol, pelo menos às vezes é um dos segredos, né? De fato, se você entrar achando que vai perder, você perde geralmente, mas eu iria por essa linha, talvez, né, que no Brasil a gente ainda tem essa esperança de que vai dar certo, enfim, mas hoje em dia é isso aí, o Curaçao tava empatando com a Alemanha, não tem, vamos ver o que vai acontecer com o Haiti, né? Uma vez era jogo fácil, agora não existe mais, né?
4: É verdade. Tiago Bortolini é neurocientista, pesquisador apoiado pelo IDOR Ciência Pioneira, iniciativa filantrópica do Instituto DOR de Pesquisa e Ensino IDOR. Ótimo te ouvir, parabéns pelo trabalho, obrigada pela conversa aqui na CBN, volto sempre, Thiago.
5: Muito obrigado, bom trabalho.
0: Bacana, porque nessa pesquisa o Thiago Bortolini, neurocientista, ele mapeou a mente de torcedores de clubes usando técnicas que vão da ressonância magnética à psicologia experimental. Além dessa entrevista na Rádio CBN, o jornal O Globo também o entrevistou e fez uma pergunta bacana. A Dédia também fez essa pergunta, mas eu quero trazer para o debate agora. Como a mente do torcedor de clube difere da do torcedor de seleção? E por que muita gente fanática por times não dá bola para a seleção? Eu acompanho muito isso aqui no WhatsApp da Rádio CBN, a gente falando de futebol, de Copa do Mundo, tem gente que torce mais para o clube do que para a própria seleção. A resposta dele: nós não temos dados produzidos sobre isso, mas na época em que estávamos desenvolvendo esses estudos, escolhemos trabalhar com torcedores de clube justamente por causa dessa diferença. Existe essa percepção meio empírica de que, pelo menos no Brasil, a identidade dos torcedores com os clubes é muito mais forte. A nossa interpretação é que isso ocorre em parte pela proximidade. O clube com as pessoas escolhem quando ainda são crianças e acompanham por muito tempo, vendo jogar duas ou três vezes por semana. Se o torcedor puder e quiser, tem como ir no estádio toda semana. Mas com a seleção não dá. Os jogos são muito esporádicos e a identificação é mais difícil porque os jogadores nem jogam mais em times do Brasil. Eu mesmo, como ele deu o caso dele, nunca fui num jogo da seleção. O clube, além disso, se beneficia de um apego estendido. Você cria proximidade porque o clube é da sua cidade e você aprendeu a torcer com seu pai ou outro familiar. É verdade que a Copa do Mundo tem um papel em gerar algum apego pela seleção, mas é uma competição que só ocorre a cada 4 anos. As pessoas se juntam ali, a Copa vira o assunto do momento, mas não é uma coisa que tem continuidade. O intervalo entre uma Copa e outra é muito grande. E é muito comum também, não são com todos, claro, observar que tem gente que tem 2 clubes, né? O clube da sua cidade e um clube mais nacional, né? Ouço também muita gente falando isso. Ah, eu torço pro clube da minha cidade quando joga, tá lá na Série B, na Série C, na Série D, vai pro estádio, acompanha, torce, mas também sempre costuma ter um clube maior. Claro que isso não é regra, claro que isso muda, não é todo mundo, tem gente que fica com seu time, seja ele estando na Série C, na Série D, na Série E, na Série Z, tá tudo certo, mas tem gente que tem 2 clubes, né? E tem gente ainda que torce para clube internacional, né? Escolhe lá um clube da Espanha e fica fanático por aquele clube, compra a camisa do clube, seja da Espanha, seja da Inglaterra, enfim. Tem gente que tem mais de um clube, né? Não só pela proximidade, mas porque também gosta de futebol. Bacana essa entrevista, que você acompanha, inclusive, completa no site da Rádio CBN. Logo mais, eu registro sua participação no 99911-9981. Agora 4h55.
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7: Acabou a espera. Lewis Hamilton venceu pela primeira vez com a Ferrari na Fórmula 1 na manhã de domingo. O heptacampeão fez uma estratégia diferente das Mercedes para vencer o GP de Barcelona-Catalunha e acabar com a invencibilidade da equipe alemã na temporada de 2026. A vitória do heptacampeão acabou tanto com o jejum do piloto, que não vencia desde o GP da Bélgica de 2024, quanto da Ferrari, que não ganhava desde o GP do México de 2024, com Carlos Sainz. Foi também a primeira vitória da equipe italiana em Barcelona desde 2013, quando Fernando Alonso venceu em casa. O espanhol, curiosamente, foi peça importante na vitória de Hamilton. A Aston Martin de Alonso quebrou na metade final da prova e permitiu que o britânico fizesse sua terceira parada nos boxes com o safety car virtual na pista. Com isso, Hamilton voltou à frente da Mercedes de George Russell e rumou para a vitória. E mesmo na 106ª vitória na Fórmula 1, Hamilton se emocionou com o primeiro triunfo com a Ferrari. Lando Norris completou um pódio 100% britânico na Catalunha, algo que não acontecia desde 1968. Líder do campeonato, o italiano Andrea Kimi Antonelli abandonou a corrida com apenas 4 voltas para o final, quando estava na segunda posição por conta de um problema mecânico em sua Mercedes. Max Verstappen, Oscar Piastri, Isaac Hadjar, Pierre Gasly, Franco Colapinto, Liam Lawson e Arvid Lindblad completaram os 10 primeiros que pontuaram em Barcelona. O brasileiro Gabriel Bortoleto ficou em 11º, largando na 12ª posição. O piloto da Audi teve problemas na largada e caiu para o fim do pelotão. Gabriel revelou que acabou danificando o carro em uma disputa com o francês Esteban Ocon, o que também prejudicou o seu ritmo em Barcelona. Com a vitória, Lewis Hamilton cortou a vantagem de Kimi Antonelli na liderança do Mundial de Pilotos para 41 pontos. A Fórmula 1 agora faz uma pausa de uma semana e retorna entre os dias 26 e 28 de junho para o GP da Áustria, oitava etapa da temporada de 2026. De São Paulo, André Neto.
8: Registro a sua participação nessa reta final de CBN Madrugadas, ouvintes aqui opinando sobre a entrevista da Nadédia com o neurocientista. O Alan Dantas fala o seguinte: fora que os ingressos para o jogo da seleção são caríssimos, de fato, né? Então essa proximidade não existe, né? Mas tem jogo de clubes que varia, né, o preço do ingresso. Tem as arquibancadas que são mais sociais, tem outras que são mais caras, enfim, né? Tendo aí os preços dos ingressos estão ficando mais caros até mesmo para quem é torcedor de um Flamengo, de um Palmeiras, de um São Paulo da vida. Mas tem aquelas arquibancadas feitas especificamente para pagamentos. Isso é importante ter nesses estádios gourmetizados, né? Que viraram, que estão mais gourmets, né? Obrigado, Alan, por estar com a gente aqui. O Gama também fala: o clube a gente escolhe e a seleção é tipo imposta para você. É isso aí, concordo. O nosso Ricardão aqui, o Ricardo Garcia, concordou também com o seu comentário. Nessa reta final de programa, tem aqui os ouvintes falando sobre a seleção brasileira, falando que um vexame, bom dia, é bom que ganhe do Haiti, concordo com você. Tem aqui também o nosso outro ouvinte aqui, tá aqui: bom dia, Klaus, nossa camisa só é pesada para nossos atletas, fracos e sem personalidade alguma, né? É bom aliar isso, né, com a chegada da internet, essa globalização, né? Todos nós estamos mais dispersos, né, com os jogadores mais novos da seleção brasileira também. Mas ao que tudo indica, o Endrick é diferente, né, nesse sentido. Tava vendo uma reportagem sobre o Endrick, ele falando justamente sobre ser um atleta mais focado, 19 anos, né, diferentemente de uns com mais de 30 anos. 4 horas e 59 minutos, reta final do nosso programa. Obrigado pela companhia, pela audiência de hoje. O CBN Madrugada teve a produção de Karina Almeida, Matheus de Souza na apuração da madrugada, leitura do repórter CBN, chefia de Edmilson Fernandes, trabalhos técnicos de Ricardo Garcia. Sai CBN Madrugada, depois do repórter CBN, entra em campo, direto dos estúdios do Rio de Janeiro, Frederico Goulart, com as principais informações do dia. Forte abraço para você, volta a te encontrar amanhã, 12h, aqui na Rádio CBN. Tchau, tchau.
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0: quarta-feira, 15 de junho de 2026. Um ataque russo em grande escala na madrugada desta segunda-feira deixou 5 mortos e destruiu parte de um mosteiro cristão histórico em Kiev. O bombardeio também provocou um incêndio e deixou 20 pessoas feridas. Em resposta, um ataque ucraniano com drones atingiu 2 pontes que ligam a região de Kherson, controlada por Moscou, à península da Crimeia, anexada pela Rússia. O tráfego na região foi totalmente suspenso. A Justiça de São Paulo manteve a prisão dos 3 instrutores envolvidos na morte da jovem após saltar de rope jump. Luiz Felipe Feliciano Egorov, Vitor Ferreira Gonçalves, Vitor de Freitas Gonçalves e Maicon Fernandes Sintra estão presos preventivamente por homicídio com dolo eventual. Maria Eduarda Rodrigues de Freitas, de 21 anos, foi jogada de 40 metros de altura sem cordas no sábado em Limeira, no interior de São Paulo. Ela foi enterrada neste domingo em Jandira, na Grande São Paulo, cidade onde morava. Em depoimento à polícia, os 3 homens não conseguiram explicar como a vítima foi lançada sem estar ligada a cordas. A Polícia Civil afirmou que a corda ficou enrolada no chão da plataforma. O abono salarial PIS/PASEP 2026 terá novo pagamento nesta segunda-feira. Nessa edição, o benefício será destinado aos trabalhadores que nasceram nos meses de julho e agosto. O ano base é o de 2024. Os valores ficarão disponíveis para saque até o encerramento do calendário em 30 de dezembro. O horário de Brasília, 5:01.
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1: Olá, bom dia para você, ouvinte da CBN em todo o Brasil. Estamos chegando para mais um dia, para mais uma semana aqui com o CBN Primeiras Notícias. No ar, a partir de agora, pelo rádio, pelo aplicativo, pelo site cbn.com.br, com imagens pelo YouTube, pelo Globoplay. Vamos acordar que o despertador tocou. Agora são 5:03. Hoje é dia 15 de junho de 2026. Você que tá pulando da cama agora, você que passou a madrugada ligadinha com o Clauson no CBN Madrugada, vem com a gente. Não só escute, não só assista, participe também do CBN Primeiras Notícias. A gente gosta daquela interação com os ouvintes. Você pode mandar o seu bom dia, pode mandar o seu recado lá no nosso chat no YouTube. O canal já está aberto e o WhatsApp também já está com o canal aberto aqui no 21 99764-2381, 99764-2381. É isso, Ana Paula Jalme mais uma vez comigo aqui. Tudo bem com você, Ana Paula? Bom dia.
2: Oi, Fred, bom dia pra você, bom dia também pro nosso ouvinte. Tudo bem, mais uma semana aqui começando com os nossos ouvintes no CBN Primeiras Notícias.
1: Dia 15 de junho, metade de junho já foi, né?
2: Já foi, rapidinho. Copa, festa junina.
1: Tudo isso.
2: Junto passa mais rápido ainda.
1: Final de semana, aquela maratona de Copa do Mundo, né? É. A gente...
2: Sábado teve o jogo do Brasil.
1: Sábado, nem lembro, nem falo, deixa pra lá isso aí. Vamos guardar essa preocupação só pra sexta-feira, né?
2: Vamos, próximo jogo.
1: E como se não bastasse aquela estreia mal ou menos do Brasil, ontem ainda teve um 7-1 da Alemanha,
2: edição,
1: né? Pra gente relembrar, pra gente destravar essa memória do 7-1. É, Brasil, vamos melhorar esse negócio.
2: Passamos
1: aí
2: o bastão, né, do 7-1.
1: Alemanha 7, Curaçao 1.
2: É.
1: É, o Brasil vai jogar de novo na sexta, né?
2: Sexta-feira. Vai jogar sexta-feira. E Fred, não sei se dá pra ver,
1: né,
2: na nossa... Isso, não sei se dá pra ver na nossa live, mas eu até pintei, ó, mesmo.
1: Isso aí foi pro jogo?
2: Foi.
1: Cadê, dá, pra, mostra aí de novo.
2: Pra animar mais ainda, né, ó. Entrar no clima. Trouxe minha bandeirinha na semana passada e hoje vim, ó.
1: A bandeirinha é vista? Tá aqui a bandeirinha.
2: É, tá aí. Isso aí. Tem que acreditar.
1: Acho que você vai ter que pintar de outras cores pro próximo jogo, porque essa como é que é o nome? Esmalte?
2: Esmalte.
1: Não deu sorte,
2: deu
1: não,
2: certo.
1: Tá?
2: Vou trocar.
1: 1-1. Olha só, Ana Paula, a gente tá entrando aí no quinto dia de Copa do Mundo, teve jogo até de madrugada, é um jogo atrás do outro,
2: é,
1: né?
2: É, maratona.
1: Foram 4, 5 jogos, né?
2: Acho que foi
1: um dia
2: aí,
1: só.
2: 4, é.
1: É.
2: Haja fôlego, né?
1: É,
2: pra acompanhar
1: fôlego,
2: tudo.
1: Haja fôlego. Mas tem outras coisas pra gente acompanhar também, tá? O mundo não é feito só de Copa do Mundo, não. Então a gente tá aqui,
2: né,
1: pra isso.
2: A vida real existe.
1: A vida real existe e se impõe. Vamos falar de guerra, por exemplo. A notícia do dia é a negociação, o acordo de cessar fogo entre Estados Unidos e Irã. Parece que agora vai chegar a um acordo de paz para um cessar fogo imediato e para a reabertura do Estreito de Hormuz nos próximos dias. A gente traz atualizações sobre isso para você. Essa semana em Brasília deve ser marcada por novidades relacionadas a Daniel Vorkaro. Ele teve pela segunda vez o acordo de delação premiado negado pela Polícia Federal. Agora a Procuradoria-Geral da República deve se posicionar sobre isso. Também vamos trazer aqui entre os três assuntos de abertura do nosso programa, que vão para o podcast do Primeiras Notícias, já as primeiras informações relacionadas à investigação daquele acidente aéreo que aconteceu ontem no Rio de Janeiro. Trágico, 6 mortes, 2 helicópteros que colidiram no ar na zona sudoeste da cidade. Vamos começar então essa semana. Tô aqui com a Ana Paula Jalme na produção, o nosso Renato Silva nos trabalhos técnicos, Ricardo Garcia lá em São Paulo também. CBN Primeiras Notícias está lá.
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1: O Irã aceitou o acordo com os Estados Unidos que estabelece o fim imediato das operações militares e a desobstrução no Estreito de Hormuz a partir de hoje. O presidente americano Donald Trump e autoridades iranianas anunciaram que o tratado será assinado na próxima sexta-feira na Suíça. A agência estatal de notícias do Irã informou que a reabertura física do total no Estreito de Hormuz deve levar até 30 dias, porque o canal precisa passar por varreduras de segurança. Ao anunciar o acordo nas redes sociais, Donald Trump disse que autorizou a abertura do estreito e determinou a retirada imediata do bloqueio naval aos portos iranianos. O vice-ministro das Relações Exteriores da República Islâmica explicou que o cessar-fogo abre um período de 60 dias para negociações técnicas. Nenhuma das duas partes divulgou o conteúdo do novo acordo, mas a imprensa norte-americana e também a imprensa iraniana publicaram alguns pontos com base em fontes dos dois lados. Segundo a CNN, por exemplo, o memorando prevê um novo cessar-fogo de 60 dias em todas as frentes, incluindo o Líbano, e a reabertura imediata do Estreito de Hormuz, a flexibilização progressiva das sanções ao Irã e o comprometimento do regime em não obter uma arma nuclear. Em entrevista à Globo News, o conselheiro do Centro Brasileiro de Estudos Internacionais, Hussein Kalut, avaliou que o Irã saiu fortalecido. O cientista político ponderou que o ponto-chave para a implementação do pacto será a postura de Israel. O primeiro-ministro Benjamin Netanyahu tem ignorado os apelos de Donald Trump em relação ao Líbano e ainda não se manifestou sobre esse novo acordo.
3: Eu acho que o Netanyahu não pretende, pelo menos até o momento, e não há como forçar o Netanyahu a se retirar do Líbano. E ele precisa da guerra contra o Hezbollah, pelo menos até o período eleitoral. Há de se lembrar também que o próprio governo Netanyahu constatou que é muito difícil desarmar o Hezbollah. Eu não vejo, em hipótese alguma, o Hezbollah se desarmando. Porque para o Hezbollah se desarmar, é preciso que haja garantias de não agressão de Israel ao Líbano. E todas as garantias no passado, elas fracassaram, elas falharam. O Estado de Israel não cumpriu nenhum dos memorandos de entendimento, nenhum acordo em relação ao Líbano.
1: Autoridades da Alemanha, França, Itália e Reino Unido afirmaram que estão prontas para suspender sanções contra o Irã para auxiliar as normalizações das relações. Todas as nações defenderam a reabertura urgente do Estreito de Hormuz. O secretário-geral da ONU, Antônio Guterres, classificou o acordo como um passo crucial para uma solução diplomática do conflito. O anúncio da pacificação já provocou uma queda imediata de 4% no preço do barril de petróleo, que recuou para o patamar de $84. Na Europa, o presidente da França, Emmanuel Macron, informou que as consequências do tratado entre Estados Unidos e Irã e o monitoramento de segurança do Líbano serão os temas centrais da cúpula do G7 que começa hoje. O presidente Donald Trump embarca nessa noite para um encontro nos Alpes franceses. A viagem foi adiada em 24 horas por causa das negociações sobre o acordo para pôr fim à guerra no Irã. Donald Trump permaneceu em Washington para participar da abertura de um evento de MMA nos jardins da Casa Branca. No G7, além de Trump, o presidente da França vai receber os líderes da Alemanha, Reino Unido, Itália, Japão e Canadá, além da União Europeia. Como anfitrião do encontro, Emmanuel Macron convidou os líderes do Brasil, Índia, Coreia do Sul e Quênia. O presidente Lula chega hoje à França e cumpre agendas bilaterais com os mandatários da França e da Confederação Suíça. Depois de duas negativas da Polícia Federal à proposta de delação premiada do banqueiro Daniel Vorcaro, a Procuradoria-Geral da República ainda avalia se há espaço para um acordo de colaboração e também deve opinar sobre o local onde o empresário vai permanecer preso. A Polícia Federal quer a saída de Vorcaro da superintendência da corporação e o retorno dele para Papuda. O repórter Felipe Igreja, de Brasília, explica agora que a decisão final caberá ao ministro André Mendonça, do Supremo Tribunal Federal.
4: O destino do banqueiro Daniel Vorcaro está nas mãos da Procuradoria-Geral da República, depois da Polícia Federal ter negado pela segunda vez uma proposta de delação premiada. A corporação, inclusive, entende que o dono do Banco Master deve retornar para a penitenciária da Papuda, ao invés de ficar na superintendência da PF em Brasília. Mas o ministro André Mendonça, relator do caso, quer ouvir antes uma manifestação do Ministério Público. A expectativa é que a resposta vista dos procuradores possa acontecer nesta semana, para que o ministro decida o local da prisão de Vorcaro. Embora a PF já tenha comunicado por duas vezes a desistência formal do acordo de colaboração, a PGR ainda não fez isso. Os procuradores, assim como os delegados, também já manifestaram aos advogados que as informações apresentadas não seriam suficientes para uma delação, mas não fecharam a porta, como a PF já fez em duas ocasiões. A avaliação da Polícia Federal é que grande parte das informações apresentadas pelo banqueiro já era conhecida a partir das provas reunidas durante a investigação, inclusive dados extraídos do próprio celular do banqueiro. Nos bastidores da investigação, a percepção dos delegados é de que Vorcaro continua preservando aliados e apresentando uma colaboração considerada seletiva. Caso a PGR também rejeite a colaboração, Daniel Vorcaro poderá responder às investigações sem os benefícios de uma delação premiada. Mesmo que a PGR também siga a PF e rejeite a delação, a defesa dele ainda deve solicitar benefícios, como prisão domiciliar ou uso de tornozeleira.
1: O CENIPA e a Polícia Civil iniciaram as investigações do acidente aéreo envolvendo dois helicópteros que deixou 6 pessoas mortas nesse domingo no Recreio dos Bandeirantes, no Rio de Janeiro. As aeronaves bateram no ar, uma delas explodiu e as duas caíram no pátio de uma concessionária de veículos elétricos. Entre os ocupantes estava um cantor norte-americano. Vamos ao Rio de Janeiro com Juliana Prado.
5: Os mortos são o cantor e produtor norte-americano Oliver Tree, o youtuber e comediante argentino Gaspar Prim, o Gaspi, o diretor de videoclipes argentino Lucas Vignali, que trabalhava para os dois artistas, o produtor musical brasileiro Lucas Brito, o Lucas Frota, e os pilotos das duas aeronaves, Alexandre Souza e Charles Marcilac. Mais de 40 bombeiros foram acionados às 9 da manhã para atender a ocorrência. A área foi isolada para a perícia da Polícia Civil e do próprio CENIPA. Os corpos foram levados para o IML do centro do Rio para ser feita a liberação pelas famílias. Porta-voz dos bombeiros, Tenente Coronel Fábio Contreiras, diz que depois do combate às chamas, os bombeiros encontraram 5 vítimas mortas em uma das aeronaves. A outra caiu a aproximadamente 100 metros de distância, onde foi encontrada mais uma vítima. O delegado Alain Luchardo informou que a Polícia Civil aguarda o resultado da perícia e o trabalho do CENIPA para avançar na investigação.
6: Numa aeronave havia o piloto mais 4 passageiros.

0: quando na minha casa ficou algumas fuligens.
1: Um dos helicópteros estava indo para a região serrana do Rio e o outro para Costa Verde Fluminense. A Agência Nacional de Aviação Civil informou que tomou ciência do acidente e que as investigações sobre as causas ficam a cargo do CENIPA. Também em nota, a FAB informou que o Terceiro Serviço Regional de Investigação e Prevenção de Acidentes Aeronáuticos foi acionado para a ação inicial da ocorrência envolvendo as aeronaves de matrícula PPMAC e PRDJJ. Até o fechamento dessa reportagem, não havia informação sobre enterro dos brasileiros e do traslado do corpo dos três estrangeiros.
2: Agora são 5:16. 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seu dia, né? Aí você começa as suas atividades, ou então o seu enquanto estiver passando o seu café, né? Preparando aí para sair de casa, se arrumando, escolhendo o look do dia, não é mesmo, Ana Paula de Alves? Passando o seu esmalte ali na...
3: Sim, dá, né? Para ficar escutando.
2: Seu esmalte verde e amarelo aí, ó, como a Ana Paula de Alves fez, é isso. E enquanto toma o seu cafezinho, a gente tá aqui para isso. Dá para ouvir em qualquer
3: arrumando
2: momento do seu
3: casa.
2: Dia, lavando a louça, né?
3: Sempre bom.
2: Eu escuto muito lavando louça.
3: Eu também, adoro.
2: E passa mais rápido, né?
3: Eu
2: nem percebe.
3: Gente, louça pra lavar, você escuta as primeiras notícias.
2: Dando aquele tapa na casa, daquela arrumadinha, né?
3: Ai,
2: é
3: boa.
2: Isso aí. É uma boa pedida. Como estamos agora acordando no Rio de Janeiro, amanhecendo no Rio de Janeiro?
3: Copacabana
2: nesse
3: agora.
2: Nesse momento, Felipe. Imagens da praia de Copacabana Rio de Janeiro ainda bem escuro, bem de noite, né? 22 graus é a temperatura. Aliás, está batendo a porta, o inverno já começa, acho que na semana que vem, né? 21, 22.
3: Semana que vem.
2: Então, finalzinho aí do outono, e as temperaturas essa semana devem ficar mais ou menos na mesma faixa da semana passada. Hoje a máxima do Rio é de 24, 25, 26 graus, e céu nublado e coberto, com possibilidade de chuva fraca a moderada em alguns momentos aí do dia. Isso na capital fluminense, né? Agora na praia de Copacabana, tudo tranquilo, mar um pouquinho movimentado, agitado, e pouca gente circulando ali na orla.
3: Dia 21, Fred, começa o inverno.
2: 21. 5:24
3: da manhã, durante as primeiras notícias.
2: Olha só, 5:18.
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2: É hora da nossa agenda do dia no CBN Primeiras Notícias. Eu te conto quais os assuntos estão programados para essa segunda-feira. Terão desdobramentos e atenção aqui da nossa reportagem. Já citei aqui no comecinho do programa, trago um pouquinho mais de detalhe a respeito da cúpula do G7, que começa hoje na França. Os países mais ricos do mundo, reunidos na capital francesa, o grupo das maiores economias do mundo. A pauta principal é a análise do acordo do presidente Donald Trump para encerrar a guerra com o Irã. O presidente anfitrião Emmanuel Macron pretende discutir temas sensíveis também, como a redução dos desequilíbrios econômicos globais, o aumento de controle sobre tecnologia digital, especialmente a inteligência artificial. Relembrando que a gente tem 7 maiores economias do mundo reunidas e alguns convidados, entre eles o Brasil, o presidente Lula embarcando para a França para participar também dessas reuniões. Aqui no Brasil, atenções voltadas para o calendário do pagamento do abono salarial. PIS/PASEP 2026 vai ter um novo pagamento nessa segunda. Dessa vez, o benefício vai ser destinado para os trabalhadores nascidos nos meses julho e agosto. O ano base considerado é 2024. Os valores vão ficar disponíveis para o saque até o encerramento do calendário em 30 de dezembro. Em São Paulo, seguem as repercussões do caso que chocou o país. A justiça manteve a prisão dos 3 instrutores envolvidos na morte da jovem durante um salto de rope jump. Luiz Felipe Feliciano, Vitor de Freitas Gonçalves e Maicon Fernandes Sintra seguem presos preventivamente por homicídio com dolo eventual. Maria Eduarda Rodrigues de Freitas, de 21 anos, foi jogada de uma altura de 40 metros sem cordas no último sábado em Limeira, no interior de São Paulo. Ela foi enterrada ontem em Jandira, na Grande São Paulo, cidade onde morreu.

0: continua com a nossa reportagem acompanhando os desdobramentos desse caso. Aqui pela América do Sul, também hoje mais um dia com atenções voltadas para a disputa presidencial no Peru. Ainda está rolando a apuração por lá. A candidata conservadora Keiko Fujimori permanece na liderança das eleições, segundo o órgão eleitoral peruano, com mais de 98,5% das urnas apuradas. Ela tem 18 mil votos de vantagem sobre o candidato de esquerda, Roberto Sanches. Ele já pediu a recontagem de todas as atas permitidas por lei, enquanto o partido de direita também apresentou um pedido de impugnação dos votos. A lentidão nessa reta final da apuração, para que sejam checados, né, os votos que vêm especialmente do exterior e também de zonas mais afastadas no interior do país. Também estamos monitorando informações atualizadas sobre a guerra entre a Rússia e a Ucrânia, que continua produzindo novos desdobramentos. Um ataque russo em grande escala na madrugada dessa segunda-feira deixou 5 mortos e destruiu parte de um mosteiro cristão histórico em Kiev. O bombardeio também provocou um incêndio e deixou 20 pessoas feridas. Em resposta, um ataque ucraniano com drones atingiu 2 pontes que ligam a região de Kherson, controlada por Moscou, à península da Crimeia anexada pela Rússia. O tráfego na região foi totalmente suspenso. Agora são 5 horas e 22 minutos.
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0: Trazer um panorama para te explicar como é que fica o tempo hoje em todo o Brasil. Começando o nosso giro pela região sul, é um alerta muito importante para toda a área sul do Brasil, o avanço rápido de uma nova e forte frente fria que está abrindo caminho para a entrada de uma intensa massa de ar com origem polar. Por conta disso, o dia hoje vai ser de tempo firme com sol, poucas nuvens na maior parte do Rio Grande do Sul e de Santa Catarina, mas não se engane com essa presença aí do sol, porque as temperaturas despencam de forma acentuada ao longo do dia e o resfriamento vai ser grande, trazendo aí o risco inclusive de geada nas próximas horas. Na região sudeste, a aproximação desse mesmo sistema frontal traz um alívio muito aguardado e vem vindo pro calorão e pro tempo excessivamente seco que vinha predominando em algumas áreas do sudeste. Os índices de umidade relativo do ar finalmente vão ganhar fôlego, vão subir em praticamente todos os estados. Destaque para a região de São Paulo, com quedas mais expressivas na temperatura, principalmente em São Paulo e no sul de Minas Gerais, onde os termômetros registram marcas mais amenas nesse comecinho de semana. Passando para a região centro-oeste, a previsão do tempo aponta para volumes de água consideráveis mais baixos, acumulando em torno de apenas 10 milímetros em áreas mais isoladas. Apesar de ser uma precipitação tímida e pontual, vai ser suficiente para quebrar um bloqueio de calor nos últimos dias no centro-oeste. Com isso, acontece uma queda temporárias nas temperaturas máximas e uma melhora significativa e imediata também na qualidade do ar. Do Nordeste, o interior da região Nordeste, o cenário exige atenção hoje, porque a segunda-feira vai ser marcada pelo predomínio de um tempo muito seco e calor muito intenso. O sol brilha forte, sem barreiras, castigando especialmente o oeste da Bahia, o centro-sul do Maranhão e também a região central do Piauí. Nessas áreas, os termômetros devem registrar marcas de até 35 graus, enquanto a umidade relativa do ar vai baixar muito. Pelo norte, para a gente fechar o mapa, região norte hoje segue sob forte domínio de uma massa de ar seco e quente que atua predominantemente sobre o estado de Tocantins e também no sul do Pará. Sem qualquer expectativa de chuva para o dia de hoje, o calor vai ganhar ainda mais força, temperaturas máximas vão subir bem, podendo superar facilmente a marca dos 37 graus nessas áreas que eu citei. São 5h24 agora. Hora de falar de Copa do Mundo. Vamos saber as novidades da seleção brasileira depois do empate na estreia. Vamos para os Estados Unidos com o nosso enviado Leonardo Dai.
2: Oi, Fred, bom dia ao ouvinte do CBN Primeiras Notícias. Nada de folga para a seleção brasileira depois do empate com o Marrocos no último sábado na estreia pela Copa do Mundo. Ontem os jogadores já foram para o treino regenerativo e os que não jogaram contra o Marrocos e que, portanto, não precisavam desse treino regenerativo, ficaram na parte interna do CT trabalhando neste domingo. E aí vem a questão, né, do porquê que essa não folga é importante. Porque se houvesse uma folga, por exemplo, neste domingo, né, os jogadores fariam o trabalho regenerativo hoje e aí restaria só segunda, só terça, quarta e quinta para preparar de fato, né, especificamente o jogo contra o Haiti na sexta-feira. Então agora a gente vai ter 4 dias de treinos aí sob o comando da Comissão Técnica do Brasil para mudar esse time. E não mudar, não é necessariamente mudar os nomes, né, mas mudar o time para esse jogo contra o Haiti na sexta-feira no Lincoln Financial Field na Filadélfia. Lembrando que a disputa pelo primeiro lugar do Grupo do Brasil já ficou bastante aberta, né, com a vitória da Escócia sobre o Haiti e o empate do Brasil com o Marrocos. E lembrando também que os dois primeiros colocados do Grupo do Brasil se encontram olimpicamente, né, ou seja, o primeiro de um contra o segundo do outro e vice-versa, se encontram na segunda fase, no primeiro mata-mata da competição. Então, nós tivemos neste domingo os jogos do Grupo F, primeira rodada, né? A Suécia goleando a Tunísia por 5-1 e o empate 2-2 entre Países Baixos e Japão. É bom sempre a gente ficar de olho nesses jogos aí, porque vai sair deste grupo o primeiro adversário do Brasil no mata-mata, se o Brasil confirmar a expectativa de se classificar em primeiro ou em segundo lugar. Domingo de Copa do Mundo, teve também a grande goleada da Alemanha em cima da estreante seleção de Curaçao por 7-1, o jogo do Grupo E, que teve ainda a vitória da Costa do Marfim sobre o Equador com um gol no finalzinho do jogo. Hoje tem estreia de duas campeãs mundiais pelo Grupo H, né? A Espanha, que joga contra Cabo Verde ao meio-dia, Arábia Saudita e o Uruguai, bicampeão mundial às 18 horas, esses jogos do Grupo H. Tem aí Bélgica e Egito também às 15h pelo Grupo G, mas a grande expectativa do dia, evidentemente, é pela partida do Irã contra a Nova Zelândia às 21h da noite. O Irã com com todas as relações aí rompidas com os Estados Unidos, embora a gente esteja entrando nessa segunda-feira diante aí da perspectiva de um acordo de fim do conflito, né? De todo jeito, o Irã já viveu aí durante todo o processo dessa Copa do Mundo as consequências deste conflito geopolítico e hoje estreia na Copa do Mundo contra a seleção da Nova Zelândia a partir das 21h da noite em território americano. Fred.
0: Valeu, Leonardo Dai, mais 4 partidas, portanto, pra gente acompanhar nessa segunda-feira. O Léo citou aí: Espanha, Cabo Verde, Bélgica, Egito, Arábia Saudita e Uruguai. E esse jogo importantíssimo, principalmente pelo contexto fora de campo, envolvendo Irã e Nova Zelândia. 5h28 em frente com o CBN Primeiras Notícias. Hora de saber as manchetes dos jornais. Jornais que chegam logo mais nas bancas nessa segunda-feira, 15 de junho. Nas bancas físicas e nas bancas digitais, para você conferir aí também na leitura digital dos jornais. Vamos nessa, Ana Paula de Alves? Vamos começar?
3: Vamos lá, Fred.
0: Vamos começar pela capa do jornal Estado de São Paulo, que tá aí na tela da nossa transmissão. A manchete: Estados Unidos e Irã anunciando o acordo de paz e a reabertura do Estreito de Hormuz. Foto principal, jogo ontem, Holanda e Japão, né? O empate em 2-2, seleções que podem enfrentar o Brasil na próxima fase. E qual é o assunto que você separou aí para trazer mais detalhes pra gente?
3: Fred, o Estadão mostra que há mais de um ano o ministro Nunes Marques mantém engavetado no Tribunal Superior Eleitoral, TSE, um processo que poderia caçar 3 deputados estaduais de Goiás. Todos eram do PP e hoje só um deles segue nesse partido. Ao ser empossado o presidente da Corte Eleitoral, Nunes decidiu que permanecerá com ele. É o caso e que tem parecer da Procuradoria-Geral Eleitoral desde fevereiro do ano passado. Alessandro Moreira, agora do PRD, e Jamil Calife do PP já declararam publicamente que pretendem disputar a reeleição para a Assembleia Goiânia. Já a Vivian Naves, hoje no Republicanos, ainda não declarou se entra na disputa nesse ano. Em nota, Nunes Marques disse que a seleção dos casos que manterá sob a sua relatoria é praxe de todos os presidentes que assumem, mas não falou sobre o prazo de tramitação ou critérios que o fizeram levar o processo para a presidência. O caso está ligado a uma denúncia do PL e do DC em Goiás, que apontou que o PP lançou mulheres como candidatas fantasmas na eleição a deputado estadual em 2022 para fraudar a cota de gênero. Fred.
0: Agora a capa do jornal Globo, você vê também aí na tela a manchete: o acordo entre Estados Unidos e Irã, foto principal, jogo da Alemanha. E a informação que a Ana Paula pensou aí da capa do Globo para explicar com mais detalhes é um novo estudo que acende novos alertas sobre as chamadas canetas emagrecedoras. Não é isso, Ana Paula?
3: Fred, um novo estudo da Sociedade de Endocrinologia acendendo esse alerta para quem usa as canetas emagrecedoras, que são medicamentos à base de substâncias como a semaglutida e a tirzepatida. Pesquisadores dos Estados Unidos acompanharam mais de 700 pessoas com obesidade que usavam esses remédios e monitoraram os níveis de atividade física. O resultado mostrou que depois do início do tratamento, houve queda significativa na movimentação diária dessas pessoas. O número de passos caiu de cerca de 5 mil para 4.500 por dia. Já o tempo dedicado à atividade física caiu de 28 para 22 minutos diários. A descoberta é importante porque uma das preocupações ligadas ao uso das canetas é a perda de massa muscular. Com menos atividade física, esse risco pode aumentar e, segundo os pesquisadores, perder peso não significa automaticamente ficar mais ativo. Por isso, eles reforçam que o exercício físico deve fazer parte do tratamento, junto com acompanhamento médico e também orientação nutricional. Fred.
0: Não dá para abrir mão, né, daquela atividade física. Agora, a Folha de São Paulo traz uma pesquisa que mostra que muitas mulheres brasileiras têm dificuldade, Ana Paula, para investir e para planejar o futuro financeiro. Esse é um dos temas que você vê aí na primeira página da Folha nessa segunda-feira, não é isso?
3: É, uma dificuldade não por falta de interesse, mas pelo excesso de responsabilidades que essas mulheres assumem no dia a dia. O estudo das organizações Think Olga e Think Eva aponta que grande parte da renda das mulheres é para cuidar dos filhos, dos pais, da família no geral e também de despesas da casa. Então, acaba sobrando menos dinheiro para investimentos de longo prazo e, quando elas conseguem investir, costumam escolher opções mais seguras como poupança e também CDBs, porque o dinheiro geralmente já tem um destino certo, como a educação dos filhos, a moradia ou mesmo emergências. Essa pesquisa também destaca os chamados PIX invisíveis, pequenos gastos inesperados como remédios, presentes ou despesas domésticas que acabam consumindo dinheiro que podia ser poupado. Essa conclusão desse estudo é que, no final das contas, essas mulheres acabam pagando um preço financeiro por essa carga invisível de cuidados que carregam ao longo da vida, Fred.
0: Importantíssima essa matéria da Folha de São Paulo nessa segunda-feira, 15 de julho. Destaques do dia pelos jornais brasileiros. Valeu, Ana Paula, até já. São 5 horas e 32 minutinhos. Daqui a pouquinho a gente está de volta com o CBN Primeiras Notícias. Antes, vamos ao repórter CBN. E continue com a gente acompanhando a nossa transmissão. Você que chegou agora, você que está acordando agora, lembrando que estamos com imagens também para você assistir tudinho lá no YouTube e no Globoplay. 5h33, volto já.
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0: quinta-feira, 15 de junho de 2026. Após a PF rejeitar a segunda proposta de delação premiada de Daniel Vorcaro, a Procuradoria-Geral da República se prepara para fazer o mesmo nesta segunda-feira. As informações foram publicadas pela comentarista da CBN e colunista do Globo, Malu Gaspar. Segundo fontes envolvidas nas discussões, o Ministério Público aguarda a formalização da recusa. Assim como os delegados da Polícia Federal, os procuradores da República avaliaram que as informações que o dono do Master se propôs a entregar são insuficientes para justificar um acordo. O abono salarial PIS/PASEP 2026 terá novo pagamento nesta segunda-feira. Nessa edição, o benefício será destinado aos trabalhadores que nasceram nos meses de julho e agosto. O ano base é o de 2024. Os valores ficarão disponíveis para saque até o encerramento do calendário em 30 de dezembro. Acontece nesta segunda-feira o quinto dia da Copa do Mundo 2026. Espanha e Cabo Verde abrem as partidas a 1 da tarde pelo horário de Brasília. Bélgica e Egito jogam às 4 da tarde. 7 horas da noite é a vez de Arábia Saudita e Uruguai. E o dia é fechado às 10 da noite por Irã e Nova Zelândia. No horário de Brasília, 5:35.
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2: Ele volta amanhã. Hoje, excepcionalmente, não temos o Fernando, mas o noticiário internacional começa a semana muito agitado, né? A gente já trouxe aqui, logo de cara, no Primeiras Notícias, a informação com impacto global de que o Irã aceitou o acordo com os Estados Unidos, que estabelece o fim imediato das operações militares e a desobstrução do Estreito de Hormuz. A partir de hoje, o presidente americano Donald Trump e as autoridades iranianas anunciaram que o tratado vai ser assinado na próxima sexta-feira na Suíça e a reabertura física e total do Estreito de Hormuz deve começar agora, mas ao todo, né? Deve demorar 30 dias para que esse processo todo seja concluído, porque o canal precisa passar por varreduras de segurança. De qualquer modo, apenas essa informação já foi suficiente para causar uma queda significativa no preço do barril do petróleo pelo mundo inteiro e também as bolsas, né? Subindo pelo mundo todo já no começo das operações, principalmente as bolsas asiáticas que já abriram nesse comecinho de segunda-feira. Vamos monitorar o cenário aqui no Brasil e outras partes do mundo. E por falar em mundo, o mundo vai estar reunido, as 7 principais economias do mundo serão reunidas na França a partir de hoje. O presidente da França, Emmanuel Macron, disse que as consequências desse tratado entre Estados Unidos e o Irã, e também principalmente o cenário, né, do Líbano, o monitoramento de segurança do Líbano, que continua recebendo ataques de Israel, tudo isso vai ser tema central da cúpula do G7 que começa hoje. O Emmanuel Macron convidou líderes, além dos líderes do G7, também outros líderes pelo mundo, incluindo o presidente brasileiro Lula, que já embarcou, chega hoje à França, cumpre agendas bilaterais com o presidente Macron, com o presidente da Confederação Suíça. O governo brasileiro deve usar esse evento para tratar de questões também nacionais, questões relacionadas especialmente às tarifas comerciais, né, as tarifas, novas tarifas do presidente americano impostas ao Brasil. Nesse final de semana, aliás, o governo federal teve uma nova rodada de negociação sobre esse tarifaço de 25% que pode ser imposto a produtos do Brasil a partir do dia 15 de julho. No entanto, ainda não há um indicativo de que a Casa Branca vai retroceder na imposição dessas novas taxas. Ao mesmo tempo, né, com a presença tanto de Lula quanto de Donald Trump lá na França para o encontro do G7, há uma expectativa de possível encontro, possível conversa a respeito desse assunto. É o que falta aí, o início de expectativa, tanto para brasileiros quanto para o presidente norte-americano Donald Trump. Vamos saber um pouquinho mais sobre tudo isso que eu citei, as negociações tarifárias, especialmente agora com a Samantha Klein.
3: Representantes do governo brasileiro e americano realizaram mais uma rodada de negociações sobre as tarifas propostas pela gestão Donald Trump contra alguns produtos brasileiros. A reunião ocorreu no sábado, virtualmente, entre os ministros do Desenvolvimento, Indústria e Comércio, Márcio Elias Rosa, e o representante comercial dos Estados Unidos, Jameson Greer. O encontro foi realizado um dia antes do embarque do presidente Lula para a cúpula do G7 na França, onde o petista deve encontrar o presidente Donald Trump. A conversa com Greer dá continuidade às negociações iniciadas depois da divulgação do relatório da investigação no âmbito da sessão 301, que visa sancionar o PIX e tarifas preferenciais do Brasil para o México e a Índia. O escritório do representante de comércio dos Estados Unidos propôs a imposição de tarifas de 25% sobre todas as importações do Brasil, exceto para mercadorias que se enquadram como sujeitas à tarifa de segurança nacional. E com isso foi aberto um período de negociações entre os dois países. Segundo o Ministério da Indústria e Comércio, o diálogo vai continuar nos próximos dias, o que indica que não houve um avanço concreto até o momento. O governo brasileiro busca pelo menos adiar a aplicação do tarifaço previsto para a segunda metade de julho. Para o especialista em relações internacionais pela USP, Guilherme Meirelles, o governo tem demonstrado ao agro um esforço para reverter a imposição norte-americana.
4: Se vai conseguir reverter, a gente não sabe, porque tudo é uma questão de depender do Donald Trump. Mas em termos de esforço, tem ficado muito claro. Também tem caído muito no colo do Flávio Bolsonaro essa imposição de tarifa, né? Que a proximidade da família Bolsonaro com o Trump pode ter impactado essa decisão do Trump de aumentar as tarifas contra o Brasil novamente.
3: Já no G7, o Palácio do Planalto descarta expectativas para o encontro entre o presidente Lula e Donald Trump. O governo não pediu reunião bilateral na cúpula sob pena de obter uma negativa ou ainda um retrocesso nas negociações com o representante comercial dos Estados Unidos.
5: Essa é a informação da Samantha Klein, destaque do noticiário brasileiro e também com repercussão aí nas tarifas globais. Vamos seguir monitorando esse assunto nesse começo de semana. Agora são 5:41. Em frente aqui com o CBN Primeiras Notícias. Dá aquele bom dia, boas-vindas para quem chegou ali na nossa audiência, quem está acompanhando a nossa transmissão. Lembrando sempre que você participa lá pelo chat no YouTube e pelo WhatsApp 21 997 64 2381, 997 64 2381. Quem tá sempre de olho aí no chat do YouTube é a Ana Paula Jabo, tá movimentado, o pessoal tá animado nesse começo de segunda-feira, depois da estreia da seleção brasileira. Aliás, queria saber dos nossos ouvintes, mantém aí a expectativa, a confiança na seleção depois daquele empate 1-1 com o Marrocos, ou deu uma abalada? O que você acha, Ana Paula? Você acha que ainda vai dar para levar esse hexa ou não?
6: Acho que dá, Fred. Acho que assim, a seleção tá engrenando, né, aos pouquinhos. Acho que no próximo já vai ser já, ó, 5-0.
5: Ixi Maria, 5-0, né? Haiti, é a hora, né?
6: É
5: hora
6: momento
5: de fazer saldo de gol. A seleção mais fraca. Mas é, nosso ouvinte Brisa disse que apostou que seria 3-1. Foi ousada. Apostei que seria 3-1 na sofrência. Ela só acertou a sofrência.
6: Pelo menos segurou o empatezinho, né? Não foi uma derrota, né? Poderia ter sido pior, Fred.
5: É, por aquele primeiro tempo, né?
6: É. E aqui, o Ralf estava bem afiado.
5: Tem outro ouvinte aqui, não mandou nome, mas tá lembrando 7-1 ontem na Alemanha, em Curaçao. Me deu arrepios, lembrando de 2014. Assim.
6: Aquele filme que a gente não gosta de lembrar, né? Quando fala 7-1 já dá até um arrepio, assim.
5: Escuta, então o ouvinte pode participar, né? Tem muita gente aí mandando mensagem no chat, né?
6: Muita gente dando bom dia e muita gente também curioso, tá, Fred? Ó, Ricardo Marques, bom dia, Frederico e Ana Paula. Aqui em Santa Catarina, 12 graus. E o Ricardo Marques também tá perguntando, curiosidade, Frederico e Ana Paula acordam em que horário? Fazem o café, atividade diária, quer saber um panorama aqui da nossa rotina, Fred.
5: Ah, mas aí, né? A gente não é notícia, né? A gente acorda cedo.
6: Pois é, a gente fica devendo, né? Atividade diária tá difícil assim no momento, a preguiça tá falando mais alto.
5: Em alguns momentos a gente tenta. Quem é o nosso ouvinte aí?
6: É o Ricardo Marques.
5: Ricardo Marques, já chega logo na segunda-feira olhando a nossa cara, né? Que a gente tá precisando fazer atividade física, né, Ricardo?
6: E o Fábio também tá aqui no chat. Frederico, em que horário o Ricardo Porto está?
5: Ricardo tá à tarde, né? Tá fazendo outro horário. O pessoal ainda sente falta do nosso Ricardo Porto.
6: Sempre lembrado.
5: Né? Ele aparece aqui pra mandar um oi. O que a gente vai fazer agora, Ana Paula? O nosso giro, né? Pelo Brasil.
6: Vamos fazer um giro de notícias.
5: Tá na hora de dar bom dia pra contar com a reportagem da equipe da CBN espalhada aí pelo Brasil. porque, né, aqui também é destaque. As informações é da sua cidade, da sua região. Vamos começando por Brasília, Distrito Federal, 18 graus, 26 é a máxima do dia. Tempo firme hoje em Brasília. Felipe Igreja, conta pra mim, a semana tá começando com expectativa pela formalização do acordo para salvar o Banco de Brasília, não é isso? Bom dia.
7: Oi, Fred. Aqui no DF, a semana começa com a expectativa pela formalização do acordo para salvar o Banco de Brasília. A governadora do DF, Celina Leão, disse no fim de semana que um empréstimo de 6,5 bilhões de reais que será concedido ao governo do Distrito Federal pelo Fundo Garantidor de Crédito deve ser formalizado em até 15 dias. Na última terça-feira, a Câmara Legislativa aprovou por 11 votos a 9 o projeto de lei que autoriza essa operação de crédito. O empréstimo terá garantia de um consórcio de bancos e contragarantia das parcelas do GDF. Segundo a governadora, a aprovação do projeto era uma exigência para a conclusão do processo, que agora depende apenas dos trâmites finais para entrar em vigor.
8: O Banco do Brasil exigiu que passasse pela nossa Câmara Distrital, então nós aprovamos nessa terça-feira, e aí eu acho que o prazo é mais ou menos esse agora, né? Mas precisava da aprovação, né? Mais uns 15 dias.
7: Porém, antes da realização do empréstimo, o governo local deverá informar à Câmara Legislativa os dados sobre taxa de juros, um prazo para pagamento e o cronograma das parcelas, além do período de carência. De acordo com os termos definidos em uma audiência de conciliação no Supremo Tribunal Federal, toda essa operação não terá aval da União. Os maiores bancos públicos e privados do país serão os fiadores dessa operação, ou seja, eles vão honrar os pagamentos em caso de calote por parte do governo do Distrito Federal. Já o DF, por sua vez, entrará com contragarantias utilizadas para ressarcir as instituições financeiras caso não pague a dívida. Essas contragarantias incluem receitas do Fundo de Participação dos Estados, o FPE, e do Fundo de Participação dos Municípios, o FPM, que juntos somam cerca de 2 bilhões de reais ao ano que são transferidos aos cofres do GDF. Por hoje é isso, até mais.
5: Valeu, Felipe. De Brasília, vamos seguindo para BH, Belo Horizonte. 17 graus, máxima de 24. Hoje o dia vai ser encoberto em Minas, céu predominantemente nublado. E a Débora Costa traz uma informação importante que movimenta o noticiário nesse comecinho de semana. Noticiário político, não é isso, Débora? Bom dia para você.
9: Olá, Fred, muito bom dia. Em resposta às novas críticas de Romeu Zema a Flávio Bolsonaro pelas relações com o banqueiro Daniel Vorcaro, o irmão do pré-candidato à presidência pelo PL, o ex-deputado federal Eduardo Bolsonaro, sugeriu o rompimento com o ex-governador mineiro e com o Partido Novo. A reação ocorreu após o político mineiro e também pré-candidato à presidência novamente dar declarações públicas sobre a relação do bolsonarista com o banqueiro. Em uma entrevista ao Brasil Paralelo, Zema comentou os vazamentos de conversas de Flávio com o empresário e pedidos de dinheiro para o filme Dark Horse, que trata da vida política do pai dele, o ex-presidente Jair Bolsonaro, também do PL. Na ocasião, o político mineiro afirmou que ficou indignado e que quem anda com bandido merece ser visto com cautela. Após a declaração, Eduardo Bolsonaro usou as redes sociais nesse sábado para rebater as críticas. Na ocasião, ele afirmou que Romeu Zema age com postura vagabunda e critica o irmão dele apenas porque ele queria estar no lugar de Flávio na disputa eleitoral. Ainda segundo Eduardo, por ele, rompia geral com o Partido Novo. Zema ainda não se pronunciou sobre a nova escalada de tensões com a família Bolsonaro. Desde o vazamento das conversas de Flávio com Vorcaro, o governador mineiro vem dando declarações contra o bolsonarista que disputa o mesmo eleitorado com ele. No início deste mês, em agendas em Belo Horizonte, em que Flávio Bolsonaro também esteve presente, Romeu Zema chegou a recuar das falas, adotou um tom de bandeira branca e de união da direita e disse que não comentaria mais sobre o assunto. Afirmou ainda que estará com Flávio Bolsonaro num segundo turno contra Lula. É isso, Fred. Uma excelente segunda-feira para você e para os ouvintes.
5: Obrigado, Débora. São 5h48, hora de ir pro Rio de Janeiro. 20 graus é a temperatura de momento. Hoje a máxima é de 25 na capital fluminense. Pode ter chuva nas próximas horas. Gabriel Freitas está aqui com a gente nesse comecinho de semana, né, Gabriel? A acompanhando as investigações e também as despedidas das vítimas do acidente aéreo que aconteceu ontem na zona sudoeste do Rio. Tudo bem? Bom dia para você.
10: Bom dia, Fred. Bom dia para o nosso ouvinte também. Olha, o primeiro velório de uma das vítimas desse acidente aéreo já está marcado. A cerimônia de despedida do Lucas Brito Chaves Frota, conhecido como Lucas Frota, né? Vai ser nessa segunda, às 11 horas da manhã, das 11 ao meio-dia, ali no Salão Celestial do Cemitério Memorial do Carmo, que fica no Caju, na zona portuária. Essa informação, Fred, foi publicada nas redes sociais pelo produtor musical Vitor Uau, que é amigo do Lucas e de outras vítimas desse acidente. Ele esteve no local da queda ontem de manhã, inclusive foi ele que recebeu aquela notícia, né, aquela cena dolorosa. Ele estava ali do lado de fora desse pátio de veículos elétricos, perguntou para um agente lá dentro se havia algum estrangeiro nesse acidente entre as vítimas, né, e ele recebe a confirmação que sim, já sabendo que poderia ser um outro amigo, né, que também estava nesse voo. Ele inclusive disse nas redes sociais dele que ele também estaria nesse helicóptero, só não foi para o helicóptero para ir até Angra dos Reis com os amigos porque tem medo de aeronaves. Ele seguiria a viagem até a Costa Verde de carro quando tudo aconteceu, né? Ele confirmou o velório desse amigo, mas os outros corpos ainda estão no IML, no Instituto Médico Legal do Centro do Rio. A gente lembra que os pilotos Alexandre Souza, Charles Marcilac, o músico norte-americano Oliver Tree Nickel, na verdade, o youtuber argentino Gaspar Prim, conhecido como Gasp, o diretor de videoclipes Lucas Vignali e o produtor musical brasileiro, amigo do Vitor, o Lucas Frota. Os corpos ainda estão no IML aguardando a liberação. A Força Aérea Brasileira informou que os investigadores do Seripa 3 já foram acionados, né, para fazer essa ação inicial da ocorrência. Já estiveram por lá ontem, agora os laudos estão sendo elaborados e a Polícia Civil também está apurando as circunstâncias desse acidente, Fred.
5: É muito importante a gente acompanhar esse trabalho de investigação, porque tem muitas respostas, né, a serem dadas, como dois helicópteros colidem no ar, né? Esse pelo menos é o relato de testemunhas ali, e o trabalho vai ser fundamental da gente acompanhar de perto aí do CNIP e da Polícia Civil. Obrigado, Gabriel. Essa tragédia marcou o noticiário no final de semana no Rio de Janeiro e em São Paulo, para onde a gente vai agora também. Tivemos um episódio trágico aí nos últimos dias com grande repercussão. O caso daquela garota que morreu depois de saltar de rolê jump em Limeira. E ela morreu porque o salto foi sem corda, né? E em São Paulo, agora a gente vai acompanhar os desdobramentos também dessa investigação. Vamos para São Paulo, tá amanhecendo agora com 16 graus na temperatura, chuva, e a máxima hoje não vai passar dos 18 graus. Essa é a expectativa para o dia. Matheus de Souza tá ao vivo com a gente. Matheus, tudo bem? Bom dia.
11: Bom dia, Fred. Bom dia também a você, ouvinte do CBN Primeiras Notícias. Como você já vinha adiantando, Fred, a reportagem aqui em São Paulo continua acompanhando o caso da mulher que morreu após saltar de rope jump em Limeira, no interior paulista. A Justiça de São Paulo manteve a prisão dos três instrutores envolvidos no caso. Em depoimento à polícia, eles não conseguiram explicar como a vítima foi lançada sem estar ligada à corda e relataram que não se recordam qual foi a falha. Maria Eduarda Rodrigues de Freitas, de 21 anos, foi jogada de 40 metros de altura sem cordas na manhã de sábado. Ela foi enterrada neste domingo em Jandira, na Grande São Paulo, cidade onde ela morava. A Prefeitura de Limeira diz que o governo federal é responsável pela fiscalização, manutenção e controle de acesso da Ponte do Esqueleto, onde o caso ocorreu. O governo federal diz que a Prefeitura de Limeira deveria fiscalizar as empresas que atuam no local com esportes de aventura. O rope jump não é regulamentado no Brasil e não possui leis de segurança. Outro caso sério que continuamos em cima aqui em São Paulo é a investigação sobre um caso de abuso sexual dentro do clube social do Palmeiras, na zona oeste da capital. A mãe de uma criança de 4 anos acusa um homem de 74 anos de ter cometido o crime. Os exames feitos na vítima devem ser concluídos em 30 dias. O homem deve ser intimado após o depoimento de todos os envolvidos, incluindo seguranças, funcionários e enfermeiros do clube que atenderam a criança. A presidente do clube, Leila Pereira, determinou a imediata suspensão do associado suspeito, que será expulso do quadro associativo se for comprovado o crime. Estes são alguns dos casos que a nossa reportagem segue atualizando ao longo do dia. Fred, um bom dia a você e um bom dia ao nosso ouvinte do CBN Primeiras Notícias.
5: Valeu, Matheus. Bom dia para você. As informações de São Paulo, as informações em destaque nesse começo de semana. Agora são 5:53.
1: Cassiano Ribeiro, da Globo Rural.
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0: agora vamos acordar o ouvinte que está no campo. Está na hora da notícia do dia do CBN Agro com o Cassiano Ribeiro. Hoje ele vai falar do Brasil importando um volume recorde de leite. É isso, Cassiano. Bom dia.
1: Bom dia, Fred. Bom dia, ouvinte. As importações de produtos lácteos dispararam e alcançaram um novo recorde no Brasil. No momento em que o país constata que os produtores tiveram prejuízo com a entrada de leite em pó exterior, o chamado dumping, e o governo avalia a aplicação de uma tarifa para resolver isso. Só em maio, o país comprou no exterior o equivalente a 220 milhões de litros de leite, volume 3,5% superior ao registrado em abril e quase 30% maior do que no mesmo mês do ano passado. Os dados são da Secretaria de Comércio Exterior, compilados pela CNA, a Confederação da Agricultura e Pecuária do Brasil. Nos primeiros 5 meses deste ano, mais de 1 bilhão de litros de leite entraram no país, o maior volume já registrado para esse período. A maior parte das importações é composta por leite em pó, responsável por cerca de 68% do total, com a Argentina e o Uruguai respondendo por quase 90% desse volume. E essa importação histórica ocorre em meio a polêmica sobre a aplicação de tarifas anti-dumping contra os dois países do Mercosul. Uma investigação conduzida pelo governo brasileiro concluiu que houve prática sim de dumping com preços artificialmente baixos que prejudicaram os produtores nacionais e pressionaram para baixo os valores pagos pelo leite brasileiro no mercado interno. A Câmara de Comércio Exterior autorizou a aplicação de sobretaxas sobre esse leite em pó importado da Argentina e do Uruguai por até 5 anos, mas a entrada em vigor da medida foi suspensa temporariamente para uma avaliação de interesse público devido a possíveis impactos sobre a inflação dos alimentos, ou seja, essa tarifa poderia fazer os preços dos produtos subirem rapidamente ao consumidor devido à grande presença de produtos lácteos importados no mercado brasileiro. A CNA discorda dessa avaliação e afirma que o leite em pó atingido pelas tarifas é aquele usado principalmente como matéria-prima pela indústria e que tem participação reduzida nos produtos que compõem o índice oficial de inflação. Bom, o debate continua, o dumping foi constatado, as tarifas devem ser aplicadas em algum momento e o que vemos de reação a isso é os importadores comprando mais para aproveitar que os preços não subam por enquanto. Eu volto amanhã, bom início de semana e até lá.
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3: A Federação da Agricultura e Pecuária do Estado de São Paulo se manifestou sobre as medidas da União Europeia que impactam a importação de carnes e mel do Brasil. A entidade alerta que mudanças unilaterais, após anos de negociação com o Mercosul, geram insegurança e comprometem a previsibilidade nas relações comerciais. A FAESP reforça que o país segue rigorosos padrões sanitários reconhecidos internacionalmente e que o setor produtivo atua com responsabilidade e transparência. Defende ainda a resposta firme do governo federal e a atuação coordenada do Mercosul, com posicionamento conjunto e estratégico de seus membros para enfrentar barreiras consideradas discriminatórias e assegurar respeito, equilíbrio e competitividade ao agro brasileiro no cenário global.
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0: Bom dia a você, ouvinte da Rádio CBN aqui em São Paulo. Quem fala é Matheus de Souza, são 5h57. Trazendo a notícia aqui que uma criança caiu no vão entre um trem e a plataforma da estação Vila Lobos, da linha Nova Esmeralda. Segundo o relato de uma testemunha à TV Globo, a criança devia ter entre 3 e 4 anos e foi resgatada por um homem que aparentava ser o pai. Ela caiu no espaço entre o trem e a plataforma e o pai pediu para que ela mantesse a calma e se encolhesse. Depois disso, o trem fechou as portas e seguiu viagem sem machucar a menina. Ela pôde ser retirada dos trilhos em segurança. Em nota, a Via Mobilidade, concessionária responsável pela linha Nova Esmeralda, lamentou o ocorrido e afirmou se solidarizar com a família. A empresa informou ainda que está em estudos avançados a serem apresentados ao poder concedente para reduzir os vãos entre o trem e a plataforma. Então, uma história grave, uma história poderia ter sido bem ruim, mas que não teve um final tão triste. São 5h58.

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1: Daqui a pouquinho tem o Jornal da CBN, Milton Yuri, Cássia Godoy. Tudo bem, Milton?
2: Bom dia. Bom dia pra você, Fred. Bom dia, ouvintes.
1: E aí, Milton? O que achamos de sábado? Como se não bastasse aquela estreia amarga, foi na sexta, né? Já até me pediu.
2: Não, foi sábado.
1: Foi sábado, né? Sábado foi porque o dia seguinte não, ainda teve 7-1.
2: Você falou sábado, é que já foram tantos dias de jogos pra mim, são 12 jogos já disputados. Você falou sábado, eu fiquei pensando, no sábado, por que que ele quer começar no sábado, sim? Porque você quer falar da seleção brasileira.
1: É o próximo jogo é na sexta. Né?
2: Seu corneteiro quer falar da seleção brasileira, é isso.
1: Quero saber o que você achou daquela estreia. Aquela estreia mal ou menos do Brasil, e depois no dia seguinte ainda a gente teve que assistir a Alemanha fazer um 7-1 de novo, só pra destravar aquela memória, né? De 2014. Holanda e Japão também já meteram medo aí pra próxima fase. Tá meio azedo o negócio pro Brasil, né?
2: A história é a seguinte, né? A Alemanha e Curaçao conseguiram criar um fenômeno. Nunca tinha visto um meme em vida real. Né? Eles criaram um meme em vida real com o tal do 7-1. Parece que combinaram, né? Vocês vão ser goleados mesmo? Então vamos fazer um 7-1 que nós vamos falar mais do Brasil do que de vocês. Mais ou menos essa brincadeira que os dois resolveram fazer. E ao mesmo tempo, né, Fred, prova que cada um tem o seu 7-1 que merece. O nosso foi muito mais dolorido. O Curaçao fez festa, pra ter uma ideia da situação, né, das diferenças. Então, talvez sirva como uma metáfora da vida. O fato é que o que a Alemanha fez ontem, ou fez com esse resultado em cima de Curaçao, só para confirmar uma coisa que você é minha testemunha. Na quinta-feira eu disse que essa seria a Copa das Goleadas. Até agora nós temos 38 gols em 12 partidas, são um pouco mais de 3 gols por partida. Está acima da média das Copas do Mundo, que são de 2,6 gols por partida. E vem mais aí, a Espanha entra em campo hoje. Calma que vem mais.
1: Calma que vem mais. E eu continuo acreditando, tá?
2: Ah, não tem dúvida disso.
1: Continuo acreditando, porque me iludir com a seleção brasileira é gostoso demais, viu? Então,
2: vai lá, boa sorte pra nós.
1: Sexta tem goleada do Brasil contra o Haiti.
2: Tchau, 1-0.
1: Milton agora no Jornal da CBN com a Cássia Godoy. A gente volta amanhã com primeiras notícias às 5 da manhã. Eu, Ana Paula Jaume, Renato Silva, Ricardo Garcia. Bom dia, tchau.
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0: quinta-feira, 15 de junho de 2026. O abono salarial PIS/PASEP 2026 terá novo pagamento nesta segunda-feira. Nessa edição, o benefício será destinado aos trabalhadores que nasceram nos meses de julho e agosto. O ano base é o de 2024. Os valores ficarão disponíveis para saque até o encerramento do calendário em 30 de dezembro. A imagem do presidente dos Estados Unidos, Donald Trump, deteriorou entre os eleitores brasileiros. É o que revelam dados da última pesquisa GeneoQuest, divulgados pelo jornal O Globo. A parcela que vê negativamente o americano passou de 39% em maio para 45% neste mês. Outros 27% hoje veem a imagem de Trump como regular. No mês anterior, esse percentual foi de 33%. Já os que classificavam como positiva se mantiveram em 22%. O aumento na rejeição ocorre após os anúncios de medidas como a classificação de PCC e Comando Vermelho como organizações terroristas e da proposta de novo tarifaço contra o Brasil. A pesquisa fez 2004 entrevistas entre 5 e 8 de junho e a margem de erro é de 2 pontos percentuais para mais ou para menos. No horário de Brasília, 6:03.
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1: Olá, muito bom dia a você. Este é o Jornal da CBN. Eu sou Milton Jung e ao nosso lado está Cássia Godoy. Bom dia para você, Cássia.
2: Bom dia, Milton. Bom dia aos ouvintes do Jornal da CBN.
1: Fique agora mais bem informado com os destaques desta segunda-feira, 15 de junho de 2026.
2: O Irã aceitou o acordo com os Estados Unidos para encerrar a guerra permanentemente e desobstruir o Estreito de Hormuz.
1: O presidente Donald Trump e autoridades iranianas anunciaram que o tratado será assinado na sexta-feira em Genebra, na Suíça.
2: O regime iraniano confirmou o pacto, mas impôs condições como fim permanente e imediato do conflito em todas as frentes, incluindo o Líbano.
1: O presidente Donald Trump diz que autorizou a abertura total do Estreito de Hormuz e determinou a retirada imediata do bloqueio naval aos portos iranianos.
2: A agência estatal de notícias do Irã informou que a reabertura física e total da rota marítima deve levar até 30 dias, porque o canal precisa passar por varreduras de segurança.
1: O vice-ministro das Relações Exteriores da República Islâmica explicou que o cessar-fogo abre um período de 60 dias para negociações técnicas.
2: Nenhuma das partes envolvidas divulgou o conteúdo do novo acordo, mas a imprensa norte-americana e iraniana publicaram alguns pontos com base em fontes dos dois governos.
1: Segundo a CNN, o memorando prevê um cessar-fogo de 60 dias em todas as frentes, incluindo o Líbano, a reabertura imediata do Estreito de Hormuz, a flexibilização progressiva das sanções de bilhões de dólares do Irã, que estão congelados, e o comprometimento do regime em não obter uma arma nuclear.
2: Em entrevista à Globo News, o conselheiro do Centro Brasileiro de Assuntos Internacionais, Hussein Kalut, avaliou que o Irã saiu fortalecido.
1: O cientista político ponderou que o ponto-chave para a implementação do pacto será a postura de Israel, que tem ignorado os apelos de Donald Trump e ainda não se manifestou sobre o acordo.
3: Eu acho que o Netanyahu não pretende, pelo menos até o momento, e não há como forçar o Netanyahu a se retirar do Líbano. E ele precisa da guerra contra o Hezbollah, pelo menos até o período eleitoral. Há de se lembrar também que o próprio governo Netanyahu constatou que é muito difícil desarmar o Hezbollah. Eu não vejo, em hipótese alguma, o Hezbollah se desarmando. Porque para o Hezbollah se desarmar, é preciso que haja garantias de não agressão de Israel ao Líbano. E todas as garantias no passado, elas fracassaram, elas falharam. O Estado de Israel não cumpriu nenhum dos memorandos de entendimento, nenhum acordo em relação ao Líbano.
2: Agora são 6:07.
1: O anúncio da pacificação provocou uma queda imediata de 4% no preço do barril de petróleo, que recuou para o patamar de 84 dólares.
2: Todas as bolsas asiáticas fecharam em alta, impulsionadas pelo acordo.
1: O presidente da França, Emmanuel Macron, informou que as consequências do tratado entre Estados Unidos e Irã e o monitoramento de segurança do Líbano serão os temas centrais da cúpula do G7, que começa hoje.
2: Donald Trump embarca na noite de hoje para encontro nos Alpes franceses.
1: A viagem foi adiada em 24 horas por causa das negociações sobre o acordo para pôr fim à guerra no Irã.
2: O presidente americano permaneceu em Washington para participar da abertura de um evento de MMA nos Jardins da Casa Branca.
1: Trump apareceu ao lado do CEO do UFC, Dana White, para acompanhar os combates que terminaram nesta madrugada.
2: Oficialmente, o governo americano trata o evento como parte das celebrações do aniversário de 250 anos da independência dos Estados Unidos, comemorado no próximo 4 de julho.
1: Mas a luta foi antecipada para coincidir com o aniversário de 80 anos do presidente, comemorado ontem.
2: No G7, além de Trump, o presidente da França vai receber os líderes da Alemanha, Reino Unido, Itália, Japão e Canadá, além da União Europeia.
1: Como anfitrião do encontro, Emmanuel Macron convidou os líderes de Brasil, Índia, Coreia do Sul e Quênia.
2: O presidente Lula chega hoje à França e cumpre agendas bilaterais com os mandatários da França e da Confederação Suíça.
1: O Palácio do Planalto descartou a realização de uma audiência bilateral entre o presidente brasileiro e Donald Trump durante o encontro para discutir a questão do tarifaço.
2: Agora são 6:09.
1: O CENIPA e a Polícia Civil do Rio vão investigar as causas da colisão de dois helicópteros, que matou 6 pessoas no Rio de Janeiro.
2: As aeronaves bateram no ar e uma delas explodiu ao cair no pátio de uma concessionária de veículos elétricos. 20 carros foram destruídos pelo fogo.
1: Cíntia Soares, moradora da região, relatou o susto ao ouvir a explosão e a queda dos helicópteros.
4: Foi um susto, hoje eu acordei por volta de 19 horas com um barulho muito grande. Dei um pulo da cama, olhei pela janela e na hora que eu olhei pela janela eu vi uma coisa caindo do céu com fogo. Na hora eu não entendi, vim correndo para a varanda, cheguei na varanda, eu olhei e vi os carros começando a pegar fogo. Muito barulho, coisas explodindo, na minha casa ficou algumas fuligens.
2: O delegado Alan Luchardo informou que a Polícia Civil aguarda o resultado da perícia e o trabalho técnico do CENIPA para avançar na investigação.
5: Numa aeronave havia o piloto, mais 4 passageiros, e na outra havia só o piloto. Agora nós estamos aguardando os resultados periciais e o CENIPA já foi acionado para fazer a constatação da parte técnica das aeronaves e agora vamos aguardar a investigação.
1: 6:10.
2: Entre os mortos estão o youtuber e comediante argentino Gaspar Prim, conhecido como Gaspi, e o cantor e produtor norte-americano Oliver Tree, que tinham quase 30 milhões de seguidores.
1: O maior sucesso da carreira de Oliver Tree é Life Goes On, de 2021, que ultrapassa a marca de 700 milhões de reproduções no Spotify.
2: A última publicação feita por ele nas redes sociais mostrava o músico com a camisa da seleção brasileira.
1: Num vídeo postado sábado, o cantor aparece jogando futebol com crianças, fazendo um churrasco e andando de moto.
2: O influenciador carioca Thiago Alcântara, que fez vários passeios no Rio ao lado do cantor americano, chegou a ser convidado para o voo que terminou em tragédia.
6: O Oliver veio para o Brasil na intenção de se conectar com os brasileiros. Ele falava que os brasileiros têm energia muito parecida com a dele. Inclusive, eu ia estar no helicóptero hoje, nesse acidente, que eu fui convidado, só não pude ir porque eu tinha um compromisso que já estava marcado.
2: Agora são 6:11.
1: A Justiça de São Paulo decretou a prisão preventiva dos 3 instrutores envolvidos na morte de uma jovem de 21 anos após ser atirada de uma ponte num salto de rope jump sem qualquer proteção.
2: Em depoimento à polícia, eles não conseguiram explicar como Maria Eduarda Rodrigues de Freitas foi jogada de 40 metros de altura sem estar ligada a uma corda.
1: O episódio aconteceu num local chamado Ponte do Esqueleto, na cidade de Limeira. A empresa responsável cobrava R$180 pelo salto e não tinha autorização para prestar o serviço.
2: A Prefeitura de Limeira informou que vai processar o governo federal por omissão por não ter impedido o acesso à ponte.
1: A advogada especialista em direito empresarial, Mariana Arteiro, explicou que o Ministério Público deve tomar medidas para que o local do acidente seja fechado ou policiado.
7: A ausência de legislação federal ou estadual específica para a prática de rope jump não significa que a empresa pode operar num vácuo legal da maneira como ela achar melhor. Para abrir e formalizar uma atividade empresarial, existem vários passos que têm que ser respeitados, como, por exemplo, abertura de um CNPJ, auto de vistoria de bombeiros. Então, diante do histórico de acidentes graves em locais isolados, como, por exemplo, a Ponte do Esqueleto, cabe sim ao Ministério Público instaurar um inquérito civil para obrigar tanto o município quanto a União a tomar as medidas físicas urgentes de fechamento ou vigilância permanente lá desse acesso.
2: Agora são 6:13.
1: A Procuradoria-Geral da República planeja formalizar hoje a rejeição da proposta de delação premiada apresentada pelo banqueiro Daniel Vorcaro.
2: A manifestação jurídica será encaminhada por escrito ao relator do processo no Supremo Tribunal Federal, ministro André Mendonça, após a Polícia Federal também recusar o acordo na última quinta-feira.
1: Segundo a comentarista da CBN, colunista do Jornal Globo, Malu Gaspar, os procuradores da República avaliaram que as planilhas e os documentos oferecidos pela defesa do dono do Banco Master são insuficientes para justificar os benefícios da colaboração judicial.
2: A análise técnica do Ministério Público concluiu que as informações entregues pelo Executivo não acrescentam elementos inéditos aos inquéritos em andamento.
1: 6:14.
2: O técnico Carlo Ancelotti comanda hoje o primeiro treino da seleção brasileira para o segundo jogo do Brasil na Copa do Mundo.
1: Depois do fraco desempenho na estreia, o Brasil enfrenta o Haiti na sexta-feira às 9:30 PM.
2: O atacante Neymar pode começar a treinar esta semana, mas a escalação para o jogo contra o Haiti é considerada improvável.
1: Após empatar em 1-1 com o Marrocos, a seleção brasileira ocupa a terceira posição no grupo C.
2: O primeiro colocado é a Escócia, que derrotou o Haiti por 1-0 na primeira rodada.
1: Os possíveis adversários do Brasil na segunda fase da Copa, se a seleção se classificar, jogaram ontem pelo Grupo F.
2: A Suécia goleou a Tunísia por 5-1 e Holanda e Japão empataram por 2-2.
1: Pelo Grupo E, a Costa do Marfim venceu o Equador por 1-0 e a Alemanha fez 7-1 na estreante Curaçao.
2: Com o novo 7-1, a seleção alemã superou a brasileira como maior goleadora das Copas. São 239 gols marcados em 113 jogos contra 238 do Brasil em 115 partidas.
1: Hoje, à 1:00 PM, a Espanha pega a Cabo Verde. Às 4:00 tem Bélgica e Egito.
2: Às 7:00 PM, a Arábia Saudita joga contra o Uruguai. E no último jogo da noite, às 10:00

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0: 6:19.
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0: que chocou o Brasil e teve repercussão internacional, os nomes de Dom Phillips e Bruno Pereira voltaram ao centro de uma cerimônia marcada pela memória, reconhecimento e defesa da liberdade de imprensa. O evento, promovido pelo governo federal, reuniu autoridades, representantes de povos indígenas, familiares e profissionais da comunicação. Além da homenagem aos dois defensores da Amazônia, foram conhecidos os vencedores do concurso Dom Phillips e Bruno Pereira de Jornalismo e Comunicação, criado para reconhecer trabalhos voltados à defesa do meio ambiente, dos povos indígenas e das comunidades tradicionais. O ministro da Secretaria de Comunicação da Presidência da República, Sidônio Palmeira, destacou a importância da homenagem para os defensores da floresta.
1: A cerimônia de hoje é fruto de um compromisso do Estado brasileiro com os direitos humanos e para honrar o trabalho de Bruno e Dom em defesa do meio ambiente, dos povos indígenas e das comunidades tradicionais.
0: A iniciativa recebeu 920 inscrições de todas as regiões do país e entre os finalistas estava a série especial Quinhá, Gente de Verdade, produzida pela Rede Amazônica. A série apresenta a trajetória, a cultura e a resistência do povo Waimiri Atruari, presente em territórios do Amazonas e de Roraima. O documentário mostra como a comunidade enfrentou décadas de conflitos, impactos ambientais e transformações em seu território. Com a apresentação de Luciano Abreu e Rutiene Bindá, a produção ficou com um troféu de segundo lugar na categoria audiovisual.
2: Pra gente, é uma honra por dois motivos. Primeiro, por causa de Bruno e Dom, nós também cobrimos intensivamente este assassinato no Vale do Javari e a Rede Amazônica se mantém firme nessa cobertura até agora. Então, pra gente, receber uma premiação que leva o nome de Dom Phillips e Bruno Pereira é uma honra muito grande. E também por Quinhá, Gente de Verdade, que é um documentário feito sob o olhar dos Waimiri Atruari e com eles também.
0: Presentes no evento, as viúvas de Bruno Pereira e Dom Phillips, Beatriz e Alessandra, agradeceram a homenagem.
3: Honrar o trabalho do Bruno realmente é honrar a proteção aos povos indígenas, especialmente aos povos indígenas isolados e sem contato. É bonito ver que realmente a gente não está sozinha com as nossas dores, né?
0: A expectativa do governo é que o concurso se consolide como uma das principais iniciativas de incentivo ao jornalismo ambiental e à comunicação voltada aos direitos humanos no país.
2: Tinham pessoas que falaram sobre o garimpo ilegal, gente que denunciou também, jornalistas profissionais que foram a campo para denunciar crimes ambientais, assassinatos. No nosso caso, a gente veio com um papel de retratação, aquilo que foi feito com o povo Waimiri Atruari para a construção da BR-174. Então a gente vê essa pluralidade aqui, mostrando a força do jornalismo ambiental. Isso é muito importante.
0: De Brasília, Felipe Igreja para a CBN Amazônia.
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1: Muito bom dia, Eduardo Hauen.
2: Bom dia, Milton. Bom dia, Cássio. Bom dia a todos os ouvintes.
3: Bom dia, Eduardo.
1: A Rosana Vieira é de Goiânia e aproveita os jogos da Copa do Mundo para fazer a seguinte pergunta. Na Copa veremos atletas com mais de 35 anos jogando em alto nível. Só o Cristiano Ronaldo tem 45 anos. Mas na seleção do Ancelotti também tem gente com mais idade. O que eles fazem de diferente para continuar competindo numa idade em que muitos jogadores e atletas já abandonaram a atividade física?
2: Bom dia, Rosana. Milton, muito bem pontuado. A longevidade no esporte hoje é uma revolução, né? Antigamente a gente tinha jogador aí em torno de 30 anos que era considerado, entre aspas, aí fim de carreira, né? Hoje não. Hoje, por exemplo, a média aí dos times em torno de 28 anos e meio. Como o time do Brasil, estamos aí com a média super alta dessa vez. Temos jogadores aí como o Neymar de 34, o goleiro mais de, acho que tem 38. Então nós temos hoje uma média muito mais alta e jogadores mais velhos. Por que isso? O que tá acontecendo? Milton, depende tudo que é feito, né, que a gente chama de treino invisível, além daquele treino que todos fazem, né? Então, por exemplo, nós dividimos em pilares. O sono é muito importante, o sono é reparador, né? Então eles têm ali todo aquele treinamento, dormir no mesmo horário, tem que ter a quantidade adequada para quê? Para a parte hormonal ficar equilibrada, para recuperação muscular conseguir fazer uma recuperação muscular. Então o treino, o sono faz parte desse treino invisível. Outra coisa, o pilar, né? Outro pilar, a nutrição. Imagina, todos ali são, imagina se a gente fizer uma analogia como se fossem carros de corrida. Se a gente colocar uma gasolina ruim, eles são carros de corrida, eles vão correr mais que os outros carros. Só que colocando uma gasolina boa, que é uma boa alimentação, eles correm mais e por mais tempo, ou seja, não vai estragar esse grande motor. Então a nutrição é muito importante, o que eles fazem ali antes do jogo, durante o jogo, a suplementação durante o jogo, imediatamente pós o jogo ali, dentro do vestiário, a gente faz um recovery. O que que é colocado nesse recovery? Tudo é calculado para que eles tenham o quê? Uma ressíntese do glicogênio, ou seja, voltar aquele combustível para prevenir lesões, para ele estar pronto para o treino no outro dia. Então a nutrição é um pilar muito importante. Então nós temos aí o sono, temos a nutrição e outra coisa, a tecnologia para ajudar a gente, Milton. Os jogadores hoje são monitorados, né? Então a gente sabe, como a gente tem muitos dados, a gente sabe que a carga de treino, ou seja, o volume de treino na semana, quando passa do limite é quando aumenta a incidência de lesões. Então como eles são monitorados, como a própria equipe do Ancelotti é monitorada, a maioria dos atletas profissionais são monitorados hoje, quando ele tem lá uma carga que já tá, olha, sinalizou, olha, o jogador é o lateral direito nosso aqui, ele teve jogou muito, fez os 90 minutos, ele já tem aqui um índice que tem uma chance de lesão muito grande. Então ele é poupado, é diminuído o treino, ou é feito mais recuperação para aquele jogador. Então hoje esses dados também ajudam nós profissionais, os médicos, a sinalizar para a equipe, olha, esse jogador tem que descansar aqui daqui para frente a chance de lesão é muito grande. E também os recursos de medicina, né? A gente sabe hoje, como a gente faz ultrassom com uma pequena dor, a gente sabe se é uma lesão inicial, é uma lesão grave, se tem que parar, não tem que parar. Hoje a medicina também evoluiu, o aprendizado com esses dados são muito grandes. Então, Milton, tecnologia, nutrição, sono, o que ele faz ali, além do treino comum, é o que permite hoje esses jogadores estarem jogando por mais tempo e em alto nível.
1: Muito obrigado, Eduardo Raul. Você falou dos goleiros, o goleiro tem 38 anos, é o Everton. Depois tem o Alisson, que é o titular, com 33, e o Ederson, que tem 32 anos, só para ficar na idade acima dos 30, todos eles. Muito obrigado, até mais.
2: Até mais, um bom dia a todos.
1: Bom dia. Você pode conversar com a gente, mandar sua mensagem para bem-estar@cbn.

0: quinta-feira, 15 de junho de 2026. O Irã aceitou o acordo com os Estados Unidos para encerrar a guerra e desobstruir o Estreito de Hormuz. O presidente Donald Trump e autoridades iranianas anunciaram que o tratado será assinado na sexta-feira em Genebra, na Suíça. A República Islâmica confirmou o acordo, mas impôs condições como fim permanente e imediato do conflito em todas as frentes, incluindo o Líbano. O presidente da França, Emmanuel Macron, afirmou que as consequências do acordo e o monitoramento de segurança do Líbano serão os temas centrais da cúpula do G7, que começa hoje. Trump embarca à noite para o encontro. A França também vai receber os líderes da Alemanha, Reino Unido, Itália, Japão e Canadá, além da União Europeia. Como anfitrião do encontro, Emmanuel Macron convidou os líderes de Brasil, Índia, Coreia do Sul e Quênia. O presidente Lula chega nesta segunda-feira à França e cumpre agendas bilaterais. Palácio do Planalto descartou a realização de uma audiência bilateral entre o brasileiro e Donald Trump durante o evento para discutir o novo tarifaço. O CENIPA e a Polícia Civil do Rio vão investigar as causas da colisão entre dois helicópteros que matou 6 pessoas no Rio de Janeiro. As aeronaves bateram no ar e uma delas explodiu ao cair no pátio de uma concessionária de veículos elétricos. 20 carros foram destruídos pelo fogo. Os mortos são o cantor e produtor americano Oliver Tree, o youtuber e comediante argentino Gaspar Trinho Gaspi, o diretor de videoclipes argentino Lucas Vignali, o produtor musical brasileiro Lucas Frota e os pilotos das aeronaves Alexandre Souza e Charles Marcelac. No horário de Brasília, 6h33.
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0: Sexta foi dia dos namorados. E me ocorre uma pergunta que ouço muito. Qual é a grande dor da vida a dois nos nossos dias? Não é traição, não é dinheiro, é ego. Tom Jobim e Vinícius já sabiam que amar é incerto quando escreveram Eu sei que vou te amar. O amor chega com promessa de entrega total. Mas a geração atual quer a entrega sem a renúncia. E também deseja o amor, mas quer inteiro para si. Até gostam de dividir a cama, mas não a agenda, os planos ou o controle remoto da própria vida. No tempo em que atendia, eu via casal lindo, gente boa, gente que se amava, acabar o relacionamento, de tanto cada um defender a própria fortaleza. Não brigavam por traição nem por dinheiro, brigavam por território, cada um com a bandeira do seu eu fincada no meio da sala. Separados, como dizia a música, mesmo estando juntos, nós fomos educados para se realizar, se priorizar e se amar primeiro. E está certo, em parte. Só que ninguém ensinou a parte difícil, descer do trono. Lulu Santos cantou que o amor se manifesta de toda forma, e uma dessas formas é a mais custosa: ceder, esperar, engolir a razão para não perder a relação. Não por covardia, por sabedoria. Amor maduro não é dois eus negociando vantagem. É dois que aceitam virar um terceiro, esse bicho estranho chamado nós, que não é nem você nem o outro. É a casa que os dois resolveram morar juntos. E casa, como diria Gonzaguinha, é o que a gente constrói, não o que a gente encontra pronto.
1: Esse é o Rossandro Klinger, todos os dias conosco aqui no Jornal da CBN. Você também pode ouvir o Refletir para Viver lá no nosso site cbn.com.br. 6h37.
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3: Acabou a espera. Lewis Hamilton venceu pela primeira vez com a Ferrari na Fórmula 1 na manhã de domingo. O heptacampeão fez uma estratégia diferente das Mercedes para vencer o GP de Barcelona-Catalunha e acabar com a invencibilidade da equipe alemã na temporada de 2026. A vitória do heptacampeão acabou tanto com o jejum do piloto, que não vencia desde o GP da Bélgica de 2024, quanto da Ferrari, que não ganhava desde o GP do México de 2024, com Carlos Sainz. Foi também a primeira vitória da equipe italiana em Barcelona desde 2013, quando Fernando Alonso venceu em casa. O espanhol, curiosamente, foi peça importante na vitória de Hamilton. A Aston Martin de Alonso quebrou na metade final da prova e permitiu que o britânico fizesse sua terceira parada nos boxes com o safety car virtual na pista. Com isso, Hamilton voltou à frente da Mercedes de George Russell e rumou para a vitória. E mesmo na 106ª vitória na Fórmula 1, Hamilton se emocionou com o primeiro triunfo com a Ferrari. Lando Norris completou um pódio 100% britânico na Catalunha, algo que não acontecia desde 1968. Líder do campeonato, o italiano Andrea Kimi Antonelli abandonou a corrida com apenas 4 voltas para o final, quando estava na segunda posição por conta de um problema mecânico em sua Mercedes. Max Verstappen, Oscar Piastri, Isaac Hadjar, Pierre Gasly, Franco Colapinto, Liam Lawson e Arvid Lindblad completaram os 10 primeiros que pontuaram em Barcelona. O brasileiro Gabriel Bortoleto ficou em 11º. Largando na 12ª posição, o piloto da Audi teve problemas na largada e caiu para o fim do pelotão. Gabriel revelou que acabou danificando o carro em uma disputa com o francês Esteban Ocon, o que também prejudicou o seu ritmo em Barcelona. Com a vitória, Lewis Hamilton cortou a vantagem de Kimi Antonelli na liderança do Mundial de Pilotos para 41 pontos. A Fórmula 1 agora faz uma pausa de uma semana e retorna entre os dias 26 e 28 de junho para o GP da Áustria, 8ª etapa da temporada de 2026. De São Paulo, André Neto.
4: Nós falamos agora há pouco com o Eduardo Hauen a propósito desses atletas de alta performance e longevidade. Caso típico aqui do Lewis Hamilton, que foi o piloto de Fórmula 1 mais velho a vencer uma prova em 56 anos. Ele está com 41 anos. Aliás, a mesma idade do Cristiano Ronaldo. Lewis Hamilton nasceu em janeiro e o Cristiano Ronaldo nasceu em fevereiro. Ambos no mesmo ano têm 41 anos. Não 45, como na pergunta que a gente fez lá para o Eduardo Hauen agora há pouco. De qualquer forma, são todos atletas longevos, tem tudo a ver com aquilo que o Eduardo Howen conversou conosco agora há pouco. 6h40.
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0: A seleção portuguesa preparou uma homenagem emocionante para o ex-atacante Diogo Jota, que faleceu no ano passado ao lado do irmão em um acidente de carro no noroeste da Espanha. Durante a Copa do Mundo, os jogadores usarão pulseiras especiais com os nomes de todos os integrantes da delegação portuguesa, além do nome de Jota, como forma de manter viva a memória do ex-companheiro. O acessório foi entregue como presente pelo primeiro-ministro de Portugal, Luís Montenegro. Diogo Jota deixou sua marca na seleção das Quinas, com 49 partidas disputadas e 14 gols. Mais do que os números, sua ausência segue sendo sentida por todo o grupo, que faz questão de prestar essa homenagem durante o Mundial. Integrante do Grupo K, Portugal estreia na competição na próxima quarta-feira, dia 17 de junho, às 2 horas da tarde, horário de Brasília, diante da República Democrática do Congo. De São Paulo, Bruno Faria.
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2: 6h47.
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0: Muito bom dia para você, Pedro Dória.
1: Bom dia, Milton. Bom dia, Cássia.
2: Bom dia, Pedro.
0: O governo dos Estados Unidos, Pedro, mandou a Anthropic bloquear dois modelos da sua inteligência artificial. Por que essa decisão?
1: Pois é, Milton, é uma decisão surpreendente. No momento estão suspensos os modelos Fable e Mythos. Na verdade, a gente devia classificar da seguinte forma: estão suspensos todos os modelos da família Mythos. O Fable é o primeiro modelo dessa família, que seria uma versão 5.0 do Claude. A atual que todo mundo está usando é a versão 4.8, que eles chamam de Opus. E essa versão foi lançada na semana passada, na quarta-feira da semana passada. As pessoas usaram até a noite de sexta-feira, quando a Casa Branca emitiu uma ordem proibindo por completo. Qual o problema desse modelo do Claude, o Fable? Fábula em português, né? O problema é muito simples. A gente nunca teve um modelo de inteligência artificial tão poderoso. E essa classe Mythos de modelos, ela é capaz de quebrar a segurança e descobrir portas não cuidadas de qualquer sistema. Do Windows, do sistema do Mac, do Linux, onde roda boa parte da internet, e de sistemas mais complexos, qualquer coisa de infraestrutura urbana, o sistema de comunicação que a gente usa, o sistema de eletrificação que a gente usa, o sistema de controle de fluxo de água e esgoto, tudo isso é frágil perante uma inteligência artificial superpoderosa. Mas veja, a Anthropic tinha bloqueado os usos para cibersegurança do Fable. Essa é uma característica que esse modelo tinha. Só que como um grupo de engenheiros da Amazon, bem sofisticados, conseguiram bypassar uma parte desses bloqueios, a Casa Branca achou por melhor dizer que, olha, tem que ser proibido para qualquer cidadão estrangeiro. A Anthropic se virou e respondeu: olha, a gente não tem como proibir, a gente não tem como controlar a nacionalidade de quem está usando, até porque mais de metade da equipe da Anthropic não nasceu nos Estados Unidos. Então, o que eles fizeram? Proibição por completo, Fable está fora do ar, ninguém pode usar.
2: E tem uma outra notícia importante também no meio digital nesse comecinho de semana, que é a história de o Reino Unido anunciar que vai banir redes sociais para quem tem menos de 16 anos.
1: É isso mesmo, Cássia. Keir Starmer, o premier britânico, fez esse anúncio ontem e já está uma grande polêmica no Reino Unido. Mas é bom a gente botar um freiozinho. É um anúncio do primeiro-ministro e é uma preocupação imensa dos britânicos. Esse debate tem acontecido no Reino Unido faz muito tempo. Quer dizer, a medida tem cara de que vai ser popular. Mas a Câmara dos Comuns ainda precisa, que é o Congresso deles, né? Ainda precisa aprovar uma lei, o que o Starmer promete que vai acontecer até o Natal, até dezembro, e a lei passa a vigorar no ano que vem. Enquanto isso, provavelmente os ingleses vão estender essa conversa, estender esse papo. Os nossos ouvintes certamente vão lembrar, a Austrália já fez essa proibição no ano passado. E tem dado certo mais ou menos, porque uma quantidade muito grande de adolescentes, são as pestes os adolescentes, vocês sabem, uma grande quantidade de adolescentes conseguem driblar as ferramentas de controle e usar as redes ainda assim. Ou seja, diminuiu muito o uso na Austrália, mas não diminuiu por completo. Quem quiser usar, continua usando. Então, continua sendo uma coisa que os pais têm que ficar meio que controlando. Vamos ver como é que acontece no Reino Unido. Porque se o Reino Unido vem, a União Europeia vem, países da América Latina vêm, isso começa a virar uma regra geral. Adolescente em rede social, má ideia. E cá entre nós, é uma má ideia mesmo.
0: Nas duas notícias, nós estamos trabalhando com a necessidade de proibições, né, de restrições, de limites. Será que toda essa tecnologia consegue ser limitada de um lado ou de outro?
1: Você quer uma resposta franca ou você quer uma resposta que aqueça o coração dos nossos ouvintes? Porque a resposta franca, infelizmente, é: não vai dar para proibir, não. Vai, esse troço, a gente vai precisar de regras, gente. Regulação de uso, não essa coisa de ou proíbe ou permite. Vai ter que ter algum tipo de nuance. E para isso a gente precisa de congressos nacionais operantes, que é uma coisa que no momento não temos nem no Brasil, nem em boa parte do mundo.
0: Muito obrigado, Pedro Dória, e um bom dia para você.
1: Até.
2: Até.
0: Obrigado. Esse foi o Pedro Doria conversando com você aqui no Jornal da CBN. E você pode conversar conosco também aqui, seja sobre um ou outro assunto. Você pode participar aqui dessa nossa discussão, até para compreender como é que você está se comportando diante desse avanço de todas as tecnologias. Claro que nós não estamos aqui diante, por exemplo, do efeito de uma dessas duas inteligências artificiais da Anthropic, mas tem várias outras que estão expostas a nós. Como você tem tratado dessas questões nesse tipo de controle? Pode mandar mensagem para cá sem nenhuma proibição, com todo o controle possível, mandando para o WhatsApp 99911-9981, 99911-9981, que é o nosso WhatsApp, DDD11 na frente. Participe aqui desta nossa conversa. Vamos para o Repórter CBN?
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0: Segunda-feira, 15 de junho de 2026. Quase metade das crianças brasileiras que engravidam após sofrer violência sexual não consegue acessar o pré-natal no período considerado ideal pelos profissionais de saúde. Entre meninas com até 12 anos, apenas 55,6% iniciam o acompanhamento no primeiro trimestre da gestação. O atraso é ainda maior quando se observa a parcela que chega aos serviços de saúde após 22 semanas de gravidez. Isso acontece com 28,3% das meninas de até 12 anos, o dobro da proporção observada entre as adolescentes em geral. Os dados constam em estudos da Universidade Federal de Pelotas, baseados em mais de 1 milhão de gestações registradas no país. No começo do mês, o Senado anulou uma norma do Conselho Nacional dos Direitos da Criança e do Adolescente, que trata do atendimento de menores vítimas de violência sexual e da garantia de direitos como o aborto legal. A Corregedoria Nacional de Justiça mandou o Tribunal de Justiça de Mato Grosso do Sul cobrar de 91 juízes e desembargadores valores recebidos a mais entre março e abril. O total dos penduricalhos a ser devolvido passa de R$1 milhão. O dinheiro já começou a ser descontado da folha dos magistrados. Em março, o Supremo Tribunal Federal definiu novas regras para conter o avanço das verbas extras nos salários dos juízes e dos servidores do judiciário. Um ataque russo na madrugada de hoje matou pelo menos 5 pessoas e feriu cerca de 20, além de ter destruído parte de um mosteiro cristão histórico em Kiev. Em resposta, a Ucrânia disparou drones que atingiram 2 pontes que ligam a região de Kherson, controlada por Moscou, à península da Crimeia, anexada pela Rússia. O tráfego na região foi totalmente suspenso. No horário de Brasília, 7:02.
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3: Foi liberado ali o trecho da linha vermelha que estava ocupado em razão de um acidente que aconteceu na altura da cidade universitária envolvendo 3 carros e 1 moto sentido centro da cidade, e a tendência agora é melhorar. O trânsito continua lento na região por conta do bloqueio. Lembrando que na Avenida Brasil ainda tem uma carreta enguiçada no trecho de parada de Lucas, altura da passarela 19, também sentido centro, o trânsito bem complicado por ali.
0: 7:02.
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4: Muito bom dia a você que escolheu ficar mais bem informado ouvindo o Jornal da CBN na manhã desta segunda-feira, 15 de junho de 2026. Nos acompanha para saber que Estados Unidos e Irã confirmam o acordo para encerrar a guerra em todas as frentes. Pedro Fagundes atualiza as informações internacionais para nós. Bom dia, Pedro.
5: Bom dia, Milton. Bom dia também aos ouvintes. Olha, sobre repercussões assim nas principais bolsas. As bolsas europeias abriram em alta depois dos Estados Unidos e do Irã chegarem a este acordo de paz para encerrar a guerra e também reabrir o Estreito de Hormuz, que é um dos principais pontos de passagem de petróleo do planeta. Essa guerra que durava aproximadamente 4 meses. A bolsa de Frankfurt, na Alemanha, avançou em 1,23% já nesta manhã. Em Londres, registrou alta de mais moderada, de 0,13%. Já em Paris, na França, o índice sobe 0,97%, quase 1%. As bolsas asiáticas também fecharam em alta. Na China, o índice de Xangai avançou em 1,61%. Já no Japão, o índice Nikkei, a bolsa de Tóquio, né, teve forte valorização de mais de 5,33%. O preço do barril de petróleo também caiu. O barril do tipo Brent, a referência mundial mais praticada, recuou 5% e chegou a casa de $82, ainda distante dos $70 praticados antes da guerra. Bem, o anúncio foi feito neste domingo. O Paquistão, que é o principal mediador das conversas, informou que a assinatura deve ocorrer na sexta-feira na Suíça. Os detalhes oficiais ainda não foram divulgados e as negociações negociações sobre pontos mais sensíveis, como o programa nuclear iraniano, devem continuar pelos próximos 60 dias. A CNN Internacional, por outro lado, informou que o memorando prevê um cessar-fogo de 60 dias em diferentes frentes, todas as frentes, inclusive no Líbano. Também prevê a reabertura imediata do Estreito de Hormuz, o fim do bloqueio naval americano, a flexibilização gradual de sanções e também o compromisso do Irã de não obter uma arma nuclear. Já a Reuters ouviu uma fonte do governo americano que falou em desmantelamento do programa nuclear iraniano e também na manutenção do bloqueio, ativos congelados até Teerã, capital iraniana, cumprir a parte dela. Já a imprensa estatal iraniana diz que o país não vai abrir mão do controle sobre o Estreito de Hormuz, nem do direito de enriquecer urânio. Essa que é o principal debate entre os dois países. O presidente dos Estados Unidos, Donald Trump, confirmou o acordo nas redes sociais. Ele reforçou que autorizou a abertura do Estreito de Hormuz e também a retirada imediata do bloqueio naval americano aos portos iranianos. O bloqueio tinha sido imposto em resposta ao controle de Irã sobre a passagem marítima. Já o governo americano havia sinalizado que poderia aliviar sanções para permitir que o Irã vendesse mais petróleo e tentasse recuperar parte da economia. Do lado iraniano, o vice-ministro das Relações Exteriores confirmou o acordo à televisão estatal, mas disse que o Irã só vai começar a cumprir os termos depois da assinatura, reforçando nesta sexta-feira na Suíça. A agência MER, ligada ao regime iraniano, informou que a previsão é de reabrir o Estreito de Hormuz em até 30 dias. E o governo iraniano também fala de um acordo final para o prazo de 60 dias. Se não houver acordo final nestes 60 dias, o prazo das negociações poderá ser prorrogado. Milton.
4: Pela relevância dessas informações, nesse momento, nós ainda hoje aqui no Jornal da CBN voltaremos a tratar desse assunto, seja com outras informações da nossa reportagem, entrevista e também na conversa daqui a pouquinho com a Mira Leitão. 76.
0: Temos agora a notícia chegando do Rio de Janeiro sobre a apuração das causas da colisão de dois helicópteros que matou 6 pessoas. Quem acompanha essa história é o Gabriel Freitas. Bom dia para você, Gabriel.
6: Oi, Cássia. Bom dia para você, para o Milton e para todos. A ANAC informou que está investigando, né, esse acidente. A agência, inclusive, disse que os pilotos que morreram também no acidente ontem de manhã estavam em situação regular, né? Mas a ANAC, Cássia, está apurando, no entanto, se pelo menos uma dessas aeronaves, um desses helicópteros, estava fazendo o transporte aéreo clandestino, que é uma prática que já é alvo de outras investigações aqui no Rio. A situação de momento, Cássia, é que os corpos das 6 vítimas ainda estão no Instituto Médico Legal no centro do Rio. O primeiro velório de uma das vítimas, que matou 6 pessoas ali no Recreio, já está marcado. A cerimônia de despedida de Lucas Brito Chaves Frota, conhecido como Lucas Frota, vai ser hoje, das 11 da manhã até o meio-dia, no Salão Celestial do Cemitério Memorial do Carmo, que fica no Caju, na zona portuária do Rio. Essa informação foi publicada nas redes sociais pelo produtor musical Vitor Uau, que é amigo de Lucas e das outras vítimas desse acidente. Ele esteve no local ontem, né, no domingo, depois de receber a notícia de que pessoas próximas poderiam estar em uma das aeronaves. Em relatos publicados pelo Vitor, ele disse que também deveria estar no helicóptero, mas ele desistiu porque tinha medo de voar e seguiria de carro para Angra dos Reis, né, que seria o destino de um desses helicópteros. Segundo ele, o Lucas, seu amigo, acabou ocupando o lugar que seria dele na aeronave. Esse acidente aconteceu ontem, quando esses dois helicópteros colidiram no ar. Eles caíram num pátio usado por uma concessionária de veículos elétricos para guardar os veículos ali na Avenida das Américas. As imagens de câmeras de segurança da região mostram as duas aeronaves vindo em direções diferentes antes da colisão. A batida foi tão forte, Cássia, que peças se desprenderam ainda no ar e caíram em pontos ali da Avenida das Américas, em condomínios vizinhos também. Parte de um rotor chegou a atingir painéis solares de um prédio ao lado e depois da queda houve uma explosão e um incêndio. De acordo com o Corpo de Bombeiros, a presença de veículos elétricos nesse pátio, com baterias de lítio, né, ajudou a aumentar as chamas. Os moradores relataram novas explosões depois que o fogo atingiu os carros. Agora de manhã, os destroços das aeronaves ainda estão nesse pátio. Um dos helicópteros do modelo Esquilo caiu de dorso com os esquilos tanques para cima e ficou destruído, né? O outro helicóptero, um Jet Ranger, caiu na área onde houve esse incêndio. Entre as vítimas estão o Alexandre Souza e o Charles Marcilac, que são os pilotos, o músico norte-americano Oliver Tree Nickel, o youtuber argentino Gaspar Prim, conhecido como Gasp, o diretor de videoclipes Lucas Vignali e o produtor, o Lucas Frota, né, que já tem o velório marcado. A Polícia Civil está investigando esse caso como homicídio culposo, quando não há a intenção de matar, e a apuração está tentando esclarecer se houve falha humana, se um dos pilotos deixou de ver a outra aeronave ou se houve algum problema na comunicação entre os helicópteros. Só para encerrar, Cássio, o CENIPA também foi acionado para investigação técnica desse acidente. Os peritos estão analisando os destroços, imagens de câmeras de segurança e documentos das aeronaves, além, claro, dos relatos de testemunhas. Cássia.
0: Muito obrigada. Esse foi o Gabriel Freitas falando conosco direto do Rio de Janeiro.
4: Nós estamos agora às 7 horas e 10 minutos. Um outro caso que causou escândalo e dor nesse fim de semana foi o da jovem que morreu após ser atirada de uma ponte num salto de rope jump sem qualquer tipo de proteção. Nós vamos até Campinas, onde está o Felipe Pereira com outras informações. Lembrando que este caso aconteceu na cidade de Limeira. Felipe Pereira.
7: Milton, a justiça decidiu manter a prisão preventiva dos três homens diretamente envolvidos no salto que terminou com a morte da Maria Eduarda Rodrigues de Freitas, que caiu de uma altura de cerca de 40 metros na manhã de sábado, na chamada Ponte do Esqueleto, que fica entre as cidades de Limeira e Cordeirópolis. Imagens gravadas por dezenas de pessoas que acompanhavam a movimentação mostram que os três prepararam o salto da Maria Eduarda, mas não colocaram a corda do rope jump, que é justamente o principal equipamento para que o salto pudesse acontecer. A corda estava enrolada no chão, na base da ponte. A Maria Eduarda segurava uma câmera no momento do salto. Esse equipamento ainda não foi localizado e pode ajudar a Polícia Civil a entender como foi a preparação para o salto, se a gravação começou antes do pulo propriamente dito. O grupo responsável pelo salto, que terminou na morte da jovem, cobrava R$ 180,00 por participante. Após o acidente, os perfis ligados à atividade foram apagados das redes sociais. Os responsáveis usavam camisetas com os nomes Entre Cordas e Ivoei. Segundo a polícia, não se tratavam de empresas formalizadas, mas de grupos informais de praticantes que organizavam eventos havia cerca de um ano, sem autorização oficial. A gente vai ouvir agora a delegada plantonista de Limeira, Andréa Dantas, que foi a responsável por apurar o caso no fim de semana.
8: Eu entendo ali que assumiu um risco de produzir o resultado, considerando que essa denominada ponte de esqueleto aqui de Limeira já é palco de várias tragédias, assim. É uma equipe ali que não tinha uma regulamentação, né, não tinha nem autorização para estar ali. E acabou acontecendo essa fatalidade em razão de, na minha percepção, uma falha ali de não verificar, não fiscalizar a colocação da corda no salto da vítima.
7: O caso está sendo apurado como homicídio com dolo eventual. Hoje vai ser definido qual delegacia vai ser responsável pela investigação desse caso, uma vez que foi registrado primeiro no plantão policial. O advogado Rafael Gomes dos Santos, que representa os três presos, afirmou que o rope jumping não é regulamentado, mas também não é proibido. Segundo ele, eventos semelhantes já foram realizados na Ponte do Esqueleto, sem intervenção do poder público. O advogado disse ainda que a atividade do sábado reunia cerca de 100 participantes e classificou o caso como uma triste fatalidade. A Prefeitura de Limeira informou que vai processar o governo federal, que é responsável pela Ponte do Esqueleto, por não atuar para impedir as ações de esportes radicais que acontecem mesmo sem autorização. A Secretaria do Patrimônio da União, ligada ao Ministério da Gestão, afirmou que a ponte faz parte de um trecho que nunca chegou a ser usado da antiga rede ferroviária federal e que só foi incorporada oficialmente ao Patrimônio da União nesse ano. O governo federal também afirmou que nunca liberou atividades como rope jump na estrutura e defendeu que os órgãos públicos de diferentes níveis se unam para impedir o acesso e evitar novas ocorrências. Milton.
4: Muito obrigado, esse foi o Felipe Pereira, trazendo as informações lá de Campinas, a propósito de um caso que aconteceu na cidade de Limeira. Aconteceu agora na cidade de Limeira, mas poderia ter acontecido em qualquer outra cidade Brasil afora. Porque são práticas que ocorrem, nem sempre ou regulamentadas ou fiscalizadas ou com pessoas profissionais e bem preparadas para esse tipo de prática. Infelizmente, são atividades que vão se disseminando, às vezes vira até ponto tradicional em que os saltos acontecem. E claro que as pessoas, vendo aquilo com muita frequência, passam a acreditar que estão se expondo num lugar com a devida segurança. Mas, de repente, há casos como esse que nós acabamos de ver aqui, o que acaba se transformando num grande escândalo e uma tremenda dor para a família, principalmente para a família desta jovem. 7h15.
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6: Muito bom dia para você, Miriam Leitão.
7: Bom dia, Milton. Bom dia, Cássia. Bom dia, ouvintes da Rádio CBN.
8: Bom dia, Miriam.
6: O Irã aceitou o acordo com os Estados Unidos para encerrar a guerra permanentemente e desobstruir o Estreito de Hormuz. Miriam, mesmo num cenário no qual falta credibilidade e confiança aos líderes políticos envolvidos numa negociação dessa, já há uma repercussão positiva. Talvez porque todos estejamos mesmo esperando que isso, de alguma maneira, se concretize ao longo do tempo.
7: Sim, Milton, está todo mundo com esperança, com expectativa de que realmente seja o fim. Nesse momento, o petróleo caiu 5%, está em 82, quase 83 dólares o barril. Então já tem um resultado positivo. Mas é cedo ainda por vários motivos. O que parece, não pode se chamar de acordo de paz. Tem que se chamar de acordo para a intenção de ter um acordo de paz, porque eles se comprometeram com algumas coisas, mas se comprometeram principalmente com continuar negociando. Ainda não tem solução para o urânio do Irã. Tem várias coisas que faltam ainda a ser negociadas. Tem mais um ponto de insegurança sobre a continuidade do acordo, que é o fato de que Israel não quer o acordo e continua atacando o Líbano. Ela atacou ontem e aí o presidente dos Estados Unidos, Donald Trump, disse que não deveria ter acontecido, mas ele está com dificuldade de segurar o aliado dele que o levou à guerra, né? Foi um caso impressionante que o pequeno país conseguiu conduzir o grande país. Isso pelo problema da liderança que os Estados Unidos enfrentam nesse momento. Mas o que eles já chegaram num acordo? Tem um ponto do acordo que não está sendo muito falado, mas ontem o Lourival Santana, do Estado de São Paulo, informou que teve uma concordância dos Estados Unidos e dos Emirados Árabes para desbloquear 20 bilhões de dólares do Irã, que está em bancos nos Emirados Árabes. Tem, ao todo, eles têm mais ou menos com o país da região 100 bilhões. E todo esse valor está congelado. 20 bilhões teriam sido liberados. Isso é um ponto. Outro ponto é restabelecer o tráfico no Estreito de Hormuz, começar a tirar as minas e acabar com o bloqueio dos Estados Unidos aos portos do Irã. Então, isso já é uma grande se isso se confirmar, é maravilhoso, porque restabelece-se o fluxo natural de várias mercadorias, principalmente combustíveis, pelo Estreito de Hormuz, e o preço do petróleo pode cair de forma sustentada. O que o Irã se comprometeu foi com dissolver parte do que eles têm. Ele tem 9 toneladas de urânio enriquecido, sendo 400 milhões de toneladas, 400 toneladas, desculpa, 400 toneladas eles têm com um nível muito alto, que pode chegar a produzir armas nucleares, né? Ele dissolveria esse urânio enriquecido num lugar determinado pela Agência Internacional de Energia, com a fiscalização da Agência Internacional de Energia. Então, isso é o que o Irã concordou. Veja que essa guerra tem mais de 100 dias, custou, pela declaração oficial dos Estados Unidos, 29 bilhões de dólares dos Estados Unidos, informação do Pentágono, mas os especialistas acham que foi maior, não tem muita explicação do número, mas ainda é frágil, tudo que está sendo negociado ainda é frágil, mas é um excelente passo dado na direção certa. Milton e Cássia.
8: Se de fato esse acordo de paz for celebrado, né, e se espera que isso aconteça na próxima sexta-feira, ainda vai levar um tempo para que todos os efeitos econômicos desse conflito sejam dirimidos, inclusive pensar no quanto custa a reconstrução de um país no caso do Irã, né, Miriam?
7: Sim, sem dúvida. Vai demorar um pouco mais a recuperação de tudo. No que nos interessa, né, a economia brasileira foi muito atingida por essa guerra, mas reduzindo o petróleo é possível que se reduza alguma pressão inflacionária, mas não no imediato, como você disse, né? Ainda está se pagando um frete caro, ainda está se pagando um preço mais alto e tendo mais dificuldade de acessar fertilizantes. Os efeitos da guerra já estão conosco, na economia, na inflação, na decisão dessa semana do Banco Central, que será de reduzir a taxa de juros, mas menos do que reduziria se não tivesse tido essa guerra. Enfim, é uma decisão absolutamente equivocada de Donald Trump. Ele não conseguiu mais do que estava já conseguindo com a negociação prévia à guerra. Então, foi realmente uma decisão muito errada de Trump, que está pagando o preço com baixa popularidade em ano eleitoral dos Estados Unidos. Cássia e Milton.
6: Bom dia para você, Miriam, e até logo mais ao meio-dia.
7: Até mais tarde, Cássia.
8: Até mais tarde, Miriam.
7: Ouvintes. Até.
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0: Segunda-feira, 15 de junho de 2026. A Procuradoria-Geral da República planeja formalizar hoje a rejeição da proposta de delação premiada apresentada pelo banqueiro Daniel Vorcaro. A manifestação jurídica será encaminhada por escrito ao relator do processo no STF, André Mendonça, após a Polícia Federal também recusar o acordo na última quinta-feira. Segundo a comentarista da CBN, colunista do Jornal Globo, Malu Gaspar, os procuradores da República avaliaram que as planilhas e os documentos oferecidos pela defesa do dono do Banco Master são insuficientes para justificar os benefícios da colaboração judicial. A imagem negativa do presidente Donald Trump subiu 6 pontos em um mês e atingiu 45%. É o que revela uma pesquisa Genial Quest divulgada hoje pelo jornal O Globo. O aumento acontece depois do governo americano anunciar uma proposta de novo tarifaço contra o Brasil e classificar o Comando Vermelho e o PCC como organizações terroristas. Já 27% dos entrevistados veem a imagem de Trump como regular, o que representa a queda de 6 pontos na comparação com o levantamento anterior. A parcela de brasileiros que classificam como positiva a imagem do líder americano se manteve em 22%. A pesquisa fez 2.004 entrevistas entre os dias 5 e 8 de junho. A margem de erro é de 2 pontos percentuais para mais ou para menos, com nível de confiança de 95%. As principais bolsas de valores da Europa abriram em alta depois de os Estados Unidos e o Irã chegarem a um acordo para encerrar a guerra e reabrir o Estreito de Hormuz. Na Ásia, Tóquio encerrou o pregão em forte alta de 5,33%. Em razão do entendimento entre Washington e Teerã, a cotação do petróleo cai. Neste momento, o barril do Brent recua mais de 4% e é negociado a 82 dólares. No horário de Brasília, 7h33.
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0: E a gente segue de olho no trânsito aqui no Rio para te informar que a movimentação de veículos é lenta ali no viaduto do Gasômetro. O motorista que segue em direção à Praça da Bandeira, a Francisco Bicalho, né, vai reduzindo a velocidade, especialmente na altura do Into. Zona Norte, a Avenida Pastor Martin Luther King tem um acidente na altura do Engenho da Rainha. Uma faixa está ocupada em razão de uma batida com duas motos na altura da Rua Júlia Cortines, no sentido Del Castilho, nesse momento.
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2: Sete e trinta e cinco.
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4: Nós vamos seguir repercutindo esse momento de tentativa de um acordo entre Estados Unidos e Irã, chegando aí a possibilidade de um acordo de paz, de acordo com o anúncio feito pelas lideranças dos dois países. Para conversar conosco agora sobre esse tema, nós convidamos o professor Vinícius Rodrigues Vieira, que é professor de Relações Internacionais da FGV e da FAAP. Professor Vinícius, muito obrigado pela sua gentileza de ter aceitado o nosso convite. Bom dia para o senhor.
5: Bom dia, Milton. Muito obrigado pelo convite.
4: Professor Vinícius Rodrigues Vieira, com que credibilidade se pode acreditar na possibilidade de que definitivamente haverá esse acordo?
5: A credibilidade, Milton, é automaticamente minada quando nós lemos na manhã de hoje que as forças de defesa de Israel dizem que não vão sair, por exemplo, do sul do Líbano. O Líbano, como todos nós sabemos, é uma questão crucial, porque, para explicar brevemente, temos ali o Hezbollah, que é um grupo, né, com atividades terroristas, um grupo terrorista, que é apoiado pelo Irã. Enquanto essa questão não for resolvida, se não em definitivo, pelo menos um cessar-fogo com claro compromisso por parte do lado israelense, acredito, Milton, que qualquer acordo que venha a ocorrer seja muito frágil. Lembrando que o que nós temos anunciado aí nessas últimas horas, desde ontem, não é um tratado de paz, mas é o que é um memorando de entendimento, que abrirá aí para os próximos 60 dias uma série de conversas difíceis. E além da questão do Líbano, acredito que o mais difícil é a questão nuclear. Ainda não está claro como que isso vai se dar. O Irã está proibido de desenvolver tecnologia nuclear, ele vai entregar aí o seu urânio já disponível. O que vai acontecer? Tudo isso ainda, eu diria, é tão incerto quanto antes, mas o mercado já comprou a narrativa do Trump, tanto que abriu aí em alta e os preços do petróleo em baixo. Mas sou muito cético em relação a termos aí um anúncio de uma paz sustentável.
2: Professor, então esse primeiro ponto dos ataques ao Líbano, que ainda ontem foram realizados por Israel, seguem como o principal desafio, não só estes ataques específicos, mas a incapacidade de Donald Trump de controlar o seu aliado Benjamin Netanyahu?
5: Exato, Cássia, porque é importante lembrar, em outubro nós teremos eleições ali em Israel, e Netanyahu, ele sofre uma série de acusações na justiça, principalmente em corrupção, e também há o temor ali de que, uma vez fora do poder, ele seja devidamente investigado por ações relacionadas àquilo que levou o Hamas a cometer os terríveis atentados ali de 7 de outubro de 2023, e claro, eventuais crimes de guerra, indica que eles ocorreram contra o povo palestino. O Netanyahu pode ser processado dentro ali do framework israelense em função disso, mas sobretudo a questão da corrupção, me parece que ela é a mais que preocupa Netanyahu caso ele saia do poder. Ele tem ali uma coalizão, né, liderada pelo Naftali Bennett, né, que também é um político de direita, que pode atrair votos, não ainda atinge Netanyahu nas intenções de voto, mas pode ser uma alternativa para o eleitor israelense que é de direita e que não quer mais Netanyahu no poder. Então, para Netanyahu, Cássio, é interessante ele ter um inimigo externo, só que isso vai contra os interesses hoje dos Estados Unidos, que desesperadamente querem a reabertura de Hormuz e um Irã não nuclear. Mas tudo isso, ao meu ver, passa necessariamente por alguma solução para o Líbano, e Israel não quer entregar essa solução, e Trump é fraco e não é capaz de pressionar Israel em relação a isso.
4: O senhor chamou agora há pouco desse momento de ser um memorando de entendimento. A despeito disso, quais fatores teriam levado a essa maior aproximação nesse momento?
5: Nós temos, claro, Milton... Nós temos, claro, Milton, a pressão econômica. Acho que todos os países estão ao redor do mundo pressionados com o preço do petróleo, principalmente aqueles países que não são produtores e confiam ali em importações. Então tem essa pressão para a economia global, que acaba reverberando, claro, na própria economia americana, sem falar que domesticamente, por mais que Trump tenha tido aí uma melhora nos seus índices de aprovação, nós temos ainda o medo de que a inflação seja determinante no debate político para que o Partido Republicano perca mais cadeiras que o esperado nas chamadas eleições de meio de mandato em novembro. Então, Trump, por um lado, está pressionado. Por outro, o Irã, claramente, ele, não vou dizer que está exaurido, ele lutou muito mais do que o esperado, graças a tecnologias baratas e uma estratégia muito inteligente do lado iraniano de atacar ali as proxies dos Estados Unidos, né, os países aliados dos Estados Unidos no Golfo. Mas o Irã, ele quer paz, ele tem que ter ali um plano de reconstrução, ele tem que tocar a vida adiante. E claro, tudo isso passa ali pela questão de Hormuz, especificamente. O Irã cobrando pedágio prejudica inclusive outras grandes potências, principalmente a China, por mais que haja promessas aí de havendo pedágio, ele não seja cobrado de determinados aliados iranianos. Em suma, nós temos aqui um cenário em que é melhor um acordo mal feito, como a gente diz em relações internacionais, do que não ter um acordo, né? Aliás, é importante dizer, Cassio Milton, às vezes os negociadores dizem o contrário, é melhor não ter um acordo do que um acordo mal feito, mas nesse caso parece que a opção foi por um acordo, por hora, muito mal feito.
2: Professor, a despeito da situação do Irã, que teve muitas estruturas destruídas no país, mesmo com essa destruição, a gente pode considerar que essa guerra aparentemente trouxe mais ônus para os Estados Unidos do que para o próprio Irã?
5: Essas são as evidências até agora, Cássio. As reinterpretações históricas sobre conflitos são muito frequentes, mas isso é uma questão aí de décadas, para não dizer até mesmo séculos. Mas por hora, as evidências apontam que para apenas um retorno ao status quo anterior. E se o objetivo de Trump e Netanyahu era fazer a mudança de regime iraniano, eles fracassaram miseravelmente, fracassaram de modo cabal, crucial. Enquanto o Irã, ele demonstrou ali força, porque mesmo com todas as limitações, as sanções às quais ele está sujeito, justas ou injustamente, o fato é que eles conseguiram resistir muito bem a toda essa pressão, inclusive num cenário em que o seu ex-líder supremo ali, Khamenei, acabou sendo aí morto por ações militares dos aliados aí, foi uma ação militar de Israel especificamente que tudo indica acabou ali matando o líder supremo, o ex-líder supremo, e agora o filho dele, né, o Jabba Khamenei, ele acabou ali sucedendo, né, ao seu pai. Então nós temos aqui, Milton e Cassio, um cenário realmente em que os Estados Unidos, não importa qual tipo de acordo, só se houvesse mudança de regime, o que é um cenário muito improvável neste momento. Acho que a maior vitória que Trump pode reivindicar, e assim, ainda assim eu sou muito cético, é em relação ao programa nuclear iraniano. Vamos ver o que ocorre aí nos próximos 60 dias, mas me parece que o Irã não vai querer ceder tão fácil em relação a essa questão.
4: E aí nós estamos falando aqueles 400 quilos de urânio enriquecidos, exato, armazenados em instalações subterrâneas, é isso, né?
5: Exato, exato. Esse é o ponto crucial, porque com esse material, o Irã, não de imediato, mas em pouco tempo, em menos de um ano, poderia construir armas nucleares. E é importante dizer, Milton, que também o acordo, pelo que foi divulgado aí pela imprensa internacional, não incluiria a questão dos mísseis balísticos iranianos. Ou seja, o Irã ainda assim teria, nesse cenário, capacidade de atacar países europeus, países na Ásia, países ali no Indo-Pacífico, como os americanos hoje chamam a região do Ásia-Pacífico, né, ali para trazer a Índia ali, que é um aliado americano, para esse debate diplomático. Então nós temos aí muitas coisas em abertas em que a tensão ela pode ter se reduzido no atual momento e pode até se reduzir ao que nós desejamos, mas falar em paz para o Oriente Médio em absoluto é ainda, infelizmente, um objetivo muito distante.
4: Professor, muito obrigado pela sua análise aqui no Jornal da CBN. Um bom dia para o senhor.
5: Muito obrigado, Milton Cássia. Bom dia a todos. Excelente semana. Até mais.
2: Bom dia.
4: Professor Vinícius Rodrigues Vieira, professor de Relações Internacionais da FGV e da FAAP, conversou com você aqui no Jornal da CBN, agora que são 7h44.
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4: A rodada deste domingo da Copa do Mundo terminou de madrugada com a goleada da Suécia 5-1 em cima da Tunísia. No total foram 5 jogos. Começou com a vitória da Austrália, 2-0 na Turquia. A Alemanha fez 7-1 em Curaçao. Holanda e Japão 2-2 empataram no Grupo F, um grupo que interessa ao Brasil, porque se passar para a próxima fase pode ser contra um desses adversários que nós vamos cruzar. Portanto, Holanda 2, Japão 2 no Grupo F. Pelo Grupo E, Costa do Marfim venceu o Equador por 1-0 e, como disse, goleada da Suécia sobre a Tunísia 5-1. Hoje nós temos 4 jogos e rodada começa cedo, 1h, hora aqui de Brasília. Espanha e Cabo Verde, depois Bélgica e Egito às 16h, Arábia Saudita e Uruguai às 19h e fechando às 22h com Irã e Nova Zelândia. Sete quarenta e seis.

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8: O homem morto, né, foi identificado como Mauro Ribeiro de Almeida Júnior, de 40 anos. A PM informou ainda que ele era apontado como um dos chefes do crime organizado em Manguinhos, estava foragido da justiça e tinha 56 anotações criminais. Ainda segundo a corporação, Mauro era envolvido em 31 homicídios e em diversos roubos de cargas. Essa ação continua, além das prisões, os policiais apreenderam um fuzil, ocorrência que está sendo encaminhada para a delegacia de Bom Sucesso. Fred.
9: Obrigado, Gabriel Freitas. Noticiário policial também em destaque para você que acompanha aqui o Jornal da CBN. Nesse momento, temperatura girando em torno dos 23 graus, céu encoberto aqui no Rio de Janeiro. Lembrando que você que ouve o nosso conteúdo em áudio nos 92,5 FM e também pelo aplicativo pode assistir lá no Globoplay as cenas da nossa cidade, movimentação no trânsito, as principais vias expressas do Rio, nosso Léo Vieira, nosso repórter de trânsito, sempre mandando imagens para a gente colocar no ar também. E também estamos monitorando se a chuva está chegando ou não. Aliás, sobre isso você participa pelo 997-64-2381, 997-64-2381. Esse é o número do nosso WhatsApp. Agora há pouco eu conversei com a Hanna Silveira, nossa meteorologista, que disse que ainda agora pela manhã vai começar a chover aqui no Rio de Janeiro. Por enquanto ainda chuva fraca pela manhã, mas ao longo da tarde e da noite pode ganhar um pouquinho mais de intensidade. Seu bairro, na sua região, está encoberto o céu agora? Como é que está o cenário? A chuva já chegou, está se aproximando, a gente vai registrando aqui. Daqui a pouquinho, estou de volta com outras notícias do Rio, seguimos acompanhando o Jornal da CBN com Milton Jung e Cássia Godoy.

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0: Bom dia, Milton. Bom dia, Cássia. Bom dia, ouvintes. O Gabriel pergunta qual o risco de deixar todo o dinheiro aplicado em um CDB do banco. Gabriel, os grandes bancos brasileiros são sólidos. Além disso, você tem a garantia do FGC, o Fundo Garantidor de Créditos, para aplicações de até R$ 250 mil. Reais. Portanto, em termos de chance de perder o seu investimento, o risco é baixo. O problema de investir só em CDBs do banco é deixar de ganhar mais, explorando possibilidades melhores. Como regra geral, os bancos remuneram os CDBs de acordo com o percentual do CDI. O CDI é uma taxa de juros diária equivalente à taxa Selic, essa que o Banco Central muda a cada 45 dias de acordo com as projeções para a inflação. Numa situação ideal, o CDI fica mais ou menos igual à inflação. Atualmente, está muito maior, porque o Banco Central quer que os preços subam num ritmo menor. Então, pensando a longo prazo, o CDB vai render mais ou menos igual à inflação. E existem outras opções de investimento que, mesmo um pouco mais arriscadas, podem dar uma rentabilidade maior. Se você ficar só no CDB, perde a oportunidade de entender como os outros investimentos funcionam. Até a próxima e continue mandando as suas perguntas para cbndinheiro@cbn.com.br.
1: Nós temos agora 7 horas e 58 minutos. Aqui estamos falando aqui sobre investimentos. Deixa eu trazer aqui um outro foco nessa área, em reportagem que está publicada hoje no Jornal Estado de São Paulo, mostrando que o armazenamento de energia tem potencial para se tornar uma nova fronteira de crescimento no setor elétrico brasileiro. Expectativa de que projetos do tipo atraem investimentos de mais de 57 bilhões de reais, isso no período de 10 anos, segundo o levantamento da consultoria Deloitte. As baterias entraram no radar dos investidores, sobretudo por causa da expansão das fontes renováveis intermitentes, que geram energia a partir do vento, que é eólica, e do sol, que é solar. O armazenamento resolve um dos principais problemas do setor: o excesso de geração em determinados horários e a falta de energia em outros. Nós, inclusive, conversamos com você a propósito desse assunto recentemente, sobre essa administração que a agência precisa fazer, a Agência Nacional de Energia Elétrica precisa fazer, para que não se tenha problemas de falta de energia ou apagão por excesso de energia na rede. As baterias sobre as quais nós estamos falando guardam a energia excedente e a liberam quando a demanda aumenta. A Agência Nacional de Energia Elétrica aprovou há 2 semanas a regulamentação do sistema de armazenamento e determinou que a cobrança da tarifa de uso da rede ocorrerá apenas no descarregamento das baterias. Cerca de 1 semana, nós falamos para você de um pico de geração de energia que ocorreu e o operador nacional teve que atuar, chamando a atenção, ou pelo menos notificando os geradores de energia para que se baixasse essa carga, exatamente para evitar um apagão pelo excesso de energia na rede, derrubando a rede. E isso acontece principalmente porque tem aumentado muito essas fontes alternativas de energia no país. Este é o cenário que nós temos, e aí agora com essas baterias, fazendo o investimento nessa questão das baterias, pode ajudar também nesse sentido. Agora são 8 horas e 1 minuto.
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0: segunda-feira, 15 de junho de 2026. A Justiça de São Paulo decretou a prisão preventiva dos três instrutores envolvidos na morte de uma jovem de 21 anos, depois ela ter sido arremessada de uma ponte em um salto de rope jump sem qualquer tipo de proteção. Luiz Felipe Feliciano Egoroff, Vitor de Freitas Gonçalves e Maicon Fernandes Sintra são acusados de homicídio com dolo eventual. Em depoimento à polícia, eles não conseguiram explicar como Maria Eduarda Rodrigues de Freitas foi jogada de 40 metros de altura sem corda. O episódio aconteceu em um local chamado Ponte do Esqueleto, na cidade de Limeira. A empresa responsável cobrava R$ 180 pelo salto e não tinha autorização para prestar o serviço. Técnico Carlo Ancelotti comanda hoje o primeiro treino da seleção brasileira para o segundo jogo do Brasil na Copa do Mundo. Depois do fraco desempenho na estreia, o Brasil enfrenta o Haiti às 9h30 da noite de sexta-feira. Ontem, a Suécia goleou a Tunísia por 5-1 e Holanda e Japão empataram em 2-2. A Costa do Marfim venceu o Equador por 1-0 e a Alemanha fez 7-1 na estreante Curaçao. Com isso, a seleção alemã superou a brasileira como a maior goleadora das Copas. Hoje, à 1h, a Espanha pega Cabo Verde às 4h, jogam Bélgica e Egito. Às 7h, a Arábia Saudita enfrenta o Uruguai. E na última partida do dia, às 10, o Irã enfrenta a Nova Zelândia. A delegação iraniana desembarcou ontem em Los Angeles, pouco antes do anúncio do acordo de paz entre Washington e Teherã. O Reino Unido interceptou no Canal da Mancha um petroleiro que pertence à frota fantasma da Rússia. Em rede social, o primeiro-ministro britânico, Keir Starmer, afirmou que foi mais um dia ruim para o presidente Vladimir Putin. Com a venda de petróleo proibida pelas potências ocidentais desde a invasão da Ucrânia em 2022, o governo russo recorre a uma frota informal de navios para escoar a produção. No horário de Brasília, 8h03.
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0: Atualizando o tempo de travessia na ponte Rio-Niterói, o motorista que segue em direção ao Rio encontra lentidão dos acessos até o Mocanguê, está em 18 minutos, o tempo que você vai gastar. Para Niterói, sem problemas, 13 minutos, não há dificuldades. Ali na região do Riachuelo, tem um acidente na Avenida Marechal Rondon, a faixa está interditada na altura da rua Marechal Bittencourt, por causa de uma batida envolvendo ônibus, carro e moto. O trânsito tem retenção a partir da rua Jorge Salomão. Os bombeiros foram acionados. Movimentação lenta de veículos por ali. Estamos de olho ainda na Avenida Brasil, que tem um trecho ocupado na altura da passarela 18, em Brás de Pina, em razão de uma batida. Também carro e moto, sentido centro. Os bombeiros estão no local.
1: 8:04.
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4: Muito bom dia a você que escolheu ficar mais bem informado ouvindo o Jornal da CBN na manhã desta segunda-feira, 15 de junho de 2026. Seguimos olhando para o noticiário internacional. Aliás, desde o início aqui do Jornal da CBN, todas as vezes que nós falamos sobre essa tentativa de um acordo de paz entre Estados Unidos e Irã, algum ouvinte nos pergunta: e qual é a situação na Ucrânia? Como é que está aquele conflito com a Rússia? Pedro Fagundes está com a gente aqui, atualiza isso para nós, até porque temos novidades sobre esse tema, infelizmente um novo ataque. Pedro Fagundes.
5: Milton, ao menos 9 pessoas morreram depois que a Rússia lançou 70 mísseis e 611 drones contra a Ucrânia durante a madrugada desta segunda-feira. Foi uma das maiores ofensivas aéreas recentes do país contra o território ucraniano. 4 pessoas morreram em Kiev, a capital da Ucrânia. Outras 5 vítimas eram socorristas que tentavam apagar um incêndio causado por um ataque em Kharkiv, que é no nordeste do país. Em Kiev, os bombardeios atingiram prédios residenciais, incendiaram carros e deixaram mais de 140 mil moradores sem energia. Ao menos 23 pessoas ficaram feridas. Já em Kharkiv, foram mais 5 pessoas feridas. A Força Aérea da Ucrânia informou que conseguiu interceptar ou neutralizar 632 alvos. Mesmo assim, pelo menos 20 mísseis e 27 drones atingiram 42 pontos do país. Um dos locais mais afetados foi a lavra de Kiev-Pershek, que também conhecida como Mosteiro das Cavernas. O complexo abriga a Catedral da Dormição, construída originalmente no século XI e reconhecido como Patrimônio Mundial pelo Unesco. O telhado da catedral pegou fogo e sofreu danos importantes. Imagens mostram uma abertura em uma das laterais do templo e a fumaça saindo justamente desta estrutura. O presidente da Ucrânia, Volodymyr Zelensky, chamou o ataque de um dos maiores crimes russos contra a cultura cristã. Ele cobrou mais pressão internacional contra Moscou e mais ajuda para a defesa aérea ucraniana. Em resposta, drones ucranianos atingiram 2 pontes que ligam a região de Kherson, controlada por Moscou, à Crimeia, anexada pela Rússia. O tráfego foi suspenso. As autoridades russas também disseram que um ataque ucraniano em Tula deixou 3 mortos e 3 feridos, entre eles uma criança de 1 ano. A Rússia confirmou a ofensiva à Ucrânia, mas afirmou que mirou apenas alvos militares, como indústrias bélicas, centros de recrutamento e também bases aéreas. Moscou também negou ter atingido a catedral e disse que o dano pode ter sido causado por um míssil Patriot, de fabricação americana, disparado pela própria defesa ucraniana. A Rússia não apresentou provas. Milton.
4: Muito obrigado. A informação foi do Pedro Fagundes, com base nas agências internacionais. 8:08.
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0: Excepcionalmente hoje não teremos a participação do Lauro Jardim, mas vamos aproveitar esse espaço para conversar com o Felipe Igreja sobre a delação premiada de Daniel Vorcaro. Depois de sofrer um revés na Polícia Federal, aparentemente vem outro revés agora na Procuradoria-Geral da República. Felipe, bom dia.
1: Bom dia, Cássia. Bom dia a todos que nos acompanham. Exatamente, o destino do banqueiro Daniel Vorcaro está nas mãos da Procuradoria-Geral da República, depois da Polícia Federal ter negado pela segunda vez uma proposta de delação premiada. Segundo Malu Gaspar, colunista do jornal O Globo, a PGR também vai rejeitar os termos ainda hoje. A Polícia Federal, inclusive, entende que o dono do Banco Master deve retornar para a penitenciária da Papuda, ao invés de ficar na superintendência da corporação aqui em Brasília. Mas o ministro André Mendonça, que é o relator do caso, quer ouvir antes a manifestação do Ministério Público. A expectativa, portanto, é que a resposta dos procuradores possa acontecer ainda hoje, para que o ministro decida depois, então, o local da prisão de Vorcaro. Embora a PF já tenha comunicado por duas vezes a desistência formal do acordo de colaboração, a PGR ainda não fez isso. Só que os procuradores, assim como os delegados, já manifestaram aos advogados do banqueiro que as informações apresentadas de fato não seriam suficientes para fechar uma delação. A avaliação nos bastidores é que grande parte das informações apresentadas pela defesa de Vorcaro já era conhecida a partir das provas reunidas durante a investigação, inclusive dados extraídos do próprio celular do banqueiro. A percepção é que Vorcaro continua preservando aliados e apresentando uma colaboração que é considerada seletiva. O professor de Direito Constitucional da Universidade Federal Fluminense, Gustavo Sampaio, explica que, embora não seja inviável apenas a PGR depois fechar delação, é improvável realmente que isso possa acontecer sem que Vorcaro de fato apresente informações relevantes para a investigação do caso Master.
2: Nós tivemos, tempos atrás, a colaboração famosa do tenente-coronel Mauro Cid. Nós verificamos que houve muita claudicância até que a colaboração efetivamente acontecesse. De modo que não há impedimento que mais à frente a colaboração seja aceita caso haja uma nova proposta. Mas é bom dizer, para concluir, que a chance cai muito. Porque quanto mais tempo passa, mais a Polícia Federal, no seu esforço investigativo, ajunta provas e cada vez mais aumenta a chance de ser desinteressante o que Daniel Vorcaro tem a oferecer.
1: Com a PGR também indicando que vai rejeitar essa delação premiada, assim como a PF, Vorcaro, portanto, deve deixar o prédio da corporação, a superintendência da PF aqui em Brasília, e retornar para o complexo da Papuda. Mesmo com essa rejeição também, Cássia, a defesa dele deve insistir em algum tipo de benefício, deve fazer um pedido, pelo menos, de prisão domiciliar ou de uso de tornozeleira eletrônica. Cássia.
0: Muito obrigada, Felipe Igreja.
3: Nós temos agora 8 horas e 12 minutos. Nós vamos voltar a falar sobre o acidente envolvendo dois helicópteros que chamou atenção ontem no Rio de Janeiro pela forma como ocorreu, morte de 6 pessoas, infelizmente. Os helicópteros despencaram ainda sobre um pátio de automóveis elétricos e aí gerou uma série de explosões ao mesmo tempo. A Ana Paula Jalma está no Instituto Médico Legal e tem outras informações para nós. Ana Paula, bom dia.
4: Oi, Milton. Bom dia para você, bom dia também para os nossos ouvintes. Estou aqui no Instituto Médico Legal, no centro do Rio de Janeiro, onde acontece esse trabalho de reconhecimento dos corpos dessas vítimas. Aliás, 3 dos 6 corpos dessa colisão, né? Vítimas dessa colisão entre 2 helicópteros ontem no Recreio já foram identificados aqui no IML. Segundo a Polícia Civil, até agora foram reconhecidos o produtor musical Lucas Frota, também os pilotos Alexandre Souza e Charles Charles Marcilac. Os exames para identificar as vítimas estrangeiras continuam acontecendo. Esse acidente que foi ontem aí, quando duas aeronaves bateram no ar, caíram num pátio de veículos elétricos na Avenida das Américas, muito movimentada aqui no Recreio dos Bandeirantes, na capital fluminense. Essa queda logo causou uma explosão, um incêndio também. As chamas se espalharam rapidamente, principalmente pelas baterias desses carros que estavam parados no local. Foi um susto também para os moradores da região, e entre os mortos também estão o cantor americano Oliver Tree, o youtuber argentino Gaspar Prim, conhecido como Gasp, e também o diretor de videoclipes argentino Lucas Vinhalha. A Polícia Civil aguarda ainda o laudo do CENIPA, faz diligências para esclarecer as causas da colisão. A investigação apura ainda possíveis falhas humanas ou de comunicação entre esses helicópteros. A ANAC diz que os pilotos eram habilitados e os helicópteros estavam com a documentação regular, mas também investiga a suspeita de transporte aéreo clandestino. Familiares, amigos dessas vítimas devem aparecer por aqui ao longo da manhã para concluir esse trabalho de reconhecimento dos corpos. Qualquer novidade que surgir, atualização, a gente volta aqui para informar na Rádio CBN, Milton.
3: Muito obrigado. Essa foi a Ana Paula Jaume, agora que são 8 horas e 15 minutos.
0: E uma informação sobre educação: o Ministério da Educação abre hoje as inscrições para uma espécie de repescagem para as vagas nas instituições públicas de ensino superior no sistema de seleção unificado, chamada de Sisu Mais. Essa etapa ocorre pela primeira vez e, de acordo com o governo, foi criada para preencher vagas que ficariam ociosas. As inscrições começam hoje, vão até sexta-feira, e quem for aprovado começa a estudar no segundo semestre deste ano. O anúncio das vagas disponíveis gerou uma certa decepção em quem esperava uma segunda oportunidade naqueles cursos mais disputados. Então, teve uma internauta que estava procurando uma vaga para medicina, disse que teve dificuldade. Outras carreiras disputadas, como direito, odontologia e psicologia, também não entraram nessa seleção. Além disso, a maior parte das principais universidades do país, como as federais do Rio de Janeiro, de Minas Gerais e da Bahia, também não estão nesta lista. De acordo com o MEC, a participação das instituições e a definição dos cursos e vagas disponibilizados são realizadas de acordo com os critérios estabelecidos por cada instituição participante. Então, é por isso que nem todas as instituições necessariamente têm vagas em todas as edições ou modalidades desse processo seletivo.
3: 8 horas, 16 minutos agora.
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7: 8:18.
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2: Um acidente com ônibus de time de basquete deixa mortos e feridos no Ceará. Nós vamos agora até a CBN Cariri. Estamos em contato com Carlos Maxwell, que tem essas informações. Bom dia, Carlos.
3: Bom dia, Milton, ouvintes da CBN. Um ônibus com cerca de 40 passageiros capotou na madrugada desta segunda-feira, dia 15, na CE-187, em Tauá, que fica a cerca de 160 quilômetros de distância da capital Fortaleza. O acidente deixou 9 mortos e 20 feridos, de acordo com o Corpo de Bombeiros. As equipes foram chamadas para atender a ocorrência por volta das 3 horas da madrugada, após relatos de que vítimas ficaram presas às ferragens. No local, os agentes começaram o trabalho de busca, resgate e atendimento às vítimas, com apoio de outros órgãos de emergência. De acordo com o Corpo de Bombeiros, o veículo levava integrantes de uma delegação esportiva, além de outros ocupantes. Segundo as primeiras informações, o veículo havia saído de Sobral, região norte do estado, com destino a Juazeiro do Norte, região do Cariri Cearense. O time que sofreu o acidente, inclusive, foi campeão da competição que disputava. Milton.
2: Muito obrigado. As informações são da CBN Cariri, as informações são do Carlos Maxwell. Essa equipe tinha ido jogar basquete, portanto, lá em Sobral. Disputou uma competição, venceu, foi campeã e, infelizmente, ao retornar, teve essa tragédia no meio do caminho com 7 pessoas mortas. Agora são 8h28.
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0: Olá, pessoal, tudo bem? A nossa pergunta hoje é: chegar cedo é tão ruim quanto se atrasar? A resposta é quase sempre sim. Bem, chegar atrasado a um compromisso de trabalho, todo mundo sabe que pega mal. O que quase ninguém percebe é que chegar cedo demais também pode ser um problema. Quando você se adianta muito, você invade o tempo do outro, você bagunça agendas e cria uma pressão silenciosa. A pessoa precisa parar o que ela está fazendo porque você já chegou. No fundo, isso não é bem um sinal de eficiência, mas de ansiedade disfarçada de organização. Chegar muito antes pode até dar a impressão de que você não tem nada mais para fazer. 5 minutos antes é aceitável. Na hora certa, o ideal. 10 minutos depois já compromete. E 15 minutos de atraso, bem, só se você for o CEO. Atraso continua sendo um sinal claro de desrespeito, especialmente quando envolve várias pessoas ou fusos diferentes. No fim, o que você precisa lembrar é que pontualidade não é chegar antes nem depois, é chegar na hora certa. E se você tiver alguma pergunta, alguma sugestão, manda aqui pra gente no e-mail trabalhosa@cbn.com.br. Até o próximo.
1: 8:30.
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0: Segunda-feira, 15 de junho de 2026. O ministro do STF, André Mendonça, deve definir nesta semana o destino do banqueiro Daniel Vorcaro. O dono do Banco Master está preso na carceragem da Superintendência da Polícia Federal em Brasília. Como rejeitou a segunda proposta de delação premiada do empresário, a Polícia Federal defende que ele seja transferido para um presídio. Segundo a comentarista da CBN, colunista do jornal Globo, Malu Gaspar, a Procuradoria-Geral da República planeja formalizar hoje a rejeição da proposta de delação premiada de Vorcaro. 51% das pessoas ouvidas em um levantamento da Fundação Getúlio Vargas afirmaram estar difícil ou muito difícil conseguir um trabalho no país no momento. Já 25% disseram estar fácil ou muito fácil. É o nível mais alto nos últimos 12 meses da série histórica do levantamento. O total de brasileiros com a percepção de que a situação está normal ficou em 23%. O abono salarial PIS/PASEP 2026 tem um novo pagamento hoje. O benefício pago nesta segunda-feira é destinado aos trabalhadores que nasceram nos meses de julho e agosto, o ano base é o de 2024. Os valores ficarão disponíveis para saque até o dia 30 de dezembro. No horário de Brasília, 8h32.
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1: Quem está no sentido centro da linha vermelha encontra o trânsito com lentidão, especialmente na altura do aeroporto do Galeão até o Caju. Para a Baixada, sem problemas, motorista que está por ali. Quem está saindo ali do Grajaú em direção ao centro, o trânsito apresenta retenções no acesso da autoestrada Grajaú-Jacarepaguá para a rua José do Patrocínio. Está intenso também na Teodoro da Silva, tem lentidão na Avenida Professor Manuel de Abreu e entre a rua Pereira Nunes e a rua Felipe Camarão. São boas as condições na Avenida Repelé, na rua Teixeira Soares e na Praça da Bandeira agora.

0: 8h33.
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3: A Anvisa mantém suspensos lotes de produtos IP após falhas em fabricação. E quem tem estas informações para nós é o Felipe Pereira, que está em Campinas. Fala, Felipe.
4: Ô Milton, essa decisão foi publicada no Diário Oficial da União de hoje. A medida atinge os desinfetantes, lava-louças e lava-roupas produzidos pela Química Amparo, que fica em Amparo, aqui na região de Campinas. A suspensão envolve a venda, distribuição e uso de itens com lotes terminados em 1, fabricados antes de março e abril deste ano. Entre os produtos estão os desinfetantes BAC IP e Pinho IP e detergentes líquidos de diferentes versões. Também entram na lista lava-roupas líquidos Tixan IP em várias linhas. No caso dos desinfetantes e lava-louças, a restrição vale para os itens fabricados antes do dia 1º de março. Já no caso dos lava-roupas, a suspensão atinge produtos fabricados antes de 1º de abril. Segundo a Anvisa, a decisão ocorreu após uma inspeção feita entre os dias 27 e 30 de abril na fábrica da empresa em Amparo. A fiscalização identificou falhas nas regras de boas práticas de fabricação, normas para garantir a qualidade e a segurança dos produtos. A agência não detalhou quais foram as irregularidades, também não citou o registro de danos à saúde, apesar das apurações posteriores acabarem mostrando aí que havia muita sujeira, especialmente na fábrica da IP ou na Química Amparo. Após a inspeção, a produção chegou a ser suspensa no início de maio, a empresa apresentou recursos, fez ajustes e no final do mês a Anvisa liberou a retomada da fabricação na unidade. Importante, também foram liberados pela Anvisa os produtos fabricados a partir de março e abril, depois da análise dos laudos que indicaram resultados considerados satisfatórios. Milton.
3: As informações foram do Felipe Pereira em Campinas, às 8h35. E acompanha agora o É da Sua Conta do PicPay Bank com Renata Flores.
5: Bom dia, Milton. Bom dia, Cássia. Olá para você ligado aqui na CBN. 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Hoje eu falei sobre dívidas e investimentos. Amanhã eu volto com mais um É da Sua Conta.
3: 8h37.
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3: Vamos até a Terra da Copa. Estamos em contato com o Leonardo Dai. Bom dia para você, Léo.
0: Oi, Milton. Bom dia ao ouvinte do Jornal da CBN. Bom dia, Cássia. Bom dia a todos.
6: Bom dia, Léo.
3: Depois do empate 0-0 contra Marrocos, aliás, 1-1 contra Marrocos, a seleção retoma os trabalhos pensando no Haiti?
0: Sim, a seleção não teve folga, então ontem já fez o treino regenerativo, né, recuperação física, aquela coisa toda, de modo que hoje já está pronta para começar a preparação para o jogo de sexta, às 9h30 da noite, contra o Haiti na Filadélfia. A novidade de hoje, e a gente não tem ainda a programação dos outros dias da semana para saber se vai ser sempre assim, mas a novidade de hoje é que o treino vai ser no fim da tarde, né, o Brasil vinha treinando aqui às 11 horas da manhã no horário local, hoje 5 horas da tarde no horário local, 18 horas no horário de Brasil. O treino da seleção brasileira. E na programação que foi enviada ontem à noite, não consta nenhuma entrevista coletiva. A gente vinha tendo todos os dias um jogador diferente falando depois do treino, né? Hoje, pelo menos, por enquanto, se nada mudar, não teremos entrevista coletiva com os jogadores da seleção brasileira.
6: Agora, ontem, Dai, teve de tudo, inclusive um novo 7-1 da Alemanha.
0: Sim, a Alemanha fez 7-1 em Curaçao, né, que fazia o seu primeiro jogo na história em Copas do Mundo. A gente sabia que era o jogo mais discrepante dessa primeira rodada da Copa, né? E a Alemanha fez o que se tem que fazer mesmo, né, nesses contextos, nesses jogos. Acho que seria ótimo se o Brasil conseguisse repetir algo mais ou menos parecido contra o Haiti, que é um time de uma realidade até parecida com a de Curaçao, né? Também com o CACAF, né? Também ali América do Norte, Central e Caribe. É, a Alemanha ontem, não dá pra falar que foi perfeito, porque tomou um golzinho ali, né? Mas evidentemente irrepreensível a atuação da Alemanha, que larga na frente no grupo E da Copa do Mundo, né? Que teve também a vitória da Costa do Marfim sobre o Equador, num jogo muito bom, né? A gente tinha expectativas boas sobre esse jogo, pelo que as seleções fizeram nos jogos anteriores aí, né? Nos amistosos e tudo mais, e elas entregaram um belo jogo ontem. A Costa do Marfim venceu no finalzinho. E a gente teve também os jogos do grupo que cruza com o grupo do Brasil na segunda fase, né? Os dois primeiros colocados do grupo do Brasil enfrentam os dois primeiros do grupo F da Copa do Mundo, que ontem teve uma belíssima vitória da Suécia sobre a Tunísia, né, pelo placar de 5-1, e também a gente teve o empate 2-2 em Países Baixos e Japão. São os dois favoritos, né, a classificação, então pode sair daí o adversário do Brasil, e foi até meio preocupante, né, porque os dois times jogaram muito bem, como já se ensaiava desde antes da Copa, indicando que o primeiro mata-mata do Brasil pode e deve ser um jogo bastante complicado.
3: Eu não sei como se diz em alemão irrepreensível, mas eu lendo os jornais alemães, não existe esta palavra lá para analisar o jogo contra Curaçao. Sabe por quê? Os alemães estão discutindo a falha do Neuer no gol de Curaçao, e é verdade. Não é uma brincadeira deles, não. Não é um preciosismo deles. Porque você sabe, o Neuer vem sendo questionado, porque já deveria estar fora da seleção talvez, né? Deveria ter se aposentado ou não, e aí estão questionando isso, que ele teria falhado no gol do Comerencia, que é o jogador de Curaçao lá, que fez esse gol histórico, né? Primeiro gol da história de Curaçao. Mas você veja como são as coisas. Mesmo num 7-1, eles estão enxergando problemas, pontos a serem debatidos.
0: O sujeito, quando não tem problema, começa a procurar problema para ter, isso. Né? Isso
3: aí, até
0: isso,
3: porque, isso, né, meu amigo? Senão que seria das mesas redondas na Alemanha, depois de um 7-1, né?
0: Dizer como o é que é mesa redonda em alemão? Mesa redonda em alemão dá pra achar. É, mas ó, o Neuer tava fora da seleção, né? O Neuer tava, inclusive, completamente fora, mas os goleiros da Alemanha estavam falhando, e aí com 40 anos o Neuer voltou de última hora aí pra Copa do Mundo.
3: Bom, o da rodada de hoje, um dos destaques, apesar que eu acho que nós teremos ali outra goleada, que é a Espanha, logo mais cedo, a 1h da tarde. Agora, nós temos como destaque também o Irã estreando nos Estados Unidos.
0: Não, sem dúvida, né? Se você pensar esportivamente, os jogos de destaque de hoje são as estreias de duas campeãs mundiais, né? As duas do Grupo H, a Espanha, que joga a 1h contra Cabo Verde, e o Uruguai, que joga às 19h contra a Arábia Saudita. Mas o Grupo G, que é o grupo mais fraco da Copa tecnicamente, ele tem esse ponto de interesse enorme, né? Que é essa questão do Irã. É, a gente tem por esse grupo às 4h, Bélgica e Egito, e às 22h, Irã e Nova Zelândia. Já havia uma expectativa expectativa muito grande pela estreia do Irã aqui nos Estados Unidos, né? Enfim, por todo o contexto que dispensa apresentações, mas acabou que numa coincidência aí, né? Num capricho do destino, o Irã acaba estreando na Copa na esteira aí de um domingo em que a gente teve uma definição, não uma assinatura, né? Mas uma definição de um acordo aí entre o Irã e os Estados Unidos. Então é o tipo de evento imprevisível, né? Ninguém sabe o que vai acontecer, como vai ser recebida a seleção do Irã, o que vai fazer a seleção do Irã. Então, em tese, ninguém olharia muito para um jogo entre Irã e Nova Zelândia na Copa do Mundo. Mas, nesse contexto todo, acaba sendo um dos jogos de maior interesse do mundo, né? Ver como é que vai ser esse jogo entre iranianos e neozelandeses hoje, às 10 da noite, no horário de Brasília.
3: Tá certo. Então, guarda aí para o seu próximo vocabulário, tá bom? Mesa redonda em alemão. Gesprächsrunden. Tá bom?
0: Sim.
3: Guarda. Deixa aí. Mas guardadinho, não usa nunca mais. Tchau.
0: Tchau, valeu.
6: Até mais.
3: 8h44.

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0: É porque foi um 1-1, que foi um 0-0 desgraçado, né?
1: Isso.
0: Mais ou menos isso. Não aconteceu nada para a seleção brasileira de bom. O Brasil jogou mal. Aí acho que tem umas questões que são. É curioso a gente pensar que a seleção brasileira tem um técnico italiano e a gente quer que jogue com o Brasil. E mesmo assim, quando a gente pensa que joga como o Brasil, a gente quer que jogue bonito, evidente, tem que jogar melhor, tem que jogar bem. O Ancelotti admitiu que jogou mal. Mas ele não está preocupado de ter empatado o jogo. Porque a história das Copas do Mundo, quando ele fala não se ganha a Copa do Mundo no primeiro jogo, ele está falando que ele jogou a Copa do Mundo e não ganhou 6 jogos na primeira fase. Aliás, desde que começou a ter fase de grupos com 3 jogos em 58, só 3 campeões do mundo ganharam a Copa e ganharam os 3 jogos da primeira fase. O Brasil de 70 e o Brasil de 2002, que ganharam todos os jogos. E a França de 98, que ganhou os 3 jogos da primeira fase, foi campeão do mundo, mas empatou nas quartas de final e ganhou nos pênaltis. Então, o normal é ter um tropeço. Para um italiano, é normal. Para nós, não. Ainda que a gente não perceba que, por exemplo, o primeiro 0-0 da história das Copas foi o Brasil e Inglaterra em 58. E aí o Brasil empatou 0-0, mudou o time, importante, mudou o time, colocou Zito, Garrincha e Pelé e ganhou a Copa. Acho que precisa mexer no time. O time está pesado, o time está sem mobilidade, o time precisa ter jogadores como Danilo e como Endrick. E a grande pergunta dessa semana é se o Ancelotti vai ter a coragem de mexer em algumas peças de confiança dele, como o Casemiro. Casemiro pode fazer uma grande Copa do Mundo ainda? Pode, mas ele jogou muito mal, muito pesado no jogo contra o Marrocos, 1-1.
1: Eu ia perguntar isso, PVC, por que não colocar o Endrick?
0: O Endrick, eu acho que tem um ponto, que é o fato dele ter 19 anos de idade e tentar protegê-lo um pouco para não jogar toda a responsabilidade em cima dele. Pelé é Pelé, né? Não vamos comparar com Pelé. Pelé tinha 17, quando teve essa mudança que eu falei. Acho que o Endrick vai acabar ganhando a posição, mas provavelmente não ainda contra o Haiti. Talvez volte o Matheus Cunha, que não é centroavante, é ponta de lança, mas é provável que o Ancelotti volte com o Matheus Cunha. Pergunta se ele vai mexer no vespeiro do Casemiro, porque o Casemiro não está bem, não jogou bem, e ele pode tentar recuperar o Casemiro, ou ele pode colocar o Fabinho, que entrou muito melhor no time, o time ficou muito mais leve. Hoje tem a estreia da Espanha, que é campeão da Europa, contra Cabo Verde ao meio-dia, hoje tem Uruguai e Arábia Saudita, e ontem foi o dia das goleadas, né, da Suécia 5-1 contra a Tunísia, com gol do Ayari, do Brighton, e teve o 7-1 da Alemanha. 7-1 diz mais sobre nós do que sobre eles, embora o Havertz tenha falado sobre o 7-1 de 2014. A Alemanha já tinha vencido outro time por 7-1 depois do 7-1 de 2014, ganhou da Letônia em 2021 e ganhou de Curaçao ontem por 7-1. E o Brasil já ganhou de 7-1 do Haiti em 2016, só que perdeu para a seleção peruana no jogo seguinte e o Dunga foi demitido. Lembranças, porque foi a eliminação da Copa América. Só que dessa vez, se repetir os 2 resultados, provavelmente o Brasil passa mesmo que seja em 3º lugar, o que ninguém quer, nem o Carlo Ancelotti, nem sendo italiano.
2: Por falar em passar a próxima fase, da rodada de ontem, nos chamou muita atenção Holanda e Japão 2-2, que são 2 adversários que o Brasil poderia pegar na sequência e que fizeram, talvez, o melhor jogo até aqui.
0: Foi. O segundo tempo foi muito bom. O primeiro tempo menos. O segundo tempo foi muito bom. O Memphis jogou 26 minutos entrando no segundo tempo. A Holanda teve muito mais controle do jogo, mas o Japão tem um belo time com o Bach, com o Kubo, que joga na Real Sociedad, o Do que joga o Doan joga no Eintracht Frankfurt. E foi uma grande atuação. O empate, combinada com a vitória da Suécia, cria uma possibilidade de o segundo colocado do grupo, desse grupo, Holanda, Japão, Suécia e Tunísia, eventualmente ser a Suécia, que eu acho que seria o melhor cenário para o Brasil. Quer dizer, se o Brasil for primeiro do seu grupo, ele pega o segundo desse grupo de Holanda e Japão na próxima fase. Se o Brasil classificar em segundo do seu grupo, o Brasil não é segundo na chave, desde 78, então a lógica é ser primeiro. Se o Brasil for segundo, pega o primeiro do grupo da Holanda e do Japão. O segundo do grupo pode ser a Suécia, que ontem fez 5-1 na Tunísia.
2: Muito obrigado, PVC. Bom trabalho nesse início de semana.
0: Obrigado, Milton. Obrigado, Cássio. Obrigado a você que está ouvindo.
1: Até mais.
0: Até amanhã.
2: E apenas confirmo então a rodada de hoje. Começa a 1 da tarde com Espanha e Cabo Verde. 4 da tarde, Bélgica e Egito. 7 da noite, Arábia Saudita e Uruguai. E às 10 da noite, Irã e Nova Zelândia.
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0: segunda-feira, 15 de junho de 2026. A estimativa da inflação brasileira para este ano acumula 14 altas seguidas. Segundo o Boletim Focus, divulgado hoje pelo Banco Central, a projeção subiu de 5,11% para 5,30%. Para 2027, a expectativa do IPCA avançou levemente de 4,03% para 4,10%. Já são 4 semanas consecutivas de elevação. Pelo menos 9 pessoas morreram e 20 ficaram feridas depois de um ônibus escolar capotar de madrugada em uma rodovia estadual que corta a cidade cearense de Tauá. O veículo transportava a delegação de um time de basquete. O veículo retornava da cidade de Sobral, no norte do Ceará, para Juazeiro do Norte, no Cariri, após a participação da equipe em uma competição. A Agência Nacional de Vigilância Sanitária manteve a suspensão de lotes de produtos de limpeza da marca IP, fabricados antes de março e abril. A decisão foi publicada no Diário Oficial da União hoje. A medida atinge desinfetantes, lava-louças e lava-roupas produzidos pela Química Amparo. A suspensão proíbe a venda, a distribuição e o uso de itens com lotes terminados em 1. A Corregedoria Nacional de Justiça mandou o Tribunal de Justiça do Mato Grosso do Sul cobrar de 91 juízes e desembargadores valores recebidos a mais entre março e abril. O total dos penduricalhos a ser devolvido passa de R$1 milhão. O dinheiro já começou a ser descontado da folha dos magistrados. Em março, o Supremo Tribunal Federal definiu novas regras para conter o avanço das verbas extras nos salários dos juízes e dos servidores do judiciário. No horário de Brasília, 9:03.
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5: Agora 9:07.
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5: Oi, gente, muito bom dia, seja muito bem-vindo. Você já está aqui ligado, acompanhando na 93,3 FM, sintonizado na CBN Amazônia Macapá. Nessa manhã de notícias, seguimos por aqui te trazendo novas informações agora no Estação CBN, que já está no ar.
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5: E a gente começa por aqui já trazendo informações sobre as ocorrências policiais registradas no fim de semana, entre elas uma apreensão de drogas. A gente vai falar sobre esse assunto com Luiz Felipe Santos, que já está por aqui. Luiz Felipe Santos, que acompanhou essa ocorrência, inclusive uma pessoa foi presa. Felipe, bom dia.
6: Olá, Tati, bom dia. É isso mesmo. A polícia chegou até o suspeito após uma denúncia para o Serviço de Inteligência da Polícia.
7: E a informação apontava, Tati, que grande movimentação e venda de drogas na área próxima ao trilho da antiga estação ferroviária. Essa é uma informação que foi revelada por meio do Serviço de Inteligência da Polícia, e os policiais do 4º Batalhão da Polícia Militar e do Grupo Tático Aéreo foram acionados para a região. E no local, o suspeito tentou fugir pulando dentro de um lago, mas não conseguiu, e com ele a polícia encontrou porções de drogas. Na verificação da área, policiais encontraram mais drogas enterradas próximo a uma casa na mesma região, e ao todo cerca de 18 porções de crack foram apreendidas. E o homem, que era monitorado por tornozeleira eletrônica, foi preso e levado à delegacia no município de Santana. Tati.
5: Obrigada, Felipe, pelas informações.
8: Bom dia, obrigado.
5: E a Força Tática, o Batalhão da Força Tática, também fez apreensões nesse final de semana no combate à criminalidade, né? Cumpriu mandado de prisão, inclusive, na zona norte da capital. Isso foi agora, na madrugada desta segunda-feira, por volta das 4 horas da manhã, quando uma equipe da Força Tática cumpriu esse mandado contra um homem de 32 anos no bairro Jardim Felicidade, na zona norte de Macapá. Durante o patrulhamento na região, a equipe policial viu o indivíduo em atitude suspeita. Ele estava de moto, né, e ao perceber a presença da viatura, ele tentou, inclusive, fugir para não ser abordado. Houve um acompanhamento tático ali e esse suspeito foi alcançado e abordado. Durante a consulta aos sistemas de segurança pública, foi constatado que ele tinha um mandado de prisão em aberto pelo crime de homicídio. Ele foi conduzido à delegacia no CIOSP do Pacoval. A Força Tática, inclusive, divulga o número de telefone para contato, 99157-3131, para denúncias, né? Pode encaminhar mensagens ali por meio do WhatsApp para fazer a sua denúncia. Nesse domingo, também a equipe do Batalhão da Força Tática fez a apreensão de um adolescente envolvido num roubo na zona norte de Macapá. Um garoto de 17 anos foi apreendido pelo ato infracional, né, análogo ao crime de roubo, também no bairro Jardim Felicidade, na zona norte de Macapá. A polícia chegou até ele por meio do patrulhamento lá na região. Inclusive, quando ele foi visto, né, também estava de moto, e quando foi visto, tentou escapar ali da abordagem. Ele ainda tentou fugir a pé, deixou a moto, mas não conseguiu, né? Acabou sendo alcançado ali pelos policiais. Uma outra apreensão que chamou atenção nesse final de semana, também pelo Batalhão da Força Tática, foi a prisão de 2 traficantes com quase 4 quilos de drogas. Isso foi também nesse fim de semana. O Batalhão da Força Tática, por meio de atividades de patrulhamento, prendeu 2 homens por tráfico de drogas e com eles apreendeu 4 quilos de entorpecentes. Isso foi na zona sul já de Macapá, foi no sábado, por volta das 9:20 da manhã. Uma equipe do Batalhão da Força Tática, durante o patrulhamento no bairro das Pedrinhas, recebeu uma denúncia de que lá no local tinha um homem que fazia parte de uma facção e que estaria comercializando drogas e ameaçando moradores na comunidade. A Força Tática recebeu essa informação e encaminhou equipes policiais para o endereço indicado nessa denúncia. O suspeito, inclusive denunciado, foi localizado pela equipe. Ele tentou fugir do imóvel onde ele estava, na casa onde ele estava, tentando sair pelos fundos, inclusive deixou para trás uma mochila. Ele foi alcançado, né, foi preso junto com ele, quando ainda tentou fugir também pelo forro, né, e imediatamente ele foi contido ali pelos policiais. Na mochila que ele chegou a abandonar, a polícia encontrou várias porções de drogas, maconha e cocaína, e todo esse material já estava embalado, pronto para comercialização, segundo informou a Força Tática. Durante mais buscas pelo imóvel, a equipe localizou e encontrou ainda mais porções de entorpecentes, também de maconha e cocaína. Após uma consulta também no sistema de segurança pública, a polícia constatou que esse homem, de 24 anos, tinha passagens criminais por tráfico de drogas. E aí ele recebeu voz de prisão, foi encaminhado para o CIOSP do Pacoval para as medidas aí legais. 9:13 agora, a gente segue aqui acompanhando outras notícias no Estação CBN. A Polícia Federal está ampliando a presença em pontos estratégicos da Amazônia com a instalação de novas delegacias na região. Wellington Lopes.
8: No Amazonas, as novas delegacias da PF vão funcionar em Tefé, cidade usada como rota do tráfico internacional de drogas, e Humaitá, município localizado no sul do estado, em região marcada por crimes ambientais. Esses locais já contam com postos avançados e equipes provisórias da Polícia Federal, mas a partir do mês de agosto deste ano, começarão a contar com equipes fixas e delegacias definitivamente estabelecidas. Muitos dos profissionais que vão combater o crime nessas áreas estão na fase final do curso de formação. O delegado Renato Madsen Arruda, coordenador-geral de Proteção da Amazônia, do Meio Ambiente e do Patrimônio Histórico e Cultural, explica a escolha dessas localidades.
9: Humaitá, principalmente pelo arco do desmatamento, né? Assim, o avanço de toda a atividade de agropecuária, né, que está avançando para a região amazônica, a gente vê o arco do desmatamento já ali próximo da Transamazônica. Né? E agora com a pavimentação da BR-319, né, que liga Porto Velho a Manaus, há uma tendência de uma maior exploração dos recursos naturais naquela região. Né? Então, onde a gente já tinha uma atenção especial e várias operações para a região, a gente percebeu a necessidade de fixar uma equipe especializada na temática de meio ambiente para conseguir ter esse enfrentamento com mais eficiência. Né?
8: Já em Tefé, a nova delegacia deve se dedicar mais ao tráfico de drogas.
9: Tefé, por outro lado, já é também um local onde a Polícia Federal tem uma atenção muito grande, principalmente em razão de ser uma rota de tráfico de drogas do Peru e da Colômbia, né, e escoando ali, atravessando o Brasil até os portos, com destino principalmente ao exterior. Então ali a gente já tinha uma atenção, já tinha equipes, né, atuando ali de uma forma perene, mas equipes menores, e a gente percebeu que é necessário que a gente esteja mais presente, principalmente porque esse tráfico de drogas tem assediado muito comunidades ribeirinhas, comunidades indígenas, né, que estão algumas vezes em situação de vulnerabilidade. Então a presença do Estado ali vai deixar essas comunidades um pouquinho mais protegidas.
8: De Brasília, Wellington Lopes para a CBN Amazônia.
5: São 9:16, nós vamos para o intervalo e voltamos já.

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4: Agora 9:20.
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4: Nós estamos de volta com o Estação CBN. Obrigada pela sua companhia. A cada ano, mais de 1000 mulheres brasileiras ainda perdem a vida durante a gestação, o parto ou também no período pós-parto. Os números da mortalidade materna revelam que o problema ainda está longe de uma solução no país. Especialistas alertam ainda que mais de 90% dos óbitos seriam evitados com um simples acompanhamento pré-natal. Felipe Igreja.
5: Reduzir os índices de mortalidade materna continua sendo um dos maiores desafios da saúde brasileira. Os números atuais revelam a dificuldade do país em proteger as mulheres durante e no período imediatamente após a gravidez. Para os especialistas, reverter esse cenário exige superar barreiras básicas de atendimento. Em 2025, a taxa ficou em 48,6 mortes de mulheres a cada 100 mil nascidos vivos, mas num recorte regional, na região norte, o índice é ainda maior, ficando em 65 mortes a cada 100 mil nascidos vivos. No ano passado, o Brasil registrou 1.194 mortes maternas. Na região norte, foram contabilizados 179 óbitos. O Pará lidera o número de registros, com 87 casos, seguido pelo Amazonas, com 44. Rondônia registrou 13 mortes maternas, enquanto Tocantins e Roraima tiveram 11 casos cada. No Amapá, foram registrados 7 óbitos e no Acre, 6. Segundo profissionais da área, a maioria dessas mortes poderia ser evitada com acompanhamento adequado durante o pré-natal, identificação precoce de fatores de risco e assistência qualificada durante o parto e o puerpério. Entre as principais causas estão hipertensão gestacional, hemorragias e infecções, como destaca a ginecologista Helga Marquezine.
6: Pré-natal, ele é muito importante para a gente garantir a saúde tanto da mãe quanto do bebê, porque muitas vezes vai ser um primeiro momento em que a mulher acaba indo realmente ao médico. Então, muitas vezes, essa mulher pode ter alguma doença de base que ela nem sabe. E ela acaba descobrindo nesse momento inicial da gravidez, ali com essa avaliação do pré-natal. E, por outro lado, também, uma mulher totalmente saudável, ao longo da evolução da gravidez, pode desenvolver alguma condição também que necessita de uma intervenção, de um tratamento para poder garantir a saúde dela e também do bebê.
5: O cenário até melhorou no país nos últimos anos, considerando que durante a pandemia, por exemplo, a taxa de mortalidade materna chegou a quase 113 mortes por cada 100 mil nascidos vivos, mas ainda é necessário diminuir esses números em função de compromissos internacionais assumidos pelo país. A meta é reduzir esse índice para, no máximo, 30 mortes para cada 100 mil nascidos vivos até o ano de 2030. Para isso, é necessário fortalecer a atenção básica básica em saúde.

0: Eu vou ressaltar que não é só, vai lá no pré-natal, preencha a carteirinha, mediu a pressão, viu o peso, viu a altura uterina. Não é só isso. A equipe de saúde, ela precisa estar também preparada para conseguir detectar, e muitas vezes não vai ser só com o exame, mas é com esse olhar clínico, é com esse exame clínico, né? Olhar ali, nossa, olha, tá surgindo um inchaço ali no rosto e na mão. A equipe de saúde precisa estar muito atenta para poder já se antecipar a potenciais coisas.
1: De Brasília, Felipe Igreja para a CBN Amazônia.
2: Seguimos aqui com outras notícias. Hoje tem mutirão de serviços gratuitos para pessoas da terceira idade, para idosos aqui em Macapá. Nesta segunda-feira, uma ação desde 8 horas da manhã já está ocorrendo lá no prédio do Sejusque Norte, bairro Infraero 2, o prédio do Tribunal de Justiça. Está com esses atendimentos, uma grande ação lá para atender a população da terceira idade. Os idosos terão acesso, inclusive, a vários serviços. Perdão, aqui em Macapá, é uma ação que está sendo realizada pelo Tribunal de Justiça, vai até 14h30, ou seja, a manhã inteira e mais o comecinho da tarde ali com atendimentos lá no bairro Infraero, na Zona Norte. O atendimento está ocorrendo por ordem de chegada. Esse evento, ele integra o segundo mutirão de audiências concentradas de medidas protetivas e o corredor de serviços 60+. A iniciativa faz parte da campanha Junho Violeta, que marca aí esse mês de conscientização da violência contra a pessoa idosa. Por isso essa mobilização aí, né, para garantir esse atendimento ao público da terceira idade. Podem participar pessoas com a partir de 60 anos que moram no Amapá e que precisam de uma orientação, atendimento especializado e que também tenham seus direitos ameaçados. Se você está passando por uma situação que requer um pouco mais de atenção, procure esse atendimento, que é um atendimento especializado, vá em busca de orientação, uma conversa, né, para você saber que caminhos é melhor tomar, né? Na primeira edição, no ano passado, foram realizados 353 atendimentos e a expectativa agora é ampliar esse número e facilitar o acesso a serviços que costumam ser burocráticos. Hoje, por exemplo, dentro desse mutirão, está ocorrendo lá orientações jurídicas e acompanhamento processual, audiências e também conciliações. Outros serviços que ocorrem para o público da terceira idade nesse mutirão: emissão e regularização de CPF, também emissão do título de eleitor, registro de boletim de ocorrência, se for o caso, atendimento do INSS. Também estão sendo feitos aí outros serviços de cidadania, como a emissão da carteirinha da pessoa idosa, atendimento do PROCON, cadastro e atualização do CAD único, orientações sobre benefícios sociais, além de serviços de assistência social e corte de cabelo, limpeza facial, design de sobrancelhas e orientação nutricional também. Então, além de todo esse atendimento de cidadania, atendimento jurídico, tem também essa parte mais voltada ali à saúde, né, da pessoa idosa, esse cuidado e acolhimento, inclusive com orientação nutricional para as pessoas da terceira idade. O segundo mutirão de audiências concentradas e o corredor de serviços 60+, já começou, lembrando, começou 8 horas da manhã, vai até as 14h30, no Sejusque Zona Norte, que fica na Avenida Maria Cavalcante de Azevedo, no bairro Infraero 2, é lá no prédio da 10ª Zona Eleitoral, viu, gente? Para quem não sabe, o Sejusque Zona Norte fica no prédio da 10ª Zona Eleitoral e está ofertando nesta segunda-feira, desde 8 horas da manhã, vários serviços de cidadania, de saúde, de acolhimento, com atendimento jurídico também para a população a partir de 60 anos de idade. São 9 horas e 28 minutos, a gente faz mais uma pausa por aqui e volta já.

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0: Segunda-feira, 15 de junho de 2026. A projeção de crescimento do PIB brasileiro para este ano subiu de 1,91% para 1,96% no Boletim Focus divulgado hoje pelo Banco Central. É a quarta alta do indicador. Para 2027, a estimativa de avanço da economia permaneceu em 1,70% pela terceira semana consecutiva. Uma organização criminosa que atua dentro de presídios é alvo de uma operação. A ação é realizada no Paraná, em São Paulo, Santa Catarina e Mato Grosso do Sul. A justiça emitiu mais de 300 ordens de prisão e 255 mandados de busca e apreensão. O primeiro-ministro britânico, Keir Starmer, afirmou que o Reino Unido vai proibir o acesso às redes sociais para menores de 16 anos. O chefe do governo afirmou que o ambiente digital facilita o assédio e os abusos. A iniciativa afetará redes sociais como Snapchat, TikTok, YouTube, Instagram, Facebook e X, mas não os aplicativos de mensagens como WhatsApp e Signal. Países como a Austrália, pioneira no tema, e Indonésia, já adotaram medidas do tipo. O Canadá anunciou a intenção de fazer o mesmo e o Parlamento da Turquia já aprovou uma lei para impedir que menores de 15 anos tenham acesso a redes sociais. Na França, o Parlamento analisa um projeto de lei sobre o tema. O país lidera uma campanha favorável a iniciativas do gênero em conjunto com parceiros da União Europeia, como Dinamarca, Grécia e Espanha. No horário de Brasília, 9h33.
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9: Agora 9h37.
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9: Nós estamos de volta com o Estação CBN, obrigada pela sua companhia. E a gente já retorna aqui com informação sobre segurança pública. O governo do Amapá reuniu com representantes da Comissão Nacional para falar sobre os avanços e discutir medidas para fortalecer a segurança pública e o sistema prisional amapaense. O governo, inclusive, essa reunião, inclusive, foi na semana passada, e as informações foram divulgadas agora. São integrantes da Comissão do Sistema Prisional, Controle Externo da Atividade Policial e de Segurança Pública, órgão do Conselho Nacional do Ministério Público, responsável por fiscalizar presídios, monitorar a atuação das forças policiais e propor diretrizes para o fortalecimento da segurança pública, isso em todo o país. Então, houve essa discussão, essa reunião aqui no Amapá, com representantes, com autoridades da segurança pública, né, para falar sobre a atuação da comissão, para avançar aí no enfrentamento, né, das ações de combate à violência, ao crime, também para reforçar medidas de segurança no sistema penal. O governo pontuou, inclusive, aos procuradores e promotores os investimentos que já foram feitos para o fortalecimento da segurança pública e também nas melhorias do sistema prisional no Amapá. Elencou a integração entre as forças de segurança pública, a manutenção e ampliação no nível de investimentos com a aquisição de novos equipamentos e viaturas, a realização de chamamentos, né, maior, o chamamento de mais aprovados dos concursos públicos nas áreas de segurança e a reorganização das carreiras, né, a produção do planejamento estratégico aí da segurança pública. Esse encontro com o Poder Executivo, com o chefe do Poder Executivo, integrou uma agenda dessa comissão aqui no Amapá, que inclui ainda um curso de noções básicas de gerenciamento de crises e negociação em crises com ênfase na segurança pública. Essa agenda contou com a participação do presidente da comissão, ou melhor, da presidente da comissão, a conselheira Ivana, doutora Ivana Lúcia Franco Sei, que conduz os trabalhos da comissão voltados à uniformização de procedimentos e à garantia do respeito aos direitos humanos e à legislação vigente. Aqui no Amapá, a comissão realizou inspeções e visitas técnicas às unidades do sistema prisional para avaliar a realidade local, conhecer os desafios enfrentados na execução penal. Inclusive, a procuradora doutora Ivana Sei disse que é preciso mudar a realidade do sistema prisional no Amapá, né? Eles viram avanços acontecerem, mas disse também que é preciso avançar ainda mais e que, enquanto comissão, está aqui para somar. Não há sistema de segurança separado, temos que trabalhar em conjunto, foi o que informou a procuradora durante esse encontro, essa reunião, né? Então, além do Conselho Nacional do Ministério Público, participaram desse encontro também representantes do Ministério Público do Amapá, do Tribunal de Justiça e de outras instituições estaduais que atuam diretamente na segurança pública, administração da justiça, entre eles o Instituto de Administração Penitenciária do Amapá, a Secretaria de Segurança Pública do Estado, a Procuradoria-Geral do Amapá, Polícia Científica, além de Polícia Militar, Polícia Civil, Casa Civil também, todos tiveram representantes aí nessa reunião, nessa grande reunião da cúpula da segurança pública no Amapá. Também foi informado que o diálogo permanente com as instituições estaduais e nacionais contribui para a construção de políticas públicas e uma atuação mais eficiente e alinhada às necessidades da população. A realização da programação aqui no Amapá reforça essa integração entre as instituições na busca por soluções que fortaleçam a segurança pública, aprimorem a gestão do sistema prisional e promovam uma atuação cada vez mais eficiente e humanizada na execução das políticas de justiça e de cidadania. A gente segue acompanhando aí essas informações. E hoje, 15 de junho, é o Dia Mundial de Conscientização da Violência contra a Pessoa Idosa. É uma data instituída pela Organização das Nações Unidas para combater abusos, negligência, a violência financeira contra essa faixa etária. É um dia também marcado para falar sobre outras iniciativas como qualidade de vida. Envelhecer com qualidade de vida é um desafio que, inclusive, passa pela saúde física, também pelo bem-estar. Técnicas que unem fisioterapia, atividades lúdicas, acolhimento. Luiz Felipe Santos tem as informações. Felipe, bom dia mais uma vez.
10: Boa tarde, muito bom dia. É isso mesmo. Os exercícios fazem parte da rotina, mas uma sessão específica chamou a atenção aqui em Macapá. A interação e os objetos coloridos e atrativos também ajudam a estimular movimentos, a memória e também a coordenação motora. A dona de casa, que é a Maria de Lourdes, participa das atividades com disposição e o objetivo do acompanhamento que o fisioterapeuta Ian Macedo faz é tornar o momento mais leve e incentivar a participação do paciente durante toda a sessão. A gente vai acompanhar agora um trecho da fala do Ian Macedo.
11: Eu sempre prezo, dentro dos meus atendimentos, trazer materiais de forma mais colorida, para justamente a gente trabalhar a parte motora, trabalhar o cognitivo desse paciente, e aí justamente com exercícios que vão imitar o que ele vive na realidade, no dia a dia, no seu cotidiano, justamente para a gente ter um resultado mais positivo dentro dos exercícios.
10: O método aplicado pelo especialista utiliza recursos lúdicos associados às técnicas tradicionais de fisioterapia. Além do trabalho físico, a estratégia também busca estimular aspectos cognitivos e emocionais importantes para o envelhecimento saudável. O objetivo do atendimento é, além da que não envolve apenas alimentação física, é também estimular a autonomia do idoso e também contribuir para que ele mantenha atividades do dia a dia com mais segurança e também mais independência. Vamos acompanhar agora mais um trecho da fala do fisioterapeuta Ian Macedo.
11: Os exercícios físicos para os idosos, eles são muito indicados porque eles geram para ele mais qualidade de vida, mais independência, que é justamente para ele conseguir fazer as coisas que ele faz no dia a dia, que é cozinhar, tomar banho, lavar uma roupa, estender uma roupa também e até varrer uma casa, isso tudo fazendo com que ele tenha mais qualidade de vida e independência também.
10: O fisioterapeuta Ian Macedo também afirma que com o aumento da população idosa, cresce também a necessidade de estratégias que promovam um envelhecimento mais ativo e também mais saudável. A combinação entre exercício físico e estímulos cognitivos também fazem parte desse processo e vamos acompanhar mais uma orientação do Ian Macedo.
11: Eu acredito que a fisioterapia domiciliar, ela é uma área que vem crescendo muito, porque o ambiente de uma clínica, de um hospital, é um ambiente controlado. E aí, nesse ambiente, a escada vai ser sinalizada, a rampa vai ser antiaderente, e dentro de casa são onde tem os maiores perigos. Um tapete que está ali, que pode fazer com que esse idoso caia, um chinelo que não está adequado e aí esse paciente venha a topar, a cair. Então, a fisioterapia domiciliar, ela vem justamente para entender as dificuldades dentro de um ambiente que é de maior risco para esse paciente.
10: E aí, Tati, lembrando que são orientações importantes aí voltados aos idosos. A gente sabe que tem muito idoso que fica isolado em casa e é importante, né, Tati, que ele possa fazer essa interação e também buscar outros estilos de vida mais saudáveis, a exemplo do exercício físico, que é importante se movimentar, faz bem tanto para o corpo quanto também para a mente, Tati.
12: Agora, a prefeitura acabou de divulgar, né, uma programação especial também voltada à valorização, proteção, qualidade de vida da pessoa idosa. Então é hoje, a partir das 5 horas da tarde, na Praça Jaci Barata Jucá. Começa hoje, esse é o pontapé inicial dessa programação, que começa hoje com várias atividades na Praça Jaci Barata, gente, lembrando, a partir das 5 horas da tarde para a população idosa. Então lá vai ter, por exemplo, atendimento médico, também de enfermagem, fisioterapeuta vai ter à disposição lá para orientação, né, para esse atendimento mais humanizado, também psicólogo, atendimento nutricional, encaminhamentos, inclusive, para a rede municipal de saúde, se for necessário, atividades esportivas e recreativas. Então, tem toda essa programação aí na Praça Jaci Barata, hoje, a partir das 5 horas da tarde. É só o início da programação que vai durar aí a semana toda, realizada pela Prefeitura de Macapá. Felipe, obrigada pelas informações.
13: Obrigado, bom dia. Até daqui a pouco.
12: E a gente volta a falar sobre segurança pública. Começa hoje a Operação Faro, uma grande operação nacional. Todas as unidades policiais do país com canil estarão em operação simultaneamente em todo o país, né, no combate à criminalidade. Aqui no Amapá, agora são 9 horas e 47 minutos, as equipes iam partir para essa missão para os municípios agora cedo, né, agora pela manhã. Capitão Jean Alex, que é comandante da operação, falou com a nossa equipe mais cedo.

0: A Operação Faro é uma operação, como a gente falou agora há pouco, que começou agora, né, por volta de 9 horas da manhã, as equipes policiais já saíram para essa missão, embarcaram em viaturas, enfim, em direção às regiões que terão aí esse policiamento ocorrendo. A gente fala também de outras ações policiais. O Batalhão Ambiental divulga um balanço das ações de combate a crimes ambientais nesse primeiro semestre. Mais uma vez, crimes de poluição sonora estão entre os maiores registros. Gabriel Moraes.
1: Eu falo diretamente aqui do Batalhão Ambiental em Santana para poder trazer essas informações do primeiro semestre. Foi divulgado o balanço aqui pela Polícia Ambiental. A gente segue agora falando com a Tenente Cirlei Rodrigues, que vai trazer esses dados para a gente. Tenente, muito bom dia. Quais foram os principais crimes ambientais registrados nesse primeiro semestre?
2: No primeiro semestre, janeiro a meados agora de junho, a principal ocorrência do Batalhão Ambiental é poluição sonora. Dos mais de 7 mil chamados via CIODES, 70% foi poluição sonora, seguido de perturbação do sossego, captura de animais silvestres também, poluição atmosférica, mas a grande maioria das ocorrências é poluição sonora.
1: Com relação à poluição sonora, então, quais são os principais bairros de Macapá e Santana que sofrem com esse problema?
2: Os principais bairros são os principais bairros da Zona Sul, a Orla de Macapá também, muitas denúncias da Orla de Macapá, do centro da cidade também.
1: Com relação agora à poluição sonora, para além dela, quais outras ocorrências que chamam a atenção do batalhão durante esse primeiro semestre?
2: Bom, o primeiro semestre também captura de animais, maus tratos a animais, muitas denúncias também com relação relacionadas a maus tratos.
1: E sobre o Junho Verde, nós temos essa campanha agora relacionada à proteção do meio ambiente. O Batalhão Ambiental está realizando alguma ação socioambiental com relação à educação? Como que está funcionando?
2: Sim, o Batalhão Ambiental, principalmente esse período, intensifica as ações de educação ambiental. Tanto nas escolas também, as escolas solicitam, né, do Batalhão Ambiental. Na última sexta-feira o Batalhão Ambiental participou de uma ação educativa ali na Orla, com relação à limpeza lá da Orla de Macapá, também através dos projetos sociais do Batalhão.
1: Recentemente, diversos órgãos do setor público, de segurança pública, estão em combate ao tráfico de drogas. A Polícia Ambiental, o Batalhão Ambiental, de alguma forma, está relacionada com essa campanha de proteção dos biomas. A senhora consegue trazer alguns dados para a gente?
2: Sim, a Polícia Militar, através do Batalhão Ambiental, hoje é uma operação do Ministério da Justiça, Brasil contra o Crime Organizado, que é a protetor dos biomas. O Batalhão Ambiental está no terceiro ciclo. E atualmente está em Ferreira Gomes e Porto Grande. As principais ocorrências são combate ao garimpo ilegal, arma de fogo e captura de foragidos também.
1: Muitas pessoas de casa podem não saber como fazer uma denúncia, voltando agora no exemplo da poluição sonora. Quais são as recomendações do Batalhão Ambiental para o pessoal de casa que está assistindo?
2: Do Batalhão Ambiental, relacionado a Macapá, o 190, né, via CIODES. E em Santana, o 190, ele dá aqui no quarto batalhão, que é a Rede Beta. Então, através dessas duas formas, o Batalhão Ambiental realiza o atendimento ou de forma presencial aqui no Batalhão Ambiental, através da DPA, que é de uma divisão de processos administrativos aqui do batalhão, que diariamente está recebendo a população, né, que quer efetuar alguma denúncia, né, de crime ambiental.
1: Tenente, muito obrigado pelas informações. Então ficam as recomendações e os dados divulgados aqui pelo Batalhão Ambiental localizado em Santana. Com essas informações eu retorno com você agora no estúdio. Tati.
0: Obrigada, Gabriel, pelas informações. São 9 horas e 52 minutos. Seguimos aqui com outras notícias. Na última semana, lideranças e moradores da aldeia Cumenê, em Oiapoque, receberam ações voltadas ao fortalecimento da produção indígena. Mônica Costa.
3: Agora a gente está aqui para falar do programa A Terra Indígena, que existe desde julho do ano passado, inclusive já levou vários atendimentos para essa população indígena, principalmente que sofrem, né, com a praga da vassoura de bruxa da mandioca, várias terras indígenas. Então a gente acompanhou o que tem, principalmente nessa questão alimentar, né, que acaba prejudicando. E eu vou falar um pouquinho mais desse programa com o diretor aqui do URAP. Seja bem-vindo, Kelson. Vamos começar explicando de que forma vocês estão atuando, né, através desse programa, nessa essas localidades?
4: Estivemos ultimamente do dia 7 até o dia 12 no território indígena Uaçá, onde compreende as 5 regiões, né? E nós fomos visitar em loco o que a assistência técnica do RURAP, do governo do estado do Amapá, do governo Cássio Luiz, estão realizando no território. Então, lá está sendo realizado oficinas e seminários para aplicação dos recursos que já foram depositados nas contas de 400 famílias indígenas que são atendidas pelo programa. Dessas 400, já 260 já está com dinheiro na conta, com um fomento produtivo. São projetos que irá ajudar a questão de segurança alimentar e também a transferência de renda, né? E nessa parte estamos executando aí recurso fruto de emenda parlamentar da época do Camilo Capiberibe, com o Ministério do MDA, ANATER e MDS. Vale ressaltar que o MDS fará um aporte de mais de R$1.800.000 nas contas dessas 400 famílias que irão trabalhar esse sistema de produção diversificado no território indígena do Oiapoque.
3: O objetivo de vocês é ampliar para outras regiões? A gente sabe que o Oiapoque e alguns outros municípios acabam sofrendo, né? Como é que está esse acompanhamento também?
4: Bom, hoje nós iremos iniciar um curso de formação de 57 extensionistas que irão trabalhar no segundo ATER, que é o socioambiental, para 1.000 famílias com assistência técnica e fomento produtivo também, né? Mais de 4 milhões de fomentos serão trabalhados para essas 1.000 famílias, onde irá trabalhar diversificação de produção e aquisição de ferramentas para suas roças, né? E faremos o acompanhamento do trabalho que está sendo feito através da pesquisa da ciência na busca da cultivar resistente e tolerante à doença da mandioca, né, para transferir essas sementes para a agricultura familiar e também para as comunidades indígenas. Então, o trabalho inicia a partir de hoje, com a formação desses extensionistas. A partir de início de julho, creio eu que já estejamos no território executando essas políticas. E somando a isso, o programa de aquisição de alimentos também, que deu início, devo lançar agora o edital de chamamento público para que os indígenas possam fazer aquisição a venda do alimento e a aquisição dos alimentos com doação simultânea para as comunidades indígenas. Aí são R$2.6 milhões que estaremos executando também no território. É importante ressaltar que nós temos mais de R$24 milhões só em investimentos no território indígena do Oiapoque, onde envolve o PA, onde adquirimos veículos, lanchas, agora com aquisição de alimentos, fitossanitário, que são 7 milhões, mais de 2.700 do ATER indígena com fomento produtivo, e o MDS através de fomento produtivo por mais de 4 milhões. Então, são investimentos aí que o governo federal, juntamente com o governo Clécio Luiz, estão atendendo essas comunidades indígenas para o combate fitossanitário da doença da mandioca.
3: Diretor, enquanto não dá, por exemplo, para plantar de fato mandioca nessas regiões por conta da praga, queria saber se existem outras alternativas para essa população não sofrer tanto, né?
4: As comunidades estão trabalhando já manejo de açaizais nativos, né, com acompanhamento da ciência técnica e também com a implantação da banicultura, algumas aldeias, artesanato, mulheres diversificando seu artesanato com esses recursos e adquirindo ferramentas e equipamentos para o trabalho das suas roças e as suas cargas de farinhas artesanais.
3: E por enquanto, então, ficam recebendo essa assistência. Queria saber se esse valor chega a quanto, mais ou menos?
4: Por família, chega a R$4.600 que estarão recebendo nas suas contas, depósito direto do MDS, no Cade Único, na conta bancária da população indígena.
3: Ainda é possível se inscrever?
4: A inscrição dessas famílias, a seleção, é importante dizer, elas são realizadas em parceria com o CCPIL, que é o Conselho dos Caciques dos Povos Indígenas, não é o RURAP que seleciona as famílias. A gente dá parte da assistência à extensão rural, mas o parceiro principal é o CCPIL, que seleciona essas famílias em estágio de vulnerabilidade e também sendo afetadas as suas roças.
3: Perfeito, agradeço a sua participação aqui no Bom Dia Amapá, obrigada por todos os esclarecimentos. Tati, o recado está dado e a orientação também está feita, é importante esse trabalho do RURAP e outros órgãos envolvidos, né, nesse programa ATER Indígena. Volto com você.
0: A gente vai agora ao Giro CBN Amazônia.

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6. Presidente Lula já está na França para participar como convidado da cúpula do G7, o grupo das maiores economias do mundo. A expectativa do governo brasileiro é de um encontro com o presidente Donald Trump. Não há reunião oficial marcada, mas a delegação do Brasil antecipou a chegada de Lula para tentar um contato direto com o líder americano. O objetivo é tentar reverter a ameaça dos Estados Unidos de um novo tarifaço aos produtos brasileiros de até 37,5%. O Planalto avalia que a maior parte dessa tarifa ainda pode ser revertida com diálogo. A imprensa iraniana informou que Israel atacou o sul do Líbano depois do anúncio do acordo de paz fechado entre Estados Unidos e a República Islâmica. O ministro israelense da Defesa disse que o país não vai retirar as tropas dos territórios controlados no Líbano, na Síria e na Faixa de Gaza. De acordo com ele, a manutenção dos militares nestas regiões faz parte da política das autoridades de Israel. O ministro disse que as zonas de segurança serão esvaziadas e a infraestrutura terrorista destruída. O exército libanês pediu aos moradores deslocados que ainda não voltem para casa na fronteira sul. No horário de Brasília, 10:04.

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1: Primeira edição do Giro CBN Amazônia, conectando os estados do Pará, Rondônia, Roraima, Amazonas, Amapá e o Acre, trazendo o que é destaque na manhã desta segunda-feira, 15 de junho. A gente começa indo ao estado paraense. Por lá, um aluno do curso de formação dos bombeiros morreu durante o treinamento. Ocorrência que vem da capital, em Belém. O Alessandro Amorim traz outras informações. Bom dia.
2: Bom dia, Carol. Bom dia a todos que acompanham o Giro CBN Amazônia. Um aluno do curso de formação de praças do Corpo de Bombeiros Militar do Pará morreu durante uma atividade de instrução aquática realizada neste final de semana na Praia Grande, aqui no distrito de Outeiro, em Belém. A vítima foi identificada como Alexandre Carlos Saci Neto, de 27 anos. Segundo informações da corporação, ele participava do treinamento quando precisou ser socorrido pelas equipes que acompanhavam a atividade. Alexandre foi retirado da água e recebeu atendimento médico imediato. Em seguida, foi encaminhado para uma unidade de saúde, mas não resistiu. Em nota, o Corpo de Bombeiros informou que todas as medidas de salvamento foram adotadas assim que a ocorrência foi identificada. A corporação também comunicou a abertura de um procedimento administrativo interno para apurar as circunstâncias do caso. O Corpo de Bombeiros destacou ainda que está prestando assistência aos familiares do aluno e manifestou solidariedade aos parentes e amigos neste momento de luto. Voto você, Carol.
1: Obrigada, viu, Alessandro. Desejo a você um bom dia. Até já. A Corregedoria da Polícia Militar de Rondônia investiga 10 policiais militares suspeitos de utilizar de forma irregular a licença para tratamento de saúde. Segundo as apurações, eles teriam exercido outras atividades enquanto estavam afastados do serviço. João Alves está conosco, traz mais informações para a gente. Bom dia para você.
3: Médicas concedidas pela corporação. Essa apuração faz parte da operação Licença Legal, coordenada pela Corregedoria Geral da Polícia Militar. Segundo as investigações, há indícios de que alguns militares estariam realizando atividades profissionais e acadêmicas enquanto alegavam incapacidade para o exercício das funções policiais. Entre os casos investigados estão policiais que teriam atuado como médicos, dentistas e motoristas de aplicativo, além de militares que cursavam faculdade em tempo integral ou desenvolviam atividades em empresas privadas. A Corregedoria também identificou situações de policiais que estariam morando em outros estados e até fora do país durante o período de afastamento médico. Um dos casos apontados pela investigação envolve um militar que teria participado de teste físico para concurso de outra força de segurança, mesmo estando licenciado por motivos de saúde. Outro policial é suspeito de cursar medicina em regime de internato em um país vizinho, enquanto recebia o benefício da licença médica. De acordo com a Polícia Militar, todos os investigados têm garantido o direito à ampla defesa e ao contraditório. Os 10 casos são apurados por meio de inquéritos policiais militares e as irregularidades, se confirmadas, poderão resultar em responsabilização criminal, administrativa e disciplinar. Além dos inquéritos, a Corregedoria já instaurou 5 conselhos de disciplina e um conselho de justificação, procedimentos que podem levar à exclusão dos militares da corporação. Segundo a Polícia Militar, o objetivo dessa operação é garantir o uso correto das licenças médicas, evitar prejuízos ao serviço público e a sobrecarga aos demais policiais e também danos à imagem da instituição. Carol.
1: Agradeço, João. Bom dia para você. As fortes chuvas continuam provocando impactos em diversas regiões do estado de Roraima. No estado, mais de 70 pontos críticos ativos estão sendo monitorados. 37 mil pessoas já são afetadas pelos temporais. O Taígo Araújo está conosco. Bom dia.
4: Isso mesmo, Carol. Bom dia. Segundo o mais recente boletim da Operação Apoio Imediato, que tem acompanhado essa situação aqui no estado, já são 71 pontos atualmente e 12 bloqueios totais e 9 bloqueios parciais em estradas e vicinais aqui em Roraima. Os problemas foram causados por rompimentos de bueiros, destruição de pontes, alagamentos, elevação dos níveis de rios e igarapés, além de estruturas comprometidas que estão sendo monitoradas pelas equipes da Defesa Civil. As situações mais graves estão concentradas em comunidades indígenas no município de Uiramutã, no norte de Roraima, onde foi necessário, inclusive, um resgate aéreo de emergência. De acordo com a Defesa Civil Estadual, o apoio à operação, o apoio imediato, segue em alerta máximo, já que a previsão é de chuvas acima da média histórica, pelo menos até o fim do mês de julho. Até o momento, 10 municípios decretaram situação de emergência. Alto Alegre, Amajari, Bonfim, Caracaraí, Iracema, Mucajaí, Normandia, Rorainópolis, São Luís do Anauá e também Uiramutã. Nesses, Bonfim e o Uiramutã já tiveram um decreto reconhecido pelo governo federal. Desde o início da operação Apoio Imediato, já foram distribuídos mais de 1.600 cestas básicas, além de mosquiteiros, filtros ecológicos, mais de 10 mil litros de água potável e, além disso, mais de 1.600 pessoas que estavam em áreas isoladas foram transportadas em operações de baldeação. A gente segue acompanhando esse caso. Carol.
1: Obrigada, Taígo. Bom dia para você. No Amazonas, tem operação também em andamento, mais de 4 toneladas de drogas, 832 pessoas presas foram os dados divulgados durante esse balanço, né, nessa primeira fase da operação em combate aos crimes de tráfico de drogas e ambientais aqui no estado. O Hérgio Souza está com a gente, traz o balanço da operação. Bom dia.
5: Carol, bom dia aos ouvintes da CBN Amazônia. Essa ação foi lançada pelo governo do estado do Amazonas no dia 5 de maio. O objetivo era reforçar o combate à criminalidade aqui em Manaus e também no interior do estado, com foco nesse enfrentamento ao crime organizado. A operação reuniu efetivos da Polícia Militar, da Polícia Civil, do Corpo de Bombeiros e também do Departamento de Polícia Técnico-Científica. As ações intensificaram o policiamento ostensivo e preventivo em todo o estado do Amazonas. A ação foi coordenada pela Secretaria de Segurança Pública do Amazonas, com apoio do programa Brasil contra o Crime Organizado do Governo Federal. Foram usadas nessas operações 11 lanchas blindadas para o patrulhamento de rios e comunidades de difícil acesso, além de viaturas, embarcações, armamentos e sistemas de monitoramento. Além da capital, a operação foi ampliada para os 61 municípios do interior do estado e as forças de segurança reforçaram a atuação também em áreas de fronteira. O objetivo principal é o combate ao tráfico de drogas e às organizações criminosas. Carol.
1: Agradeço, Eros. Bom dia para você. No Amapá, um homem foi preso acusado de tráfico de drogas. Luiz Felipe Santos, bom dia.
6: Olá, Carol, é isso mesmo. A polícia chegou até o suspeito após denúncia para o Serviço de Inteligência da Polícia. A informação revelava grande movimentação e também venda de drogas. Policiais do 4º Batalhão da PM e do Grupo Tático Aéreo GTA foram acionados. O suspeito tentou fugir pulando em um lago, mas não conseguiu, e com ele a polícia encontrou porções de drogas. Na verificação da área, policiais encontraram ainda mais drogas enterradas próximo a uma casa, e ao todo cerca de 18 porções de crack foram apreendidas. O homem, que era monitorado por tornozeleira eletrônica, foi preso e levado à delegacia do município de Santana, aqui no Amapá. Carol.
1: Muito obrigada, Luiz. Bom dia. 4 municípios do Acre recebem recurso de 10 milhões para obras na saúde e compra de equipamentos. Rita Pontes.
7: Olá, Carol. O Ministério da Saúde disponibilizou 10 milhões e 700 mil reais para serem investidos no Sistema Único de Saúde, o SUS. Do total anunciado, 4 milhões e meio serão destinados ao município de Porto Acre, no interior do estado, para a construção de uma unidade básica de saúde e de um centro de atenção psicossocial, CAPS. Segundo a pasta, serão mais de 6 milhões para aquisição de equipamentos, entre eles 3 conjuntos de materiais para cirurgia geral, destinado a Rio Branco, Brasileia e Cruzeiro do Sul, que podem ser utilizados na implantação de novas salas cirúrgicas. De acordo com o Ministério da Saúde, os equipamentos e demais investimentos fazem parte da estratégia para ampliar a oferta de cirurgias eletivas, reduzir filas de espera e fortalecer o diagnóstico precoce de doenças, sobretudo no interior, sem a necessidade de deslocamento até Rio Branco. No começo de maio de 2026, o Ministério da Saúde divulgou que enviou 37 veículos para 17 municípios do estado, entre eles Brasileia e Cruzeiro do Sul, para o transporte de pacientes do SUS que precisem se deslocar para outras cidades para receber o atendimento médico. Volto com você.
1: Obrigada, Rita. Bom dia. No horário de Brasília, 10h16.
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3: Agora 10h19.
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3: Estamos de volta, esse é o seu Estação CBN, que está no ar desde as 9 da manhã, te trazendo novas informações na nossa manhã de notícias, segunda-feira por aqui, 15 de junho, 10h20 agora da manhã. A Universidade Federal do Amapá preserva o acervo histórico da ICOME com mais de 50 anos de documentos. As informações com Luiz Felipe Santos, que está de volta por aqui para bater um papo com a gente novamente. Felipe, bom dia mais uma vez.
4: Olá, Tati, bom dia. É isso mesmo. A ICOME é uma empresa que explorou manganês lá no município de Serra do Navio. E esse material mostra como a mineradora marcou a economia e também a vida social aqui do Amapá. Lembrando que esse é um dos destaques lá do nosso portal G1 Amapá. Os documentos foram doados e transportados em 12 caminhões. A quantidade equivale a cerca de 2 quilômetros de registros empilhados. Antes, o acervo estava lá na Vila Amazonas, em Santana, bairro criado pela ICOME para abrigar trabalhadores. Entre os papéis, há prontuários médicos de hospitais da Vila Amazonas e Serra do Navio, registros contábeis e fichas de funcionários. O acervo reúne dados desde os primeiros trabalhadores até os últimos contratos. E segundo o pesquisador, que é o Antônio Neto, o objetivo é dar utilidade pública aos documentos. Em um caso, os arquivos ajudaram um ex-funcionário, por exemplo, a conseguir a aposentadoria. E segundo ele, um dos motivos para essa massa documental ser guardada é a potencialidade na garantia de direitos desses trabalhadores. Um exemplo foi o caso de um senhor que trabalhou na empresa e, como eu falei, né, ele chegou a se aposentar e, com as informações, ele chegou até a equipe, apresentou a demanda e, junto a um colega que havia trabalhado no arquivo da empresa na época, conseguiu localizar o documento e garantir a aposentadoria. No centro, bolsistas e também pesquisadores limpam, organizam e também descrevem os documentos. As caixas são trocadas para preservar o material e os profissionais usam equipamentos de proteção. Para Alexandre Amaral, que é o responsável pelo centro, os documentos mostram a vida social e também política aqui do Amapá. Eles ajudam a entender acontecimentos que marcaram épocas e também influenciaram a sociedade. Aquilo que muitos chamavam de arquivo morto, para eles e para a equipe, significa uma massa documental viva que não apenas conta a história, mas mostra de onde viemos e para onde queremos seguir a partir da pesquisa. Isso aí que foi o que falou o Alexandre Amaral em depoimento ao portal G1 Amapá. O Centro de Memórias funciona no último andar da Biblioteca Central da Unifap, que é a biblioteca nova, e tem apoio de órgãos públicos e também particulares. As jazidas foram descobertas em 1945, falando um pouco sobre a ICOME, e a exploração começou em 1957, em uma parceria com uma empresa norte-americana. O acordo previa 51% de capital brasileiro e também 49% do estrangeiro. A empresa criou a estrutura completa, mina a céu aberto, ferrovia de 194 quilômetros, Porto de Santana e vilas operárias como Serra do Navio e também Amazonas. Entre 1957 e 1998, foi o maior projeto mineral da Amazônia e houve impactos ambientais como desmatamento e mudanças na água, mas em áreas específicas. Tá? Te lembrando que esse é um dos destaques aí do portal de notícias G1 Amapá. E também tem uma reportagem no Globoplay, exibido no Bom Dia Amapá, falando um pouco mais sobre esse assunto. Tati?
3: Obrigada, Felipe, pelas informações.
4: Obrigado.
3: Bom dia para você.
4: Bom dia.
3: O SESC Amapá abre inscrições para o programa de gratuidade 2026. Um cadastro deve ser feito presencialmente até 4 de dezembro. A seleção dos candidatos ocorrerá a cada 30 dias com base em critérios socioeconômicos definidos no edital coordenado com previsão aí de

0: início das atividades para 2 de fevereiro.
1: O Serviço Social do Comércio no Amapá, o SESC, está com inscrições abertas para o programa de comprometimento e gratuidade, seguindo até o dia 14 de dezembro com as inscrições. A iniciativa oferece vagas gratuitas nas áreas de educação, cultura e lazer ao longo do ano de 2026. O cadastro deve ser feito exclusivamente de forma presencial nas unidades do SESC Macapá, no bairro Araxá, na unidade integrada SESC Senac Santana, no Centro Comunitário Santa Clara, além dos núcleos do SESC Ler em Mazagão, Laranjal do Jari e Oiapoque. O programa é voltado prioritariamente para trabalhadores do comércio de bens, serviços e turismo, seus dependentes e estudantes da educação básica com renda familiar por pessoa de até 2 salários mínimos. As vagas englobam o Criar SESC, Juventudes, Reforço Escolar, Artes Visuais, Iniciação Musical e atividades de lazer, como Mate Pilates. A seleção dos candidatos ocorrerá a cada 30 dias com base em critérios socioeconômicos definidos no edital coordenado. Com previsão de início das atividades para 2 de fevereiro, os interessados devem comparecer às unidades de segunda a sexta em horário comercial. Para o atendimento das 8h30 às 11h30 da manhã ou das 14h às 17h, é necessário levar a ficha de inscrição, autodeclaração de baixa renda e o termo de compromisso dentro do processo regulamentado. O link com o edital você pode conferir no portal G1 Amapá. De Macapá, Caio Coutinho.
0: E olha só, é uma mobilização de alerta, faz um alerta para a população aqui no Amapá, e é sobre a prevenção do câncer de pele. Uma mobilização aí de conscientização, né, destacando a rede de suporte aos pacientes nessas condições. E aí esse movimento destaca, por exemplo, é um movimento inclusive do poder público que destaca cuidados diários com a pele que devem ser mantidos mesmo em dias nublados. É uma proteção aí para combater o câncer de pele. O Estado garante assistência integrada que vai do diagnóstico precoce ao tratamento por radioterapia. É claro que é infinitamente indiscutível que a prevenção é o melhor caminho, mas se a doença se instalar, existe uma rede de apoio na rede pública de saúde. Por isso, o governo está acendendo esse sinal de alerta aí com informações de conscientização sobre o câncer de pele, por meio da Secretaria de Saúde do Amapá, que está sendo intensificado em orientações de prevenção e estrutura sobre o fluxo de atendimento que vai do diagnóstico ao tratamento especializado pelo Sistema Único de Saúde. A iniciativa é motivada pela localização geográfica da região e expõe a população a altos índices de radiação ultravioleta durante, inclusive, o ano todo, elevando o risco do tumor maligno mais frequente no Brasil, que é o câncer de pele, responsável por 30% dos casos aí da doença no Brasil. Embora o câncer de pele não melanoma tenha alta incidência nas áreas mais expostas ao corpo, como o rosto, pescoço, as orelhas, ele apresenta altos índices de cura e rápida resposta ao tratamento quando detectado precocemente. Por isso, o governo está fazendo esse alerta com relação aos cuidados, à prevenção, que devem ser seguidos diariamente, principalmente para as pessoas que estão mais expostas aí aos raios solares, as pessoas que trabalham no dia a dia a céu aberto, que desenvolve seus trabalhos no trânsito, desenvolve seus trabalhos no campo, e que tem parte do seu corpo ali exposto o dia inteiro no sol, precisa cuidar, redobrar esse cuidado aí de proteção com a pele. Os raios ultravioletas, eles ultrapassam as nuvens, mesmo em dias nublados ou de mormaço, causando impacto na nossa pele, acumulando aí o que geram manchas, envelhecimento precoce e também os tumores. Para detalhar as formas de proteção, os perigos da exposição prolongada e como identificar os sinais suspeitos, o Estado, Centro de Referência em Doenças Tropicais, ele tem ali especialistas e que inclusive destacam várias recomendações. Um dos principais fatores de risco é a exposição solar frequente, além, claro, do histórico familiar. Por isso, se você notar qualquer mancha, ferimento que não cicatriza, uma lesão que sangra com frequência, procure avaliação. Como estamos com uma região cortada, né, pela linha do Equador, essa incidência dos raios ultravioletas é muito maior, ou seja, o risco é muito maior, que aumentam aí os casos de câncer de pele. Por isso, recomenda-se uso de protetor solar com fator de proteção acima de 50, preferencialmente entre 50 e 70, reaplicando pela pele, após de manhã, após o almoço, novamente, mesmo que permaneçam em ambientes internos, viu? Além disso, é importante utilizar um guarda-sol, bonés, roupas com proteção solar. É fundamental aí para evitar uma exposição exagerada, né? Nos horários principalmente mais críticos, entre meio-dia e 4 horas da tarde. Essa é uma recomendação médica, gente, de especialistas para prevenção aí do câncer de pele. Vamos agora ao repórter CBN.
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0: Segunda-feira, 15 de junho de 2026. A projeção da taxa básica de juros da economia brasileira para o encerramento de 2026 subiu de 13,5% para 13,75%. A estimativa está no Boletim Focus, divulgado hoje pelo Banco Central. Já são duas semanas de elevação. Na reunião do fim de abril, o Comitê de Política Monetária reduziu a Selic de 14,75% para 14,5%. Pela segunda vez seguida, a projeção para 2027 avançou ao passar de 11,5% para 12%. Pelo menos 9 pessoas morreram e 20 ficaram feridas depois de um ônibus escolar capotar de madrugada em uma rodovia estadual que corta a cidade cearense de Tauá. O veículo transportava a delegação de um time de basquete e retornava da cidade de Sobral, no norte do Ceará, para Juazeiro do Norte, no Cariri, após participação da equipe em uma competição. O Sisu Mais abriu as inscrições para os estudantes que participaram do Enem e querem uma nova oportunidade de entrar na universidade. O prazo vai até sexta-feira. Pode se inscrever quem participou de uma ou mais edições do Enem nos anos de 2023, 2024 ou 2025 e da etapa regular do Sisu desse ano. Também é necessário que o estudante tenha obtido nota superior a zero na prova de redação. O Sisu Mais é uma etapa complementar à etapa regular do Sistema de Seleção Unificada, destinada ao preenchimento de vagas não ocupadas em instituições públicas de ensino superior. A Bolsa de Valores de São Paulo opera em alta de 1,23% aos 173.234 pontos. O dólar comercial está em baixa de 0,53%, cotado a R$ 5,03. O euro vale R$ 5,84, queda de 0,13%. No horário de Brasília, 10 horas e 34 minutos.
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0: Nós temos mais informações ao vivo de Brasília com Felipe Igreja. Felipe.
2: Muniz, o ministro Alexandre de Moraes, do Supremo Tribunal Federal, rejeitou agora há pouco um pedido da Defensoria Pública da União para adiar o julgamento do ex-deputado Eduardo Bolsonaro na primeira turma da corte. A sessão está marcada para amanhã e foi mantida pelo ministro. O deputado cassado é acusado de coação no curso do processo. Segundo a acusação da PGR, Eduardo Bolsonaro atuou fora do país, junto ao governo dos Estados Unidos, para atrapalhar o processo sobre a trama golpista, em que o pai dele, o ex-presidente Jair Bolsonaro, depois acabou sendo condenado a mais de 27 anos de prisão. Eduardo Bolsonaro não indicou um advogado para representá-lo nesse processo e não compareceu a outras fases da ação. Dessa forma, a defesa dele está sendo realizada pela Defensoria Pública da União. O defensor público responsável pelo caso pediu então o adiamento desse julgamento, alegando prejuízos a Eduardo Bolsonaro e defendeu ainda a convocação de um ministro da segunda turma da corte para compor o julgamento, já que a primeira turma do Supremo segue desfalcada com apenas 4 ministros. Moraes, no entanto, negou o pedido e argumentou ainda que, em caso de empate, o resultado favorece sempre o réu nesses casos. Muniz.
0: Obrigado pelas informações, Felipe Igreja, ao vivo de Brasília, agora 10h35.
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8: 10h42.
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8: Em destaque hoje, a importância das entidades empresariais para o desenvolvimento de Santana, o fortalecimento do comércio local e o apoio aos empreendedores. Sobre este assunto, o quadro CBN Varejo desta segunda-feira recebe Adelaide Feitosa, presidente da CDL Santana. Presidente, mais uma vez, obrigada pela gentileza de estar conosco nesta manhã. Bem-vinda.
9: Muito obrigada. Bom dia.
8: Bom dia. Vamos destacar, então, a pauta da nossa manhã, a importância das entidades empresariais para o desenvolvimento de Santana, presidente.
9: Olha, tudo organizado tem um formato melhor, diferente, né? Então, com o nosso comércio de Santana, não poderia ser diferente. Desde 2009, que a CDL Macapá, né, através de seus conselheiros e presidentes, nesse tempo o presidente era o seu Emanuel, juntamente com o presidente do Conselho Executivo, Jaime Nunes, e mais alguns conselheiros, viram a necessidade do comércio de Santana ter uma CDL voltada só para o município, né? Com uma atenção voltada para o município. E então eu fui convidada, eu fui a primeira presidente da CDL, agora eu estou voltando, mas eu fui a primeira presidente em 2009. E aí ali foi fundada a primeira CDL dos municípios, porque até então nós só tínhamos CDL na capital, em Macapá, atendia todo o estado. E aí daí começaram, né, as perninhas. Temos em Santana, temos no Mazagão, em Porto Grande, Oiapoque e Laranjal do Jari, né? A CDL ela já tem essas representatividades municipais. E por que é dessa necessidade? Todos os municípios, eles têm as empresas que fazem, logicamente, negócios. E para você realizar negócios com segurança, você precisa consultar o seu pretendente de negócios, não é? E a gente tem, no caso, a CDL, ela é a gestora do maior banco de dados do país, que ela vende os pacotes para acessar SPC e Serasa.
8: Sim.
9: Então, é uma necessidade dos empreendedores.
8: É uma necessidade dos empreendedores e, de fato, ter lá atrás ter essa independência do município principal, que na época era o município de Macapá, dê essa independência e poder esse dialogar dentro do município também, de ver lá atrás, como a senhora foi a primeira presidente, hoje retorna, mas lá atrás entender essa necessidade de expansão, de ter um olhar de fato, pensar no futuro. E esse olhar foi necessário para que se tivesse o desenvolvimento do município de Santana.
9: Exatamente assim. Veja bem, a CDL, quando ela era somente na capital, ela não tinha status de federação. E como hoje nós já temos outras CDLs, nos outros municípios, ela hoje tem um status de federação. Ela responde, né, por todo o estado, a principal da capital. E com isso fortalece a própria entidade, porque em todos os estados do Brasil tem as CDLs. E a nossa do estado do Amapá é uma CDL das mais atuantes. Nós oferecemos serviço de certificados digitais, certo? E também a gente oferece para os associados, além da gente oferecer esse serviço de acesso às informações, né, das pessoas e também ao score, que hoje você, quando vai fazer negócios, você já tem um como chamava antigamente, de um cadastro positivo. Tu sabe também que o teu cliente, aquele cliente que pretende negociar com você, como é que ele paga? Se ele tem pontualidade, se ele tem volume de negócios, né? Tudo isso você consegue enxergar através do score, que também é a CDL que faz a venda desse produto. através do SPC Brasil. E o que é que se viu? Que as CDLs do estado do Amapá, além delas terem um volume significativo de consultas, ela também tem um volume significativo de certificados digitais. Porque quando você divide as suas informações da sua empresa com o banco de dados, você tem que ter muito cuidado com isso. Então, você tem, né, isso, essa credibilidade que a CDL tem no estado do Amapá, isso faz uma diferença muito grande para os empreendedores. E nós, do município de Santana, achamos ainda que nós deveríamos ter uma associação comercial em Santana. Por quê? Porque também nós éramos associados à capital, Associação Comercial de Macapá. E aí nós resolvemos também ativar uma associação comercial que já vinha se arrastando em Santana, né? Conseguimos conciliar no mesmo espaço, no mesmo prédio da CDL. Temos lá uma mesa da associação comercial, onde também dispomos de certificados digitais, onde fazemos a representação, né, de todas as empresas ali do município, e também contamos, eu não posso deixar aqui de registrar, pessoas ali da nossa diretoria, que todos são voluntários. Isso, o bacana disso tudo é que todos ali voluntariamente estão ali representando e buscando melhorias para o comércio local.
8: Representar o comércio local, essas ideias de fato de procurar inovações, de fomentar cada vez mais o mercado no município de Santana. E eu pergunto assim, esse olhar, um olhar que lá atrás, quando a CDL precisou vir à tona, quando a gente coloca, presidente, a implantação da CDL à nossa audiência, foi muito mais uma questão burocrática, não. Foi de fato para expansão e ter essa independência. E eu pergunto a você agora em relação à importância desses agentes estarem envolvidos cada vez mais. Esse espaço em um prédio está a associação e está a CDL, e os dois dialogarem também.
9: Isso é muito bom, porque uma entidade fortalece a outra. Para você ter uma ideia, nós oferecemos para os nossos associados, a CDL, no caso, ela vende pacotes a partir de R$ 42,00 para o associado, né, ter acesso às informações do cliente dele. E a nível de Brasil, né? Não é a nível local, é a nível de Brasil. Nós temos também incentivos, por exemplo, o Sebrae é nosso parceiro. O Sebrae agora no mês de julho, estará realizando um Empretec, tá? E é assim, o Empretec é um desejo assim de muitos empreendedores, e a CDL com a Associação Comercial fizeram uma parceria para que aqueles que são nossos associados tiverem interesse de fazer o Empretec, de participarem, nós vamos estar pagando, as entidades vão estar pagando 20% do valor para incentivar esse empreendedor a estar ali participando. E também a gente tem assim, além desses serviços de vendas, né, de pacote, nós e do certificado digital, com toda a segurança que eu já coloquei aqui, nós temos também os serviços gratuitos de balcão. Por exemplo, antes de nós termos CDL em Santana, o nosso cliente do município, se ele precisava de informações referente ao CPF dele, ele tinha que buscar aqui no balcão da CDL Macapá. O que é que isso podia acontecer? Que acontecia com frequência. Esse consumidor saía de Santana, vinha para a capital e acabava fazendo a movimentação dele aqui na capital. Ele vinha e comprava aqui, já que ele estava aqui, né? Consultava o CPF dele, estava tudo ok para compra? Ele buscava as compras na capital. E hoje ele já não tem mais essa necessidade, né? Desde 2009, que nós estamos ali em Santana, com o nosso balcão da CDL, que atende gratuitamente esse consumidor que precisa de informações do CPF dele. Então, são todas, assim, vantagens que fortalecem o comércio local.
8: De fato, é isso. Esse fortalecimento se faz necessário para que se tenha esse, seja um fortalecimento, seja um crescimento sólido. Eu acho que esse sólido hoje o município tem.
9: Exatamente, exatamente assim. E assim, nós já passamos por alguns anos, as diretorias vão se modificando, lógico, né? Porque a gente precisa inovar. Então, nós já tivemos na nossa diretoria em Santana, tanto da CIA como da CDL, nós já tivemos mulheres ali, que inspiradoras, né? Que ficaram à frente da CDL, a Dulcinete Torque, que ficou 2 mandatos à frente da CDL, agora que eu retornei. E temos também a Rubiane Pereira, com sua diretoria também, que está à frente da Associação Comercial de Santana, com uma diretoria também de homens e mulheres ali, empreendedores e empreendedoras, que estão diariamente em busca de melhorias para o coletivo. O legal disso é que o que é bom para todos é bom para mim. Então, eu sempre falo isso nas nossas reuniões, que é importante a gente correr atrás do coletivo como se eu estivesse fazendo para mim. Porque vai me beneficiar também, né, se eu tenho empresa lá. Então, o bacana de tudo isso é que as nossas entidades são, a gestão delas são feita por pessoas que realmente gostam do associativismo, buscam a melhoria para o nosso município, e a gente fica assim muito grata pelas pessoas que se dispõem a somar com a gente, a compor as diretorias dessas duas entidades que fazem ali o melhor pelo nosso município.
8: Tá certo, presidente. Adelaide Feitosa, presidente da CDL de Santana, mais uma vez quero agradecer a sua gentileza de estar conosco nesta manhã aqui no quadro CBN Varejo. E até uma próxima.
9: Até.
8: 10h54 aqui na programação da CBN Amazônia, 10h55 agora. Você vai acompanhar o repórter CBN na sequência Giro CBN Amazônia. O Estação Volta 11h18. Aguardo você.
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0: 2026. O ministro do STF, Alexandre de Moraes, rejeitou um pedido da Defensoria Pública da União para adiar o julgamento do ex-deputado Eduardo Bolsonaro na primeira turma da corte. Marcada para amanhã, a sessão foi mantida pelo magistrado. O parlamentar cassado é acusado de coação. Segundo a Procuradoria-Geral da República, Eduardo atuou fora do país para atrapalhar o processo sobre a trama golpista. Na ação, o pai dele, o ex-presidente Jair Bolsonaro, foi condenado a mais de 27 anos de prisão. Eduardo não indicou advogado e não compareceu a outras fases da ação. Por isso, é representado pela Defensoria Pública da União. Os bombeiros corrigiram o número de mortos num acidente com um ônibus escolar na madrugada de hoje, em uma rodovia estadual que corta a cidade cearense de Itauá. Segundo a corporação, 7 pessoas morreram, e não 9. Já o total de feridos chega a 30. O veículo transportava 46 pessoas da delegação de um time de basquete. O ônibus retornava da cidade de Sobral, no norte do Ceará, para Juazeiro do Norte, no Cariri, após a participação da equipe em uma competição. Uma facção criminosa de abrangência nacional que atua de dentro de presídios é alvo de uma operação do Grupo de Atuação Especial de Combate ao Crime Organizado do Ministério Público do Paraná. A ação é resultado de investimentos, ou melhor, de investigações promovidas pelos 10 núcleos do GAECO no estado e conta com apoio das polícias militar, civil, científica e penal. Os agentes tentam cumprir mais de 300 ordens de prisão e 255 mandados de busca e apreensão em 4 unidades da federação. No horário de Brasília, 11 horas e 6 minutos.
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1: Segunda edição do Giro CBN Amazônia, trazendo que é destaque na manhã desta segunda-feira entre os estados da nossa região norte. Em Roraima, o prefeito do município de Normandia, na região norte do estado, foi detido na madrugada deste domingo após ser encontrado dormindo ao volante de um carro parado no meio da BR-401, no município do Cantá. O Taigo Araújo traz mais informações.
2: Isso mesmo, Carol. De acordo com a Polícia Militar, motoristas acionaram a equipe após perceberem que o veículo estava atravessado na pista, oferecendo risco de acidentes, e os policiais encontraram o carro ligado e o prefeito, conhecido como Dr. Raposo, sozinho no banco do motorista, dormindo. Ainda segundo a PM, ao ser acordado, Dr. Raposo apresentava sinais de embriaguez, como desorientação, fala alterada e um forte odor de álcool. Ele teria informado que vinha de um bar em Boa Vista e seguia para casa, quando parou na rodovia e dormiu. Durante a abordagem, o prefeito teria reagido de forma agressiva, ofendendo os policiais e agredido um subtenente, causando ferimento na mão do militar. A PRF foi acionada para realizar o teste do bafômetro, mas o prefeito recusou a fazer o exame e foi autuado. Após a ocorrência, ele foi conduzido à delegacia e o caso foi registrado como embriaguez ao volante, lesão corporal contra agente de segurança pública e também desacato. A reportagem ainda aguarda o posicionamento do prefeito. Carol?
1: Muito obrigada. Bom dia para você. Furto em shopping causa um prejuízo de mais de 200 mil reais no Pará. O Alessandro Amorim traz detalhes da ocorrência pra gente.
3: Bom dia, Carol. Bom dia a todos que acompanham o Giro CBN Amazônia. A Polícia Civil investiga um furto de grande proporção registrado em um shopping de Parauapebas, aqui no sudeste do Pará. Criminosos invadiram uma loja de varejo e levaram mais de 100 celulares lacrados. O prejuízo estimado ultrapassa 200 mil reais. O crime ocorreu neste final de semana durante a partida entre Brasil e Marrocos. Segundo as investigações, os suspeitos aproveitaram o momento de maior movimentação e distração no centro comercial para agir. De acordo com a Polícia Civil, os criminosos teriam entrado na loja por uma porta de emergência, localizada nos fundos do estabelecimento, com acesso pelo estacionamento. Imagens do circuito de segurança registraram pelo menos duas pessoas envolvidas na ação. Um detalhe que chamou a atenção dos investigadores é que os suspeitos estavam cobertos com papel alumínio. A principal hipótese é que o material tenha sido usado para dificultar a identificação pelos sistemas de monitoramento. Além dos celulares, duas televisões de alto valor chegaram a ser separadas pelos criminosos, mas foram deixadas no local. A polícia apura se os equipamentos seriam retirados posteriormente. As investigações continuam para identificar os responsáveis e esclarecer como eles entraram e saíram do shopping sem serem detectados. Até o momento, a administração do shopping não se pronunciou oficialmente sobre o caso. Volto com você, Carol.
1: Obrigada, viu, pelas informações, Alessandro. Polícia Federal anuncia novas delegacias no interior do Amazonas para combater crimes de tráfico de drogas, também ali atuação de facções criminosas aos crimes ambientais. Duas novas delegacias serão criadas nos municípios de Tefé e Humaitá. As unidades devem começar a funcionar em agosto, com foco no combate ao tráfico de drogas, crimes ambientais e na atuação das facções que crescem no estado. Segundo a Polícia Federal, as novas estruturas foram definidas a partir de análises de inteligência que apontaram os municípios como áreas estratégicas para enfrentamento ao crime organizado na Amazônia. Segundo a PF, as áreas enfrentam desafios contra crimes ambientais e ao combate ao narcotráfico. Até a última atualização repassada pelas autoridades, Tefé e Humaitá já contam com as equipes temporárias ou postos, né, avançados da Polícia Federal. E a partir de agosto, os locais terão equipes fixas e delegacias estruturadas. Do Amazonas ao Amapá, balanços das ações de enfrentamento à criminalidade é divulgado no estado. Luiz Felipe Santos.
4: É isso, Carol. Os dados são relacionados ao mês de maio e é o período em que várias operações foram deflagradas no município de Santana. As ações realizadas pelo 4º Batalhão da Polícia Militar daqui do Amapá registraram 100 boletins de ocorrência, 7 mandados de prisão cumpridos e realizadas 28 prisões em flagrante. Equipes também recuperaram 3 veículos, apreenderam 74 porções de substâncias supostamente entorpecentes e retiraram também uma arma de fogo que estava em circulação. Na área de trânsito, a Companhia de Policiamento de Trânsito e Turismo realizou mais de 370 autuações e removeu 90 veículos. 5 ocorrências envolveram condutores dirigindo sob influência de álcool. Também foram registradas 100 autuações por condução de veículo sem ACNH ou permissão para dirigir, bem como 28 casos de utilização de veículos para exibição de manobras perigosas. 2 ações educativas também foram promovidas no mês passado. Carol.
1: Obrigada, Luiz. Bom dia. Uma decisão da Justiça Federal obriga a União e a FUNAI a promover mudanças na estrutura de atendimento aos povos indígenas no interior do estado do Acre. Rita Pontes.
5: A decisão foi emitida pelo Tribunal Federal da Primeira Região e atende uma ação civil pública apresentada pelo Ministério Público Federal no Acre e determina a reestruturação da Coordenação Regional do Juruá e as unidades técnicas localizadas em Marechal Tamaturgo e Tarauacá. De acordo com o Ministério Público Federal, a estrutura atual da FUNAI enfrenta uma série de dificuldades, como a falta de servidores, problemas logísticos e a precariedade das unidades responsáveis pelo atendimento às comunidades indígenas. A situação afeta diretamente mais de 22 mil pessoas na área de abrangência da coordenação regional. Pela sentença, a União e a FUNAI terão prazo de 6 meses para apresentar um plano de reestruturação. O documento deverá trazer um diagnóstico da força de trabalho, propostas para recomposição do quadro de pessoal, avaliação das unidades locais e medidas para fortalecer a estrutura administrativa e logística. O Ministério Público destaca que a falta de servidores permanentes é o principal entrave para o funcionamento adequado da coordenação. Também foram apontadas carências de veículos, embarcações, motores e outros equipamentos essenciais para o deslocamento das equipes em uma região marcada por grandes distâncias e acesso predominantemente fluvial. A nossa reportagem procurou a FUNAI e a Advocacia Geral da União e está aguardando a manifestação dos órgãos sobre a decisão judicial. Volto com você.
1: Obrigada, Rita. Ministério Público Federal aciona a Justiça para responsabilizar envolvidos em desastres ambiental que isolou cerca de 100 famílias em Machadinho do Oeste, no estado de Rondônia. A Eliana Alves está conosco, traz mais informações para a gente.
6: Olá, bom dia, Carol, bom dia a todos. É isso mesmo, o Ministério Público Federal entrou com uma ação civil pública para responsabilizar empresas, proprietários rurais e órgãos públicos por um desastre ambiental ocorrido em março de 2019 no distrito de Oriente Novo e Machadinho do Oeste. Segundo o Ministério Público Federal, o colapso de estruturas utilizadas na atividade de mineração provocou uma enxurrada de lama e sedimentos que atingiu mais de 114 hectares, causando danos à vegetação, contaminando rios e igarapés, matando peixes e destruindo pontes usadas pela população local. O desastre deixou cerca de 100 famílias isoladas. Entre os réus estão a Metalmig Mineração, a Cooperativa dos Garimpeiros do Estado de Rondônia, 4 proprietários rurais, além da Agência Nacional de Mineração e o Governo de Rondônia. Na ação, o Ministério Público pede a recuperação integral da área afetada por meio de um plano de recuperação de área degradada, além do pagamento de indenizações pelos danos ambientais, sociais e por dano moral coletivo. Carol.
1: Agradeço, desejo a você um bom dia a todos, no horário de Brasília, 11:16.
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0: A Petrobras deve concluir perfuração de poço na margem equatorial em agosto. O prazo consta em cronograma enviado ao IBAMA previsto para o dia 7 de agosto. As informações com Caio Coutinho.
1: A Petrobras deve finalizar no dia 7 de agosto a perfuração do Poço Morfo, localizado na margem equatorial. O prazo consta no cronograma oficial enviado pela estatal nesta última sexta-feira ao Instituto Brasileiro do Meio Ambiente, o IBAMA. O empreendimento fica no bloco exploratório FZ-59, na Bacia do Amazonas, cerca de 175 quilômetros da costa do Amapá. A atividade ficou paralisada por um mês após o órgão ambiental aplicar uma multa de R$ 2.500.000 pela liberação de 18 mil litros de fluido biodegradável no início do ano. Após a retomada autorizada pela Agência Nacional do Petróleo, a ANP, o Poço Morfo se consolida como o primeiro de 15 direcionados para a região até 2030. O investimento total previsto pela companhia gira em torno de R$ 13 bilhões. Apesar da expectativa de chegada ao reservatório neste segundo semestre, a estatal reforça que a descoberta de um único poço não permite uma avaliação conclusiva sobre a viabilidade econômica comercial atual, já que a área segue em rigorosa fase de pesquisa técnica. A margem equatorial brasileira é uma extensa faixa de litoral norte que abrange desde o Amapá até o Rio Grande do Norte. A fronteira desperta interesse internacional devido às semelhanças geológicas com as grandes descobertas registradas recentemente na costa da Guiana e do Suriname, despertando ainda mais atenção do mercado global. De Macapá, Caio Coutinho.
0: Mudando de assunto agora, começou hoje a Operação Faro, uma grande operação nacional. Todas as unidades do país com canil estarão em operação simultaneamente no combate à criminalidade. Mais cedo eu conversei com o capitão Jean Alex, comandante da operação. Acompanhe.
2: Bom, foi startado agora pela manhã.
3: Foi em todo o país?
2: Isso, exatamente. É uma operação chamada Operação Faro, né? E que ela visa a utilização das unidades que trabalham com o emprego de cães farejadores de narcóticos em todo o país. Aqui no Amapá, é o canil aqui do BOP, né, junto com o NOC, que é o Núcleo de Ações com Cães da Polícia Civil, que são essas equipes que estão sendo utilizadas aqui no Amapá.
3: Então, todo o canil de todo o país, aqui na nossa capital...
2: Todas as unidades que trabalham com cães, né? No caso da segurança pública. Aqui no estado, quem trabalha? A Polícia Civil e a Polícia Militar, em nível estadual, né? Então, nas nossas unidades aqui do Amapá, a equipe da Polícia Civil e da Polícia Militar. O canil do BOP junto com o NOC da Polícia Civil.
3: Qual o foco da operação, capitão?
2: O principal foco é combater os delitos relacionados às organizações criminosas, principalmente o tráfico de drogas, né? Então, o objetivo é fazer buscas em embarcações, busca ônibus, a veículos, enfim. E não deixando de fazer o policiamento ostensivo e preventivo, né? Mandados de prisão, cumprimento de mandados de prisão, enfim. Serão 15 dias da atuação direta dos canis aqui na região metropolitana e nas demais cidades do interior do estado, principalmente na região de fronteira e de divisa, né? No caso, Oiapoque e Laranjal do Jari.
3: Então, o foco aqui na região metropolitana, mas também os outros municípios serão atendidos.
2: Exatamente, na verdade é todo o estado. Sim. Por exemplo, digamos que chega uma demanda, algum tipo de denúncia que tenha uma situação de tráfico de drogas no Porto Grande, enfim, Ferreira Gomes, em qualquer local, as equipes estarão de pronto deslocada para esses municípios para fazer atuação junto com o cão.
3: De fato, iniciou hoje, então vai seguir para os próximos 15 dias.
2: Isso, exatamente, até o dia 30.
3: Então, mais uma vez, eu quero que o senhor reforce o objetivo da ação e esse trabalho sendo realizado a partir de hoje.
2: Exatamente, a partir de hoje inicia essa Operação Faro, vai atuar com a utilização de todas as unidades que tem, que utilizam o cão como ferramenta, né, no serviço policial aqui na Amapá. O canil da Polícia Civil através do NOC, do Núcleo de Operações com Cães da Polícia Civil e do canil do BOP, estaremos atuando de forma preventiva e repressiva, visando combater os delitos, principalmente relacionados

financiando as organizações criminosas, né? Então, o principal objetivo é fazer fiscalização em portos, ônibus, enfim, é fazer a utilização do cão como ferramenta na busca de entorpecentes.

0: 11h25, estamos de volta. Então, esta operação deflagrada, hoje operação nacional, operação Faro, vai ser realizada em todo o país nos próximos 15 dias. Você acompanhou a entrevista com o capitão Jean Alex, comandante da operação, e atualizações você vai ter ao longo da programação da CBN Amazônia. Informações, atualizações, concentração aqui na capital, aqui na região metropolitana, Macapá, Santana, Mazagão, mas também região de fronteira, no extremo norte do nosso estado, em Oiapoque e nos demais municípios, as ações serão realizadas. E tem novidade, vamos informar você, ouvinte da CBN Amazônia. Vamos ao portal G1 Amapá nesta manhã de segunda-feira, dia 15 de junho de 2026, desde já te agradeço pela sua companhia. Vamos ao portal G1 Amapá a trazer uma informação que suspeito de tráfico é preso com várias porções de crack no Amapá. Reportagem da colega Josi Paixão. Vamos à informação. Homem de 26 anos foi preso durante a Operação Protetor, suspeito de tráfico de drogas no município de Santana. A ação foi realizada neste domingo e contou com informações do setor de inteligência da polícia, que apontavam intensa movimentação ligada ao tráfico de entorpecente na região próxima ao trilho. De acordo com a polícia, ao chegar ao local, as equipes avistaram um suspeito na entrada de uma ponte. Ao perceber a presença dos agentes, ele correu e pulou dentro de um lago, sendo abordado em seguida. Durante a busca pessoal, foram encontradas duas porções de pedras, supostamente crack. Questionado sobre os materiais, o suspeito informou que guardava a droga e indicou uma residência abandonada onde teria enterrado mais entorpecentes. No local, os policiais localizaram embalagens grandes com várias porções de crack. O homem foi conduzido ao CIOSP de Santana para os procedimentos. A operação foi realizada pelo Grupo Tático Aéreo, 4º Batalhão da Polícia Militar e Coordenadoria de Inteligência e Operação PUSIOP. A informação está lá no G1 Amapá para você acompanhar. 11 horas e 28 minutos. Vamos ficar por dentro do que está acontecendo no Brasil e no mundo no Repórter CBN. E na sequência voltamos com o Momento do Esporte aqui no Estação. Voltamos já já.
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0: Segunda-feira, 15 de junho de 2026. A Bolsa de Valores de São Paulo opera em alta de 1,25% aos 173.270 pontos. O movimento acompanha o desempenho dos principais mercados internacionais. As bolsas operam no campo positivo em razão do anúncio do acordo que deve encerrar a guerra entre os Estados Unidos e o Irã e reabrir o Estreito de Hormuz. A assinatura está prevista para sexta-feira na Suíça. O acordo também influencia a cotação do petróleo. Nesse momento, o barril do Brent recua 4,86% e é negociado a US$ 82. A moeda americana está em baixa de 0,36%, cotada a R$ 5,04. O euro vale R$ 5,85, ligeira queda de 0,02%. O cacique Raoni foi internado em estado grave, de acordo com os médicos do líder indígena. Ele está na UTI do Hospital Dois Pinheiros, na cidade de Sinop, em Mato Grosso. Em maio, o cacique foi levado em duas ocasiões para a unidade de saúde. Primeiramente, ele foi tratar uma hérnia e depois obteve diagnóstico de doença pulmonar obstrutiva crônica e problemas cardíacos. O indígena recebeu alta no dia 25 do mês passado. O líder do povo Kayapó tem 94 anos e percorreu o mundo para defender a floresta amazônica e as comunidades originárias. E o técnico Carlo Ancelotti comanda no fim da tarde de hoje o primeiro treino da seleção brasileira para o segundo jogo na Copa do Mundo. Depois do fraco desempenho na estreia, o Brasil enfrenta o Haiti às 9h30 da noite de sexta-feira. Nesta segunda-feira, 1h da tarde, a Espanha pega Cabo Verde. Às 4h jogam Bélgica e Egito. Às 19h, a Arábia Saudita enfrenta o Uruguai. E na última partida do dia, às 10h, o Irã enfrenta a Nova Zelândia. No horário de Brasília, 11 horas e 34 minutos.
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2: 11:38.
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2: Chegando agora com o nosso Momento do Esporte aqui na programação da CBN Amazônia 93.3 FM. Claro que vamos falar de Copa do Mundo e da estreia do Brasil na competição. Mas antes, vamos com o esporte local e falar de um ótimo resultado para uma jovem talentosa que sempre dá alegria para o público amapaense e brasileiro. A atleta Wanda Brito brilhou mais uma vez em uma competição nacional, conquistando ouro e prata na segunda etapa do Circuito Paralímpico Brasileiro. A amapaense disputou as provas do arremesso de peso e do lançamento de clambe. A informação está disponível lá no g.globo.com/p, reportagem de Patrick Almeida. Representando a ADD São Paulo, Wanda comemorou bastante o resultado da prova do arremesso de peso com a marca de 8,31, muito próxima do próprio recorde mundial de 8,49, estabelecido no Mundial de Atletismo de Nova Delhi, na Índia, em outubro do ano passado. Além do ouro no arremesso de peso, a amapaense também conquistou uma prata no lançamento de clambe na classe F32 com 22,77, atrás apenas da paulista Giovanna Buscolo, que ficou com ouro e a marca de 26,46. Destacar que a segunda etapa nacional do Circuito Paralímpico de Atletismo teve início na sexta-feira com 408 participantes, incluindo campeões mundiais e paralímpicos, em provas de pista e campo no Centro de Treinamento Paralímpico na Zona Sul de São Paulo. Vamos girar agora a falar de Copa do Mundo para você que está com a gente. Fique tranquilo, a gente vai dar um panorama da Copa do Mundo, os jogos que foram realizados até o momento, a agenda das partidas de hoje e falar do Brasil. A seleção brasileira entrou em campo na competição e estreou com empate de 1-1 contra o Marrocos. A partida ocorreu no Mitilif Stadium em Nova Jersey. Ismael Saiba abriu o placar para os marroquinos e o Vini Júnior, eleito o melhor do jogo, garantiu ponto para o Brasil. O Brasil sentiu a intensidade física do adversário africano e sofreu o primeiro gol da partida. A reação veio ainda na primeira etapa, após a jogada de Bruno Guimarães. Vini fez uma bela jogada individual, cortou a marcação e bateu cruzado para marcar um golaço. Assim, além da questão de sentir a imposição física da seleção de Marrocos, o Brasil não se viu um coletivo na partida por parte da seleção brasileira. Os 20 minutos de domínio total da seleção marroquina, um sistema defensivo que não dialogava sobre a questão da sua marcação, o meio-campo com Casemiro e Bruno Guimarães pouco combatível na marcação e Ibanez completamente perdido na lateral direita. Se falava na questão de colocar o Danilo como titular e tudo indica que este será o jogo do Vini Júnior. O Vini Júnior será titular da seleção brasileira, o Danilo titular no jogo contra o Haiti na próxima sexta-feira, agora 9:30 da noite. De fato, um jogo nada assim gostoso de assistir, interessante por parte da seleção brasileira. Há um questionamento. Há pouco tempo, o Carlo Ancelotti foi um ciclo de Copa do Mundo tumultuado com treinadores, Dorival Júnior, Fernando Diniz, e o Ancelotti teve pouco tempo para trabalhar, mas num treinador do quilate, da competência do Carlo Ancelotti, era para ter um jogo, uma equipe, e não se tem, não se observou isso na seleção brasileira no jogo de estreia da Copa do Mundo. Ah, o Vini Júnior marcou o gol. Foi só isso. O mais teve duas finalizações na partida como um todo. Aquele brilho que ele tem no Real Madrid não se apresenta de forma alguma à seleção brasileira. Um outro jogador que tava, aquela tal história, jogador que estava assistindo o jogo dentro das quatro linhas, é o Rafinha. É um atleta que não entrega à seleção brasileira aquilo que se espera dele. No ataque, a surpresa foi o Igor Thiago como titular. Matheus Cunha ficou no banco de reservas. E na justificativa do Ancelotti, era um jogo para o Igor Thiago pela imposição física. Mas o atacante não pode ser escalado apenas pela sua imposição física, ao qual ele nem exerceu durante a partida. E recebeu uma bola lançada da esquerda, que ele nem conseguiu chegar a finalizar. Então precisa-se de fato, e as informações de quem está acompanhando a seleção brasileira, é que o vestiário do Brasil foi quente. Ancelotti, isso deu para observar na coletiva de imprensa, estar bem chateado com o resultado de empate. E não é apenas a questão do resultado, é o desempenho da seleção brasileira, que foi fraca demais. Pegou o adversário mais forte da chave, ok, mas poderia jogar melhor. Aí vem os questionamentos: por que não colocar o Endrick para jogo? Aí outra informação de bastidor, porque em todo o grupo tem a famosa panelinha, e tem a panelinha do Neymar. Dos 26 jogadores, o Endrick é o único que já deu entrevista dizendo outro jogador merece, ele tem como ídolo, não o Neymar, o outro atleta. Então, essas declarações do Endrick, um jogador de personalidade, não deixou o ambiente assim tão positivo na seleção brasileira. Por isso, são alguns dos elementos que ele fica para atrás da fila para ser colocado como titular ou se aproveitar no decorrer dos jogos. Eu sinceramente espero que o Endrick possa se aproveitar nesse jogo diante do Haiti. Se não começar como titular, provavelmente não. Deve ser utilizado o Matheus Cunha e o Thiago ir para a reserva. Mas que o Endrick possa entrar e contribuiu com a seleção brasileira, assim também como Luiz Henrique, Rayan. Precisa dar esse gás ao ataque da seleção brasileira. Vini não jogando bem, vai jogar o quê? Por nome? Vai colocar a camisa 7 do Brasil por nome? Rafinha, idem. E outra coisa também, o Brasil depender de Lucas Paquetá para ser o camisa 10 para organizar as jogadas de ataque do Brasil, eu acho que não é bem por aí. Assim, acho que tem que reforçar esse meio campo da seleção brasileira, porque Casemiro e Bruno Guimarães fizeram uma partida muito abaixo da crítica na estreia da seleção brasileira. Então, o todo do Brasil foi um jogo pífio, abaixo da crítica do Brasil. Pelo que foi colocado, tudinho, o trabalho, as condições, tem que ter mais futebol. E aquela tal história, o jogo diante da seleção do Haiti virou, assim, que nós podemos dizer, obrigação, não apenas a vitória, mas sim um jogo melhor, um coletivo melhor do Brasil. Não dá para tolerar um desempenho o qual foi o jogo de abertura da Copa do Brasil. Uma apresentação pífia, onde você não viu o coletivo e a individualidade. Apareceu em um momento, que foi o gol do Vini Júnior, o gol de empate. E mais uma vez, Alisson, no gol da seleção de Marrocos, a inteligência do atleta lançar a bola entre os dois zagueiros e a precipitação do Alisson sair da sua área. Eu acompanhava numa rede social o goleiro Veloso, multicampeão pelo Palmeiras, falando que o goleiro Alisson falhou, que não deveria ter saído naquela bola. O Veloso, multicampeão, um cara que conhece como poucos a posição de goleiro. De fato, eu assistindo em casa, analisando, vi também forma precipitada o Alisson ter saído da sua área. Porque o Bruno Guimarães estava na bola. O Guimarães, Gabriel Magalhães, estava na bola. E não, assim, o Alisson saiu de forma desesperada e foi, o Marrocos fez o gol, deu aquele toquinho leve, 1-0 no placar. Mas é o Tafarel, o preparador de goleiros do Brasil, e coloca o Alisson, não é o Ancelotti, é o Tafarel que de fato escolheu os três goleiros para ir para a Copa do Mundo. O Alisson vai para mais uma Copa do Mundo e mais uma vez falhando, porque aquilo ali também foi falha do goleiro brasileiro. Mas vamos aguardar, tem treino hoje à tarde, horário de Brasília, da seleção brasileira. Vamos acompanhar a movimentação de Ancelotti. Se já nesse primeiro treino vamos ter mudança, também o atacante Neymar realizará um exame para verificar se ele tem condições de estar à disposição. E outra coisa, né? O atleta não reúne condições para jogar, mas está no banco de reservas. Só porque é o Neymar? Vão aceitar isso? Não, faz parte do grupo, está naquela resenha, lá no vestiário, para dar aquele gás, estimular os atletas. Vamos parar com isso, né? Vamos tratar as coisas numa visão mais profissional e parar com essa questão que você precisa estar estimulado a jogar uma Copa do Mundo, a vestir uma camisa da Seleção Brasileira, uma camisa pentacampeã. É pensar pequeno demais o fato do Neymar estar no banco de reservas, que vai ser o fator determinante para o Brasil vencer. Então é pensar, e o nosso futebol brasileiro, ele está pensando pequeno, não é de hoje. E com a atitude do último sábado, colocar o Neymar no banco sem ter condições de ir para o jogo. Aí vamos aguardar, então o Neymar realizou o exame hoje, para ver de fato se ele tem condições para o jogo de Haiti. Claro que não será titular, vai entrar, se entrar no decorrer da partida. Mas vamos trazer um panorama para você da Copa do Mundo. Copa do Mundo, falar de grupo. Os grupos aqui para você, o grupo E. Ontem tivemos, e o Felipão está trabalhando na Copa do Mundo, teve que comentar o Alemanha 7-1 no Curaçao. 7-1, isso. Costa do Marfim 1-0 no Equador. Tivemos, olha esse bom resultado aqui, um jogo interessante. Holanda e Japão, grupo F. Holanda 2, Japão 2. Suécia 5-1 na Tunísia. Grupo, vamos agendar aqui para você os jogos de hoje, para você ficar por dentro desta segunda-feira. As 8 seleções que integram os grupos G e H da Copa do Mundo estreiam nesta segunda-feira, entre elas a Espanha, tida como favorita por muitos, inclusive pelo supercomputador Opta, tecnologia especialista em análise de dados. A equipe de Lamine Yamal abre os confrontos com Cabo Verde e Irã. Cabo Verde, Irã e Nova Zelândia, por sua vez, encerram o dia das partidas. Então vamos lá, para você se organizar, torcedor. 1 da tarde, olha esse jogaço. Espanha e Cabo Verde, 1 da tarde. 4 horas temos Bélgica e Egito. 7 da noite, Arábia Saudita e Uruguai. Temos também 10 da noite, Irã e Nova Zelândia. É a Copa do Mundo na sua primeira fase aí da competição. Jogos aí De fato, a Espanha, né, expectativa para a seleção espanhola estrear essa joia, esse talento, Yamal. Vamos acompanhar e deixar você bem antenado sobre as informações, tá bom? Da Copa do Mundo. E claro, aqui no Futebol Globo CBN, uma cobertura especial da Copa. Você fica com a gente para você ficar por dentro das informações da Copa do Mundo. Não só do jogo, mas no noticiário do Brasil. Temos todos os programas, sempre informações para você que está ligado com a gente aqui na nossa 93.3 FM. E vamos sair de uma informação do futebol para ir para o MMA. A destacar que está no site Combate. A luta principal da Casa Branca foi válida pelo título interino. Falar para você que não deu para o nosso Poatan. O Sirgin nocauteia o Boatan e conquista o cinturão dos pesados. A coluta principal do UFC Casa Branca foi válida pelo título interino dos pesos pesados. Ex-campeão de duas categorias, Alex Boatan, estreou na divisão encarando Ciryl Gane, número um do ranking, em busca de um terceiro cinturão, um feito que seria inédito na história do evento, mas o francês se apresentou em ótima forma e impediu a conquista do seu oponente. Infelizmente não deu para o brasileiro, mas faz parte do esporte. E até uma próxima aí para o nosso Poatan, que é multicampeão, e não vai ser uma derrota desta que vai atrapalhar seus planos na sua carreira. Seguindo o nosso momento do esporte, para dizer que está o apito final aqui no nosso momento do esporte, também no Estação CBN desta segunda-feira, 11h55. Trabalhos técnicos nesta manhã de Samuel Júnior. A produção foi minha, Daiane Andrade, Luiz Felipe Santos. Gerência de jornalismo, Arilson Freires. Gerência de conteúdo e programação, Daniele Pires. Direção de jornalismo, Paulo Fernandes.
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2: Obrigado pela sua audiência. Estação CBN volta amanhã às 9 da manhã com Tatiana Guedes. Eu aguardo você às 10h30. Uma ótima semana. Repórter CBN, depois CBN Brasil. Forte abraço e até a próxima.
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5: Segunda-feira, 15 de junho de 2026. O presidente Lula já está na França para participar como convidado da cúpula do G7, o grupo das maiores economias do mundo. A expectativa do governo brasileiro é de um encontro com o presidente Donald Trump. Não há reunião oficial marcada, mas a delegação do Brasil antecipou a chegada de Lula para tentar um contato direto com o líder americano. O objetivo é tentar reverter a ameaça dos Estados Unidos de um novo tarifaço aos produtos brasileiros de até 37,5%. O Planalto avalia que a maior parte dessa tarifa ainda pode ser revertida com diálogo. O presidente do Irã confirmou o acordo com os Estados Unidos para encerrar a guerra e disse que a assinatura está marcada para sexta-feira. Segundo o iraniano, o memorando é resultado de meses de diálogo, contatos diários e inúmeras comunicações entre as partes envolvidas. No horário de Brasília, meio-dia e 2 minutos.

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1: E muito boa tarde, hoje é segunda-feira, 15 de junho de 2026, começando mais um CBN Brasil. Bom, abertura, começamos aqui com a notícias da guerra. O presidente dos Estados Unidos, o Donald Trump, está dizendo que fez um grande acordo com o Irã e que o Estreito de Hormuz está, segundo o próprio Trump, aberto para sempre, sem pedágio, e que o tráfego normal lá no Estreito de Hormuz voltaria a ocorrer a partir de sexta-feira, quando o Irã tiver retirado as minas que havia colocado. Mas o Trump próprio afirmou logo depois que alguns navios já estão começando a circular por uma outra rota, uma rota dentro ali do Estreito de Hormuz. Então o Trump apresenta o acordo, o entendimento, o acordo, como um grande e permanente acordo de paz. Já o Irã chama de memorando de entendimento. E a imprensa americana registra o seguinte: não há detalhes desse acordo. A única coisa que se sabe é que o Estreito de Hormuz será liberado, e que os Estados Unidos, há uma trégua de 60 dias, e que nessa trégua de 60 dias serão discutidas as questões mais essenciais. Ora, as questões essenciais são: se a abertura do Estreito de Hormuz é permanente, se não haverá cobrança de pedágio, como o Irã diz que vai cobrar, e, sobretudo, uma negociação sobre o acordo, sobre o programa nuclear do Irã. Não se falou nada até agora do programa nuclear do Irã, e o resumo da ópera é o seguinte: parece que houve um entendimento para fazer um acordo, estabelecemos algumas regras. É claro que ele já deve ter acertado alguns pontos, senão não teriam anunciado essa suspensão das hostilidades por 60 dias. Mas o fato é que, do lado do Irã, o governo lá do Irã chama o acordo, que o Trump chama de um grande acordo de paz, o Irã chama de memorando de entendimento. E sugere que tudo, inclusive o programa nuclear, a passagem pelo Estreito de Hormuz, se será cobrado pedágio ou não, que isso tudo será discutido nos próximos 60 dias. A imprensa americana registra que essa, digamos assim, manifestação muito forte do Trump dizendo que o Estreito de Hormuz está separado, está aberto, ele fala: navios do mundo inteiro, prepare-se, pode circular, o petróleo vai circular livremente e tal. E o New York Times, por exemplo, e outros jornais americanos lembram o seguinte, nós também lembramos o seguinte: antes de iniciar a guerra, antes dos Estados Unidos e Israel iniciarem a guerra, o Estreito de Hormuz era aberto e sem pedágio. Então está se voltando ao ponto que era antes da guerra, né? Claro que nesse período o Irã teve suas instalações militares totalmente ou amplamente destruídas, então o Irã sai muito enfraquecido desse episódio todo. Mas do ponto de vista da geopolítica, o que o Trump está alardeando como um grande resultado é o que já tinha antes. O Estreito de Hormuz estava aberto. Tem um outro complicador ainda, que é Israel. Israel não gostou do acordo. Simplesmente não há uma declaração oficial do governo de Israel, mas a imprensa israelense, ligada ao governo, diz que o acordo é ruim para Israel e que o acordo bom para Israel seria a destruição da capacidade militar do Irã e a substituição do governo. Israel diz que não vai se retirar do Líbano, e diz que pode até ver uma suspensão de hostilidades no Líbano, se o Hezbollah também parar com as suas hostilidades, mas que Israel diz que não vai se retirar do Líbano. Perguntado sobre a posição de Israel, o Trump ontem telefonou para o New York Times, ele tomou a iniciativa de telefonar para o New York Times para bater um papo, conversaram mais de 25 minutos. E lá, obviamente, o pessoal do New York Times perguntou sobre Israel, porque Israel não gostou do acordo, né? E sabe o que o Trump falou, Cássio?
2: O quê?
1: Falou, o Benjamin Netanyahu. O Trump falou, esse cara é muito difícil. Esse cara é muito difícil. Bom, Israel acha, enfim, Israel, em resumo, não gostou do acordo ou entendimento, e a conclusão final, então, é essa. Deve ter havido um acordo sobre vários itens, mas que precisam ser detalhados nesse prazo de 60 dias. Outra notícia dessa semana é a reunião do Comitê de Política Monetária do Banco Central, quarta-feira, que vai decidir sobre a taxa básica de juros. A maioria do mercado, ouvida em enquete do jornal Valor Econômico, acha que haverá uma redução de 0,25. A taxa básica de juros passaria de 14,5% para 14,25%. A situação é essa, esse é o entendimento da maior parte dos analistas de mercado. A Copa. Sabe por que eu falei Copa? Porque eu queria registrar uma coisa que é de 1958, quando o Brasil foi campeão pela primeira vez. O time que começou a Copa não é o time que terminou a Copa. E com mudanças importantes. O ataque, por exemplo, de estreia, o time do Brasil, dos dois primeiros jogos, o ataque era, o Brasil jogava num 4-3-3, o Zagallo era o terceiro homem no meio de campo. O ataque era Joel, Dida e Mazola. No terceiro jogo, contra a Rússia, foi Garrincha, Pelé e Vavá.
2: Você está dando uma dica para o Ancelotti?
1: O que você acha? Trocou o ataque inteiro. Começou com Joel, Dida e Mazola. E depois, aí virou Garrincha, Pelé e Vavá. Que a partir do terceiro jogo, contra a Rússia, o Brasil ganhando 2-0, aí depois foi ganhando tudo até o jogo final. Aquela seleção brilhante. O Pelé com 17 anos, brilhante, fazendo gols espetaculares. Estava no banco. Garrincha no banco, Pelé no banco e Vavá no banco nos dois primeiros jogos, né? Também houve uma troca no meio de campo, estava o Dino jogando, saiu o Dino e entrou o Zito. Então, foi uma mudança de quatro jogadores essenciais. O Zito, capitão da Copa, o grande jogador do meio de campo. Garrincha, Pelé, imagina, Garrincha, Pelé no banco.
2: Olha, não dá, né?
1: Garrincha, Pelé no banco. E consta a lenda que quem chamou a atenção do técnico da época, que era o Vicente Fiola, foi um dos jogadores chamado Didi, que era uma liderança muito respeitada. E ele que teria dito ao técnico da Vicente Fiora, dizendo que sem o Garrincha e o Pelé a gente não ia ganhar a Copa. Ainda bem que ele ouviu, né?
2: Ainda bem.
1: Então, pessoal, calma que dá para trocar o ataque inteiro. Na verdade, nesse time aí dá para trocar mais que o ataque, né?
2: Dá.
1: Enfim, dá para trocar o ataque inteiro e aí quem sabe a coisa melhora. Bom, vamos começar as reportagens e vamos começar com o Felipe Igreja, de Brasília. O presidente Lula está na cúpula do G7, da Suíça. E, entre outras coisas, ele foi para lá como convidado. O Brasil não é membro do G7. G7 é o grupo dos países mais ricos do mundo, 7 países mais ricos. E ele foi convidado à cúpula e ele foi para lá com a intenção de manter conversações e tentar uma conversa direta com o Donald Trump acerca das tarifas. Quem tem as informações é o Felipe Igreja, de Brasília. Felipe.
3: Exatamente, Sadenberg. O presidente Lula já chegou a Evian-le-Bain, na França, para participar como convidado da cúpula do G7, o grupo das maiores economias do mundo. A expectativa do governo brasileiro é um encontro com o presidente dos Estados Unidos, Donald Trump, mas não há uma reunião oficial marcada. A equipe brasileira antecipou a chegada de Lula justamente para tentar um contato direto com o norte-americano. O objetivo é tentar reverter essa ameaça dos Estados Unidos de um novo tarifaço aos produtos brasileiros em até 37,5%. O governo avalia que a maior parte dessa tarifa, cerca de 25%, ainda pode ser revertida com diálogo. Durante a cúpula, Lula deve adotar um tom duro contra o protecionismo, mas a orientação é dar o recado sem atacar Trump diretamente. A relação com as gigantes de tecnologia também está na pauta. Como os norte-americanos usaram decisões da justiça brasileira contra plataformas digitais para justificar as novas taxas, Lula vai usar o G7 para afirmar que o Brasil não persegue as big techs. Ele deve reforçar também que o país está aberto aos negócios desde que as leis brasileiras sejam respeitadas. Então o presidente brasileiro já está na França aguardando a reunião de cúpula e chegou antes do início justamente para tentar ali nos bastidores esse encontro com Donald Trump, mas não há ainda nada confirmado, Sardenberg.
2: Agora nós temos um outro assunto que é relacionado a esse que você está tratando, Felipe Igreja, que é a questão das tarifas. Você tem uma estimativa que foi feita pela Confederação Nacional da Indústria, caso essas tarifas dos Estados Unidos de fato comecem a vigorar?
3: Isso mesmo, Cássia. A Confederação Nacional da Indústria fez um levantamento mostrando que caso essas tarifas sejam aprovadas, cerca de um terço, 31,6% dos produtos exportados pelo Brasil para os Estados Unidos poderão ser submetidos a taxas de até 37,5%. Atualmente, esses produtos pagam uma taxa de 10%. Esse estudo, essa projeção, indica ainda que outros 3,6% das exportações passariam a pagar uma tarifa de 12,5%. Então, no total, mais de 35% dos embarques brasileiros para os Estados Unidos seriam afetados por essas novas tarifas. Entre os produtos que podem sofrer a taxação mais elevada estão ferro guza, o açúcar de cana em forma sólida, o sebo não comestível, o álcool etílico não desnaturado e molduras de madeira de pinho. A gerente de comércio e integração internacional da CNI, Constanza Negre, diz que o tarifaço deve sim reduzir as exportações de produtos brasileiros aos Estados Unidos, mas que isso não preocupa apenas para os setores exportadores, mas sim para a economia como um todo.
4: Quedas nas exportações brasileiras para os Estados Unidos, como já aconteceram diante desse cenário de aumentos de tarifas, preocupam não só a indústria, mas a economia e ao Brasil como um todo. Os efeitos multiplicadores das exportações de alto valor agregado são importantíssimos para o país. Mais empregos de mais qualidade e retornos econômicos importantes para o país, que serão perdidos diante de um cenário de um aumento de tarifas.
3: Vale ressaltar, Cássia, que apesar dessa preocupação do setor produtivo, as tarifas de fato ainda não entraram em vigor. Antes da decisão final, o governo dos Estados Unidos vai realizar consultas públicas e audiências para ouvir empresas, entidades e representantes governamentais. Quem também falou sobre as tarifas hoje foi o ministro da Fazenda, o Dario Durigan. Ele afirmou a um podcast da Warren Investimentos que o Brasil é um parceiro comercial superavitário para os Estados Unidos, que o governo brasileiro vai usar a diplomacia e os melhores argumentos técnicos diretamente com a gestão de Donald Trump para tentar reverter essa ameaça de um novo tarifaço. Cássia.
2: Muito obrigada, Felipe Igreja.
1: E agora, Cássia?
2: Intervalo.
1: Já voltamos.
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0: E aí, Merval, como vai?
1: Tudo bom, Sandenberg? Boa tarde, ouvinte. Boa tarde, Cássio.
2: Boa tarde, Merval.
0: Bom, Merval, saiu mais uma rodada de pesquisa, desta vez da pesquisa Nexus, BTG Nexus. É a quarta pesquisa dessa empresa e mostra uma melhor, o Lula sobe alguns pontos e o Flávio Bolsonaro cai alguns pontos. Então a vantagem para o Lula aumenta. E o detalhe é que, quer dizer, detalhe não, quer dizer, o que confirma é que Lula e Flávio somados no primeiro turno concentram 75% das intenções de voto, deixando quase nada para os que estão fora dessa polarização, Merval.
1: É um resultado que implica na polarização eleitoral extrema, né? Não há nada que indique que outros candidatos possam recuperar essa distância, né? É realmente impressionante como o petismo e o antipetismo se juntam na candidatura do Lula, evidentemente, e do Flávio Bolsonaro como antipetista, né? Os outros candidatos, os governadores, ex-governadores, por exemplo, o Caiado e o Zema, parecem sem condições de apresentar propostas que mobilizem o público, né? Tirem voto do Flávio Bolsonaro. Realmente está muito difícil isso, e pode acontecer que no segundo turno tudo se junte a favor

0: do Flávio Bolsonaro, mas mesmo assim é muito pouco voto, né, para disputar. Se todo mundo for para o Flávio Bolsonaro, ele fica pau a pau com o Lula, né? Então é muito difícil a situação. São fatos novos que podem mudar, né?
1: É porque pela esquerda não tem nenhum candidato, né? A não ser o Lula. Né? Pela direita, centro-direita, enfim, da direita para o centro tem vários, né? E como você disse, se juntar os votos desse pessoal todo e for pro Flávio, aí o Flávio fica mais competitivo, né?
0: É aí que o eleitor independente ganha importância, né? O eleitor que pode votar ou no Lula ou no Bolsonaro. Esse eleitor é que vai ter que definir, vai definir a eleição, e os candidatos vão ter que procurá-los, né? Para tentar reverter esse quadro.
1: Tá certo.
0: Ou ampliar o quadro, né? É. No caso do Lula.
1: Né? É, exatamente. É. Merval Pereira, obrigado, Merval. Até amanhã.
0: Até amanhã, Sara.
1: Estamos aqui numa sequência de pesquisa, Cássio. Então, para dar os números todos, eu vou dizer aqui. Pesquisa então BTG Nexus. Então, de primeiro turno, a principal simulação do primeiro turno deu Lula com 42% das intenções de voto, Flávio Bolsonaro 33%. Então, 9 pontos de vantagem para o Lula. Depois dos outros candidatos, tivemos Ronaldo Caiado e Renan Santos aparecem com 4%. Romeu Zema, Joaquim Barbosa, Augusto Cury registram 2%. Aécio Neves e o Cabo Daciolo têm 1% cada. E como eu havia dito, Lula e Flávio somados no primeiro turno têm 75% das intenções de voto. Intervalo.
2: E já voltamos.
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0: Segunda-feira, 15 de junho de 2026. A Bolsa de Valores de São Paulo opera em alta de 0,82% aos 175.530 pontos. O movimento acompanha o desempenho dos principais mercados internacionais. As bolsas operam no campo positivo em razão do anúncio do acordo que deve encerrar a guerra entre os Estados Unidos e o Irã e reabrir o Estreito de Hormuz. A assinatura está prevista para sexta-feira na Suíça. O acordo também influencia a cotação do petróleo. Neste momento, o barril do Brent recua 4,86% e é negociado a US$ 82. A moeda americana está com baixa de 0,15%, cotada a R$ 5,05. O euro vale R$ 5,86, elevação de 0,12%. O presidente Donald Trump afirmou que navios já começam a circular pelo Estreito de Hormuz depois do anúncio do acordo de paz entre Estados Unidos e Irã. Ele confirmou a informação em uma postagem na Truth Social. Na prática, Teerã controla a maior parte do tráfego no Estreito e, até o momento, não confirmou a declaração de Trump. Nesta segunda-feira, o governo da República Islâmica afirmou que cobrará taxas de embarcações em Hormuz, apesar de o líder americano dizer que não haverá pedágio. O cacique Raoni foi internado em estado grave, de acordo com médicos do líder indígena. Ele está na UTI do Hospital Dois Pinheiros, na cidade de Sinop, em Mato Grosso. Em maio, o cacique foi levado em duas ocasiões para a unidade de saúde. Primeiramente foi tratar uma hérnia e depois obteve diagnóstico de doença pulmonar obstrutiva crônica e problemas cardíacos. O indígena recebeu alta no dia 25 do mês passado. O líder do povo Kayapó tem 94 anos e percorreu o mundo para defender a floresta amazônica e as comunidades originárias. No horário de Brasília, 12:34.
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2: Bom, uma das consequências do acordo anunciado, acordo ou entendimento anunciado por Estados Unidos e Irã, é que as bolsas de valores ao redor do mundo subiram nesta segunda-feira. A alta começou com as bolsas da Ásia, que abriram mais cedo, né? Lá no horário deles, e altas expressivas, altas de até 4, 5% das bolsas da Ásia. Depois as bolsas aqui do Ocidente, que estão começando a abrir, e todas registram aí um movimento de alta. Por outro lado, inversamente, né, o preço do petróleo tende a cair. Já caíram alguns dólares, estão aí abaixo de 90 dólares, rodando a 84, 85 dólares. Esse é uma das consequências imediatas do anúncio de acordo entre Estados Unidos e Irã. Diga, Cássia.
0: Agora nós temos informação com a nossa reportagem, Carlos Alberto. Daqui a pouquinho a gente vai falar mais de economia, inclusive na nossa conversa com a Miriam Leitão. Mas quem está conosco agora é o Felipe Pereira, direto de Campinas, e tem mais informações sobre o caso IP. Felipe Pereira, boa tarde para você.
3: Oi, Cássia, boa tarde. A Agência Nacional de Vigilância Sanitária manteve a suspensão de lotes de produtos de limpeza da IP fabricados antes de março e abril de 2026. A decisão foi publicada no Diário Oficial da União hoje. A medida atinge desinfetantes, lava-louças e lava-roupas produzidos pela Química Amparo, em Amparo, cidade aqui da nossa região. A suspensão envolve a venda, distribuição e uso de itens com lotes terminados em 1. Entre os produtos estão os desinfetantes BAC IP e Pinho IP e detergentes líquidos de diferentes versões. Também entram na lista lava-roupas líquidos Tixan IP em várias linhas. Nos desinfetantes e lava-louças, a restrição vale para itens fabricados antes de 1º de março deste ano. No caso dos lava-roupas, a suspensão atinge produtos feitos antes de 1º de abril. Lembrando que isso acontece depois daquela fiscalização feita pela Anvisa entre os dias 27 27 e 30 de abril na fábrica em Amparo, onde foram constatadas falhas nas regras de boas práticas de fabricação. A liberação da produção foi retomada no mês de maio, no final do mês de maio, e os produtos fabricados a partir de março e abril também estão liberados. Em nota, a IP informou que apresentou hoje à Anvisa os resultados dos laudos de análises técnicas feitas por laboratórios dos lotes final 1 produzidos em janeiro e fevereiro para os mesmos produtos e aguarda a liberação desses lotes após a avaliação da Anvisa. Até lá, a recomendação é aguardar e não utilizar os produtos. O saque segue disponível para quem deseja trocar ou então ter o reembolso no caso do lava-roupas líquido. Cássia.
0: Muito obrigada, Felipe Pereira.
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0: E aí, Miriam?
1: Boa tarde, Sazenberg. Boa tarde, Cássia. Boa tarde, ouvintes da Rádio CBN.
2: Boa tarde, Miriam.
0: Bom, Miriam, nesta semana, na quarta-feira mais exatamente, o Comitê de Política Monetária do Banco Central decide sobre a taxa básica de juros. O Valor Econômico, como sempre faz, fez uma enquete com os analistas de mercado, as instituições, etc. E a opinião majoritária, amplamente majoritária, é que vai haver uma redução de 0,25, de 14,5 para 14,25. E depois não se sabe, Miriam.
1: Pois é, Sardemberg, a gente tem conversado sobre isso aqui, o quanto que o cenário econômico deteriorou-se a partir do começo da guerra e mudou totalmente o que estava sendo previsto. Então, é isso, um outro corte de 0,25, portanto, continua, é o terceiro corte de 0,25 e vai para 14,25, mas os juros permanecem muito altos. Na verdade, como a situação piorou muito, os juros só estão caindo porque eles estão altos demais. Mas o quadro econômico não é um quadro de relaxamento monetário. O quadro econômico é um quadro de dificuldade, porque a inflação subiu hoje mesmo. A projeção de inflação para o ano aumentou e dos juros também, de todas aquelas previsões pioraram, aquelas previsões do Focus. O que, que o Banco Central vai considerar certamente é que esse é um choque temporário. E quando se fala, mais cedo estava falando com a Cássia e o Milton sobre essa nova perspectiva que se abre de um fim desse conflito. É ainda frágil, ainda não é o fim do conflito, é o acordo para continuar conversando por mais 60 dias, mas abre-se uma possibilidade de ter um fim desse conflito. É porque ele está muito irracional. Para quem iniciou o conflito, a hostilidade foi os Estados Unidos. Está muito ruim politicamente porque é muito impopular nos Estados Unidos essa guerra. Então, a expectativa é que haja um fim de guerra de fato. Havendo um fim de guerra e restabelecendo o suprimento de petróleo, o petróleo pode cair, hoje caiu um pouco já, normalizando a situação, você pode ter um final do ano muito mais tranquilo do que se imaginava. Então, você terá saído de um momento de um cenário positivo para um cenário muito ruim para um cenário melhor do que nesse muito ruim. Então, o ano terá sido uma história muito de idas e vindas, né? Mas não é assim. Acabou a guerra, assinou o acordo, acabou tudo. Todo problema acabou. Não. Ainda tem que se normalizar a situação da economia. Nesse momento que se tem depressão inflacionária por causa da guerra e também um ambiente muito ruim do ponto de vista fiscal, com essa, você escreveu sobre isso, eu também escrevi, sobre o aumento do gasto público, tanto do governo quanto do Congresso, aprovando aumentos de gastos como se não houvesse amanhã. E isso também cria um cenário difícil. Ou seja, o Banco Central vai reduzir 0,25. Ele talvez se deixe com liberdade para tomar a decisão, as futuras decisões, sem se comprometer, portanto, sem forward guidance, né? E porque a situação, de fato, está confusa esse ano, do ponto de vista da economia interna, a partir dos impactos das crises externas. Então, ele deve reduzir 0,25 mesmo, mas avisando que não vai antecipar, se vai se deixar livre para tomar a decisão da próxima reunião, na próxima reunião.
0: Tá certo. Aguardamos e acompanhamos. Miriam, então, obrigado, Miriam. Até amanhã.
1: Até amanhã.
0: Intervalo, Cássio.
2: E já voltamos.
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2: 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Hoje eu falei sobre dívidas e investimentos. Amanhã eu volto com mais um É da Sua Conta.
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0: Estela Campos, que é editora de carreira do Valor Econômico, e o Thiago Barbosa, que é aqui da CBN, entrevistaram o CEO da Bayer para este CBN Professional. A Estela Campos está com a gente e vai nos contar os principais pontos dessa entrevista, que já está nas nossas redes. Estela.
1: Olá. Tudo bem, Schardenberg? Na verdade, é uma mulher, tá? É a CEO. Ela é a CEO da divisão de saúde do consumidor da Bayer, todos esses produtos, né? E ela conta pra gente, no episódio, bastante da trajetória profissional dela. Ela foi fez carreira muito na área de marketing, até chegar, né, ao cargo de CEO. E ela fala sobre a importância, né, de em cada momento, ela passou por outras grandes empresas, Johnson & Johnson, Behringer e tal, como é importante você deixar claro, né, para o seu gestor aonde você quer chegar, né? Porque às vezes as pessoas evitam essa conversa, ficam esperando que as oportunidades apareçam, né? E às vezes as pessoas não têm ideia que aquilo era uma coisa que você, um desejo, né, do profissional e tal. Então ela conta um pouco, assim, o quanto a dificuldade de fazer isso e tal. Ela também é a primeira mulher a assumir esse posto na Bayer, né? Então ela fala também bastante que para as mulheres, então, ainda é mais complicado, né? Porque as mulheres têm essa dificuldade de deixar de ir lá e pedir coisas, deixar claro para onde querem chegar, né? Ela conta até um pouquinho, né, na sonora que a gente separou, um pouco desse sentimento ali, né, que ela percebe. Vamos ouvir?
0: Ela, antes da sonora, como é o nome dela?
1: É a Cristina Reg.
0: É brasileira?
1: Ela é brasileira. Brasileiríssima.
0: Cristina Reg. Tá certo. Vamos ouvir a sonora agora.
2: Isso é mais difícil ainda para as mulheres. As mulheres têm ainda mais dificuldade de falar o que elas realmente querem na carreira, né? Elas têm essa sensação que, mas será que...
3: É a síndrome da impostora, né?
2: Como que essa pessoa vai me ver se eu pedir? Será que eu não estou sendo muito ambiciosa? Então, existe sim uma barreira e não é fácil. Não é que é super natural chegar lá e fazer uma conversa, né, com o seu gestor, com a sua liderança. Eu quero ser CEO da empresa. Então... leva um tempo, eu acho que você precisa se estruturar para isso. Uhum. Mas tem que ser dito.
0: Estela?
1: Oi, estou por aqui.
0: Então, já passamos a sua conclusão, por favor.
1: Ok.
0: Bom, então tá bom. Tivemos então uma informação aqui da Estela Campos e que fez essa entrevista com o Thiago Barbosa.
4: E ouvindo a Cristina Reg, já dá para ouvir. A gente vai lá no nosso tocador de podcasts, nas redes do Valor da CBN, já está disponível, né, Estela?
1: Isso. Também está no YouTube da CBN, do Valor, no Spotify, no Apple Podcast. É só procurar que acha. O episódio já está lá completo para vocês.
0: Muito obrigado e até a próxima.
1: Muito obrigada, até a próxima, gente.
4: Até mais. E agora,
0: você tinha uma nota, Cássia.
4: Ah, é verdade.
0: Antes do intervalo,
4: Antes do intervalo. Ô, Ju, vê se você acha aí pra gente, naquela velocidade que só você tem, All Night Long, do Lionel Richie. E por que eu tô pedindo essa música pro Juliano? Porque a gente teve a confirmação que o Lionel Richie vai fazer show aqui no Brasil. Vai fazer show no final desse ano. O show tá marcado pro dia 19 de dezembro no Nubank Park, que antes a gente conhecia como Allianz Park, aqui em São Paulo. Venda de ingressos pro show do Lionel Richie começa nesta quinta-feira,
0: já?
4: Dia 18. Já? É assim, Carlos Alberto. Começa no site do Eventim. E na terça, dois dias antes, amanhã, vai ter uma pré-venda exclusiva para quem for cliente do Banco Itaú. Como o Itaú está patrocinando o show, se você comprar como cliente do Itaú no site do banco, você consegue 15% de desconto no valor das entradas, desde que você faça essa compra com o cartão de crédito do banco. E aí vamos a alguns preços aqui. Caro, hein? Vou dar o preço da inteira, tem a meia também. O ingresso mais baratinho é o da cadeira superior. Cadeira superior, a inteira, R$ 295. Tem ainda uma cadeira silver, mas aí aqui é a meia entrada, não é mais caro. Então a mais barata mesmo é a cadeira superior, que custa R$ 295 a inteira. E aí o céu é o limite, né? A gente tem aqui, por exemplo...
0: Pista
4: tem...
0: Premium.
4: Nossa, pista premium, vamos achar. Tem o pacote VIP, não. Cadê? Cadeira... Olha, tem a cadeira Platinum na primeira fileira, custa R$ 4.947 a meia, ou R$ 9.895 a inteira.
0: Per capita cada um?
4: Cada um, per capita, exatamente. Assusta, gente, é, Carlos Alberto. Mas enfim, o show é em dezembro, os ingressos começam a ser vendidos amanhã para quem é cliente Itaú no site do banco, na quinta-feira no site da Eventim, e quem for até lá em 19 de dezembro vai ouvir músicas como essa.
0: Essa é clássica.
4: Essa é clássica. Vai curtir a noite toda, ou como diz a música, All Night Long, o show do Lionel Richie.
0: Intervalo agora.
4: E já voltamos.
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0: me respeite de uma forma quase que ditatorial e concorde comigo, a gente vai, e enquanto a gente seguir exausto, a gente vai continuar silenciando. É, a gente já está silenciando, né? Silencia o grupo do WhatsApp, silencia as pessoas no Instagram. Aí você se poupa do conflito e poupa também o seu ideal narcísico, porque você não fica a pessoa que está sendo carente, ou que está dando chilique, ou o cara que não está compreendendo. Só que para manter esse nosso ideal de eu, a gente está destruindo relações possíveis. Então não adianta só a gente estar junto em casa se a gente não está efetivamente presente, ouvindo, respeitando, atento.
1: Nossa ouvinte Marta, que tem 56 anos, vivência de vários namorados e de um casamento, diz que se não tem diálogo, espaço para diálogo, já era, Carol. Ela acha que dá um toque uma vez, se não mudar, já era.
0: É, a questão é que tem tido cada vez menos, né? É, queria até saber se os ouvintes têm ficado com preguiça. Porque se a gente chega cansado em casa, tem muita coisa para fazer, deixa a discussão para amanhã, deixa a discussão para amanhã, e de repente as pessoas explodem. É, então, que a gente possa trazer o incômodo logo que ele aconteceu, não esperar as coisas escalarem. A gente deixar o celular propositalmente no silencioso e destinar um tempo de qualidade com aqueles que a gente ama. Poder ouvir, ainda que a gente esteja cansado, os desabafos dos outros. E poder perguntar, né? Como você quer que eu te ajude? Como eu posso me fazer presente para você? Porque às vezes a gente também está achando que está se fazendo presente e o outro não está percebendo. Então vale perguntar para o outro. O que faz com que você se sinta vista, percebida, amada?
2: Belas questões. Carol, muitíssimo obrigado mais uma vez pela conversa aqui. Uma boa semana para você, Carol, e até segunda-feira que vem.
0: Até segunda-feira que vem, com muita presença.
2: Adorei, um beijo.
0: Beijo. Beijo.
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1: Bom, pela Copa do Mundo daqui a pouco tem Bélgica e Egito, transmissão da CBN. Mas o nome que está na boca do povo, Nadélia Calado.
2: Vozinha.
1: Vozinha. Por que Vozinha? Goleiro. O goleiro de Cabo Verde, que segurou o time praticamente, fez várias defesas. O Vozinha é o seguinte, não é o etarismo, que o cara tem 40 anos. Josimar Dias virou Vozinha por causa de um bullying que sofreu na infância. Ele não cresceu com os pais. Seu pai estava no serviço militar e sua mãe trabalhava muito. Ele foi criado pelos avós na ilha de São Vicente, em Cabo Verde. O que aconteceu?
2: Eu tô indo da Jana. Se consagrou pelo bullying.
1: É isso.
2: Mundialmente conhecido pelo bullying.
1: E sempre que ele apanhava no jogo, não conseguia dar o troco. Porque quando ele era criança, ele jogava futebol na rua, os meninos mais velhos. Ele era muito competitivo, rebelde e não gostava de perder. Aí acabava levando umas pancadas dos garotos maiores. Sempre quando ele apanhava no jogo e não conseguia dar o troco, ele ia pra casa emburrado, com a cara fechada, pé da vida. E aí os outros meninos começavam a zombar, dizendo que ele estava indo chorar e reclamar com a vozinha. Aí pegou o apelido pra sempre, o Vozinha. E hoje, meu amigo, é o rei de Cabo Verde.
2: Tá sem clube, hein? Se quiser, por mim, tem vaga no Vasco. Depois de hoje...
1: E outro jogador de Cabo Verde que foi contratado pelo LinkedIn. Você sabia dessa?
2: Não é possível.
1: O Roberto Lopes, conhecido como Pico Lopes. Ele é uma história bem curiosa. Nascido em Dublin, na Irlanda, filho de pai cabo-verdiano, ele recebeu em 2019 uma mensagem da Federação de Cabo Verde pelo LinkedIn, convidando-o para defender a seleção. A mensagem veio em português, ele achou que fosse um spam, ignorou. 9 meses depois, ele recebeu uma nova mensagem em inglês, aí resolveu traduzir e era um convite para jogar em Cabo Verde.
2: Demais.
1: Esse, o Pico, mas o que vale é o Vozinha. Certo? E termina aqui mais uma edição do Estúdio CBN, hoje um pouco mais curta, para você ter a transmissão de Bélgica e Egito. E depois, 6h45, tem Arábia Saudita e Uruguai. Produção de Janena Barros e trabalhos técnicos de Daniel Mesquita e também a assistência de
2: Sueliton Viana.
1: Obrigado a todos, bom final de tarde. Boa tarde, né? Não é nem final ainda.
2: Bom meio de tarde. Até.
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0: Segunda-feira, 15 de junho de 2026. O presidente da Câmara, Hugo Mota, afirmou que a casa votará nesta semana o projeto que equipara a misoginia ao crime de racismo. O projeto prevê pena de 2 a 5 anos de prisão para injúria por condição de mulher. Essa é a pena atualmente fixada para injúria racial. A punição pode ser aumentada de metade se o crime for cometido por 2 ou mais pessoas. Nas redes sociais, Mota também anunciou a análise do projeto que altera leis infraconstitucionais para acabar com a escala 6x1. O presidente Lula está na França para participar como convidado da cúpula do G7, o grupo das maiores economias do mundo. A expectativa do governo brasileiro é de um encontro com o presidente Donald Trump. Não há reunião oficial marcada, mas a delegação do Brasil antecipou a chegada de Lula para tentar um contato direto com o líder americano. O objetivo é tentar reverter a ameaça dos Estados Unidos de um novo tarifaço aos produtos brasileiros de até 37,5%. O Planalto avalia que a maior parte dessa tarifa ainda pode ser revertida com diálogo. 51% das pessoas ouvidas em um levantamento da Fundação Getúlio Vargas afirmaram estar difícil ou muito difícil conseguir um trabalho no país no momento. Já 25% disseram estar fácil ou muito fácil. É o nível mais alto nos 12 meses da série histórica do levantamento. O total de brasileiros com a percepção de que a situação está normal ficou em 23%. A candidata conservadora Keiko Fujimori continua na liderança nas eleições presidenciais do Peru. De acordo com o órgão eleitoral do país, com mais de 98,5% das urnas apuradas, ela tem mais de 18 mil votos a mais que o candidato de esquerda Roberto Sanches. Ele já pediu recontagem de todas as atas permitidas por lei. No horário de Brasília, 3h33.
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0: de Brasília, muito boa tarde, galera ligada aqui no Futebol Globo CBN. Está no ar o Enquanto a Bola Não Rola. E hoje tem Copa do Mundo aqui com a gente.
1: Bélgica, Egito.
0: A gente vai fazer hoje o quê? Bélgica e Egito, Grupo G da Copa do Mundo. É a abertura do Grupo G da Copa do Mundo, até porque mais tarde tem Irã e Nova Zelândia às 10 da noite. A gente vai falar muito sobre essa tal geração belga e esse Egito de um cara aí, um cara pequenininho no futebol, um tal de Mohamed Salah. Tudo isso aqui com a gente no Futebol Globo CBN para contar a história desse jogo. Ele que é faixa, o capitão do nosso timaço. Durante os 90 minutos, quem vai contar e mandar aqui no Futebol Globo CBN é ele.
2: Carlos Eduardo é bonito.
0: E eu estarei aqui nas reportagens e também na Central da Bola. E é claro, eu já estou esperando a sua participação. Olha só o que eu quero saber de você, hein? 21 97.099.88. Do que você já viu até aqui nessa Copa do Mundo? Já rolou alguns, muitos jogos. Ainda faltam muitos jogos. Mas eu quero saber de você. O que você viu? De quem você assistiu? Quem você gostaria que tivesse nacionalidade brasileira para estar jogando na seleção de Carlo Ancelotti? Fala pra mim, quem? Cabo Verde e Espanha terminou como? 0-0, meu amigo. Vozinha, goleirão Cabo Verde. Jogou muito. Queria ele na seleção brasileira? Tu faz parte de quem? Daquela galera que é hater do Alisson? Não. Alisson eu curto. Eu queria outro lateral. Nem tem lateral na seleção brasileira, né? Lateral direito nem tem, mas enfim. Tu queria quem? Fala pra mim. 21 97.099.88. Do que você assistiu até aqui nessa Copa do Mundo, quem você gostaria de ver vestindo a camisa da seleção brasileira? Tô esperando você participar aqui com a gente. A produção é de quem, Treme? A produção é de quem? É minha, exatamente, na mesa, coordenando tudo, colocando a gente aqui no ar. Marco Aurélio Treme, na Central Técnica também, permitindo que a gente entre no ar aqui nesta Rádio Globo e também nesta Rádio CBN. Tal Vinícius e também tal Cauê. 3h40, para falar mais um pouquinho, né, de Bélgica e Egito aqui.

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2: 3h40, bora falar mais um pouco do confronto de hoje, né? A nova, novíssima, mais do que nova, geração belga, caiu aí num grupo teoricamente frágil nessa Copa do Mundo, o que na teoria, que futebol é futebol, pode garantir a Bélgica aí na próxima fase da Copa, após um Mundial.